0: ver o que ele diz.
1: Por isso que nós acertamos as contas do país, colocando o pobre no orçamento e cobrando de quem tem capacidade econômica. Quem hoje vive de salário paga menos tributo. E quem tem fundo offshore, quem é dono de bet, hoje paga pela primeira vez tributo no país, o que é muito devido, o que é muito justo.
2: Olha, o presidente Lula também aproveitou a reunião ministerial para falar sobre os Estados Unidos indicarem que vão impor uma taxa de 25% a produtos brasileiros. Lula lembrou que o governo, mais uma vez, vai adotar o caminho do diálogo, sem abrir mão da soberania do país em nenhum momento nesse processo.
3: Se os Estados Unidos quer problema, ele tem o direito de não querer. Agora, nós não vamos ficar chorando, nós vamos procurar outros parceiros. Se ele não quer comprar, a gente vai vender para quem quiser comprar. Se não quiser investir aqui, nós vamos procurar outro. O que tem que saber é que o Brasil é dono do seu nariz. Isso aqui é um país democrático e soberano. E por conta dessa soberania, nós faremos tudo o que for necessário. Nós queremos respeitar todo mundo, mas nós também queremos respeito.
4: E sobre as próximas ações do governo, o que foi divulgado na reunião, Nazi?
2: Luciano, muitas entregas estão previstas para as próximas semanas. A gente pode citar um novo plano para o combate ao feminicídio, uma nova fase do programa Desenrola para pessoas que estão com os pagamentos em dia não caiam na inadimplência. E o Move Motos, uma nova modalidade de linha de crédito voltada para motociclistas que trabalham com aplicativos de entregas e transporte. Mariana, Luciano.
5: Nazi, obrigada pelas suas informações ao vivo.
4: O governo do Brasil manifestou hoje profunda discordância da conclusão dos Estados Unidos de que a pecuária brasileira utilizaria trabalho forçado em sua produção.
5: A investigação da seção 301 foi concluída pelo governo norte-americano para apurar situações de concorrência desleal praticada por países com os quais os Estados Unidos têm parceria comercial, entre eles o Brasil.
4: As conclusões dela vêm sendo utilizadas para justificar a aplicação de tarifas de importação sobre produtos desses países.
5: O Brasil considerou absurda a conclusão e destacou que a Organização Internacional do Trabalho reconhece o Brasil há décadas como referência no combate a práticas que violam a dignidade dos trabalhadores.
4: Por meio de nota, o governo brasileiro disse ainda esperar que as recomendações de taxação dos produtos brasileiros não sejam efetivadas e que atuará para reduzir danos que venham a ser causados à economia, aos empregos e à renda dos brasileiros.
5: Mais empresas brasileiras vão poder acessar os recursos do Plano Brasil Soberano.
4: O programa foi criado para minimizar os impactos das tarifas impostas pelos Estados Unidos ou aos conflitos no Oriente Médio.
6: Portaria publicada pelos Ministérios da Fazenda e do Desenvolvimento, Indústria, Comércio e Serviços reduziu de 5% para 1% o impacto mínimo no faturamento bruto, exigido para que exportadores e fornecedores afetados pelas tarifas impostas pelos Estados Unidos ou pelos conflitos no Oriente Médio tenham acesso às linhas de crédito. As solicitações vão poder ser feitas a partir da próxima segunda-feira, dia 8, no site ws.bnds.gov.br/elegibilidade-brasil-soberano. A medida beneficia empresas de setores como aço, cobre, alumínio, automotivo e moveleiro, além de exportadoras que mantêm relações comerciais com países do Oriente Médio. Segundo o governo, a iniciativa busca proteger a produção nacional e preservar empregos diante das incertezas do cenário internacional. O Plano Brasil Soberano oferece financiamento para capital de giro, produção voltada à exportação, compra de máquinas e equipamentos, ampliação da capacidade produtiva e inovação tecnológica. De acordo com o BNDES, o programa já recebeu pedidos que somam R$6,5 bilhões, dos quais R$1,6 bilhão já foi aprovado. Claudimário Carvalho, para a Voz do Brasil.
5: Os estados e municípios brasileiros já começaram a receber as doses da vacina Pneumovinte, que será introduzida no SUS, ampliando a proteção contra doenças como pneumonia e meningite.
4: O público principal dessa vacina são bebês e crianças de 2 meses até 4 anos de idade.
5: O uso novo do imunizante nos postos vai começar na segunda quinzena desse mês.
4: Também hoje foram firmados novos contratos de financiamento para entidades filantrópicas, como as Santas Casas.
0: Estados e municípios já começaram a receber as doses da vacina pneumocócica conjugada 20 valente, a Pneumo 20. O imunizante protege contra 20 sorotipos da bactéria causadora de infecções, como pneumonia e meningite. É o dobro da proteção da Pneumo 10, que hoje é oferecida no Sistema Único de Saúde e que será substituída gradualmente. O início da vacinação está previsto para ocorrer na segunda quinzena de junho, como anunciou o ministro da Saúde, Alexandre Padilha.
7: Mais ou menos 6 milhões e 100 mil doses sendo distribuídas já. Já uma parte já chegou, inclusive, nos estados e municípios. Estão programando o início, chamando a população para iniciar, procurar a unidade de base de saúde a partir do começo da segunda quinzena de junho, a partir de 15 de junho. Essa ação já nas unidades de base de saúde, nós vamos fazer, como sempre, uma ação aí na unidade básica de saúde para reforçar.
0: Também nesta quarta-feira foram assinados 8 novos contratos da linha de crédito Caixa Hospitais FGTS, somando R$800 milhões. O recurso vai atender hospitais e entidades filantrópicas conveniados ao SUS, como a Santa Casa de São Paulo. O vice-presidente Geraldo Alckmin explicou que, com as condições facilitadas do crédito, esses hospitais vão continuar reforçando o atendimento no país.
8: São hospitais que não têm lucrativo, que atendem o SUS, inclusive a alta complexidade. Em dificuldade financeira, muitos deles, então a boa notícia é que os juros, como pode utilizar recurso do FGTS, caiu de mais de 20% para 11%, e as santas casas e hospitais podem ter uma saúde financeira melhor, ampliar os seus serviços, atender bem a população do SUS.
0: O uso de recursos do FGTS para esses hospitais foi autorizado pelo presidente Lula no início do ano. O objetivo é socorrer algumas dessas entidades que enfrentam dificuldades financeiras. Ao todo, são R$4 bilhões para refinanciamento, alívio de dívidas e capital de giro até 2030, com taxas de juros reduzidas e prazos de até 180 meses. O valor contratado até agora já passa de R$1 bilhão e 600 milhões. Reportagem Gabriela Noronha.
5: E a gente segue falando de saúde porque existe uma substância que também funciona como uma vacina natural para bebês. É o leite humano.
4: Pois é, através dele a mulher passa ao bebê anticorpos e proteção contra doenças, além da nutrição tão necessária nos primeiros meses de vida.
5: Mas nem sempre a amamentação mãe-bebê é possível e nesses casos as crianças recém-nascidas precisam de leite doado.
4: Para garantir que eles tenham acesso a esse alimento natural tão poderoso, o Ministério da Saúde lançou uma campanha para estimular a doação.
9: O Brasil tem a maior rede pública de bancos de leite humano do mundo. O leite é destinado a todos os bebês que precisam desse auxílio, em especial os prematuros e de baixo peso, internados em UTIs neonatais. Nos últimos 5 anos, mais de 4 milhões de recém-nascidos foram beneficiados pelas doações coletadas nos mais de 300 bancos de leite de todo o Brasil. E para que outras mães se tornem doadoras, o Ministério da Saúde lançou uma campanha nacional de incentivo à doação.
10: Para bebês prematuros e de baixo peso, internados nas unidades neonatais, o leite humano é muito mais que alimento. É nutrição, imunidade e mais chance de recuperação. Quando você doa esse leite para o Banco de Leite Humano, entra em uma rede de cuidado e chega a quem mais precisa. Doação de leite humano. Solidariedade que nutre, vida que cresce.
9: A coordenadora da Rede Brasileira de Bancos de Leite Humano, Daniela Aparecida da Silva, explica quem pode doar.
11: Para ser doadora, ela precisa estar amamentando e produzindo uma quantidade excedente do que o seu filho consome. Então ela entra em contato com o banco de leite e ali ela faz a inscrição dela como doadora. E ela vai ter que apresentar os últimos exames realizados no pré-natal, os exames de sangue mesmo, e também responder um questionário que é justo sobre isso.
9: E uma pequena quantidade de leite pode transformar a vida de uma mãe e de um bebê. É o que garante a coordenadora das políticas de aleitamento materno da Secretaria de Saúde do Distrito Federal, Maria das Graças Rodrigues.
12: A quantidade que ele precisa é mínima, é pouquinho. É um ato de solidariedade, porque eu estou pensando pensando em outra pessoa que às vezes eu nem conheço, ela está levando saúde para ele. Quando esse bebê recebe o leite dessa mulher, esse neném está livre de infecções, ele está melhorando a imunidade, esse bebê está se recuperando mais rápido.
9: Para saber qual banco de leite mais perto da sua casa, você pode ligar no número 136 do Ministério da Saúde. Reportagem Graziele Bezerra.
5: E cerca de 3 mil doulas profissionais que oferecem assistência às gestantes conquistaram o reconhecimento da atuação no Brasil.
4: A lei que regulamenta a atividade garante o acompanhamento em hospitais públicos e privados.
5: Agora, o governo quer ampliar esse atendimento no Sistema Único de Saúde.
13: A gestação e o parto representam momentos marcantes na vida de muitas mulheres. Julie já está na reta final da gravidez. Conta com o apoio de uma doula, profissional que oferece assistência à gestante, contribuindo para o bem-estar da mãe e do bebê.
14: Toda dúvida eu tiro com ela. Eu quero saber alguma coisa, eu tô sentindo alguma dor, eu pergunto para ela se é normal.
13: A doula de Julie, Gabriela Santos, fala da importância da grávida ser acompanhada por essa profissional durante o período de gestação.
15: Ser doula é acolhimento, é você instruir e você estar ali com o apoio de uma mulher que está trazendo uma nova vida ao mundo.
13: Agora, a proposta do governo federal é ampliar esse atendimento também no SUS. Recentemente, o presidente Lula sancionou lei que regulamenta a profissão de doula no país. Com recente marco, as mulheres passam a ter o direito garantido de serem acompanhadas por doulas em qualquer maternidade. Para formar e capacitar mais doulas a atuarem no Sistema Único de Saúde, o governo do Brasil anunciou investimentos de cerca de 3 milhões de reais para a qualificação dessas profissionais na rede pública. O secretário de Gestão do Trabalho e da Educação na Saúde, Felipe Proenço, explica sobre a estratégia nacional e como os recursos vão ser utilizados.
16: É um investimento do Ministério da Saúde, vai ser repassado para as instituições que têm experiência e com isso a gente mobiliza tanto as escolas de saúde do SUS quanto as universidades para que possam realizar essa formação e com isso tenhamos mais doulas.
13: Segundo o secretário Felipe Proenço, para receber os recursos federais e formar novas doulas, estados e municípios precisam apresentar propostas ao Ministério da Saúde. Reportagem Cleide Lopes.
4: Nesta quinta-feira é Corpus Christi e a expectativa é de movimento intenso nas rodovias em mais um feriado prolongado.
5: Com o aumento do fluxo, a Polícia Rodoviária Federal reforça o policiamento até o próximo domingo, com foco na prevenção de acidentes.
4: De acordo com Estênio Pires, coordenador-geral de Segurança Viária da PRF, os motoristas devem estar atentos às condições do trânsito.
17: Três fatores que nos preocupam muito é a ultrapassagem, muitas vezes até em local permitido, mas não com tempo hábil para concluir a manobra, ocasionando o tipo de acidente que mais mata nas rodovias federais, que é a colisão frontal. O outro fator é o excesso de velocidade e o terceiro fator, a alcoolemia. Vários desses acidentes, nós temos a soma desses três fatores.
5: A PRF também vai intensificar a fiscalização em ônibus, micro-ônibus e vans nesse feriado.
4: Isso porque as rodovias federais registraram um aumento de cerca de 8% nos acidentes de trânsito envolvendo o transporte de passageiros.
5: Serão observados os documentos dos motoristas e dos veículos, o estado de conservação dos veículos e a forma como os passageiros são transportados.
4: Reforçando que a empresa de transporte de passageiros só pode exercer essa atividade após autorização da ANTT, a Agência Nacional de Transportes Terrestres.
5: Apoio à pesquisa nas cadeias produtivas da Amazônia, como açaí, cacau e babaçu.
4: Para isso, o governo do Brasil vai aplicar 150 milhões de reais do Fundo Amazônia em projetos de desenvolvimento e inovação do setor.
18: O governo do Brasil anunciou um investimento de 150 milhões de reais para o programa Desafios da Amazônia. O programa visa estimular projetos de pesquisa, desenvolvimento e inovação que tragam soluções para as cadeias socioprodutivas da Amazônia Legal. O investimento será feito com recursos do Fundo Amazônia, administrado pelo BNDES, o Banco Nacional de Desenvolvimento Econômico e Social, e coordenado pelo Ministério do Meio Ambiente e Mudança do Clima, em parceria com o Ministério da Ciência, Tecnologia e Inovação. No primeiro edital, os recursos destinados ao programa vão apoiar o desenvolvimento de soluções tecnológicas para as cadeias do açaí, cacau, castanha, cupuaçu e pescado. O superintendente da área de meio ambiente do BNDES, Nabil Kadri, aponta quais são os resultados esperados.
19: Essa iniciativa é uma iniciativa que visa fortalecer as redes de pesquisa e inovação em todos os estados da Amazônia brasileira. A gente pretende aprovar e apoiar 36 soluções tecnológicas para melhorar a tecnologia em cadeias produtivas de produtos da biodiversidade amazônica. São mais de 630 pesquisadores envolvidos nessa iniciativa, com bolsas de pesquisa e mais de 32 universidades e institutos públicos podendo ser beneficiado.
18: Os projetos deverão ser liderados por instituições de ciência e tecnologia da Amazônia Legal, mas podem reunir organizações de todo o Brasil. Poderão participar universidades públicas e privadas sem fins lucrativos, instituições de pesquisa e institutos federais, em parceria com associações comunitárias e cooperativas. Reportagem André de Barros Lima.
5: A partir de agora, famílias que recebem o Bolsa Família não perdem o benefício quando solicitarem o BPC.
4: O pagamento continua enquanto é feita a análise do pedido ao INSS.
5: Famílias em situação de vulnerabilidade social que solicitarem o benefício de prestação continuada, o BPC, podem receber o Bolsa Família durante todo o período de análise do pedido pelo INSS, o Instituto Nacional do Seguro Social. A mudança evita que os beneficiários precisem deixar o programa de transferência de renda antes da decisão sobre o BPC. Até então, muitas famílias eram obrigadas a pedir o desligamento do Bolsa Família porque o valor recebido podia elevar a renda familiar acima do limite exigido para acesso ao benefício assistencial. Com a nova medida, o desligamento do Bolsa Família só acontece se o BPC for concedido ao final do processo. Nesse caso, o INSS comunica a decisão ao Ministério do Desenvolvimento e Assistência Social, Família e Combate à Fome, que interrompe o pagamento do programa. Os beneficiários continuam tendo direito aos valores retroativos do BPC, desde a data do requerimento, com possibilidade de compensação dos recursos pagos pelo Bolsa Família durante a análise do pedido. Para mais informações, acesse gov.br/MDS. Raquel Mariano, para a Voz do Brasil.
20: Mais de 246 mil famílias de baixa renda já receberam antenas parabólicas digitais gratuitas por meio do programa Brasil Antenado.
4: A iniciativa atende moradores inscritos no CAD Único que vivem em municípios com baixa ou nenhuma cobertura de televisão.
20: A ação contempla 323 municípios de 16 estados e pode beneficiar cerca de 650 mil famílias.
4: Com a nova antena, os moradores passam a ter acesso à televisão aberta com melhor qualidade de som e imagem e a mais de 100 canais gratuitos.
20: As famílias que moram nas cidades atendidas podem solicitar o kit gratuitamente pelo telefone 0800-729-2404 ou pelo site do programa brasilantenado.org.br.
4: O serviço inclui tanto o fornecimento quanto a instalação da antena digital sem custo para os beneficiários.
20: E essas foram as notícias do Governo do Brasil.
4: Uma realização da Secretaria de Comunicação Social da Presidência da República.
20: Com produção da empresa Brasil de Comunicação.
4: Fique agora com o Minuto do TCU. Em seguida, as notícias do Poder Judiciário e do Congresso Nacional. Lembramos que amanhã, dia de Corpus Christi, não tem Voz do Brasil. Boa noite.
20: A gente volta sexta-feira. Bom descanso. Até lá.
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2: STF invalida a idade mínima para a aposentadoria especial em atividades insalubres.
3: TSE mantém inelegibilidade do ex-governador do Rio de Janeiro, Cláudio Castro.
2: Consulta pública sobre o desempenho da Justiça do Trabalho vai até sexta-feira.
3: Boa noite, eu sou Marcela Luiza.
2: E eu sou Walter Lima.
3: O Supremo Tribunal Federal, por maioria, considerou inconstitucional a exigência de idade mínima para aposentadoria especial em atividade insalubre.
2: A corte, no entanto, manteve o fim da conversão de tempo especial em comum e a nova regra de cálculo do benefício. Marta Ferreira.
6: A Confederação Nacional dos Trabalhadores da Indústria questiona dispositivos da reforma da Previdência que passaram a exigir idade mínima para aposentadoria especial e vedaram a conversão de tempo especial em tempo comum para períodos posteriores à promulgação da emenda.
24: Por maioria, o plenário decidiu que é inconstitucional a idade mínima criada pela reforma da Previdência, mas manteve a validade da proibição da conversão do tempo especial em comum e da nova forma de cálculo do benefício.
3: Motoristas e cobradores de ônibus e motoristas de caminhão podem ter direito à aposentadoria especial.
2: Esse entendimento é do STJ. Fátima Uchoa.
25: A tese firmada pela primeira sessão do STJ deve ser seguida por juízes e tribunais de todo o país. O INSS defendeu que após a Lei 9.032 de 95 não seria mais possível conceder aposentadoria especial a motoristas e cobradores de ônibus e a motoristas de caminhão por causa da profissão, pois teria de ser comprovada a exposição a agentes nocivos químicos, físicos ou biológicos e que não há previsão expressa sobre o caráter penoso da atividade. Porém, segundo o relator ministro Gurgel de Faria, o regulamento da Previdência não exclui esses trabalhadores do benefício, mas cabe a cada um demonstrar que exerceu a atividade com riscos à saúde ou integridade física.
3: TSE mantém inelegibilidade de Cláudio Castro, ex-governador do Rio.
2: Ele foi condenado por abuso de poder político e econômico, condutas vedadas e captação ilícita de recursos nas eleições 2022. Fábio Ruas.
26: Os ministros do TSE entenderam que não houve omissão, obscuridade ou contradição na decisão de março deste ano. O relator ministro Vilas Boas Cueva destacou que não há contradição e omissão quanto à suposta maioria formada para cassação do diploma, isso porque apenas 3 ministros votaram nesse sentido, de um total de 7. Com isso, Cláudio Castro continua inelegível, mas não teve o diploma eleitoral cassado.
3: Termina sexta-feira o prazo para quem quiser participar da consulta pública da Justiça do Trabalho.
2: Você pode ajudar o Judiciário a desempenhar melhor suas funções em todo o país. Larissa Batista.
27: Até sexta-feira, você pode dar a sua opinião sobre o que deve ser prioridade da Justiça do Trabalho para os próximos anos. Você pode, por exemplo, dizer o que pensa sobre a forma como a Justiça do Trabalho atua e como poderia melhorar. Será que os processos são analisados com agilidade? É fácil ter acesso aos serviços da Justiça do Trabalho? Em qualquer lugar do país, o trabalhador ou a trabalhadora deve conseguir esse atendimento. Mas será que ele acontece? Se você tem alguma sugestão, essa é a chance de fazer a Justiça do Trabalho se tornar cada vez mais um meio seguro de cuidar das relações trabalhistas. Então, acesse tst.jus.br e participe.
3: Justiça condena motorista por transporte de cocaína em carga de carne em Goiás.
2: A denúncia foi apresentada pelo MPF, Vanessa Pereira.
0: Os mais de 529 quilos de cocaína, avaliados em cerca de 37 milhões de reais, estavam escondidos em meio à carga de carne bovina que utilizava selos adulterados para simular a regularidade do transporte. Além disso, a droga exibia marcas de consórcios internacionais. O motorista do caminhão foi condenado a 10 anos de prisão e pagamento de multa por tráfico transnacional de drogas e uso de lacres com selos de Serviço de Inspeção Federal falsificados.
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3: Uma boa noite.
2: E até sexta-feira.
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8: Eu sou Paula Groba.
9: E eu sou Humberto Pinheiro.
8: E estes são os destaques de hoje do Jornal do Senado, que começa agora.
9: Presidente do Senado anuncia sessão de esforço concentrado na próxima semana.
8: Proposta pode acabar com financiamento de conteúdos online de ódio e misoginia.
9: Sancionada lei da Copa do Mundo Feminina.
8: Boa noite.
9: Boa noite.
8: Falta pouco mais de um ano para o Brasil receber pela primeira vez a Copa do Mundo de Futebol Feminino. E as regras para a realização do torneio já estão definidas.
9: Uma lei sancionada pelo presidente da República estabelece responsabilidades do governo, garante direitos à FIFA e prevê até indenizações para jogadoras que participaram de edições anteriores da competição. Repórter Bruno Lourenço.
10: O Poder Executivo sancionou a lei que estabelece as regras para viabilizar a realização da Copa do Mundo de Futebol Feminino, que ocorrerá de 24 de junho a 25 de julho de 2027 no Brasil. O texto trata da venda de ingressos, da decretação de feriado nacional em dias de jogos da equipe brasileira, proteção de direitos autorais, regras para captação e distribuição de imagens do campeonato e garantias aos torcedores e profissionais, como a facilitação para obtenção de vistos temporários, de turismo e de trabalho. A ex-jogadora Formiga, que defendeu a seleção em 7 Copas do Mundo e 7 Olimpíadas, torce pelo sucesso do evento e das atletas.
11: E que o ano que vem possamos comemorar tanto quanto esse ano e que as duas taças fiquem no Brasil, né? Desse ano vem e que a outra fique e que possamos cada vez mais evoluir em questão a respeito nós mulheres, que possamos mudar a mentalidade que existe hoje de pessoas achando que ainda não somos capazes, né?
10: A lei também prevê o pagamento de R$500 mil às jogadoras que representaram o Brasil na primeira edição da Copa do Mundo Feminina em 1991 e do primeiro torneio global feminino organizado pela FIFA em 1988. A presidente da Comissão de Esporte do Senado, senadora Leila Barros, do PDT do Distrito Federal, defendeu a premiação.
12: O futebol feminino brasileiro carrega marcas profundas de proibição estatal e de preconceito social. A proibição perdurou por 4 décadas, sendo formalmente revogada apenas em 1979. As atletas que persistiram em sua paixão pelo esporte durante e após a proibição são pioneiras em sentido pleno. E a elas, o Estado brasileiro deve não apenas reconhecimento, mas reparação.
10: 8 capitais brasileiras vão receber jogos da Copa do Mundo de Futebol Feminino: Belo Horizonte, Brasília, Fortaleza, Porto Alegre, Recife, Rio de Janeiro, Salvador e São Paulo.
8: E o Comitê Olímpico do Brasil, responsável pela participação do país nos Jogos Olímpicos e em outras competições internacionais, teve seus 112 anos celebrados em sessão solene do Congresso Nacional.
9: Durante a sessão especial, o presidente do COB, Marco Antônio Laporta, destacou avanços na legislação que fortaleceram o esporte olímpico brasileiro. Repórter Rodrigo Rezende.
14: Em 8 de junho de 1914, foi fundado o Comitê Olímpico do Brasil. A organização foi homenageada em sessão solene do Congresso Nacional. A senadora Leila Barros, do PDT do Distrito Federal, ressaltou o pioneirismo da organização esportiva brasileira.
12: O Comitê Olímpico do Brasil foi o primeiro comitê Comitê Olímpico Nacional da América do Sul. Desde então, sua trajetória acompanha a própria evolução do esporte brasileiro, desde os primeiros passos da Organização Esportiva Nacional até a consolidação do Brasil como uma potência olímpica reconhecida internacionalmente.
14: O presidente do COB, Marco Antônio Laporta, lembrou os avanços legislativos que permitiram mais investimentos no esporte olímpico brasileiro, como a destinação de recursos das loterias ao setor. A sessão solene contou com a presença de diversos atletas, entre eles Miraildes Maciel Mota, ou Formiga, jogadora do futebol feminino que disputou 7 Olimpíadas com a conquista de 2 medalhas de prata. Formiga ressaltou que a qualificação para uma edição de uma Olimpíada já é a coroação para a carreira de muitos esportistas.
11: Então eu espero que as pessoas tenham consciência que chegar não é fácil. Conquistar uma medalha também não é, né? Que tem adversários ali que não são fáceis. Mas quando conseguimos o passaporte para chegar a uma Olimpíada, já é uma glória, já é uma grande conquista.
14: Leila Barros afirmou durante a sessão solene que os congressistas devem se debruçar nas próximas semanas sobre projetos ligados ao esporte. Caso da derrubada do veto sobre a isenção de impostos de importação para equipamentos esportivos e a criação da Universidade do Esporte.
8: O presidente do Senado, Davi Alcolumbre, anunciou um esforço concentrado para acelerar a votação de matérias pendentes.
9: A primeira delas já tem data para ser analisada: a indicação do novo Corregedor Nacional de Justiça. Repórter Douglas Castilho.
4: O esforço concentrado é um período em que ocorrem sessões para discussão e votação de proposições, podendo ser dispensado o tempo dos discursos dos parlamentares. A votação do nome de Benedito Gonçalves para corregedor do CNJ é a única pauta definida até o momento. Os senadores Stephenson Valentim, do Podemos do Rio Grande do Norte, e Paulo Paim, do PT do Rio Grande do Sul, questionaram o presidente do Senado sobre a proposta de emenda à Constituição que acaba com a escala 6x1. PEC recentemente aprovada na Câmara dos Deputados. Mas Davi Alcolumbre disse que o tema precisa de um debate mais aprofundado e não deve fazer parte do esforço concentrado.
5: Então não é razoável que a Câmara dos Deputados passe 5 meses debatendo um assunto muito relevante para o Brasil, para o povo brasileiro e para a nação, e também para os trabalhadores e para os empreendedores, e o Senado Federal seja obrigado a carimbar um texto aprovado na Câmara.
4: Os demais itens da pauta do esforço concentrado serão definidos pela presidência do Senado em acordo com as lideranças partidárias. Quanto ao fim da escala 6x1, também está em análise a proposta do senador Rogério Marinho, do PL do Rio Grande do Norte, que prevê a possibilidade de os empregados negociarem a jornada de trabalho com os patrões, sem um limite máximo de horas.
8: E o senador Cleitinho, do Republicanos de Minas Gerais, defendeu uma votação célere para o fim da escala 6x1. Apesar de várias propostas já terem sido apresentadas, com o mesmo objetivo, o parlamentar defendeu a votação do texto já aprovado pela Câmara dos Deputados para acelerar a mudança na legislação.
9: Na avaliação de Cleitinho, a medida deve avançar rapidamente no Senado, passando pelas comissões e sendo levada ao plenário o quanto antes. O parlamentar ressalta que a redução da jornada atende a uma demanda dos trabalhadores e, por isso, deve ser analisada com prioridade para o benefício da população.
13: Tudo que é pro povo, acho que tem que andar mais rápido. Passa nas comissões o mais rápido possível, porque eu tenho certeza que se fosse algum tipo de aumento em benefício da classe política, não demorava 5 meses, não. Então, espero que seja o mais rápido possível aqui, porque o povo espera.
8: Já o senador Carlos Portinho, do PL do Rio de Janeiro, é favorável que a proposta seja amplamente debatida no Senado antes da votação. De acordo com ele, por se tratar de uma medida com impacto para trabalhadores, empresas e para o futuro do país, é necessário ouvir representantes de diferentes setores e sanar dúvidas sobre os efeitos da redução da jornada.
9: Portinho destacou que a discussão deve buscar equilíbrio entre os interesses dos trabalhadores e dos empregadores, de forma a evitar prejuízos tanto para a geração de empregos quanto para a atividade produtiva.
15: O que eu tenho cobrado aqui é que essa discussão, ela passe nas comissões, sejam feitas audiências públicas, tem que estar o sindicato dos trabalhadores aqui, da mesma maneira que tem que estar os representantes do setor produtivo. É o que a gente quer discutir. Discutir é importante, é o trabalho do parlamentar.
8: Ganhar dinheiro com desinformação, discursos de ódio e ataques às mulheres pode passar a ser proibido.
9: Um projeto em análise no Senado quer impedir que conteúdos desse tipo sejam remunerados nas plataformas digitais. Repórter Marcela Cunha.
1: O projeto altera o Marco Civil da Internet para bloquear o dinheiro com publicações de conteúdos que ataquem abertamente as mulheres, criando riscos reais de violência ou discriminação, mesmo antes de uma decisão da justiça. Se a rede social for negligente e permitir que usuários continuem lucrando com conteúdos que já tenham sido considerados criminosos, também poderá ser punida. A autora, senadora Augusta Brito, do PT do Ceará, lembra que hoje esse tipo de violência também é impulsionada pelo interesse financeiro e reforça que a ideia é impedir que a liberdade de expressão seja usada como justificativa para a violência.
16: Esse projeto não censura ninguém. Ele apenas afirma que ódio e mentira não podem ser premiados com dinheiro, sem confundir isso com opinião, crítica, ironia, sátira ou debate legítimo.
1: O texto define discurso de ódio, misoginia e desinformação e estabelece regras para a defesa do responsável pela publicação, que será avisado em até 48 horas e terá o direito de apresentar uma defesa para tentar recuperar o valor.
9: Com edição de Paula Groba e trabalhos técnicos de Eliseu Caires, o Jornal do Senado fica por aqui. Acompanhe agora as notícias da Câmara dos Deputados. Boa noite.
1: Boa noite e um bom feriado.
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17: Comissão aprova manutenção de merenda escolar durante calamidades.
18: Avança projeto que proíbe a distinção de gênero entre PM e bombeiros.
17: Projeto dificulta fechamento de salas para educação de jovens e adultos.
19: Boa noite. Avança na Câmara a proposta que estabelece condições mais rigorosas para fechamento de turmas de educação de jovens e adultos. Acompanhe na reportagem de Luiz Cláudio Canuto.
20: A Comissão de Educação da Câmara aprovou o projeto que estabelece condições mais rigorosas para o fechamento de turmas presenciais na rede pública para a educação de jovens e adultos. Segundo o projeto, para fechar turmas, deve haver justificativa do órgão responsável pela gestão da educação, o diagnóstico do impacto da ação e uma manifestação da comunidade escolar e do Ministério Público. A proposta muda a Lei de Diretrizes e Bases da Educação Nacional. O texto do deputado Helder Salomão, do PT do Espírito Santo, foi aprovado conforme o parecer do relator, deputado Luiz Lima, do Novo do Rio de Janeiro. Lima afirma que a educação de jovens e adultos atende a um princípio da Constituição e expressa a garantia do direito à educação.
21: A gente ainda tem um percentual entre 25% e 30% de pessoas que passaram de 20 anos, que têm muita dificuldade com leitura, de compreensão de texto, e essas pessoas também ficam fora do mercado de trabalho. E esse projeto é extremamente meritório, porque facilita e avisa essas pessoas e comunica, faz com que as secretarias de educação municipal e estadual comuniquem às pessoas adultas do nosso país que é direito, sim, ela reingressar à sala de aula para ela aprender a ler, aprender a escrever de forma correta, melhorando a autoestima dessas pessoas.
20: O relator cita dados do IBGE de 2023, segundo os quais a taxa de alfabetização de brasileiros com 15 anos ou mais era de 94,6%, mas entre a população rural era pouco mais de 85%. Aproximadamente 11 milhões de pessoas entre 18 e 29 anos de idade ainda não completaram o ensino médio. O projeto que estabelece condições prévias para o fechamento de turmas presenciais de educação de jovens e adultos na rede pública vai ser analisado agora pela Comissão de Constituição e Justiça. Para virar lei, precisa ser aprovado pelos deputados e senadores. Da Rádio Câmara de Brasília, Luiz Cláudio Canuto.
22: Educação.
17: Comissão aprova a proposta que prevê manutenção de merenda escolar em caso de calamidade pública. A repórter Mônica Tati tem os detalhes.
23: A alimentação escolar poderá ser garantida mesmo em caso de situação de emergência ou estado de calamidade pública reconhecida ou decretada pelo governo federal. É o que prevê projeto aprovado pela Comissão de Educação da Câmara, como explica a relatora, a deputada Sâmia Bonfim, do PSOL de São Paulo.
28: É sabido que, no período letivo, a merenda escolar eventualmente é a única refeição dos educandos mais vulneráveis economicamente. Dessa forma, fazendo justiça às proposições pertinentes, todas elas certamente motivadas pela recente experiência de paralisação das escolas e de aumento da vulnerabilidade das famílias dos estudantes mais pobres, somos pela aprovação do projeto principal.
23: O texto da deputada Sâmia Bonfim também estabelece que se as refeições não puderem ser feitas no ambiente escolar, será garantida a entrega de cestas básicas para as famílias dos alunos que estejam inscritas no Cadastro Único do Governo Federal. O projeto, que prevê a garantia de merenda escolar em caso de situação de emergência ou de calamidade pública, ainda tem que ser votado por mais 3 comissões da Câmara. Se for aprovado em todas, pode seguir direto para a votação no Senado. Da Rádio Câmara de Brasília, Mônica Tati.
22: Relações Exteriores.
19: Sargento Faur, do PL do Paraná, rebate acusações de que integrantes da oposição teriam atuado junto aos Estados Unidos para incentivar o aumento das tarifas contra produtos brasileiros. Ele afirma que defende a busca do diálogo para evitar medidas que prejudiquem o país.
17: Sargento Faur também apoia a classificação de facções criminosas brasileiras como organizações terroristas. O parlamentar avalia que a medida contribui para a efetividade do enfrentamento ao PCC e ao Comando Vermelho.
19: Tadeu Venere, do PT do Paraná, critica a atuação da oposição no caso das tarifas dos Estados Unidos sobre produtos brasileiros. Para ele, houve estímulo a medidas comerciais contra o Brasil. O deputado considera que a articulação externa tenta desgastar o governo federal.
17: Tadeu Venere contesta a tentativa de relacionar o aumento das tarifas apenas a decisões soberanas do governo dos Estados Unidos. O legislador defende a via diplomática e cobra explicações de parlamentares que fazem oposição ao Executivo Federal.
19: Padre João, do PT de Minas Gerais, considera a viagem de parlamentares da oposição aos Estados Unidos uma ameaça à soberania brasileira. Ele pondera que representantes eleitos não podem atuar no exterior contra a economia nacional, nem contra serviços como o PIX.
17: Padre João cobra uma reação do Congresso diante de iniciativas que, em sua visão, incentivam o aumento de tarifas dos Estados Unidos contra produtos nacionais. O deputado argumenta que o papel da oposição é fiscalizar o governo federal e não apoiar medidas contra o Brasil.
19: Érica Cocai, do PT do Distrito Federal, acusa parte da oposição de ser submissa aos interesses estrangeiros, especialmente dos Estados Unidos. Ela critica articulações que prejudicam a economia nacional e entregam recursos estratégicos, como terras raras e minerais críticos.
17: Na visão de Érica Cocai, o governo anterior foi omisso no combate ao crime organizado e permitiu o avanço de milícias e de esquemas financeiros fraudulentos. A deputada reafirma o compromisso da gestão petista com a defesa da soberania nacional e da democracia.
22: Trabalho.
19: Avança nas comissões o projeto que proíbe a distinção de gênero em concursos e carreiras da PM e dos bombeiros. Mais detalhes com a repórter Maria Neves.
0: A Comissão de Segurança Pública da Câmara dos Deputados aprovou proposta que proíbe a distinção entre homens e mulheres nos concursos públicos e nas carreiras de polícias militares e de bombeiros militares. O texto proíbe expressamente a adoção de limites de vagas para mulheres nas leis estaduais e do Distrito Federal. O relator, deputado delegado Paulo Bilinski, do PL de São Paulo, incluiu na proposta que os critérios de avaliação física também devem ser os mesmos para homens e mulheres. Relatora na Comissão de Defesa dos Direitos das Mulheres, a deputada Carol D'Artora, do PT do Paraná, afirma que o objetivo do projeto é garantir isonomia de gênero nos processos de seleção para as polícias e bombeiros militares.
2: Existem critérios que não são técnicos, existem percentuais máximos para o ingresso de mulheres e tudo isso vai a um desencontro daquilo que tem sido proposto no mundo inteiro.
0: Como as polícias e os bombeiros militares são de responsabilidade dos estados, as regras dos concursos diferem de um local para outro. Em Goiás, por exemplo, a legislação limitava a 10% o número de mulheres nas corporações. Em 2023, no entanto, o Supremo Tribunal Federal considerou essa regra discriminatória e, portanto, inconstitucional. Ao apresentar o texto em 2023, o deputado Pedro Aihara, de Minas Gerais, ele mesmo bombeiro militar, afirmou que o Conselho Nacional da Categoria estimava que as mulheres ocupavam menos de 14% das vagas nas corporações de todo o país. No mesmo ano, de acordo com o Anuário Brasileiro de Segurança Pública, a média de mulheres nas polícias militares era de 12%. A proposta que proíbe discriminação de gênero para ingresso e ascensão nas carreiras militares dos estados ainda será analisada pela Comissão de Constituição e Justiça. Da Rádio Câmara de Brasília, Maria Neves.
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0: novas cobranças não autorizadas.
1: Previdência.
2: A Câmara dos Deputados analisa a redução da idade mínima para aposentadoria especial por periculosidade. Proposta nesse sentido já avançou duas comissões, como informa a repórter Sofia Peçanha.
3: Trabalhadores que atuam em atividades que oferecem riscos à saúde ou à integridade física são o foco do projeto de lei em discussão na Câmara dos Deputados. A proposta, já aprovada pela Comissão de Previdência, Assistência Social, Infância, Adolescência e Família da Câmara, reduz a idade mínima para a concessão de aposentadoria especial a esses trabalhadores expostos a agentes nocivos. De acordo com o projeto, o tempo mínimo de contribuição para aposentadoria especial pode ser de 15, 20 ou 25 anos, dependendo do grau de risco da atividade. Ou seja, quanto maior o risco à saúde ou à integridade física do trabalhador, menor o tempo exigido. A reforma da Previdência estabeleceu como idades mínimas de 55, 58 e 60 anos. Agora, a proposta reduz as idades para 40, 45 e 48 anos. Na comissão, o relator, deputado Pastor Eurico, de Pernambuco, mudou o texto original, apresentado pelo deputado Alberto Fraga, do PL do Distrito Federal, além de aproveitar alterações aprovadas pela Comissão do Trabalho anteriormente. Pastor Eurico ressaltou que as mudanças nas regras da reforma da Previdência são uma reivindicação antiga dos trabalhadores expostos a agentes nocivos.
4: Então, essas pessoas estão tendo prejuízo e há muitos desses profissionais que já poderiam estar aposentados, estão com risco de vida, saúde muito afetada, muito abalado. Alguns estão com idade avançada, se ele sai do emprego hoje, ninguém mais o quer. Então, a nossa preocupação é de honrarmos, respeitarmos, considerarmos e validar essas pessoas que prestaram em todo esse período de sua vida esse serviço à sociedade.
3: Pelo texto, o valor do benefício inicial passa a ser de 100% da média de contribuições. Desde a reforma da Previdência, o cálculo do benefício leva em conta apenas 60% da média de contribuições, mais 2% para cada ano que exceda 15 anos de contribuição para mulheres e 20 anos para homens. A proposta considera ainda a periculosidade da atividade e não apenas os riscos à saúde, contemplando a exposição a agentes químicos, físicos e biológicos, além dos que exercem atividades consideradas perigosas. Entre os exemplos citados estão trabalhos com explosivos, eletricidade, materiais inflamáveis, radiação, ruído e calor excessivos, além de atividades de vigilância patrimonial ou pessoal e transporte de valores. Agora, o projeto que reduz a idade mínima para a aposentadoria do trabalhador exposto a agentes nocivos precisa ser analisado por duas comissões antes do plenário. Para virar lei, precisa ser aprovado pela Câmara e pelo Senado. Da Rádio Câmara de Brasília, Sofia Peçanha.
1: Ciência e tecnologia.
0: Heloísa Helena, da Rede do Rio de Janeiro, apresentou o projeto para proibir as bets no Brasil. A deputada afirma que as apostas online provocam endividamento, desespero familiar e sofrimento entre jovens atingidos pela jogatina.
2: Heloísa Helena critica a arrecadação obtida pelo governo federal com a regulamentação das apostas. Ela aponta que a tributação transforma a exploração econômica das famílias em fonte de receita pública, sem enfrentar os danos sociais causados pelas bets.
1: Saúde.
0: Comissão aprova projeto que valoriza escolas de saúde pública como estratégicas para o SUS. A repórter Júlia Lopes nos conta os detalhes.
5: A Câmara dos Deputados reconheceu as escolas de saúde pública, que são instituições voltadas à formação, qualificação e treinamento de profissionais da área, como instituições técnico-científicas do SUS, o Sistema Único de Saúde. O projeto aprovado na Comissão de Constituição e Justiça reconhece que essas escolas são capazes de produzir e desenvolver conhecimento e tecnologias, além de preparar profissionais para atuar em situações de emergência em saúde pública. O texto aprovado pela CCJ, por recomendação da relatora, deputada Lídice da Mata, do PSB da Bahia, manteve a versão apresentada pela Comissão de Saúde, que define normas gerais para a atuação dessas escolas. Na avaliação do autor do projeto, deputado Jorge Sola, do PT da Bahia, a medida é de grande importância para as escolas de saúde pública. Ele destacou ainda que a proposta foi elaborada em conjunto com essas instituições.
6: São escolas que têm um papel muito importante no sistema de saúde e que não estavam previstos no nosso arcabouço legal do SUS.
5: De acordo com a Rede Brasileira de Escolas de Saúde Pública, existem atualmente cerca de

0: de 50 instituições desse tipo no país, vinculadas aos estados ou a centros universitários, com atuação nas áreas de saúde pública e saúde coletiva. O projeto, que valoriza a produção de conhecimento e inovação nas escolas de saúde pública, segue agora para o Senado. Da Rádio Câmara de Brasília, Júlia Lopes.
1: Economia. Ao fazer um balanço da gestão federal, Cabo Gilberto Silva, do PL da Paraíba, considera que o atual governo não cumpriu as promessas de campanha. Segundo o deputado, o executivo apresenta desgastes em áreas como saúde, educação, economia e segurança pública.
2: Na visão de Cabo Gilberto Silva, a solução para os problemas do país passa por uma mudança na condução política e econômica. Ele defende a construção de alianças partidárias que tenham como objetivo a atração de investimentos e redução da carga tributária.
1: Meio ambiente. Câmara analisa reforço das medidas contra incêndios florestais. O repórter José Carlos Oliveira tem as informações.
3: Projeto de lei do deputado Dr. Zacarias Calil, de Goiás, aumenta a punição para quem provoca incêndios em florestas, matas, pastagens e outras áreas de vegetação no Brasil. A pena para quem comete tais crimes pode dobrar em relação à atual, com previsão de 4 a 8 anos de reclusão e multa quando a queimada acontecer em unidades de conservação, terras indígenas, reservas legais e áreas de preservação permanente. Além da responsabilização individual dos culpados, a proposta prevê a responsabilidade solidária de empresas e pessoas que financiem, incentivem ou estejam diretamente envolvidas em atividades que resultem em incêndios ilegais. O texto foi aprovado na Comissão de Educação com relatoria do deputado Luiz Fernando Vampiro, do MDB de Santa Catarina.
4: Esse projeto é um projeto amplo, ele trata efetivamente sobre prevenção e conscientização das queimadas no Brasil e em relação à Comissão de Educação, era específico a parceria entre o Ministério do Meio Ambiente e do Ministério da Educação acerca das políticas a serem implementadas dentro das salas de aula, obviamente de um material didático, aperfeiçoamento, capacitação de recursos humanos para poder estar divulgando efetivamente ações que possam inibir e minimizar os impactos das queimadas no país.
3: O projeto de lei ainda prevê um selo verde de combate a incêndios a ser concedido a empresas que adotem práticas sustentáveis. Também determina a criação de um Centro Nacional de Prevenção a Incêndios Florestais para coordenar essas ações em todo o país. O texto está em análise agora na Comissão de Meio Ambiente. Da Rádio Câmara de Brasília, José Carlos Oliveira.
1: Desenvolvimento Regional.
2: Hildo Rocha, do MDB, exalta o programa Maranhão Livre da Fome, criado pelo governo estadual para combater a insegurança alimentar. Segundo o deputado, a iniciativa alia transferência de renda e capacitação profissional para famílias em situação de vulnerabilidade.
1: Hildo Rocha informa que o programa obteve resultados positivos na inclusão produtiva de beneficiários. O parlamentar acrescenta que a medida deve ser apresentada ao governo da Finlândia como exemplo de política pública voltada ao combate à pobreza e à fome.
2: Transportes. Joaquim Passarinho, do PL do Pará, apela aos governos federal e estadual por intervenção imediata nas estradas do norte do país. Segundo ele, a precariedade das BRs e PAs prejudica o trânsito da população, encarece o escoamento da produção e impede o desenvolvimento da região.
1: Joaquim Passarinho ressalta a posição dos portos do norte pela proximidade com o Canal do Panamá e com os Estados Unidos. No entanto, ele afirma que as más condições das estradas eliminam essa vantagem, o que justifica obras urgentes na Transamazônica e na BR-163 durante a estiagem das chuvas.
2: Termina agora o Jornal Câmara dos Deputados, produzido pela Rádio Câmara. O programa teve trabalhos técnicos de Wellington Teles e apresentação de Verônica Lima e Márcio Aquilissardi. Boa noite.
1: A Voz do Brasil volta na sexta-feira. Boa noite e bom feriado.
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1: 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Massa FM 10 e 1, boa noite para você, bem-vindo.
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1: Tá tudo bem, né? Eu sou o Gilson Campos, te acompanho até 10 para meia-noite. Vem comigo, vem.

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A gente começa com Zezé de Camargo e Luciano. O que é que eu faço?

10h05, boa noite para você. É o nosso Minha Saudade a Você, o programa mais romântico do Brasil. Na primeira hora, como você sabe, a gente vai contar a sua história de amor, de amizade, de paixão. Gilson, a história tem que ser só de amor, paixão, amizade? Não, pode ser uma história de família, algo que você queira compartilhar com a gente, que você acredite que possa, de alguma forma, servir de lição, de inspiração, ou até mesmo algo que você precise ser aconselhado, aconselhada, tá bom? 11-3509-9290. A partir das 11 da noite, você pode mandar seu recado do coração, seu beijo especial, a partir das 11, tá? Pode ser áudio, pode ser texto. Nessa hora, eu quero que você participe, já se prepare aí para mandar a sua opinião ou o seu conselho. Posso contar contigo? Porque o Marcos, de 37 anos, ele quer o seu conselho, porque ele está vivendo uma situação bem complicada. Gilson, eu amo minha esposa. Amo de verdade. A gente construiu uma história bonita. Temos filhos, temos casa, temos uma vida que muita gente olha de fora e acha que está tudo bem. Mas por dentro, a nossa família está cansada. Minha esposa sempre foi amorosa, cuidadosa, presente. No começo, eu até achava bonito o jeito dela demonstrar medo de me perder. Eu pensava, ela me ama demais. Só que com o tempo aquilo foi mudando. O cuidado virou cobrança. A saudade virou controle. O amor virou desconfiança. Se eu demoro 10 minutos para responder mensagem, já começa a briga. Se eu chego do trabalho mais quieto, ela pergunta com quem eu estava. Se alguma mulher comenta qualquer coisa nas minhas redes sociais, vira discussão. Eu nunca dei motivo, sou um homem de família. Trabalho, volto para casa, cuido dos meus filhos, tento fazer tudo certo. Mas mesmo assim, parece que eu vivo tendo que provar que sou inocente. O pior é que o ciúme dela já saiu de dentro de casa. Já teve barraco na frente de amigos, discussão em festa de família. Ela já pegou meu celular chorando, tremendo, procurando uma coisa que não existia. E quando não encontra nada, mesmo assim, não fica em paz. Diz que eu apaguei. Diz que eu escondi. Diz que homem nenhum presta. A gente tem filhos e eles já estão percebendo tudo. Já viram discussão, choro, ela chorando. Já me viram saindo de perto para não piorar. Isso me corta o coração, sabe? Porque eu não quero separar. Eu amo minha família. Mas eu também não sei até quando dá para viver sendo julgado por um crime que eu não cometi. Eu tento acolher, tento conversar, tento dizer que estou aqui, mas parece que o medo dela faz com que o amor que eu provo todos os dias não fale tão alto. Hoje eu vivo pisando em ovos. Tenho cuidado com o que falo, com quem cumprimento, com o horário que chego, com o celular na mão. Eu me pergunto, isso ainda é amor ou virou prisão emocional? Essa é a história de ciúmes. E quem quer o nosso aconselhamento é o Marcos. Ele quer a sua opinião. Nessa primeira hora, Marcos, a gente vai fazer de tudo para que você fique melhor. De repente, dá um norte para você, né? Os nossos ouvintes. Quando o ciúme passa do limite, hein, gente? Destrói a confiança e começa a atingir os filhos. Você acha que o casal ainda consegue salvar a família? Ou chega uma hora que amar também é colocar limite? 11-3509-9290, áudio até 1 minuto,
Pode ser texto também, mas eu prefiro o áudio, tá? Quando o ciúme vira barraco, desconfiança constante e ameaça a paz da família, o que deve ser feito, família? Hein, família massa? Família, minha saudade é você. Conversar e buscar ajuda antes que destrua tudo? Ciúme doentio não é amor, é controle? Se os filhos já estão sofrendo, passou da hora de agir? O que, que você acha? 11-3509-9290, o seu conselho, a sua opinião é a mais importante. E o Marcos conta com você. Taime Thiago, 365 dias, na Massa FM, na nossa noite de quarta-feira.

0: Massa FM, 10h22, boa noite para você. Edson Hudson, Foi Deus, versão ao vivo, aqui na programação do Minha Saudade é Você. Ah, que gostoso ter você aqui junto com a gente, obrigado, viu? Você é muito especial pra gente, você é muito importante. Aliás, é a peça fundamental aqui do programa. Sem você, não funciona. Por isso, participe. Hoje, recebemos a história do Marcos. Marcos que está sofrendo com os ciúmes da esposa, da companheira. E isso está deixando ele triste. A família toda já está envolvida. Houve barracos, houve vexames. Aí a pergunta que fica é, quando o ciúme vira barraco, desconfiança constante e ameaça a paz da família, o que deve ser feito? O seu conselho será muito bem-vindo, viu? Conversar e buscar ajuda antes que destrua tudo? O que você acha? Ciúme doentio não é amor, é controle? 11-3509-9290, você participa porque a sua opinião é importante demais aqui no Minha Saudade é Você. Você pode mandar um áudio de até um minuto ou pode escrever, tá bom? Assim como a Helena Cardoso. Marcos, ciúme quando passa do limite deixa de ser cuidado e vira sofrimento. Eu entendo que ela possa ter medo de perder você, mas viver te acusando, mexendo no celular e fazendo barraco não vai proteger o casamento. Pelo contrário, vai cansar quem ainda está tentando ficar. Muito obrigado, um beijo, Helena. Oi, boa noite, quem fala?
1: Oi, Gilson. Rádio Massa, nossa rádio maravilhosa. Você é um locutor sensacional também. É, quando o ciúme é demais, as coisas desandam tudo. Namorar com uma pessoa também que estava comigo em Cuiabá, por causa do ciúme acabou tudo. Mas que Deus conforte o coração do seu casal e que eles fortaleçam. Se esse amor, tudo resolve. Forte abraço.
0: Muito obrigado pela sua participação. O Renato Silveira diz assim, na minha opinião, Gilson, ela precisa procurar ajuda. Não falo isso julgando. Às vezes, a pessoa carrega traumas, medo de abandono, insegurança antiga, mas isso não dá direito de transformar a vida do outro num tribunal. Todo dia, ele tendo que provar que não fez nada, uma hora o amor vira cansaço. Obrigado, Renato. Uma bela opinião. Muito obrigado mesmo. Oi, quem fala?
2: Oi, boa noite. Meu nome é Josiane Tavim. E assim, ó, não é um conselho, tá? Uhum. Eu sou casada há 26 anos e isso tinha no meu casamento. Só que pergunta pra ela, faz conversão, pergunta pra ela por que que ela tá te cobrando tanto isso? E começa a imaginar, será que é ela que tá com tanto medo ou que ela pede pra olhar o celular dela? Eu acho que vocês têm que conversar e mostrar o celular um do outro pra acabar com essa dúvida. Minha rede é massa.
0: Muito obrigado, é verdade. Existe uma... existem estudos que dizem que quando há uma cobrança muito grande num setor, né, da relação, que isso de repente possa ser um espelho, né? A pessoa faz aquilo e automaticamente acredita que a outra pessoa também possa estar fazendo, né? Existe um estudo sobre isso. E sua opinião? 11-3509-9290. Quando o ciúme vira barraco, desconfiança constante e ameaça a paz da família, o que deve ser feito? 11-3509-9290.

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8: 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Jorge Mateus, Louca de Saudade.

0: pra ser feliz, Daniel, o cantor mais romântico do Brasil.
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0: Muito bem, momento de música da sua vida. Você pode pedir a sua música também, pode ser em áudio ou pode ser em texto, tá? Fique à vontade. Só tem um requisito para você participar do quadro. Você vai pedir a música e junto com a música, o motivo, né? Por que que essa música é sua trilha sonora? Quem sabe amanhã você não é atendido, ou depois de amanhã, ou semana que vem. O importante é você participar. Boa noite, Dilson, sou o André. A música que marca a minha vida é Roxette, It Must Have Been Love. Essa música foi tema do filme Uma Linda Mulher. É um sucesso aí de 1992, viu, André? O André também complementa aqui. A gente terminou e eu fiquei arrasado. Meses depois, ela me ligou e colocou essa música no telefone. A gente se viu no mesmo dia e reatou. Essa música representa nosso começo. Foi tão bom ouvir a música. E até hoje, quando eu ouço essa música, eu me emociono muito. Ô, André, muito obrigado. Que bom que vocês voltaram. A gente vai ouvir sua música agora, tá? Sua trilha sonora.

0: boa noite pra você. Obrigado pelo carinho da audiência. Que bom que você tá aqui passando esse tempinho com a gente, distraindo a cabeça, dando seu conselho pro Marcos, que tem um relacionamento complicado por causa do ciúme da esposa, né? E se você tem uma história pra contar, por favor, nos envie. 11-3509-9290. A partir das 11 da noite, você já pode mandar o seu recadinho do coração também. Pode ser em áudio, em texto. E tem tradução às 11, tradução de hoje às 11. Todas as noites às 11 tem tradução, não é? Muito bem. O que que acontece? A pergunta de hoje, em cima da história do Marcos: quando o ciúme vira barraco, desconfiança constante e ameaça a paz da família, o que deve ser feito? Eu quero te ouvir. Me conta, qual o seu conselho? Boa noite.
1: Boa noite, Rádio Massa. Infelizmente, eu acredito que o relacionamento desse rapaz acabou. Porque eu já vivi isso e não foi muito tempo, não durou muito tempo. A mulher pegou suas coisas e foi embora. Eu acredito que, não sei, ou ela tá pensando em arrumar outro, você entendeu? O relacionamento desse rapaz, infelizmente, acabou. Lamentavelmente, minha rádio é massa.
0: Muito obrigado pela sua participação. Boa noite, Dilson. Aqui é a Priscila Andrade. Oi, Priscila. O que mais me preocupa são os filhos. Criança percebe tudo, percebe o clima pesado, a mãe desconfiada, o pai acuado, as brigas em casa. Depois esses filhos crescem achando que amor é grito, controle e desconfiança. Eles precisam quebrar esse ciclo agora. Oi, boa noite, quem fala?
2: Boa noite, Deus. Boa noite, bonito, bonitas. Eu sou ciumenta, muito ciumenta. Quando eu tô com uma pessoa, eu quero cuidar, eu tenho ciúmes dele, sabe? Não de ex, de ficante, de qualquer um. Eu tenho medo das pessoas machucarem. Mas eu já passei do limite, sim. Eu acho que ele deveria procurar uma terapia em casal, controlar os ciúmes, porque os ciúmes é desconfiança, né? E eu não confio em ninguém. Realmente, ela deve ser muito linda, né? Deve ser muito simpática, porque o cara, às vezes, ele mistura as coisas. Então, procurar uma ajuda de casais seria bom pra eles. É o que eu tô fazendo. Minha rádio é massa. Uma boa noite pra todos.
0: Boa noite pra você. Um beijo. No Minha Saudade, Porto Solidão. Jessé. Na programação mais romântica do Brasil. 10h47.

0: Massa FM, a minha rádio é massa. 10h57, só faltava você. Hugo e Thiago, no Minha Saudade é Você. Muito obrigado pelo carinho, pela companhia. As últimas respostas de hoje da história do Marcos. Quando o ciúme vira barraco, desconfiança constante e ameaça a paz da família, o que deve ser feito? Boa noite, ela precisa de tratamento, com urgência. Muito ciúme causa doença. Aí tá fácil de resolver, é só pegar o celular dele, que já vai descobrir a verdade. Quem muito cobra sempre tem alguma coisa escondendo por trás. Boa noite, Dilce. Eu sou a Silvana de Ponta Grossa, passando para dizer que estou curtindo esse programa maravilhoso e dizer para o Marcos, força e fé, tudo passa, só questão de tempo. Deus está no controle. Obrigado, Silvana, um beijo para você. Oi, boa noite, quem fala?
1: Boa noite, Dilson. Minha rádio é massa, Luiz. Ah, meu amigo, eu penso que quando chegou nesse ponto, não tem mais condição, não. Porque toda relação é baseada em confiança. Você ter ciúmes é normal, né? Aqueles ciúmes controlados. Mas você ser doente, aí não acaba com a relação. Então é melhor ele pegar o beco. Pega descendo, que subindo é contramão.
0: Muito bem, obrigado pela sua opinião. Oi, quem fala?
2: Oi, boa noite, Dilson. Eu gostaria de dar a minha opinião sobre esse caso. Esse ciúme em excesso, não acho que seja legal, porque às vezes a pessoa que tem tanto ciúme, tanta desconfiança no seu companheiro ou companheira, é que depois faz esse tipo de coisa, porque eu já vivi isso, ter um marido muito ciumento, que me cobrava tudo mais ou menos como esse moço estava falando. E alguns anos depois eu descubro que ele estava me traindo, que era ele que aprontava tudo aquilo que ele cobrava de mim, que achava que era eu que fazia coisas erradas. E eu nunca tinha motivo para ele fazer isso. Então, às vezes, deve ter alguma coisa errada em tanta desconfiança. Um abraço, a minha rádio é massa.
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0: Massa FM 113, boa noite pra você. Você tá bem? Bem-vinda, bem-vindo. Eu sou o Gilson Campos. Te acompanho até 10 para meia-noite. Vem comigo. Distrai um pouco a cabeça. Massa FM. A minha rádio é massa. Nosso WhatsApp liberado a partir de agora para você abrir seu coração, mandar o seu recado de amor, de paixão, amizade, perdão, pedido de namoro, pedido de noivado, casamento. Fique à vontade. Use e abuse sem moderação. Momento de tradução também aqui na nossa noite. A gente curte a partir de agora a tradução de hoje.

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0: Massa FM, a minha rádio é Massa, o grande amor da minha vida, Jean Giovanni. Recados, os primeiros de hoje, vamos ouvir. De Maristela para Cláudio. Eu tento ocupar a cabeça com mil coisas, mas no fim do dia sempre sobra um espaço para pensar em você. Seu jeito simples foi chegando devagar, e quando percebi, já fazia falta até nas horas mais bobas. Recado de Wisla para o homem mais especial. O porto seguro, a força, mesmo estando longe, Wellington. Saiba que não tem um dia que eu não pense em você. Eu te amo com a alma. Hoje estou aqui no hospital com a nossa Ki. Amanhã é aniversário dela, mas Deus sabe de todas as coisas. Sabe que nós te amamos muito. Te amo, milhões de beijos. Recado de Aurélia para o filho Davi. Oh, David. Oi, meu amor. Que Deus te abençoe e que você sinta todo o meu amor por você. Meu filho, saiba que a saudade está doendo muito, mas a fé em Deus é maior. Eu creio logo que você vai estar aqui no teu lugar, junto com a tua família. Te amo, meu filho. Oi, boa noite, quem é?
1: Boa noite, Gilson. É a Silvinha de Itaparitinga, São Paulo, interior. Manda um alô aqui pra mim, que estou aqui tomando uma cervejinha sozinha. E que todos tenham um excelente feriado amanhã. Tá bom, mas eu tô Henrique e Juliano pra mim, por favor. Beijos, minha rádio massa. Amo ouvir você, meu amigo. Eu amo.
0: Muito obrigado. E você não tá sozinha não, Silvinha. Você tá comigo, tá? Oi, boa noite.
2: Boa noite, Deus. Boa noite. Mas meu nome é Daiane, passando aqui pra deixar um recadinho pro amor da minha vida, Roma. Oi, meu amor, te amo muito, passando pra lembrar o quanto te amo, não consigo viver sem você mais. Te amo muito, vida, fica com Deus. Tô morrendo de saudade, te abraçar e te beijar, te amo, vida.
0: Recadinho de Rita para Lucas. Oi, meu amorzinho, te mando meu carinho por pensamento. Durma bem, sonhe comigo e lembre-se de que meu amor por você permanece. Permanece cada vez mais firme a cada noite que passa. Estou contando os dias para vê-lo. Oi, aqui é a Gabi do Morumbi. Quero ouvir uma música. Eu ofereci para minha irmãzinha que faz 3 meses que nos deixou. Eu amo tanto ela. Ela faz tanta falta. Gabi, meus sentimentos. Sei o quão difícil deve estar sendo a sua vida. Mas seja forte, tá bom? Beijo no seu coração. Fica bem, tá? Romance Rosa.

0: Morto de saudade sua, César e Paulinho, no Minha Saudade é Você. Oi, Maria, um beijinho para você, obrigado pelo carinho. Paty Furman, um beijo. Nilzete Aparecida, beijão também, obrigado. Ana Cláudia, beijo na bochecha. Liliana de Melo também tá aqui, beijão. Você tá bem? A Luciana Leite tá curtindo a massa. A Marilene Gomes também. A Leila, beijão pra você. Ronaldo, abraço. Patrícia Lima, um beijo, obrigado pelo carinho. A Soraya, beijão pra você, viu? Camila Duarte Lidione, beijão. Ivete Gonçalves, beijo. Maria de Fátima, beijão pra você também. Rosa Marques, pega meu beijo, pega o beijo. A Micaele Marcos também tá curtindo a massa. A Gracileia Rosa, beijo na bochecha. E também a Larissa Moura, que tá curtindo a massa. Muito obrigado. Oi, boa noite.
1: Oi, boa noite. Me chamo Elaine. Esse recado é pro meu esposo, Roberto. Oi, amor da minha vida. Passando pra te dizer o quanto eu te amo, tá aí. Você é importante na minha vida. Sabe que eu estarei sempre do seu lado e que eu te amo muito. Você é o amor da minha vida. Se cuida da vida, dorme bem e fica com Deus.
0: Beijão pra você. Quem mais tá aqui? Oi, quem é?
2: Oi, Dilson. Boa noite. Aqui é a Andrea. Dilson, gostaria de mandar um recadinho do coração pro meu esposo, Rafa. Dizer pra ele que eu sou apaixonada por ele. Ele é uma pessoa que me faz muito bem. Um esposo maravilhoso, um companheiro que não tem outro igual. Ele é tudo pra mim. Rafa, te amo muito, viu? Beijos, minha vida. Muita saudade de você. Obrigada, Dilson.
0: Imagina, a gente que agradece.
3: Massa FM. Dilson, queria mandar um pro David. Meu nome é Maria Tereza. Dá um recado pro David que ele esteja bem. Uma boa noite pra ele. E um abração aí. Um beijo. Um abraço pra você também.
0: Muito obrigado. Oi, boa noite.
4: Oi, boa noite. Meu nome é Cláudia. Eu sou da cidade de Vinhedo. E hoje estou completando 53 anos. Eu gostaria de ouvir a música La Barca. Se meu pedido for atendido, ficarei muito feliz. Uma boa noite para você. Bom trabalho.
0: Obrigado, menina. Parabéns. Que bom que você está passando essa data tão especial junto com a gente. Veremos o que vamos ver o que a gente faz sobre a questão da sua música, tá? Continue junto com a gente aqui. Parabéns. Que Papai do Céu te abençoe nessa data tão especial. É uma menina ainda, né? É uma criança. Oi.
5: Olá, boa noite. Aqui é Noeli. Gostaria de mandar um grande abraço para meus, para o Leandro, para o Maico, para o Douglas. Espero que eles estejam bem. Desejo uma boa noite para ele. Que Deus abençoe cada um deles. Vou dizer que estou com muita saudade. Que aqui estamos todos bem. Um grande abraço para vocês. A minha rádio é mais. Sempre na escuta do programa, Minha Saudade é Você.
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0: 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Henrique e Juliano, cuida bem dela na programação do Minha Saudade é Você.

0: Massa FM, a minha rádio é massa. Imagina eu, Eduardo Costa. E você já mandou seu recadinho do coração? Ainda não? Mande seu recado, mande seu beijo especial. Me fale o que você está fazendo agora. Fique à vontade, tá bom? Oi, boa noite.
1: Boa noite, aqui é a Amanda. Eu gostaria de deixar um recado para o meu esposo Leandro. Meu amor, só queria te lembrar o quanto você é importante para mim. Obrigada por caminhar ao meu lado, pelos momentos compartilhados e por todo o amor que construímos juntos. Fica bem. Amo você e estamos morrendo de saudade. Um beijo. A minha rádio é massa.
0: Muito bem, você aproveita esse espaço que é todo seu para mandar o seu recado, mandar o seu beijo. 11-3509-9290. Esse é o momento de te pedir perdão, né? De repente você manda um recado, pede perdão, manda um recado, pede em casamento, em noivado. Faz aquilo que você quer, use e abuse sem moderação. Oi, boa noite.
2: Boa noite, é a Mariana. Quero mandar um recado pro meu marido Jorginho. Jorge, meu amor, não importa quanto tempo já passou ou quanto tempo ainda resta, sempre será você o dono desse amor que há em mim. Te amo muito, muito, muito mesmo, tá? Um beijão.
0: Muito bem, você pode participar também através das redes sociais, tá? Massa FM Oficial, fique à vontade. Pode seguir também o comunicador, arroba Dilson Campos Oficial. Você anotou aí? Arroba Dilson Campos Oficial. Pode seguir que eu sigo de volta e a gente continua a conversa por lá também, né? Pra você mandar lá o seu recado, mandar a sua história de amor. E ela estava fazendo, aliás, está fazendo aniversário hoje, né? 53 anos. E pediu apenas uma coisa: La Barca. Então, pode curtir sua música e parabéns mais uma vez.

0: Graça. Que bom que você está aqui junto com a gente. Obrigado pelo carinho, obrigado pela companhia. Oi, boa noite, quem fala?
1: Oi, boa noite, meu nome é Aline. Queria mandar um recadinho pro meu amor, Alisson. Eu amo muito ele, ele é muito especial para mim. E desejo tudo de bom para ele e tudo de bom para vocês. Beijo.
0: Obrigado, Aline. Um beijo para você também, tá bom? 11-3509-9290. Mande seu recado também, mande seu beijo. O programa é feito para você e por você também. Oi?
2: Oi, boa noite. Aqui é a Gabi. Tô passando para deixar um recado pro Douglas. Oi, meu amor. Espero que você esteja bem. Nós aqui estamos bem, graças a Deus. Passando para te desejar uma boa noite. E que você nunca esqueça, meu amor, que eu tô aqui por você. O que você precisar, você pode contar comigo sempre, tá bom? Te amo. Que Deus te cuide e proteja sempre. Beijos.
0: Muito bem, vamos para mais um recadinho, o último de hoje.
3: Boa noite, Massa FM. Meu nome é Isa Rosa. Minha mensagem vai para o meu esposo Peterson César. Te amo muito, meu amor. Tô morrendo de saudade de você e ansiosa cada dia que passa, mais ansiosa para te ver. Um beijo no teu coração, fique em paz.
0: Ah, já tô morrendo de saudades de você. Nos falamos amanhã, 6 da tarde, comecinho de noite no nosso feriado. Vem aí Diego Luiz e a madrugada mais gostosa e divertida do Brasil. Nos falamos amanhã. Beijo no coração, tá? Mato Grosso e Matias, enquanto o sol brilhar.

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Opa, tudo bem, gente? Vamos lá começar mais uma madrugada aqui na Massa. Minha Rádio Massa com o nosso companheiro da Massa até as 4 horas da madrugada por aqui. Eu sou o Diego Luiz, que bom ter você também como sempre aqui junto com a Massa FM. Tamo junto.

0: Claro, começando esta quinta-feira, sejam todos bem-vindos por aqui, a Massa FM, a nossa companhia da massa, a sua companhia durante as nossas madrugadas por aqui, durante as madrugadas da Massa FM, onde quer que você esteja, principalmente, claro, para você que enfrenta a madrugada, que você que trabalha e tá aí também no seu trabalho, tentando distrair essa cabeça, fazer essa bendita nessa hora passar e vai passar mais depressa, claro. Você tá por aqui conversando com a gente vai se conhecendo por aqui, você vai se apresentando, daqui a pouquinho vai ter o tema dessa madrugada para você também participar por aqui e você também vai ouvir, claro, muita música boa durante as nossas madrugadas. Lembrando que para você participar, você vai chamar a gente aqui no nosso WhatsApp 11-3509-9290. 11-3509-9290. Quem já tá por aqui conhece muito bem como é que funciona. Por se tratar de madrugada, o seu áudio com até um minuto pode falar bastante coisa. Palavrão nem lascando. Você sabe que não pode, mas você pode vir por aqui, se distrair um pouquinho, esquecer os problemas da vida e vambora. Feriado já tá começando praticamente. Estamos aqui também de plantão no feriado. Amém pelo nosso trabalho e vamos que vamos, né? Tá com a gente pessoal também que tá por aqui acompanhando a Massa FM pelo nosso site. Muito obrigado. massafm.com.br. E você pode ainda baixar o nosso aplicativo para ouvir a Massa FM em qualquer lugar do Brasil e desse mundão de meu Deus. Daqui a pouquinho tem o nosso tema. Então vamos que vamos.
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Massa FM, Cavaleiros do Forró, Cachaça, Mulher e Gaia aqui no nosso Companhia da Massa. Aqui na Massa FM, até as 4 horas da manhã, para você participar, você vai chegar junto com a Massa FM pelo nosso WhatsApp, 11-3509-9290. Daqui a pouquinho vai ter o nosso tema nessa madrugada para você participar. Fique à vontade, salva o nosso contato e vamos nessa aqui na Massa FM. 12:15.

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1: Massa FM, Hugo e Thiago apaixonado aqui no nosso Companhia da Massa, meia-noite 22. Vamos que vamos, vambora! Bora! Até as 4 horas da manhã. Obrigado por tua sintonia aqui na Massa FM, viu? Muito obrigado pelas mensagens também, pessoal que já aparece por aqui pra falar um e aí, tudo bem? Estamos aqui ouvindo vocês da Massa nesse feriado, dia 4 de junho de 2026. Uma excelente madrugada pra você que também tá aqui com seu rádio ligado. Vambora, vambora! 11-3509-9290. Sebastiana Dória, tudo bem, Sebastiana? Jardim Vila Formosa tá sempre aqui junto com a Massa, inclusive, que eu sei. Eu sei disso. Opa, tudo bem, gente? Tô com vocês da Massa aqui. Manda abraço pra gente. Raquel, tudo bem, Raquel? Eu tô bem também, viu, Raquel? Tô bem. Aliás, meu nome é Diego Luiz, tá, Raquel? Tô com vocês hoje aqui na Massa, beleza? Oi, tudo bem? Tô com vocês aqui também, trabalhando até as 7 horas da manhã. Aguinaldo Bueno. Eu sou porteiro, tô sempre com vocês da Massa. Tá tudo certo aí, Aguinaldo? Bom ter você por aqui também, viu, Aguinaldo? Obrigado, cara. Muito obrigado. A Selminha tá por aqui. Tá tudo bem, Selminha? Eu tô bem também, Selminha. Tô aqui hoje com você, Selminha. Final de semana também estarei aqui, tá, Selminha? Tem que trabalhar, né, Selminha? Então vamos lá trabalhar, né, mulher? Vamos lá. Oi, tudo bem, gente? Quinta-feira, tô aqui trabalhando também, garantindo 100%. É verdade, feriado é 100%, né? Ó, que coisa boa é trabalhar, pô. É verdade. Então, pra você que tá enfrentando essa madrugada aí, tem 100% na conta, não é isso? Poxa, tá bom demais, pô. Tá ótimo.

0: Quem tá com áudio aqui também? Quem é você?
1: Bom dia.
0: Opa.
1: É, acordo na madrugada pra ouvir a Xexelca. Xexelca acabou de fazer o serviço dele lá, não? Nosso palhaço, é? Um abraço, Reginaldo, Maringá, Paraná.
0: Valeu, Reginaldo. Um abraço, viu, cara? Um abraço. Olá, tudo bem? Boa noite. É o painho da funerária. Ah, meu Deus. Até às 7 da manhã. Tá bom. Plantão, é... Plantão tá tranquilo aí, né? Painho, tá de boa hoje, painho? Você me conta aqui, painho. Você me conta, bom trabalho, viu? Tô de bom aí. Quem é você?
2: Bom dia. Aqui é o Daniel de Palmeira, voltando do trabalho, curtindo a rádio Massa, minha rádio é Massa.
0: Valeu, garoto. Um abraço. Colocar de novo aqui, tava acelerado o teu áudio, vai, fala
2: bom
0: de
2: dia,
0: novo.
2: Bom dia, bom dia. Aqui é o Daniel de Palmeira, voltando do trabalho, curtindo a rádio Massa.
0: Obrigado.
2: Rádio Massa.
0: Valeu, Daniel. Um abraço, Daniel. Tudo de bom pra você, Daniel. Tudo de bom. No caso, é bom descanso pra você, né, Daniel? Aí sim, pô. Agora falei certinho. Cadê o painho da funerária? Entre hospital e cemitério.
3: Direto de onde, Natinho? Diretamente da Espanha.
0: Já tá com 4 na entrega? Eita.
3: A gente pode.

0: Boa madrugada, Diego Luiz, beleza? Bom. Diegão, um abençoado feriado aí, que Deus abençoe a todos.
1: Você também.
0: Ouvintes, companheiro da massa, que Deus te abençoe, meu companheiro.
1: Amém.
0: Bom dia para quem tá trabalhando aí, que seja uma noite produtiva, bastante de trabalho, beleza?
1: Boa.
0: Menos para os agentes funerários, viu? Menos trabalho aí. Beleza, Diegão? Minha rádio é massa. Sandro Rivas, Cianorte, Paraná.
1: Não, tem que trabalhar, pô, a profissão, como qualquer profissão. Brasil, já falei algumas vezes aqui e repito, a profissão que eu admiro muito, porque...
2: Pode copiar, viu, meu irmão?
1: A gente não pode falar, não, dessa água nunca beberei, mas eu posso afirmar. E eu, Joe, não. Tem como não? Eu sou medroso mesmo e acabou, tem problema nenhum. Já falei mil vezes aqui. Não adianta, não. Ah, não sei o quê. Tranquilo, tá bom. Então vá ser feliz, tô fora. Acabou. Vem essa. Não, Diego, faz oração. Mas eu que já fiz tudo. Tenho medo mesmo e tenho medo mesmo. Tenho medo mesmo. Qual que é o problema? Quem é?
3: Bom dia. Acabei de sair do trabalho aqui, trabalho de cobrador de ônibus. Graças a Deus, tudo ok. Voltando pra casa, ouvindo a Rádio Massa aí, como sempre. Rádio Massa é 10.
1: Valeu, garoto. Você trabalha de cobrador de ônibus? Me fala onde? De onde, aliás? Cadê? São Paulo? Qual a empresa que você trabalha aí, pô? Conta pra gente a empresa que você trabalha. A linha que você faz aí também.
2: Chega pra cá.
1: Vai que a gente conhece, né? Vai que a gente conhece aqui. Então, bom descanso com Deus. Eu, quem é
4: fala,
1: você?
4: Fala, Diegão.
1: Eu.
4: Bom dia, né?
1: Isso.
4: Sandrão.
1: Grande Sandro.
4: Por cá. Tamo aqui na... puxada do Mercado Livre. Que desfilando no tapetão preto aqui, falou?
1: Falou.
4: Sentido Guarulhos e São Paulo, hein, Lu? Bora que embora. Aeroporto.
1: Pra cima.
4: Bom dia pra todos aí. Chama, minha rádio é massa.
1: Grande. Bom feriado, bom trabalho, cara.
5: Fala, Diegão. Bom dia a todos aí, os ouvintes. É o Fabiano Paranaguá. Tamo aí na boleia, hein, acelerando. Já estamos chegando aqui, meia hora, 40 minutos, estamos lá no pátio da empresa, largar o caminhão para casa. Positivo?
1: Positivo, que bom, hein?
5: Vamos dar uma descansada nesse feriado aí. Bom feriado a todos e que possam aproveitar aí. Seja o final de semana abençoado também. E a Rádio é massa. Ei, me diga uma coisa, Diego.
1: O que foi?
5: O que vocês fizeram com o Marcelo? O que fizeram com o Batista aí?
1: Tá de férias, dando uma descansada.
5: Aí a informação. Valeu, garoto.
1: Valeu, mano. Um abraço. Abração pro Batistão, grande Batistão.
6: Ah, esqueci a letra.
1: Quem é você?
7: Fala, Diegão. Tamo aí, 10:05 da manhã. Sou um fã de você, número 1, Diegão.
1: Você
7: é 10.
1: Você também.
7: Tamo aí, minha rádio basta.
1: Tamo junto. Gostei da sua foto aqui, cara.
6: Ah, agora vai.
1: Uma sanfona, não é?
6: Tô lembrando.
1: Violão no fundo lá também. Você é músico mesmo ou não? Ou é só a fotinha pra dar uma enganada? Me conta aqui, pô.
6: Esqueci de novo. Rapaz, eu comprei um remédio pra esquecimento, esqueci de tomar o remédio, por isso.
3: Meu querido, eu trabalho na empresa KBPX. Faço a linha do Campo Limpo Santa Cruz.
1: KBPX, peraí, KBPX? KBPX, eu lembro. Peraí que eu vou lembrar.
6: Tu tá indo bem, eu tô indo mal.
1: Lembrei, não é Transcuba? Ou era Transcuba, alguma coisa assim? Ali no Jardim Rosana, não é isso? Perto ali da Campo Belo e tal, não é isso? Confirma aí.
3: 7. Carro 600, João Alves. Quero mandar um abraço aí pro meu amigo Gabriel, gordinho aí, super fã da Massa. Ele que me indicou a Massa FM.
1: Opa!
3: Trabalha no carro do Jardim das Rosas.
1: Jardim das Rosas, conheço.
3: O último carro.
1: Aí sim. Vai.
3: Um abraço aí, Rádio Massa.
1: Valeu.
3: São Paulo, capital.
1: Grande.
3: Zona Sul.
1: Um abraço pessoal de São Paulo aí também, com rádio ligado aqui na Massa. Como é que é a Zona Sul de São Paulo que você falou, né? Mitsutani tem também, Estrada do Campo Limpo. Lá na frente tem inclusive o céu ali, não é? É céu Campo Limpo, é isso? Acho que é, não é?
6: Menor, tô menor.
1: menor. Com Deus, viu? Tudo de bom pra vocês aí. Quem é?
7: Fala, Diego. Músico, músico. Nós não somos mais. Fazemos umas musiquinhas com a rapaziada e nos bar.
1: Eu vi.
7: Estamos por aí, bicho velho.
1: Eu vi a sanfona aqui. Muito
7: Alô.
1: Bom. Valeu, cara. Um abraço. Valeu. Um abraço. Oi, tudo bem? Simone Assis, Ibiporã, no Paraná. Na Massa FM, aqui na fabricação do tapete de Corpus Christi. Ó, que legal. Tem tradição aí também, gente? Fabricar esse tapete fica bonito, né? Muito bonito, viu? Manda foto aqui depois pra mim, ô Simone. Manda aqui que eu quero dar uma colhada nesse tapete aí que vocês estão fazendo agora. Um abraço pra todo mundo aí, viu? Com você também, enfrentando essa madrugada, produzindo os tapetes tradicionais de Corpus Christi. Muito legal essa tradição, né? Obrigado, viu, pela sintonia, pela companhia aqui na Massa FM. Quem é você?
8: Boa noite, boa meu nome noite. É Antônio. Boa, Antônio. Na minha opinião, hã? Já foi.
1: Ah, não, isso aqui foi um tema que colocaram aqui, não foi? Tá aqui, já foi, Antônio, já foi, Antônio. Zé Geraldo, você tá bom? Manhuaçu, em Minas Gerais. Oi, tudo bem? Tô com vocês na massa.
9: Bom dia, Diego Luiz. Aqui é Bimael, trabalhando de vigilante aqui.
1: Vigilante?
9: Na companhia da massa, até às 7h30 da manhã aí.
1: Boa.
9: Tamo junto aí.
1: Então tamo junto.
9: Daí não vai querer pegar carona com o painho aí não, hein?
1: Deus me livre. Deus me defenda, não tem como, cara. É impossível, não dá. Daqui a pouco mais mensagens aqui, o tema dessa madrugada.
10: Tá de boa.

0: Massa FM, Paula Fernandes, sem você.
1: Sem você.
0: Aqui no nosso Companhia da Massa, faltam 20 minutos para uma da manhã. Já tá passando rápido hoje, hein? 20 para uma da madrugada já? Meu Deus do céu! Então vamos lá com o nosso tema dessa madrugada. Fique à vontade para você participar junto com a Massa FM. Para quem tem o nosso contato, que coisa maravilhosa. Para quem não tem ainda o nosso contato, venha para cá anotar agora. Anota aí. Anote esse contato. Pronto, você parar de reclamar que a gente fala rápido, contato, que não sei o que mais. Ah, tô tentando marcar esse contato de vocês, esse WhatsApp, não consigo por vários motivos aqui. Então marque junto comigo a partir desse momento, pode ser? Toque aí, ó, coloca 1135 09 9290 11-3509 9290, certo? Seu áudio com até um minuto, dá pra falar muita coisa, um minutinho, dá pra falar bem, não dá não? Fala muita coisa, pô. A base da nossa enquete de hoje é sobre uma passageira que viralizou em rede social depois que ela compartilhou uma situação curiosa vivida durante uma corrida de aplicativo. Ela entrou de boa no aplicativo. Boa! Oxi! Confere, tudo bem? Tudo bem. Fique à vontade. Mas quando ela sentou no banco, pronto, lascou-se. Assim que ela entrou no carro, ela se deparou com uma placa que estava presa atrás do banco do motorista e tinha um recado para as passageiras. O que é isso? E esse recado, aparentemente, era da esposa do motorista. Recado que dizia o seguinte: ele é casado e só deve ser observado. Hã? Tá zoando. Mas que homem é esse? Que é isso? Rapaz do céu, tá danado. Olha, ele é casado e só deve ser observado. Ou seja, conversinha fiada. Não. É cada coisa que acontece. É nada. Você costuma tomar conta do seu marido? Da sua esposa, assim? Não sei, né? Talvez em excesso. Por exemplo, o tema é sobre ciúmes. Você se considera, vem cá, você se considera um cara, assim, muito ciumentinho? E você também? Muito ciumentinha com coisas que são talvez até bobas. Isso aqui, por exemplo, você faria uma coisa dessa aqui ou não? Hã? Colocar uma placa no banco de trás, assim, no encosto do banco. Colocar uma plaquinha assim, ó. Pronto. Não fique zoiando. É meu. É meu. Ou é minha. Me pertence. Bem que não pertence a coisa, né? Você tá ligado? Daí já foi, já, ó. Vixe. Ninguém tem posse de nada. Mas você faria alguma coisa parecida? Você é um cara ciumentão ou não? Ou você até, tipo... Não é que seja ciumenta e tal, mas marcar um território é importante na disciplina. Na disciplina. Faria alguma coisinha ali e tal, mas... Ou faz no seu dia a dia. Pra mostrar, ó. Tá comigo, viu, filho? Não vem não, hein? Vem não, malandro. Não vem não. E você também, moça. Você marca território? E como seria isso? É assim, desse jeito que essa moça fez aqui? Ó, tá dirigindo aí, tá no aplicativo, mas na boa. Ele só deve ser observado. E outra coisa que eu te pergunto. Você acha que no fundo, no fundo, você acha que compensa? Traz alguma vantagem, assim? Acho que, não, eu sou muito ciumento, ok. Mas ao longo da sua vida, tô dando um exemplo, tá? Você é muito ciumento ou é muito ciumento? Ao longo da vida, assim, você... Chegou a maturidade na tua vida. Você viu alguma grande vantagem? Nossa, poxa, uma grande vantagem. Ei. Teve alguma vantagem ou não? Ou de repente você não tem ciúme nenhum também. É um cara mais de boa, uma moça mais de boa. Você acha que você devia ser um pouquinho mais ciumenta, um pouquinho mais, sei lá, um pouco mais apegada, um pouco mais apegado? Papo cabeça hoje aqui. Papo é ciúme, poxa. Olhe pra si. Como que você é com essa questão de ciúme aí? E na questão de relacionamento mesmo, né? Ah, vou me relacionar? Tem que marcar território toda hora? Poxa! Toda hora tem que estar ali marcando território, olha. Você, de repente, era o pensamento, não adianta fazer isso, porque quem quer fazer coisinha aí, vai fazer, meu filho. Não tem essa. O que você pensa sobre isso? Pronto. 1135-09-9290. Thaísa, tudo bem, Thaísa? Te ouvindo aqui em Concórdia, Santa Catarina. Bem-vinda, Massa FM. Você tá bem, Thaísa? Que bom falar com você, viu, Thaísa? Muito prazer, meu. Diego, tudo bem? Boa madrugada. Já aviso que sou extremamente ciumenta. Que isso? Calma. Peraí. Primeira resposta que eu tô ouvindo. Ouvindo não, tô lendo aqui. Calma. Calma. Marco o território. Sou encrenqueira. E gosto de mensagem de bom dia. Tem que ser todos os dias. Que isso? Vou esperar você digitar o restante aqui, tá? Não é um tema legal, porque às vezes a pessoa tá mais... É mais jovenzinha, Tem um perfil, né? É mais ciumento, Aí o tempo vai passando, surgem as experiências da vida... 20 anos depois, tua cabeça já mudou. Você fica, poxa, mas eu era chato, hein? Nossa, eu era uma mulherzinha muito chata. Eu era um hominho chato. Jesus! E às vezes também não. Às vezes chato você tá agora. Depois você ganhou 20 anos aí. De saldo, né?

0: 50 mais por aqui. Diego, tudo bem? Bom dia. Bah, me separei após 18 anos de casamento, acredito eu, né? Com dois filhos. Pois ela era muito ciumenta, cara. Como é que é? Passa-se. Ah, se passava uma mulher na rua e olhasse na sua direção, ela tava em cima já.
1: Meu Deus do céu.
0: Tem 6 anos separado, não quero mais saber de incômodo nenhum, agora é só paz, hein? Eu e meus filhos também, os dois estão comigo. Antônio, Caxias do Sul, Rio Grande do Sul. E ela tá longe também, né? Ela mora em Lages, não. É só Santa Catarina, mas não é Lages. Entendi, Antônio. Não, tem essas paradas, né, cara?
1: Nossa.
0: Não tem nada a ver contigo. Você tá olhando, tem nada a ver com você. Tem nada a ver. Não, e tem situações aqui também, pra homem e pra mulher. E tem pessoas que são simpáticas por natureza, pô. Outras pessoas são mais fechadas. Quando a pessoa te conheceu, olha eu desabafando, ó. Quando a pessoa te conheceu, ela já sabia que você era simpaticão. Ou que você era simpaticona. Um mês depois, ah, tá enchendo a paciência. Não, olha, pra que toda essa alegria pra passar a informação? Não, ué.

0: fui...
1: Como assim, menina?
0: Parando com isso. Agora não tenho ciúme de mais nada, não.
1: É.
0: A minha rádio é massa.
1: Mas peraí. Calma. Peraí, deixa eu ver se eu entendi. Não sei, talvez madrugar, tô ficando lento aqui. Ele ficava assim, né? Com as coisas aradas todas, feliz assim, porque... Porque ele via você com ciúme, é isso? É sério? Que doideira, loucura louca, né? Loucura bem louca. Ser humano é estranho, bem estranho. Mas vê aqui, me fala se é isso. Posso ter entendido errado. E quero saber também a tua opinião aqui no nosso Companhia da Massa. 11 3509 9290.

0: Massa FM, a minha rádio é massa, Rio Negro e Solimões. Uai, uai, no Companhia da Massa, que volta já já e seguimos juntos por aqui até as 4 horas da manhã.
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0: Tá ficando bonito, outra vez.
1: E você?
0: Responde, vamos lá.

0: obrigado por essa energia de vocês. Bom, agora a gente vai cantar um bloco de músicas bem dançantes, que inclusive tem canções de Luiz Gonzaga. E eu quero ver todo mundo cantando comigo. Vamos lá!
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0: Massa FM, trio Parada Dura Modão. Barco de papel aqui no nosso Companhia da Massa, 1h17 da madrugada. Até as 4 horas da manhã estamos aqui com o nosso Companhia da Massa. E claro, com você também, como sempre, aqui na sintonia da Massa FM. Obrigado pra todo mundo.
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0: Quinta-feira? É hoje? Ah, já foi, cachorrão. Já foi. Grande cachorrão do Brega. O tema hoje aqui, gente, o tema, a gente tá falando sobre questão de ciúmes, tá? Polêmico, é pesado, eu sei que é, mas a gente deixa com uma certa leveza. O que que acontece? Tem uma passageira aí que viralizou que ela foi pegar um aplicativo. Assim que ela entrou no carro do aplicativo, ela achou estranho porque tinha uma plaquinha atrás do banco do motorista. Tava escrito assim, ó: ele é casado, então só mantenha contato visual. Ou seja, não pode falar com o homem. Ele pertence, na teoria, né? Pertence a alguém. Ai, que doideira, hein? Que doideira. Ou seja, marcando território pra falar que o cara era casado. Então, por conta dessa situação aqui, que envolve ciúme e outras coisas também, que a gente não vai entrar nesse lado, vamos ficar só na questão do ciúme. Nossa pergunta de hoje aqui: como é que você lida com questão, essas questões aqui de ciúmes? Você é uma pessoa que é ciumenta? Você é ciumento? Por exemplo, você faria uma coisa dessa aqui? Ou você aceitaria também uma coisa dessa aqui ou não? Pra colocar isso aqui pra marcar território? Como é que foi? O que você pensa sobre isso daqui? De repente você era ciumenta, passou um tempinho, você começou a amenizar, viu que isso não leva a nada, nem lugar nenhum. Ou te levou pra algum lugar também, não sei. Você se considera uma pessoa ciumenta? Você gosta disso aqui? Excesso de cuidado, excesso de vigilância, compensa? Acho que compensa? O que você pensa sobre? Manda mensagem pra cá. Falando em mensagens aqui, vamos lá começar a te ouvir.
1: Mais uma vez.
0: Mais um montão de gente aqui, ó.
1: Vocês, com o cachorrão no Ega, com o forró na mídia.
2: Olá, olá, bom dia.
0: Bom dia.
2: Da Massa. Aqui é a Sandra, motorista carreteira de São Roque.
0: Valeu.
2: Tô escutando a enquete de hoje aí. Essa mulher é ciumenta demais, misericórdia.
0: Não é, mulher? Tá doido. Você não teria coragem, não?
2: Jamais. Se eu tivesse um marido bonitão, podia ser o Brad Pitt. Jamais eu ia colocar uma plaquinha dessa. Com certeza ela já deve ter levado chifre. Pronto, falei.
0: Pela questão da insegurança,
2: e aí ela,
0: né,
2: fica desse jeito aí.
0: É, tem sentido.
2: E não resolve nada, não, viu? Quando a mulher fica assim, ciumenta demais, aí que o homem vai fazer coisa errada mesmo.
0: Ó. Oh.
2: Né? Mas, cada um com seu problema, né? Se a mulher ciumenta demais, você tá doido. Será que ele é ciumento com ela desse jeito?
0: Boa pergunta.
2: Tenho certeza que não, hein?
0: Boa pergunta.
2: Um abraço, um bom feriado pra todo mundo aí, pros ouvintes, pra você, locutor.
0: Valeu.
2: Fica com Deus aí. E a Rádio Massa.
0: Você também, muito obrigado, viu, mulher? Vai virar essa madrugada inteira aí? Como é que, ó, já tá parando? Você é de São Roque? Nesse momento, indo pra São Roque? Ou tá indo pra algum canto desse país aqui? Como é que é? Bem-vinda, viu? Boa madrugada. Bom dia.
3: Bom dia, Diego. Opa. E a todos aí que estão ouvindo.
0: Bom dia.
3: Um ótimo dia, começo de feriado. E uma boa noite a todos, né? Diego, dá um alôzinho especial aí, uma boa noite especial aí pra galera, os gari, os motora,
0: claro,
3: da ambiental.
0: Todos. Pessoal da ambiental. Estamos
3: aí batalhando todo dia de noite.
0: Boa, caprichando.
3: Deixar a cidade mais limpa.
0: Isso aí, garoto.
3: Entendeu? Dá um abraço pra eles aí, especial.
0: Parabéns.
3: Nelson, Santa Catarina.
0: Grande Rio Nelson. Do Sul. É nóis, um abraço e parabéns sempre pelo trabalho de vocês, viu? Deus abençoe. Quem é?
4: Bom dia, bom dia. Valdecir de Nova Aurora, Paraná. Minha rádio é massa. Tô aqui na luta trabalhando até às 5 da manhã.
0: Vambora.
4: Bom dia, bom dia.
0: Valeu, cara. Bom dia, bom trabalho, bom feriado pra você. Opa.
5: Fala, Diegão. Bom dia, bom dia. Aqui quem fala é Samiron, motorista de caminhão basculante.
0: Como é que tá, Samiron?
5: Bora que bora. Noite fria. Estamos na capital da fumaça. São Paulo é o que liga, Diegão.
0: Isso aí.
5: Um abraço a toda a galera da Rádio Massa.
0: Pra você também um abraço.
5: Bora tocar o bruto.
0: Vamos ganhar dinheiro, vamos
5: pra cima.
0: Um
5: abraço a todos, minha rádio é massa.
0: Valeu, cara, tudo de bom.
6: Bom dia, Diego. Tô aqui pela estrada também, chegando na QTH do Sossego. Jorge de Rio Claro, caminhoneiro de Rio Claro. Bom dia pra você e tudo de bom, viu?
0: Valeu, muito obrigado, bom dia. 11-3509-9290.
7: Alô, Diegão, alô, galera da Massa FM. Aqui é Léo dos Teclados do Grajaú.
0: Ô, Léo.
7: Estou vindo do CEAGESP com carro carregado.
0: Vai ter show final
7: Beleza?
0: De semana?
7: Final de semana. Sexta, sábado, domingo é só forró nos barzinhos aqui do Grajaú.
0: Grajaú.
7: Pedreira. Diadema.
0: Conheço.
7: Alvarenga.
0: Conheço.
7: Abraço, Diego.
0: Rapaz, final de semana inteiro então já sei como é que vai ser. Vai ser mais ou menos assim, ó. Ó.
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0: Eu conheço toda a região que você vai tocar aí. Alvarenga, venha.
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0: Belmira Marim, venha.
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0: Rapaz.
8: 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E a gente gosta.
0: Eu passei esses dias, tinha ali na praça Floriano Peixoto. Foi de sexta pra sábado ou foi sábado pra domingo?
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0: Eu trabalhei aqui de madrugada, não lembro, por aí. Tive que passar, né? Passei um pouquinho, rapidinho. Rapidinho. Aí tá forrozão ali também, cara.

0: onde?
1: Geralmente, quem tem muito ciúme é porque tá aprontando, tá traindo. Aí a pessoa se sente insegura, entendeu?
0: E fica na bota ali da outra pessoa.
1: E começa aí com a perturbação aí, ó.
0: Entendi.
1: Pra ciumeira desgramada é porque tá traindo e tá com medo de ser... tomar chifre.
0: Também acontece, cara.
1: Você tá doido?
0: Também acontece. Tem que vigiar, né? E tem pessoas que gostam também, né? Tem pessoas que gostam, assim, da presença, assim, sempre muito marcante, muito em cima, daquela vigilância toda, né? Tem pessoas que gostam. Gosto é gosto, né? Gosta, não me ligou.
2: E essa também vai tocar.
0: Fui lá, você não falou nada. Coloquei isso aqui, você não comentou. Gosto é gosto, né? Quem é?
3: Diego, boa noite.
0: Boa noite.
3: Aqui é Júnior de Ubaitaba, na Bahia. Então, o cara ciumar demais da mulher, desperta interesse logo dela por outros caras.
0: E é?
3: Ela vai se sentir demais. Então, o cara tem que controlar a mesma coisa a mulher. Quando ela ciuma demais de outro, o cara passa a olhar também pra outra mulher com interesse, porque ciúme desperta curiosidade.
0: Boa, olha, sabe as palavras.
2: Deixa a água bom,
0: só... Sabe as palavras.
2: 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Um pensamento.
4: E aí, Diegão, bom dia, bom dia.
0: Bom dia.
4: Marcelo Coleta, aqui de Piracicaba. Oh, esse rapaz acabou de mandar mensagem aí na rádio aí do Mercado Livre. Por que não chega as minhas entregas? O rapaz não para de falar na rádio. Nossa rádio é massa.
0: Não, para com isso.
2: Aquela mulher.
0: Vou fazer comercial aqui pro Mercado Livre, não, mas as coisas que eu comprei, tudo chegou bonitinho e é comercial de graça isso aqui. Então ele trabalha lá. Ele é ouvinte aqui da Massa FM. Pelo menos as coisas que eu comprei, tudo dentro do prazo, bonitinho. Então, acabou. Então deixa o menino trabalhar. Deixa o menino ouvir a rádio aqui, a Massa. Não tem problema nenhum. Então não vem com intriga aqui, não. Tá tudo bonitinho, deixa fluir. O senhor pare com essa ciumeira, viu? Para com isso. Você é uma pessoa ciumenta? É. Você teria coragem de fazer isso aqui que a moça fez, por exemplo? Rapaz, não sei se namorado dela, não sei se marido, enfim. Rapaz pensou, poxa, posso ganhar um dinheiro a mais? Eu posso ganhar dinheiro, vou trabalhar com o aplicativo. Guerreiro, vamos trabalhar. Vamos trabalhar, meu irmãozinho. Não cai do céu, vamos trabalhar. Ok, foi trabalhar, pegou um carro. Tacou o carro no aplicativo, lindo. Mas no banco dele, atrás do banco do motorista, um bilhete voltado para as passageiras, tá? Observação no bilhete, olha. Atenção, você que é passageira. Manter apenas contato visual com o motorista. Ou seja, não pode falar porque esse homem tem dona. Pode falar. Pode falar. Aí uma passageira entrou no carro, achou isso muito diferente. Claro que fez uma postagem, tá? Escreveu as paradas lá, não sei o que mais. Então o tema é esse, né? Você costuma tomar conta demais, assim, do teu marido, minha senhora? Da tua esposa? Você fica em cima? Você acha que compensa ficar em cima, assim? Marcando o território toda hora? Você fica nessa também de... às vezes ficar mandando indiretas? Ah, quem foi que te ligou? Oi, amor, bom dia. Quem te ligou ontem? Tava com aquele papinho furado lá? Hein? Quem é, Juninho? Aquele da segunda série lá? Oxi! Apareceu do nada, foi? Você fica em cima também ou não? Você é ciumento, cara? Você é ciumenta, moça? Você já foi ciumento, hoje tá mais de boa? Você acha que não compensa você ficar tão em cima? Quem tem que fazer coisa errada vai fazer? Ou não, é o seu perfil. Você precisa marcar território. Você não consegue ser diferente, não adianta. Ou com medida certa, você acha que de repente... Ciúminho de leve ali, né? Entendeu? Só pra falar, ó. Tô de olho, hein? Toma cuidado, toma cuidado. Você acha que um pouquinho bem dosado é bem-vindo? Ou não? Não, ciúme. Só a palavra já, ó, os pelinhos no braço, ó. Tá tudo arrepiado. Essa é a nossa questão de hoje.
5: Três na palomba. Direto de onde, Netinho? Diretamente.
0: Como se aproveita também, de repente, aqui, até pra aconselhar as pessoas, pô. Te leva aqui na esportiva, deixa o tema mais calmo. Mas isso aqui em excesso. A gente sabe muito bem as consequências disso, né? Fácil não é. Ficou muito complicado. De repente você ao longo da vida teve um perfil, foi resolver mudar perfil, a vida começou a andar, a vida ficou mais leve. Descobriu que realmente, ó, pócica, ninguém tem pó de ninguém. Você vive um tempo com a pessoa, tá tudo bem. Deu certo, deu. Não deu certo, amém. Que ela seja feliz, que você seja feliz e a vida vai caminhando. Não é? E é assim que funciona. Então, de repente, o seu áudio aqui, você ajuda outras pessoas também. Às vezes tá com a cabeça um pouco mais fechada e tal. Sempre importante. Vamos lá te ouvir, vem.
6: Boa noite, Diego. Olá. Aqui é a Lúcia, motorista de aplicativo.
0: Você tá bem, Lúcia?
6: Minha rádio é massa.
0: Muito obrigado, Lúcia. Ô, Lúcia. Você trabalha com aplicativo? Lúcia, tem algum bilhete aí no seu carro, Lúcia? Alguma observação? Olha, ela está trabalhando. Tá? Mantenha apenas o contato visual. Tem alguma coisa aí ou não? Ai, ai, viu? Cada coisa, quem é?
7: Bom dia, Diegão. Bom dia, ouvintes da Rádio Massa. E Azevedo, a noite toda na coleta hoje, Diegão. Bora trabalhar, vamos trabalhar.
0: Não, né, cara?
7: E aí, velho do lixo, sai cachorro. Fala, Diegão. Bom dia, um abraço aí para você
0: pra
7: e a
0: você
7: todos
0: também.
7: Seus ouvintes aí, tá bom?
0: Beleza.
7: Essa
0: obrigado.
7: Rádio é massa. Nós sobrevoando aí o Maringá, tá bom? Em busca do Curitiba. Carrão do homem ajudando e acelerando o carrão aí, tá joia?
0: Tá joia, beleza.
7: Nós curte aqui no Maringá, nós curte lá no Mato Grosso, nós curte aonde tem a massa, nós curte, Diegão.
0: Aí,
7: um abraço,
0: garoto.
7: Tudo bom?
0: Pra você também, um forte abraço, viu?
5: Pode rebolar.
0: E aqui na sintonia da Massa FM, que legal.
5: Os dois do Brasil.
0: Thaísa, tudo bem, Thaísa? Prazer falar com você, viu? Sim. Muito obrigado, Thaísa, aparece mais vezes por aqui, mulher.
5: Você
0: podia mandar, inclusive, um áudio, né? Não, menina. Manda um áudio aqui, solta a voz, pra gente conhecer também você aqui na Massa. Oi, tudo bem? Tô com vocês aqui nesta linda madrugada de quinta-feira. Não tem seu nome, moça. Me conte seu nominho, conte. Cadê a Zena? Vem cá, Zena.
8: Oi, Diego Luiz. Boa noite, meu lindo. Oi, meu sim de pelúcia. Jesus que te abençoa.
0: Você também, Zena.
8: Te dei muita saúde, muita paz. Como é bom estar na Massa FM ouvindo você uma hora
0: dessa.
8: Bom
0: te ouvir também.
8: É muito bom. É muita sorte, é muita vida. Parabéns, tá?
0: Valeu.
8: Te amo. Beijo da Zena de Osasco. Tchau, tchau.
0: Obrigado, Zena. Obrigado. Ô, Zena, vem cá. Me conta uma coisa, Zena. Você é uma mulher ciumenta? Ó, nesse ponto aqui, Zena, você é ciumenta ou não? Ou já foi ciumenta na vida? Ou não era, começou a ficar com ciuminho? Me conta aqui, Zena. Fiquei curioso agora, mulher. Me conte.

0: madrugada, eu faço...
1: Fala, Diegão.
0: Céu, tá,
1: sabe essa história aí da passageira aí da, do aplicativo?
2: Ah.
1: Então, não quero que fale meu nome não, cara.
2: Então, tá bom,
1: eu sou de uma cidade interior, mas o que eu tô pegando de mulher?
2: É nada.
1: Eu só rodo à noite.
2: Oxi.
1: Por causa desse aplicativo. Melhor do que Tinder.
2: É nada.
1: E olha aqui, eu não tô tirando onda não. Não falo que... que eu dou três em seguida. Não, na realidade eu peguei uma outro dia aí que eu não dei conta, não.
2: Por conta
1: mas,
2: do aplicativo?
1: Bicho, o negócio é... o trem é feio,
2: é
1: Diegão.
2: Nada. Peraí, peraí. Então você quer me falar que a moça, ela fez por um motivo, ela tem razão pra isso.
0: Eu corto seu negócio.
2: Porque onde você mora, você não quer que o seu nome seja revelado aqui, não tem problema, não será revelado o seu nome aqui, não tem problema nenhum. Mas quer dizer, então, que na cidade que você mora... É denúncia isso aqui. É uma denúncia. Na cidade que você mora, onde você reside, aplicativo realmente para esse campo aqui amoroso funciona? Onde você mora? Tô brincando. Peraí, tem mais um áudio seu. Deixa eu ver a sua próxima denúncia aqui. Não sei nem se é denúncia, mas eu vou deixar essa trilha aqui mesmo. Vai.
1: Ô, Diegão, e é pros dois lados, viu?
2: É,
1: eu tenho contato com as meninas que rodam aqui no aplicativo,
2: hein?
1: Aquelas duas ou três que eu tenho mais intimidade.
2: Sim.
1: E vou te falar uma coisa, tá? Rola a mesma situação. É, tem até a história aí de um neto que usa o aplicativo do vô. Aí as meninas foram buscar, né? As duas comentaram que foram em corridas diferentes, obviamente, né? Cada uma no seu carro, achando que ia pegar um senhor.
2: Chegou lá,
1: pega um novinho, todo malhado, e o cara cheio dos dedos pra cima delas.
2: Rapaz!
1: E, então, assim, corrida de aplicativo hoje em dia tá um perigo, meu brother.
2: Nossa!
1: Eu já participei do programa... citei um exemplo, o que aqui na minha cidade, né, que é Itabirito, interior.
2: A cidade já falou, né?
1: O padre havia mandado nudes
2: e
1: vazou uma foto, isso é público aqui. Teve até marchinha de carnaval com o tema.
2: Como enredo do
1: então,
2: padre.
1: Assim, quando eu participo com você aqui, cara, é falando a verdade mesmo, não tem inventação de história, não.
2: Então, mas lascou.
1: DL,
2: então,
1: Diego.
2: Peraí. Não lascou pelo seguinte. Primeiro que você tá dando razão pra moça, que inventou de colocar lá a placa no carro do cara. Você tá dando aqui a razão total pra ela. Hã? E outra coisa aqui que você levanta, a partir desse momento, é a desconfiança das pessoas que estão em casa agora. Entendeu? A esposa tá trabalhando. O esposo está trabalhando. Como é que faz agora? Mas, juro por Deus, eu nunca ouvi falar nisso.
0: E agora, quer me deixar?
2: Não, agora não, quer me deixar não, calma aí. Eu nunca ouvi falar, então vem cá. Você trabalha com aplicativo aí também? Na cidade dele...
3: Docinho, docinho, ai, ai, ai, docinho, docinho.
2: Parece que realmente funciona. Que as coisas acontecem. Eu não sei. Sinceramente, não sei.
3: Docinho de coco, de marmelo, de maçã. Vem cá, eu quero te abraçar.
2: Mas será que tens aí mesmo?
3: Você não
2: existe. A lenda, eu sei que a lenda existe, né? Não sei se é verdade, não sei.
3: Porque
2: pra moça ter colocado isso no carro do cara... Ah, sei lá, né? Não sei. Tá pra lá. Deixa eu ouvir a Zena. Vem cá, Zena, vem cá.
4: Oi, Diego Luiz. Eu vou te responder, meu lindo.
2: Me conte.
4: Eu te falo uma coisa. Eu sou ciumenta, sim, mas a gente tem um tipo de ciúme.
2: Como que
4: mas é? Não um ciúme... Eu sou ciumenta, sim, mas um ciúme razoável.
2: É tipo de mandar matar, Zena? Tô brincando, Zena. Tô brincando.
4: Com as coisas certas, mas pra colocar... Que nem essa enquete que você fez aí, meu lindo. Uhum. Pra colocar isso no, Não tá... O que essa passageira fez aí, essa mulher, com o esposo, não.
2: Não.
4: Isso é ridículo. Não pode fazer umas coisas dessa.
2: Entendi.
4: A gente tem que ciumar, sim, ciumar, mas não dessa maneira.
2: Não precisa,
4: tá,
2: né,
4: Diego?
2: Zé? Tá bom.
4: Beijo, meu lindo. Fica com Deus. Tô te ouvindo. Tô te ouvindo.
2: Um beijo.
4: Na
2: um
4: Márcia
2: beijo.
4: FM. Tchau, tchau.
2: Zena, obrigado. Obrigado, Zena. Obrigado. Bom dia.
1: Fala, Diegão.
2: E aí?
1: Sabe essa história aí da passageira aí da, do aplicativo? Então.
2: Ah, não. Eu coloquei teu áudio de novo aqui. Pô. Peraí, peraí.
3: Vem cá, que eu quero te abraçar da minha mão. Você
2: agora
5: olha,
2: sim.
5: Aqui é o pai da funerária de novo. Eu vou
2: fala,
5: tentar
2: pai.
5: Ser rápido, mas eu vou falar assim. Respeito opiniões, né? De cada um, respeito cada um. Mas eu acho que é a mais. Eu faço aplicativo também, quando eu tô de folga. Eu trabalho 12h36, quando eu tô de folga, eu faço aplicativo. Minha mulher não é se manter esse ponto, porque isso é minha doença. E se ela fizesse isso no meu carro, eu não deixaria. Porque isso aí, eu acho que é o cúmulo do ridículo, respeitando todo mundo.
2: Ah.
5: Eu acho que essa pessoa tem que ler o livro Ninguém de Ninguém.
2: Boa.
5: Porque é por obsessões como essa que, infelizmente, os homens estão matando.
2: É o que eu falei.
5: Já que não é minha... O tal do feminicídio, é o que eu trabalho muito com isso.
2: Boa.
5: Já que não é, minha, não é de ninguém. Eu acho isso que isso que vem a tese. Respeitando, mas eu vou falar. Parceiro, você é um babaca.
2: Boa.
5: Porque não aceitaria isso, não.
2: Boa. Não, e ela colocou no carro dele e foi de boa. Vem cá, você falou que trabalha também com aplicativo. Essa paradinha que o rapaz levantou aqui a questão. Na cidade que você atua. Quem tem essas coisinhas aí ou não? Hein? Forma de pagamento, né? O pessoal comenta. Tem uma lenda aí, né? Como eu sou um rapaz muito puro, então eu não entendo dessas coisas. Não entendo. Entendeu, né? Quem é?
6: Fala, Diego. Só respondendo aí a enquete.
2: Responda.
6: É, cara, ciúme é bom no relacionamento, mas não quando é demais.
2: Uhum.
6: Quando é demais é complicado. Principalmente quando isso afeta a vida profissional. Porque isso pode desandar a vida profissional aí, tanto do homem quanto da mulher, né?
2: Isso aí.
6: Aí, não sei se já ouviu minha mensagem, mas aqui é o vigilante de Nilson, tá bom? Proserve Ponta Grossa, Paraná, meu irmão. Estamos aqui desde as 21 horas até as 7 da manhã.
2: Então vambora.
6: Vamos que vamos, meu
2: você.
6: Irmão.
2: Vambora com a nossa companhia da massa. Daqui a pouquinho tem mais mensagens por aqui. Você quer participar com a gente? Ótimo! Falando sobre ciúmes hoje, mas de um jeito bem

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1: Massa FM, a minha rádio massa, Cristiano Araújo, você que sabe, aqui no Companhia da Massa, a gente volta daqui a pouquinho.
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Estamos aqui no ar com o nosso Companhia da Massa, em ritmo de festa junina, coisa linda, hein? Preciso tomar um quentão, gosto de quentão. E um quente é bom também, gosto. Chá de amendoim, não curto muito não, mas a pessoa gosta. Bom, né? Bom, tô precisando pra ontem.

0: quermesse também, legal, né? Nossa, bom, que saudade, 11-3509-9290. Quem tá aqui também com a mensagem de texto? Ó, pra você que mandou mensagem aqui de repente, nas horas anteriores não falei com você ainda. Primeiro, não fique chateada, não, mulher. Calma. Fica bravo, não, amigo. Peraí. São muitas mensagens aqui. Do Brasil todo. E também quem tá fora do Brasil, junto com a Massa FM, pelo nosso site, massafm.com.br. Pessoal que ouve aqui a gente também pelo aplicativo, nosso muito obrigado sempre, viu? De coração, obrigado pela sintonia. Você que tá enfrentando essa madrugada, fazendo a sua atividade profissional e distraindo sua cabeça também, né? Rádio é pra isso, é pra você distrair sua cabeça, pra colocar sua cabeça pra pensar também, pra funcionar, pra você esquecer os problemas da vida, pra ser um companheiro seu. Não é? Onde tem um rádio ligado, você não se sente sozinho. Você não tá sozinho. É a nossa grande função por aqui. Obrigado pra você que, em meio a tantas emissoras de rádio, você escolhe a Massa FM pra passar aqui suas madrugadas. Ou, de repente, hoje é a primeira vez que você tá me ouvindo aqui também. Quero conhecer você. Se apresenta aqui pra gente, tá bom? Com seu texto e também com seu áudio. Aí, se você mandou mensagem nas horas anteriores, coloca alguma coisa aqui só pra sua mensagem subir pra mim, tá bom? Pode ser um pontinho, pode ser um emoji, qualquer coisa. Manda um oi, manda um olá. Sei lá, né? Pode ser. Olá, tudo bem? Meu Deus, eu consegui anotar esse WhatsApp. Me chamo Cláudia. Hoje eu não vou participar porque eu tô muito eufórica, mulher, mas é assim que a gente quer, mulher. Hoje é o dia. Então não tem essa não, aproveita essa sua euforia, ó, e manda, ó. Pode ser, não tem problema não. É assim que a gente gosta, entendeu? Esse é o grande ritmo. Então aparece aqui, eu quero falar com você, tá bom? Mas tem um tempão que você tá tentando anotar esse WhatsApp, por isso a euforia toda, é isso, Cláudia? Ah, nós, hein, Cláudia? Iziane, tudo bem, Iziane? Diego, bom dia, manda um abraço pra galera de Canoinhas em Santa Catarina, um abraço pra todo mundo aí, com você agora, em Canoinhas, Santa Catarina, estamos aqui na escuta, ligados na massa e acompanhando tudo, viu? Galera por aqui bem ciumenta, Galera ciumenta? Mas e vocês, Yane? Não fuja, não. Nanana, vem cá. Oxe. E você, Yane? Ciumentinha também, Yane? É? Você faria isso que a moça fez aqui com o rapaz? Ou você já fez coisa parecida? Na questão de ciuminho? Hã? Naquele cai, não cai. Já inventou de querer marcar território lá com as inimigas? De uma forma parecida? Ou não? Você acha que de repente precisa disso? Precisa disso ou não? Você faria isso? Já fez coisa parecida? Estou te convocando aqui para você me dar a sua opinião. Tá bom? Pronto. E é o nosso tema de hoje, ciúme, gente. Essa moça inventou de colocar no cara lá do aplicativo, namorado dela.
1: Cuidado, Severino, perdi tá de olho.
0: Marido dela.
1: Arribaço.
0: Pra espantar as inimigas, o que ela fez? Colocou uma placa.
1: Quem não conhece Severina, chique, chique, que montou uma...
0: Manter contato com o motorista, apenas contato visual. Ou seja, não abra a boca pra falar com o meu homem. Ele é meu. Ai, ai. Precisa disso?
1: Ele tá de olho, arribaçado.
0: Você é um cara ciumento? Você é uma moça ciumenta? Já teve uma crise de ciúme? Assim, complicada? Ou de repente você até, mas você dá uma segurada. Você sabe que isso aqui não, olha, na boa. Quem tem que fazer coisa errada, vai fazer. Ninguém tem posse sobre ninguém. Amém, né?
1: Ele tá de olho, arriba a saia dela. A Severina
0: Quem tá mais por aqui? Cadê? Maria, tudo bem, Maria? Diego, muito bem, muito bom dia. Maria de Barueri. Diego, eu não sou ciumenta porque os homens não merecem. Oh. Calma. Calma, menina. Calma. Ó, a Simone Assis. Ah, lembro de você, mulher. Você tá em Ibiporã, no Paraná, não é isso? Fazendo tapete. Cadê a foto aqui do tapete? Hoje, Corpus Christi, não é isso? Ficou bonito o tapete aí, viu? Parabéns. Muito legal mesmo. Já encerrou e vai dormir um pouquinho? Ou ainda falta ajudar o pessoal aí com os tapetes também, Simone? Um beijo, viu, Simone? Um beijo grande pra você. E obrigado aqui pela fotinha também, tá? Olá, tudo bem? Bom dia. Manda um abraço pra nós aqui. Ó, a pronúncia, você me corrige, por favor. É Juranda ou Jurandá no Paraná? E calma, não fica chateado comigo, não. São tantas cidades no Brasil todo. Então tem lugar que realmente eu não sei a pronúncia correta. Então me corrija aqui, tá? Ó, Diego, não, a pronúncia é essa. Ótimo. Tô aqui pra aprender com vocês também. É, vou com vocês até às 6 horas da manhã. Um abraço, muito obrigado. Eu não vi seu nome aqui, eu só vi o nome da cidade. Então se puder mandar um áudio aqui com a pronúncia correta, bom que eu já vou gravar na mente.

0: Eu costumo dizer que o que é meu eu deixo livre. Se ficar é meu, se ir embora não era.
1: Ó.
0: Sem ciúmes, sem esse negócio aí, não. Essa doença não tem, não. Positivo.
1: Belas palavras, hein, cara? Belas palavras. E você quem é?
2: Eu sou muito ciumenta. Eu
1: muito?
2: Sou. Quem eu gosto, eu tenho muito ciúme.
1: Mas você fica em cima, mulher?
2: Ah. Eu fico 24 horas vigiando.
1: Meu Deus do céu. E a pessoa não fica muito chateada, não, com você o tempo todo?
3: De quem é esse?
1: Por que que você não me atendeu?
3: De quem é esse jegue?
1: Eu tô te ligando, me atende. O que você tá fazendo? Tem certeza? Tava trabalhando mesmo? Cheiro diferente. Esse perfume é teu? Nossa. Bata na madeira. Quem é você?
4: Fala, Diego. Roberto aqui de Osasco. Tô aqui trabalhando, ouvindo a rádio aqui. Agora eu vi o tema. Eu já trabalhei com aplicativo também. Eu acho que a questão é o seguinte, sou casado também. Eu acho que tudo com respeito, nada ultrapassa os limites. Tá? Então assim, a esposa ter colocado, esposa, noiva, namorada dele aí, não sei o que que é, colocar um negócio desse, primeiro que ele não deveria nem permitir uma coisa dessa. Certo? Então, assim, se ela não confia nele alguma coisa, pra que que tá junto? Né? E aí tem por um outro lado também, que muito quer aí, de repente, o problema não tá aqui, tá do outro lado.
1: Uhum.
4: Beleza? Boa noite a todos aí. Boa noite não, né? Bom dia aí, boa madrugada a todos aí.
1: Valeu, pra você também, muito obrigado, muito bom o seu áudio. Obrigado pela companhia, aqui pela sintonia com a Massa FM. Que susto, cara.
5: Fala comigo, Diego.
1: Que susto,
5: aqui,
1: bicho.
5: Quem tá falando com você é o Marcelo Badá, aqui da cidadezinha de Nova Independência.
1: E aí, Badá?
5: Interior de São Paulo aí, ouvindo aqui pela Massa de Mirandópolis, 91,3.
1: Obrigado.
5: Trabalhador da noitada aí, moto niveladora, na usina IP aqui. Positivo, aí meu amigo Boneco. Trabalhando a noitada aí até às 6 da manhã. Falou,
1: então,
5: Diego?
1: Um abraço. Boneco. Valeu, abraço grande. Boneco, tamo junto aí, Boneco.
6: Olá, Massa FM, bom dia. Que Deus abençoe aí a cada um de vocês. Que Deus ilumine a caminhada de todos nós. Aqui é o Paulinho. Trabalho com cegonha aqui em São Bernardo do Campo. Cegonha, aquela carreta que transporta automóveis.
1: Eu sei.
6: Deus abençoe a cada um de vocês.
1: Obrigado.
6: Jesus ilumine a caminhada de todos nós.
1: Amém.
6: Que
1: obrigado.
6: Nós possamos ser felizes e abençoados por Deus.
1: Grande.
6: Hoje e sempre, viu?
1: Boa.
6: Não esqueça nunca.
1: Muito
6: Deus é
1: bem.
6: Fiel.
1: Você também, muito obrigado. Muito obrigado. Deus te abençoe grandemente. Muito obrigado.
2: Oi, Diego.
1: Oi.
2: Pra ela ter tanto ciúme assim, é que ela tá aprontando.
1: Será, mulher?
2: Quando a pessoa tem muito ciúme, a pessoa tá mijando fora do bico. Meu ex-marido tinha tanto ciúme, quando foi descobrir, eu tava com um chifre desse tamanho, que não passava nem na porta.
1: É mesmo? Ele tinha muito ciúme de você?
3: E de quem é esse?
1: Mas o motivo dos ciúmes que ele tinha de você é porque ele tava aprontando coisa errada? Tem disso também, eu não sabia, não.
3: Sai fora.
1: Eu acho que eu sou inocente demais, devo ser muito inocente. Mas é um tema muito polêmico. Você é uma pessoa ciumenta?
3: Esse é o forró. Ah.
1: Você é um homem ciumento? Você é uma mulher ciumenta? Tem alguma experiência que envolve isso aqui? Como é que foi? Ou você tinha um perfil e olha, viu que não dava? Quando você vai também buscar um relacionamento, você prefere aquela pessoa que é mais grudenta com você? Não tô falando ser grudenta, é bom dia, desliga você. Ah, não, você é primeira. Ah, desliga você, amor. Não, você é primeira. Vai, não é só isso.
3: Para imitar um jegue macho.
1: Tô falando grudenta, quer saber onde você tá, com quem você tá, porque foi, se foi, como foi.
3: Oh, meu Deus.
1: Entendeu?
3: O jegue é gay.
1: Tem pessoas que gostam disso.
3: Quem é
1: Você prefere esse tipo de pessoa? Que te cobra muita, muita, muita, muita satisfação? Há quem goste. Não tô criticando, pelo amor de Deus. Ou você prefere uma pessoa que é mais de boa, mas não precisa ser tão de boa assim? Qual que é o seu perfil? Você é ciumento? Você é ciumenta? Já teve problema com mulher ciumenta? Come muito ciumento? Caso extremo é terrível, né? Não vamos entrar no extremo, pelo amor de Deus. O nosso WhatsApp tá por aqui pra gente conversar com você que tá aqui também sintonizado ouvindo a Massa FM. 11-3509-9290. Bora sim! Soraya. Soraya adora essa música aqui, né, Soraya? Primeira vez ouvindo vocês da Massa, na verdade. Primeira vez mandando mensagem aqui, não é isso? Ouviu o final de semana? Aí você tá perguntando sobre a música, essa daqui, ó. Coloca assim, Amazã Benedita Aparecida. Tá bom? Vou até colocar do começo a música aqui pra você ouvir de novo. Ó. Amazã Benedita Aparecida. Clássica do Amazã.

0: É o nosso companheiro da massa aqui na Massa FM. Amazã, Benedita Aparecida, 2h15 da madrugada, até as 4 horas da manhã, estamos aqui com vocês também. Pelo site da Massa FM, massafm.com.br, para você ouvir pelo nosso aplicativo. Quem tá fora do Brasil junto com a Massa, muito obrigado. Viu? Muito obrigado. Marisa, tudo bem, Marisa? Bagé, Rio Grande do Sul, tá certo? Sobre enquete de hoje, eu acho que ele mesmo colocou o bilhete para chamar a atenção das mulheres. Caso contrário, era só ele sair de casa e tirar o bilhete, né? Cá entre nós. Tudo bem, viu? Parabéns pelo jeito como você trata seus ouvintes. Muito obrigado, muito obrigado. Será, Marisa? Eu não duvido de nada, sinceramente. Falou assim, ó, ser humano, eu não duvido de nada. Pra chamar atenção? Ah, pode ser, porque algumas pessoas falam, inclusive, que é o seguinte, ó. Que aliança chama atenção, né? Não existe essa lenda aí? Então, aliança... Ó, colocou aliança, lascou. Não sei se é verdade. Não sei. Tá solteiro, não tem nada, às vezes. Tá solteira, não aparece nada. Aquela fase que você não tá pegando nada nem ninguém. Coloca uma aliança, começa a atrair. Tem essa lenda, não tem ou não? Assim como tem uma outra aqui que o pessoal levantou hoje, que é sobre aplicativo. O pessoal que trabalha aqui com aplicativo. Deixa eu ver quem mais fala sobre isso aqui, deixa eu ver se é você.
1: Ô, Diegão, bom dia, bom dia. Estamos aqui na puxada do Eucalipto, aqui no Espírito Santo, Suzano. Diegão, esse cara aí, pra mim, ele... Ou ele quer se aparecer mostrando esse cartaz aí.
0: Pra atrair, né?
1: Ou ele é um pau mandado de verdade e tá levando o Gaia, viu? Porque isso aí é papel de Gaia. Minha rádio é massa.
0: Valeu, valeu.
2: Boa noite, Diego. Aqui é o Arley, motorista de aplicativo Santa Bárbara do Oeste.
0: O que você me conta, Arley?
2: Sobre a enquete aí, né? Aqui em Santa Bárbara do Oeste também acontece muito essas coisas.
0: O quê?
2: Um dia atrás...
0: Hã?
2: Alguns meses atrás, né? Tinha dado um tempo com a minha namorada, né? Aí justamente no mesmo dia, embarcou uma passageira, né? E ela já deu de cima, já, sabe? Já
0: do
2: queria marcar encontro e tudo mais.
0: Oxi!
2: Fora todo tipo de gênero, sabe? Que às vezes
0: entra
2: dá cantada em cima da gente, sabe?
0: É mesmo, cara?
2: A gente convive com isso diariamente, sabe?
0: Não,
2: sempre,
0: diariamente.
2: Tá sempre acontecendo.
0: Diariamente?
2: Até motel, às vezes... Pessoas estão indo lá e às vezes até chama também, sabe?
0: É sério isso aqui? Então funciona.
2: A rádio é massa.
0: Mas peraí. Diariamente, então, isso aqui, essas coisas acontecem. Mas, rapaz, eu acho que eu tô atrasado no tempo pelo seguinte. Porque pra ir atrás de alguma coisa, ou pra surgir uma flertadinha que seja, tá difícil. Opa, malandro. Não, tem fases da vida que difícil. Aí com o aplicativo em algumas cidades desse país, tá assim. Entrou no aplicativo, já começa praticamente a tocar essa música aqui, ó. Entrei no aplicativo.
3: Preciso de alguém.
0: Opa!
3: Que me queira bem.
0: E eu me lascando, às vezes.
3: Faço sonhar junto com ela também.
0: Pra ser notado.
3: Preciso de alguém.
0: Não é pro Silvio.
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0: Não é, mano.
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0: O aplicativo aqui.
3: Seu calor.
0: Eu vou sair daqui 4 da manhã.
3: Delirar, na hora de
0: tentar fazer umas 3 corridas aí, ver o que acontece. Não sei na cidade que eu tô agora, não sei, né?
3: Calor.
0: Não talvez funcione assim, mas há relatos aqui que coisas acontecem. Oxe, tô precisando, pô.

0: de alguém.
1: Quem é você?
2: Bom dia, Diegão.
1: Bom dia.
2: Luiz Carreteiro por cá. Sobre o assunto, essa enquete aí, eu acho que pro cara é feio, mas a mulher se prestar um papel ridículo desse é...
1: Botar uma plaquinha lá, você fala, né?
2: É demais. A gente tem que se valorizar, valorizar. Você
1: muito
2: tem que
1: bom.
2: Pode sentir ciúmes, é óbvio que tem que sentir ciúmes, mas você se prestar um papel desse é...
1: Difícil, né?
2: É ridículo.
1: Boa.
2: É muito mais ridículo pra ela do que pra ele.
1: Muito bom.
2: A minha rádio é massa.
1: Se valorizar, né, cara? Você mandou bem, viu? Se valorizar, né? Se valorizar e vambora, né, mano? Comigo ela não vai, não. Zoom Mira, tudo bem? Primeira vez ouvindo vocês da massa. Quero conhecer vocês. Mulher, tem certeza disso, mulher? Faça isso não. Menina que requebra mãe, pega na cabeça, vem. Que nasce todo, nunca se direita. Menina que requebra mãe. Mas, ó, Zoom Mira, te respondendo aqui. Coloca Diego L, tudo junto, tá? Diego L Rádio, que você me encontra lá no Instagram, tá bom? Diego L Rádio.

0: Bom dia.
1: Diego, oi. Rafaela Loyola colocaria assim, aliás, escrito assim, ó.
0: O quê?
1: Apre-se com moderação, porém, não roube.
0: Por que não roube?
1: Atenciosamente, amante.
0: Nossa! Simplesmente maravilhoso, né? 12h23.

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0: Massa FM, a minha Rádio Massa, Gino e Geno, linda cinganinha aqui no nosso Companhia da Massa. E a gente volta já já com a última hora aqui do nosso Companhia da Massa, falando com você também. Aí você manda a sua mensagem, aí o seu bom dia pro povo. Tá trabalhando, gente? Bom trabalho. Feriado hoje, né? Dia 4 de junho de 2026, Corpus Christi. Tá tudo bem no seu trabalho? Então tá ótimo. Até as 4 horas da manhã, eu tô aqui junto com vocês. Vambora.
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A minha Rádio Massa com o nosso companheiro da Massa por aqui até as 4 horas da manhã. 4 da manhã tem também Trocão com Pé na Estrada. Das 4 até as 6 horas da manhã, na sua quinta-feira, feriado hoje. Estamos de plantão aqui, claro. Falando com você também. Mandou já pra cá o seu bom dia pro povo ou não? Então ótimo, manda agora. Eu quero falar com vocês também aqui, tá bom? 11-3509-9290. Cleusa Batista, minha linda, bom plantão pra você. Até as 7 horas da manhã com você. Estou aqui na recepção trabalhando, mas sempre te ouvindo também. Que bom saber disso, viu? Obrigado. Turma do site, estamos junto com vocês, massafm.com.br. Olá, tudo bem, gente? Madrugada, tô sempre por aqui, ouvindo o Companhia da Massa. Nossa, valeu, valeu. Vamos que vamos, né? Ai, ai, ai.

0: Olá, Diego Luiz. Bom dia, meu querido, tudo bem? Um bom dia a você, um bom dia a todos os ouvintes e que todos tenham um excelente feriado. Um beijo a todos, Ricardinho. Lala!
1: Um beijo, Lala. Um beijo no seu coração, Lala. Obrigado, Lala. Tudo bom, viu? Josileide Alencar, tudo bem, Josileide? Oi, Diego, bom dia, tudo bem? Ó, tem muitas mensagens aqui também sobre o nosso tema, aqui sobre ciúmes hoje, né? Então vamos lá ouvir o pessoal.
2: Ô, Diego, bom dia.
1: Bom dia.
2: É o Valdeir de Diamante, Diamante do Oeste, no Paraná. Começando o turno aqui no Puxa da Ração para as empresas lá. A respeito da sua enquete, cara, eu acho que ciúme a um certo ponto é bom. Faz com que a outra pessoa se sente importante para você. Se sente uma pessoa que acha que você se importa com ela, né?
1: Com moderação.
2: Então, assim,
1: então.
2: Mas é um ciúme controlado, né?
1: Tá.
2: Uma coisa pouca, não é aquele negócio exagerado que judia, que faz a pessoa sofrer, não.
1: Uhum.
2: É, o ciúme, eu acho que o ciúme um pouquinho é bom, sim. É bom que tenha pimenta a relação, né?
1: Opa!
2: Beleza?
1: Tá ótimo.
2: Minha rádio é massa.
1: Obrigado aqui pela sua opinião, pela sua mensagem. Aqui na Massa FM também, muito legal te ouvir, viu, cara? Quem é?
3: Bom dia.
1: Bom dia.
3: Bom dia, Diego. Manda um abraço aí pra turma da Frente 6 aqui, ó.
1: Frente 6?
3: O Gago, o Pajé, o Leandro Bispo. Minha rádio é massa.
1: Tamo junto, um abraço, bom feriado. Pra você e pra toda a equipe. Quem é?
4: Beleza, beleza?
1: Beleza.
4: Thiago Chapecó por aqui.
1: Fala, Thiago.
4: Eu, nesse caso aí, eu acho que foi o cara mesmo que colocou. Não acho.
1: Será
4: que é a esposa,
1: que
4: não. Acho que é estratégia pra querer pegar a mulherada. Não acredito que seria a esposa e colocar ele aceitar. Ele poderia tirar quem que ia ver. A mulher ia ver que a placa tá lá atrás.
1: Uhum.
4: É, agora respondendo aí, se eu sou ciumento, não, de boa. Aquele ciuminho saudável, né? E da minha esposa, a mesma coisa. É até gostoso você cuidar, agora aquela coisa doentia, que não dá sossego pra ninguém, aí não, aí já não é nem ciúme, né? Aí já é doença.
1: Muito bom. 11-3509
5: esse caminhão
1: 9290, quem tá por aqui?
5: A bunda doendo demais.
1: Bom dia.
6: Bom dia. Bom dia, Diego.
1: Bom dia.
6: Tudo bem?
1: Eu tô bem, e você?
6: É Ione Ferrari aqui de São José.
1: Ione, e aí?
6: Estou ouvindo a massa. Faz tempo que estou ouvindo a massa.
1: Valeu.
6: Tá bom?
1: Tá bom.
6: Bom feriado pra todos, pra você, tá?
1: Valeu.
6: Senhor Ferrari de Santo André.
1: Um beijo.
6: Beijo, beijo, beijo.
1: Um beijo, um beijo, um beijo.
5: Agora que ferrou tudo, tá chorando na rabeira.
7: Fala com o amigo, meu amigo. Beleza? Boa noite. Rapaz, eu tô escutando a história desse cara de Itabirita aí. Eu sou aplicativo de Uber aqui em Piracicaba. O negócio pra mim tá fraco aí. Eu vou ter que ir pra Itabirita também.
1: Então,
7: entendeu?
1: O cara trouxe isso aqui, né?
7: Já vou pra terrinha já, ó, em Minas Gerais, uai. Aí eu vou virar aplicativo aí, vou virar concorrência dele.
1: Então, cara, ele trouxe essa lenda aqui. Não sei se é realmente verdadeira. Algumas pessoas estão falando que sim, outras pessoas falando que não. Eu não sei qual é que é. Não sei, sinceramente não sei. Quem é você?
8: Olá, Diego. Bom dia, meu querido. Tudo bem? Como que você tá?
1: Tô bem, e você?
8: Nossa, que alegria com você.
1: Vamos falar
8: aqui
1: contigo.
8: Aqui é Elisete, aqui de Ponta Grossa.
1: Boa, Elisete.
8: Imagine se eu fosse ciumenta. Durante 20 anos morei e vivi com essa pessoa maravilhosa, meu marido maravilhoso, espetacular, lindo, médico, que vivia no meio das enfermeiras, no meio das médicas, por
1: Eita.
8: Todo lado. Eu ia morrer, eu não podia
1: difícil,
8: ser.
1: Isso.
8: Nunca fui ciumenta, e ele tampouco. E a gente vivia maravilhosamente bem. Os ciúmes não levam a nada. E simplesmente ciúme é falta de respeito. Assim que bom. Beijão, Diego. Te quero muito. Beijo,
1: também.
8: Amigo.
1: Um beijo. Mandou bem aqui, viu, mulher? Que exemplo, tá vendo? Ó? Podia ser a pessoa mais insegura do mundo, mas não, pô. Não. Cabeça boa no lugar. E tá tudo certo. Quem é?
9: Eu sou grudento, mas nem tanto.
1: Nem muito, tem certeza?
9: Entendeu?
1: Mas
9: a minha esposa, eu amo ela muito.
1: Tá. Mas você é de boa mesmo?
9: Ciúme, eu tenho.
1: Um pouquinho de leve ali.
9: Mas desse jeito doentio, não.
1: Isso, que ninguém tem posse de ninguém, né, pô? Um pouquinho ali, com moderaçãozinha. Tá tudo bem. Agora, tudo em excesso não faz bem pra pessoa, muito menos pra você. Aí você tá no sal. Quem é?
10: Ô, Diego, e tem uma lenda ainda, viu?
1: Qual que
10: é a lenda? Diz que você andar no carro de aplicativo. E se tiver um ralos preto lá no porta-copo.
1: Ralos preto?
10: Ali diz que tem uma lenda ali pros clientes, né? Uma forma de pagamento também, né?
1: Não.
10: Esse motorista de aplicativo aí vai entender o que eu tô falando.
1: Do ralos preto? Não, ralos preto. Deve ser pra quem frequenta durante a madrugada, que às vezes a pessoa tá com uma baforada que não é legal, então o rapaz, gentilmente, o rapaz vai e oferece, fala, ó, tem um house aí, quer um housezinho? House preto? Não é pra isso? É só pra isso, pô.

0: Mass FM, Simone e Simaria. 126 cabides aqui no nosso Companhia da Massa, 3 horas e 23 minutos. 3 e 23 da madrugada, 4 da manhã, daqui a pouquinho já, né? Vai começar o trocão com o pé na estrada, pra você que tá no trecho aí levando a Massa FM, percorrendo esse Brasil e também você que percorre estradas pelo mundo afora, junto com a Massa FM. Muito legal esse programa, hein? Trocão com o pé na estrada, Monange por aqui, Paula Toco e todo mundo das 4 até 6 horas da manhã. Mas até lá tem o nosso Companhia da Massa pra você participar e vir junto com a gente aqui. Com a sua mensagem no WhatsApp da Massa. 11-3509-9290. Dá bom dia, aqui pra você que eu não dei bom dia ainda, né? Deixa eu dar bom dia pro povo aqui. Oi, tudo bem, Diego? Sou ciumento até demais. Sou de Iviema, no Mato Grosso do Sul. Ana Carvalho, mas pra que isso, Ana? Pra que tanto ciúme, Ana? Pra que, Ana? Respira fundo, mulher. Respira. Pensa assim, o que é meu tá garantido. E acabou. Acabou.
1: No outro dia. Nós estamos em golpe e pra voltar pra casa é de Uber.
0: E se a pessoa tiver que fazer coisa errada.
1: Meu carro, vixe, dormiu na rua.
0: Meu pensamento, não precisa concordar.
1: No mundo da lua.
0: Tem que fazer coisa errada, Ana? Não adianta. Pra tudo dá-se um jeito nessa vida. Entendeu?
1: É o melhor bando do Brasil, João Falcão, Rio da Cacimbinha. Vira o verbo aí, rapaz, que eu achei.
0: Olá, tudo bem? Junto com a Massa FM também por aqui. Dá bom dia pra mim, Roberto ou Robertão? Roberto Oliveira, motorista carreteiro. Tô com vocês da Massa aqui também, cara. Nesse feriado, mas trabalhando. Guerreiro aqui da madrugada junto com você. Obrigado. 11-3509-9290. Deixa eu ouvir mais mensagens aqui. Deixa eu ver se eu...
1: Completamente.
0: Ouvi teu áudio, quem é? Bom dia.
2: Bom dia, Diego.
0: Bom dia.
2: Quem tá falando aqui é o Wellington.
0: Wellington.
2: De Hortolândia, aqui em São Paulo aí. Prazer em falar com você, é a primeira
0: prazer
2: vez,
0: viu? Prazer falar contigo, bem-vindo.
2: Ó, só pra dizer aí a sua enquete, que eu não tenho ciúme não, viu? Eu me garanto, viu?
0: É de boinha mesmo?
2: É, a rádio é massa.
0: Valeu,
2: boa
0: obrigado.
2: Boa sorte pra você aí, meu querido.
0: Pra você também.
2: Bom trabalho aí, seja bem-vindo.
0: Pra gente, muito sucesso e tudo de bom. Que bom falar com você.
3: Oi, Tiaquele Machado de Carecica, Espírito Santo, motorista explicativo. Ó, eu trabalho há 6 anos no motorista explicativo, fui motorista de caminhão. A minha esposa nunca me perguntou se a mulher sentou na frente, se a mulher conversou comigo, ela não pergunta nada.
0: Bem de boa.
3: É questão de confiança. Ela confia em mim e eu confio nela,
0: boa,
3: cara.
0: Muito bem.
3: Então, quando a mulher tem que ser um doentio, ou o homem também ser um doentio, pode saber, tá metendo garra no outro.
0: É então, mesmo.
3: Quando é muito ciumento, é um disfarce que ele tem pro parceiro não descobrir o chifre.
0: Uhum.
3: Porque eu tenho muitos colegas, assim, que a mulher ciumenta pra caramba. E de vez em quando ela me dava cantada. Me cantava, chamava pro motel, só que eu não ia.
0: Rapaz.
3: Respeito meus amigos. E a minha, o meu primeiro casamento foi também. A mesma mulher era muito ciumenta. Falava que eu traía ela. E quando acaba descobrindo que ela tava me traindo, cara. Eu separei.
0: Caramba.
3: Há 17 anos atrás já. Graças a Deus, tenho uma esposa maravilhosa, confia em mim, nem pergunta se mulher sentou na frente do carro comigo, não pergunta nada.
0: Confiança
3: graças
0: total.
3: A Deus. É um confiando no outro.
0: Isso.
3: E casamento é a base de confiança. Confiança é igual a virgindade. Perder não recupera mais não. Um abraço, né? Rádio Amado.
0: Muito bom, viu? Muito bom. Foi a nossa enquete de hoje, né, sobre essa passageira. Primeiro que uma passageira viralizou em rede social, ela entrou em um carro de aplicativo e acabou para compartilhar uma situação tanto quanto curiosa. Aconteceu durante uma corrida que ela fez no aplicativo. Ela entrou no carro e se deparou com uma placa presa atrás do banco do motorista com o seguinte recado, direcionado para as passageiras. O recado era o seguinte... Ele tem dona. Por favor, mantenha o contato apenas visual com o motorista. Ou seja, ó, nada de bater papinho. Nada de trocar ideia. Nada disso, nada. Essa passageira achou bem estranho, né? Tirou essa fotinha, postou e vambora com o comentário, né? Então foi a base aqui da nossa enquete de hoje. Ciúme, você é ciumento, tu é ciumenta?
1: as coroas e as novinhas.
0: Já fez alguma coisa assim parecida com isso?
1: Eu passo direito.
0: Teve uma crise de ciúme muito pesada?
1: Mamãe, quando me fez.
0: Foi inventar de marcar território, mas ultrapassou. Você acha que ultrapassou um pouquinho o limite? Você faria uma coisa dessa aqui pra marcar território, não? Acho que precisa disso. É uma coisa saudável?
1: Mamãe, quando me pega.
0: Essa foi a nossa pergunta e tem respostas por aqui ainda.
4: Ô, Diegão, bom dia, meu patrão.
0: Bom
4: tudo
0: dia.
4: Certo ali, cara?
0: Tudo lindo.
4: Chico Estrela por de cá, cara. Minha rádio é massa aí. Vai curtindo aí, tá bom? Cara, eu vou te falar uma coisa ali. Eu e a mulher é ciumento, cara. Não tem jeito. Agora você quer o cule. Eu trabalho numa carreta, ela fica em casa trabalhando no outro serviço. Você não tá entendendo, cara. É 24 horas ali. Chamada de vídeo.
0: Meu Deus do céu. Mas vai conversando com ela, pô, de pouquinho em pouquinho. Vocês vão se entendendo. Fala, amor. Vamos treinar hoje, amor. Vamos ficar hoje. Vamos fazer só 5 chamadas de vídeo hoje. Pronto, amanhã 4. Semana que vem, 2 chamadinhas de vídeo. Pode fazer ligação normal. Vamos fazer chamada de vídeo pra mostrar que realmente, ó, realmente eu parei aqui pra abastecer. Tô abastecendo o caminhão aqui, amor. Ó, tá tudo bem, amor. Não tem ninguém por perto. Vai trabalhando com ela essa questão, pô. Vai trabalhando aí. E que dê certo.
5: Fala, Diegão.
0: E aí?
5: Diegão, Nersão de novo aqui de Rio do Sul.
0: Fala, Nelson.
5: Diegão, aquele rapaz ali lá da cidade dele, pegador lá da cidadezinha dele, lá do aplicativo.
0: Dizer que é, né? Não sei, né, cara?
5: Cara, não quero mentir pra ti, mas já fui assim também, hein?
0: Sério?
5: Já fui assim também.
0: Como?
5: Pegador? Não, mentiroso.
0: Ele trouxe esse papo aqui, eu não vou falar que o cara é mentiroso, jamais diria uma coisa dessa, né?
1: Você pode ficar com
0: ele. Diz ele que o negócio acontece.
1: Vem. E como tu é feito?
0: Diz ele, não sei. Não sei. Sei que pra eu conseguir alguma coisa, no meu caso, pra conseguir alguma coisa, é luta, viu? É batalha. Mas, deixa lá, né?
6: Boa madrugada, Diego. Marilsa aqui de Campo Grande, MS.
0: Ô, Marilsa.
6: Eu rachei o bico de tanto rir da enquete hoje.
0: O ciúminho?
6: E outra. Eu sou ouvinte número 1 de vocês,
0: muito
6: viu?
0: Muito obrigado.
6: Eu só escuto rádio aqui em Campo Grande agora, a massa. Somente a massa. Tá bom?
0: Tá bom.
6: Então tá. Beijo no teu coração.
0: No
6: tchau, obrigado.
0: Tchau, obrigado. Bom feriado. E já um bom final de semana pra quem consegue emendar aí, né? Quinta, sexta, sábado e domingo. Olha que coisa linda. Ah, se eu pudesse. Quem é?
7: Bom dia com Jesus. Meu nome é Lucas. Franco da Rocha.
8: No meio das enfermeiras, no meio das médicas.
7: Trabalho no meio das entregas. Estou na madrugada. E vou responder a enquete.
8: Nunca fui ciumenta.
7: Ciúmes é bom. Mas tudo que é demais é ruim. Então, é tudo no equilíbrio. No equilíbrio certo. Boa noite. E minha rádio é massa.
0: Mandou bem, cara. É isso aí. É assim que funciona. Quem é?
9: Bom dia, Diego. Ciúmes é bom, não muito. Ciúmes, ele mostra que a pessoa gosta, mas tem que saber a dose certa de ciúmes.
0: Muito bom.
9: Mas a confiança não se dá, se conquista. Iron aqui de Perus, minha rádio é massa.
0: É todo um processo, né, cara? É todo um processo. É assim que funciona, é assim que vai, pô. Vamos dar bom dia pro povo aqui. Você que eu não falei até agora? Então vamos lá, pega o celular, manda o seu oi aí, manda a sua mensagem. Aí eu falo o seu nome aqui no ar. Pode ser? Bora começar? 11-3509-9290. Kézia está por aqui. Tudo bem, Kézia? Bem-vinda à massa, mulher. Bom dia. O Júnior tá com a gente também no WhatsApp da massa. Olá, tudo bem? Bom dia. Mandei mensagem pra vocês meia-noite e pouquinho, não falaram meu nome. Márcia Regina, tudo bem, Márcia? Fica brava não, Márcia. São muitas coisas aqui, mulher. Tamo junto com você, tá bom, Márcia? Obrigado. Aguinaldo, em Penápolis. Você tá bom, Aguinaldo? Tudo de bom, bem-vindo a Massa FM. Desculpa a demora em ver tua mensagem aqui, viu, cara? Mas estamos contigo aí, pô. Olá, tudo bem, Diegão? Paulo aqui em São Bernardo do Campo. Também curtindo vocês, embaixo das cobertas e jogando um game. Me recuperando de uma fratura na perna. Ah, meu Deus do céu. Mas você tá bem, cara? Tá tudo certo aí nessa recuperação? Já começou a fazer uma fisioterapia? Tem que fazer, né? Tem que fazer, pô. Depois fica tudo bem, osso recupera, né, cara? Calcifica que vamos, só toma cuidado na próxima aí, hein? Mais cuidado ainda. Pelo amor de Deus, hein? Pelo amor de Deus. Edmilson, Capão Bonito de São Paulo. Estamos aqui na lida no corte de eucalipto. Manda alô pro pessoal do SP2 Suzano. Turma do SP2, é nós. A Kátia, tudo bem, Kátia? Tô com vocês da massa, Diego. Sou muito ciumenta, viu? E é isso, né, Kátia? Ai, ai. Cadê o Cavalcante? Tudo bem, Cavalcante? Junto com vocês da massa, manda um abraço pra gente aqui. Cara, eu sou motorista de aplicativo, eu nunca passei por isso. Talvez na cidade dos caras aí realmente o negócio funcione, mas aqui onde eu tô, em São Paulo, capital, negócio aí de entrar em aplicativo e começar a flertar, pelo menos comigo, nunca aconteceu, Cavalcante. Criaram uma lenda aqui, cara. Agora, se é verdade ou não, talvez existem cidades que isso acontece, outras não, né? Não faço a mínima ideia, mano. Vou deixar pra lá, né? Deixa pra lá. 3h35 é a nossa companhia da massa até as 4 da manhã.

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Massa FM, a minha rádio massa, pra fechar muito bem o nosso companheiro da massa com Matheus Fernandes, Baby Me Atende. Gente, na sequência, tem o nosso querido Trucão com Pé na Estrada. Monange também já tá por aqui no Gás Total, das 4 até as 6 horas da manhã. Volto a falar com vocês ainda durante essa madrugada, aqui já na sexta.

0: 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Depois do intervalo tem Massa FM Pé na Estrada.
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3: Painel marcando 3:59.

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1: Oiê, tudo bem? Bom dia, Brasil. Tô parando o bruto e vamos juntos na tocada, hein? Como sempre, informação de mundo por aqui, serviço de distração também. Quero contar com você, você e você também, que veio até agora na companhia da Massa. E agora vai com a gente botando o pé na estrada até as 5 para 6. Bora que bora! Dele ali que dele, então é só acelerar.
2: Tá no dia, beijo, barão.
1: Tudo azul por aí, tremenda quinta-feira, feriado hoje, feriado nacional, né? Corpus Christi, direto e reto, é o Brasil todo parado, praticamente. Na verdade, o parado, muita gente aqui não vai trabalhar, né? Vai aproveitar pra descansar. E outros vão, tanto o pessoal da região católica vão aproveitar pra participar também de eventos, né? Onde envolve o Corpus Christi. Então a gente vê aí muita gente se deslocando pra isso, mas muita gente se deslocando para descansar mesmo, para ajudar parentes e passear e assim vai. E você, tá nessa pegada ou tá no trecho, trabalhando? Bora que bora! Quem já tá trabalhando comigo por aqui é Marcos Monange. Bom dia, Marcos Monange.
3: Bom dia!
1: Bom dia, batendo 4 horas e 1 agora, 4 horas e 1 minuto. A partir de agora, o WhatsApp pela estrada aberto, o WhatsApp é massa também. Para você mandar um recado para nós, já sabe. 11-DDD-9-2000-5454 e chega aqui.
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1: É, e hoje é dia 4, já tremenda quinta-feira, quintou, 4 de junho. É, junho, festas juninas de onde pintando já no pedaço, né? Primeiro começa agora, dia 13, que é dia de Santo Antônio. Hoje é o Corpus Christi, dia mundial das crianças vítimas de agressão, também comemorado hoje. Lembrando que hoje, as cidades de Erecê, lá no Ceará, Cabaceiras, lá na Paraíba, Joaquim Nabuco, em Pernambuco, Cristais, São Mineiro, Porangaba, São Paulo e Severi, no Rio Grande do Sul, é aniversário hoje. Sabia não? Fica sabendo. Bom dia pra
0: na
1: você.
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1: Bora que bora, tem moda pintando, tá combinado aí? Bora comigo! 4 e 2!

0: combinado ou não está? Ei, não é que tá? Aí, bom dia você. Tremendo a quinta-feira, hoje é feriado. Hoje é Corpus Christi, né? Olha, eu falei que era feriado nacional, mas na verdade hoje não é um feriado nacional. Não é, não. É, hoje é uma data, na verdade é um ponto facultativo, né? E quando se trata de ponto facultativo, é opcional. Você pode trabalhar como pode trabalhar. As empresas podem trabalhar como podem trabalhar. Os municípios e estados podem dar um feriado ou não. E segundo o calendário federal, esse ponto facultativo, ele ficou aberto para os estados. Só que no Brasil, todos os estados e municípios, posto que têm autonomia para isso, também resolveram decretar feriado local. Então virou um feriado nacional, o Corpus Christi. Para quem não sabe, é uma solenidade da Igreja Católica que celebra, né, o sacramento da Eucaristia. A festividade acontece sempre numa quinta-feira. E esse ano, inclusive, coincidiu aí com a data oficial, que é 4 de junho. Então, coincidiu mesmo, né? Então, essa festividade já tem um bocado de tempo já. Ela, a festividade que acontece sempre na quinta-feira, seguido aí ao domingo da Santíssima Trindade, que são 60 dias após o domingo de Páscoa. Então, a gente sabe, tem algumas cidades aí pelo Brasil que o pessoal faz um evento muito especial, né? Enfeitam as ruas, aquelas coisas todas, em praticamente todo o Brasil. Pergunto pra você, sua cidade enfeita a cidade, uma rua ou outra, por conta do feriado de hoje, Corpus Christi? Se faz isso, me conta qual é a cidade, tá bom? Bora que bora, Derek Dele, bom dia!
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0: Minha rádio é massa. Ainda falando de Corpus Christi, é uma informaçãozinha aqui, mais aqui, pra gente ter um bom saber, né? Que é mais de origem histórica, é que a Corpus Christi, na verdade, ele surgiu lá há muito tempo. 1264 é a data. 1264, instituída pelo Papa Urbano IV. Na época era uma festividade que tem raízes, né? Na Idade Média, com o intuito de celebrar aí publicamente a presença real de Jesus Cristo na Eucaristia, ao invés de apenas focar no luto da quinta-feira. Claro que tudo isso são colocado pelas religiões para poder marcar alguns momentos, alguns atos e coisas assim, para que a fé fique cada vez mais forte. Então existe isso também para justamente fortalecer fé, no caso aqui dos católicos. 4 horas e 7, 4 e 7, minha rádio.
1: 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Obrigado pela beira.
0: Opa, pessoal, acordando cedo, turma. Encontrei muita gente nessas tocadas minhas pra fora, né? Agora fui até Rondônia também. Um bate e volta meio nervoso, mas deu tudo legal, viu? Encontrei muita gente bacana ali. Pois ao longo do tempo, a gente tem colocado algumas entrevistas antes e virão outras também. Rapidinho, vamos ver quem tá por aqui. Alô, Cambia, cadê você?
2: Bom dia, Trocão, tudo bom bem, Monange? Bom dia. Ô, Trocão, essa NR1 aí, essa lei nova aí, o que o senhor acha aí, essa saúde mental do motorista? Não tem nada a ver com telemetria, não? Que
0: tem,
2: cobra
0: sim.
2: Bastante,
0: tem.
2: Tudo, pressiona.
0: Tem.
2: Fico no comentário seu aí, aguardando aí.
0: É uma matéria,
2: obrigado,
0: nossa.
2: Bom trabalho pra vocês aí. Show
0: programa...
2: de bola. Minha rádio é massa.
0: Valeu, obrigado, viu? O programa de domingo agora, que foi, falou muito sobre isso. E domingo agora vai falar mais ainda. E tem a ver, sim, a telemetria. Tem muita coisa da telemetria que ela é fundamental, é importante, né? Agora a telemetria, porque quando a empresa utiliza a telemetria para fazer com que o cara cumpra uma porção de coisa ao mesmo tempo, ela acaba pressionando mesmo. Há uma pressão. Ao mesmo tempo, aquela pressão que você tem que fazer média, você não pode acelerar muito, você não pode pisar muito, você não pode piscar nada, você não pode uma porção de coisas. Aí você deve fazer isso, aquilo, outro. É muita pressão ao mesmo tempo. E isso acaba pegando mesmo. A Thaís fez uma matéria muito importante sobre isso, inclusive conversando com especialistas sobre o assunto. Se você tiver a oportunidade, busca no programa Pé na Estrada, que está no YouTube, programa do domingo passado agora, e tem uma continuidade domingo que vem. Tá legal? E tem muito a ver, sim. E isso, com certeza, vai mexer muito com o mercado, com os transportadores, porque eu acredito que as empresas vão ter que estar muito mais atentas quando se fala em telemetria. Não é só, o caminhão tem telemetria que é para facilitar a vida. De quem? Né? Do transportador? E do motorista? Até que ponto é a do motorista? Ponto de interrogação aí. 4 e 10. É o Leonardo. gravado. É a pegada com Bruno e Marrone, Viva a Vida Gravado. 4h10, minha rádio é massa, que liga o pé na estrada, bom dia.

0: saudades com essa aí. Boa, hein? Boa. Bora que bora. São 4 horas e 13 minutos. E 4 e 13. Minha rádio é massa. Bom dia.
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0: É isso aí, o que liga é o pé na estrada. Você está com o pé na estrada hoje? É, hoje é Corpus Christi, feriado em praticamente todo o Brasil, né? Ó, tem um parceiro lá de Espírito Santo mandando recado pra nós. É o Cadu, ô Cadu, você tá bom? Ele tá em Linhares, ouvindo a gente na 103,3, mandou um recado sobre isso.
3: Bom dia, Trucão.
0: Bom dia.
3: Bom dia, Monange.
0: Bom
3: tudo
0: dia.
3: Bem? Aqui é o Carlos Eduardo, o Cadu aqui de Linhares, cidade de Linhares, no norte do estado do Espírito Santo. Ligado na 103,3, Massa FM Linhares. É, acompanhando vocês aqui, motorista de aplicativo nas madrugadas. aqui no Espírito Santo tem uma cidade que celebra o Corpus Christi, que é a segunda solenidade mais importante do estado do Espírito Santo. A primeira é de Nossa Senhora, a festa de Nossa Senhora da Penha, né, que acontece todo mês de abril. E acontece a celebração de Corpus Christi, cidade de Castelo, fica na região serrana do estado do Espírito Santo, em que eles colocam os tapetes, são quilômetros de tapetes espalhados por toda a cidade de Castelo, no sul do estado do Espírito Santo. Então, a celebração, assim, que é a segunda celebração mais importante do estado. Então, aqui na minha cidade, Linhares, também vai ter, né, uma celebração também, né? E vai ter alguns tapetes, mas não na grandiosidade como na cidade de Castelo. Viu? Então, para constar aí, Castelo também é uma cidade aí muito conhecida por lindos tapetes
0: de
3: Corpus Christi. Minha primeira participação, Trucão.
0: Opa, valeu, viu?
3: Grande orgulho estar falando com vocês aí.
0: É nosso, brigadão.
3: Forte abraço. Minha rádio é massa.
0: Já trouxe várias informações de cara, assim, a primeira participação com informação é muito bom, né? Olha aí, realmente, tá vendo aqui, ó, a Prefeitura de Castelo até mandou um comunicado falando sobre essa festa que começou ontem. Ontem começou, não sabia não, 3 e 4, celebra-se aí a grande festa, sexagésima terceira festa, 63 anos já fazendo a festa de Corpus Christi lá na cidade de Castelo. E segundo a Prefeitura de Castelo, e segundo também agora a informação do Cadu, é muito conhecida mesmo. Ela é considerada uma das maiores manifestações religiosas do Brasil e atrai mais de 80 mil turistas nesses 2 dias, especialmente no dia de hoje, né? É um evento que ele conta com mais de 3 mil voluntários, segundo a Prefeitura, que acaba utilizando mais de 90 toneladas de materiais para poder confeccionar aqueles tapetes, né? E as passadeiras, né? Ao longo das ruas aí da cidade. Muito legal. Parabéns ao pessoal de Castelo, parabéns Cadu de Linhares por dar o recado para nós e parabéns à Prefeitura de Castelo por estar aí oferecendo esse evento, que deve ser um evento muito, muito legal, interessante para não só os capixabas dali, mas toda a pessoa que vai visitar lá, inclusive mineiros e paulistas e cariocas. Bora que bora, obrigado, aquele abraço.
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0: Confere mais e pé na estrada, 4:18 agora.
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0: E aí, bora tomar aquele cafezinho pé na estrada que vem em dose dupla? Hoje na Caixa Cozinha do Duca e Dalvan, pra matar saudades, né? Então vamos nessa pegada, olha, que enquanto o Nando prepara ali, a gente tem matérias aí, uma das matérias que a gente tem na página penaestrada.com.br foi de mais um ano, né? Onde aconteceu aí o desafio Visão Zero Acidentes pela Volvo, que é o programa de segurança Volvo nas estradas. Muita gente participou lá. Paula Tuco teve por lá também, falou sobre esse assunto. Agora me chamou a atenção, é por isso que eu trago a matéria de volta. Me chamou a atenção de algumas empresas que estão lá nomeadas como as empresas que investiram muito na segurança e empresas que hoje diminuiu muito seus acidentes por conta desse movimento com a Volvo. Eu queria pedir a você que nos acompanha e é piloto de uma dessas, é motorista, né? De uma dessas empresas, confere para nós se realmente essas empresas diminuíram os acidentes por conta de cuidar mais dos seus motoristas ou não, tá? Por exemplo, vamos lá, você trabalha pelo Grupo Tombini. Grupo Tombini melhorou ou não por conta disso? Diminuiu os acidentes, trata melhor o motorista? Outra, transportadora Peregrina, também? Outra, a Transparaná. Mais uma que estava lá, como uma das melhores. Transportadora Pra Frente Brasil. Também o grupo Amagi. Ainda a transportadora Contato. Ainda a Coamo, que é a cooperativa Coamo Agroindústria. Tem mais ainda, Expresso Nepomuceno. E ainda a Ibor Transportes. Você trabalhando nessas empresas, conta pra mim. Merece elogio mesmo, que ela foi muito bem? Ou não é bem assim? Fica à vontade, porque muitas vezes a empresa ganha prêmio, aquelas coisas todas, isso fica lá só no staff, né? Lá na ponta, onde tá o motorista, a coisa não é bem assim. Agora tem muitos casos que é assim mesmo. Então, gostaria de saber. A gente elogia ou a gente puxa a orelha? Tá legal? Bora que bora, 4h20 agora, minha rádio é massa. Você pode tocar pra cá, o WhatsApp está aberto. Anote quem não tem. 11-DDD 92.5454. Ô, Monange, bota o café lá pro Cadu de Linhares, que mandou a primeira participação dele. Toma o café, ele é o nosso cobaia do café de hoje. Experimenta, Cadu, aí com um pedaço de rapadura pra você. Esse tá bom? Epa! Acho que gostou. Dudu Kidalvan! 4h20, gente, bom dia! Ô, Piquete! Nesse Pinheiro primeiro. Bora lá, bora lá!

0: Obrigado ao Dudu Guidalvan aqui na massa, hein? Aí, Espinheira. Quer mandar aquela só pro... Ei, aí, Clair, tudo bem? Vigilante, tá sendo ligado com a gente sempre, né? É vigilante, tá com a gente, tá num condomínio. É ligado conosco pela nossa massa Foz do Iguaçu. Tá no trabalho lá. Pegando batendo, daqui a pouco vai dar uma relaxada. Bom, que bom. Boa tocada pra você aí, viu? Valeu. Audiência pela nossa massa em Foz do Iguaçu. Tem mais gente mandando um recado, Rap 10. Vem comigo, direto e reto.
1: Bom dia, Trucão. Bom dia, Rago Massa. Feriador pra nós, hein? Você tá doido?
0: Você tá doido, mano?
1: Estamos aqui descendo aqui, o Paraguá, na... Um descarrego aqui do e-commerce aqui, hein?
0: E-commerce?
1: Eba. Um abraço aí pra galera da Marone aí, Mercado Livre.
0: Marone!
1: Aí, tamo junto, hein?
0: Direto e reto.
1: Vamos descendo aí pela Tamoios aí. Trucão, esse aqui é 60 por hora, caminhão, cara.
0: É, é isso aí, vai lá, garoto.
1: Quem nem diz o outro é de meter o pé no pau da barraca mesmo, hein?
0: Tem segurar.
1: Tá doido aqui.
0: Segurar, bicho. Hora,
1: você... Anda e não chega.
0: É.
1: Pelo amor de Deus. Valeu, um abraço. Tchau, tchau.
0: Já tem que se programar, sabendo que é assim, descendo por lá na descida aí na serra, né? É isso aí, vai devagarote. Mais um aí, chegou.
2: Bom dia, Tucão. Bom dia, Manange.
3: Bom dia!
2: Toca aí pra nós, e Modern Talk, bala, bala. Manda um abraço pra toda a galera aí que tá na rodagem.
0: Rapaz, você me pegou, hein?
2: Ponta Grossa, tudo liberado.
0: Beleza.
2: Rádio é massa.
0: É esse, Manange, vai. Bala, bala. Também não. Bora aqui, mano.
4: Bom dia, Trucão. Vai. Hugo, nego, gato por cá.
0: Você tá bom, nego?
4: Estamos aqui no transporte do Palito Doce, região de Araraquara.
0: Positivo? Araraca, beleza.
4: Mandar um salve pra todo o chofé que tá na rodagem aí. Tiazê.
0: Ó.
4: Pra não esquecer de ninguém.
0: Aí, tchau, obrigado. Salve pra galera toda. É isso aí. Minha rádio é massa, 4h25, pela. Vou trocar.
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0: Confere, Massa, pé na estrada, 4h26.

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1: Em a rádio é Massa, 4 horas e 27 agora. Irani Ferrari tá ligado grande também. Valeu, Irani, tá em Santo André, Irani é ela. Né? Você tem alguns nomes que a gente confunde. Eu tenho um amigo que chama Irani. Eu, Irani Bertolini, da Bertolini é Irani. Agora há pouco me ligou o Clair, né? Clair é ela. Tá ligadinho com a gente também, né? Direto e reto, isso é bom. Olha, vou aproveitar aqui hoje para falar sobre o Move Brasil 2, que é aquela grana que o BNDES ainda está colocando, não é a grana toda, ele está colocando para poder minimizar por conta de juros, né? De 21 bilhões e 200 milhões. O presidente e o vice-presidente esteve aqui falando sobre esse assunto. E pela informação que eu tenho aqui, que vem do próprio BNDES, já 15% dos 21 bilhões já vazou. Já foi aí para várias empresas que estão comprando cargueiros. Segundo informações, 3 bilhões em financiamento já foram feitos. E as montadoras de caminhões aqui no Brasil, e também implementadores, fabricantes de ônibus e micro-ônibus, é que estão na venda de tudo isso. Eu estou aqui com a informação que só a Scania, ela mandou essa informação anteontem para a gente também, ela só a Scania já aprovou mais de 310 milhões de reais, né, para o investimento aí da renovação de frota dentro do Move Brasil 2. Perguntei, algum autônomo já chegou lá? Ninguém me respondeu ainda. Nem montadora, nem banco e nem próprio autônomo. Se você é um autônomo, já conseguiu alguma coisa aí em cima do Move Brasil 2, me avise. 4h28 agora.
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1: Recado chegando, bora ouvir aqui, bom café pela estrada.
2: Bom dia, Monange, bom dia, Paula Toco.
1: Bom dia.
2: Roberto da Mob Brasil.
1: Mob
2: Transporte
1: Brasil.
2: Urbano São Paulo.
1: Valeu.
2: Transportando o S10 aqui para a garagem S10. De Jabaquara,
1: perfeito.
2: São Paulo.
1: Boa.
2: E um abraço aí pra galera que puxa o suco do pica-pau.
1: Ei.
2: Ali em São José.
1: Bora que bora.
2: De Guaraíba. A turma do Espigão Alto aí.
1: Valeu.
2: Um abraço e tudo de bom.
1: Isso é num cargueiro tanque. Falei em cargueiro tanque, eu estava agora... Eu cheguei essa madrugada lá de Rondônia, né? Mas semana passada eu estava em Manaus. Lá em Manaus, conversando com o pessoal das balsas lá fluviais, uma das empresas, que é a Equatorial, a Equador, ela que pertence a um grupo lá, e eles estavam falando o seguinte: olha, nós temos uma balsa que anda por toda a Amazônia, nos rios da Amazônia, entregando combustível para ribeirinhos e as cidades ribeirinhas que só têm acesso via balsa. E essa balsa especial é uma balsa que leva 4 milhões de litros de combustível. É diesel, é o marítimo que eles chamam, diesel marítimo e gasolina, não leva etanol não, só gasolina e diesel, 4 milhões, uma baita balsa, hein? E ela leva 30 a 45 dias em cada viagem que ela faz para entregar combustível em muitas cidades. Por acaso, você já viu essa balsa enorme da Equatorial e da Equador, né? É da Equador, trabalhando por aí? Se tem, me manda uma foto, viu? Manda também. Minha rádio é massa, bora que bora! Moda na estrada.
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1: Piquitita, pedido massa. Café pé na estrada em dose dupla. 4:30. Meu

0: pra caramba essa aí, né? Piquitita do Duque Dalvan. Manda lá um abração pro Fábio. Fábio, obrigado com a gente de Novo Horizonte. Também aqui no Poxa do Palito Doce. Ele é da usina Santa Isabel. Ele manda um abraço e um café pra essa turma da usina. Ele me deu outro nome da usina aqui também, mas não deu pra ouvir direito o nome da usina. Mas tudo bem. Tá valendo. Obrigado, viu, Fábio? E toda a galera que estão aí pelas usinas do Brasil, transportando o palito doce pra fazer etanol. E a turma do milho também, que tá no etanol agora, né? Bora que bora, 4h34.
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0: Eu tava vendo aqui uma matéria sobre o crescimento, né, do Move Brasil. Pessoal, já que eu falei agora há pouquinho, já 3 bilhões já foram liberados, né? Mas assim mesmo, mesmo com essa liberação, o empacamento de caminhões mês passado caiu pra caramba, porque o ano mês passado não teve na dica de nada com o Move Brasil. Nenhum que tinha acabado e o dois que não tinha começado. E agora, pro mês que vem, com certeza, esses números mudarão um bocadinho. O emplacamento de caminhões agora que passou, no mês passado, juntando todo um quadrimestre, caiu 15,3% comparando com o ano passado. Então houve uma queda bem forte. Por outro lado, a gente vê que o transporte a venda de caminhões usados aumentou 6,2%. Então o pessoal está muito atrás de caminhões seminovos, né? Ou caminhões usados, porque um caminhão que se compra com até 10 meses para pagar, não mais que isso, ou à vista. Então isso tem aumentado. Por quê? Há necessidade de caminhões no mercado. Então tem a necessidade de caminhões no mercado. Não tem muito motorista, está faltando motorista. Mas mesmo assim está crescendo. Quem está comprando? Empresas especialmente, né? Agora, 4 horas e 35 minutos.
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0: E aí, gordinho de Tinguá, aquele abraço para você, sempre ligado na massa, bom dia. Também o Nelson Dias de Curitiba, valeu, obrigado pela companhia. Também ligado com a gente o Edson. E aí, Edson, você tá bambam também? Edson Marcos, ele tá rodando lá pelas bandas da Rodovia Washington Luiz. Nesse momento, ouvindo a massa. Tá arrumado sentido Campinas. Pedindo um salve, um longe lá para o João, da Japilog de Ribeirão Preto. Caprichado. 4h36.
2: Fala, Diego. Bom dia.
0: Diego já foi. Oi, Diego. Aquele abraço a você, Diego. Abração a você também. Já foi descansar um bocadinho. Diego tá na madruga agora. O Batista foi embora, né? Diego tá na pegada por aqui. Bom dia, Trucão. Bom dia. Aqui é o Aguinaldo, eu e a esposa Adriana, a vigilante. Te ouvindo. Trabalhamos dois com vigilantes, isso? Estamos te ouvindo aqui no plantão até as 7 horas da manhã. Dindonde, Aguinaldo e Adriana estão? Qual é a cidade? Então, alguma cidade do Paraná. Valeu, bora comigo.
3: Alô, Pedro Trucão, bom dia. Bom dia. Quem fala é Josileide de Alencar.
0: Cê tá bom?
3: Falo aqui da cidade de Itapetininga, região de Sorocaba.
0: Boa, boa.
3: No momento, tô no transporte de cana-de-açúcar.
0: Mais um no palito doce.
3: Roda pra nós aí a música 8 segundos.
0: 8 segundos é bom,
3: hein? Nossa rádio é massa.
0: 8 segundos é muito boa. Tá legal, valeu, obrigado, hein? Além dele, mandou aula pra nós também, Giovanni. Tá em União da Vitória. Ligadinho na massa, direto e reto. Tem mais recado, é um atrás do outro. Para não, é um atrás. Trocão em Paulo Toque Monange. Bom dia pra vocês. Passando pra desejar um excelente e abençoado feriado a todos os amigos da estrada pelo Brasil. Trocão acompanha o seu trabalho desde os tempos de uma rádio de Jundiaí. Era 105, na época chamava Notícias FM. Depois virou 105 FM. Hoje eu estou completando 67, são 66 anos de idade, com a graça de Deus aqui em Curitiba. Sou de Curitiba, no Paraná. Parabéns! Obrigado por lembrar a gente. Foi um grande começo essa rádio, viu? Bora que bora! 8 segundos você tocou, vem cá, vai lá. Vai vendo, 4h38.

0: segura avião. Tá lá 8 segundos. Solicitação do ouvinte, massa na tocada pro seu Hugo e Thiago. Bora aqui, bora, 4h40 agora.
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0: Você que tá aí pela rodovia Regis Bittencourt, cuidado, tem problema no caminho, aumentou o volume de pé de breque. Com isso tem acidente acontecendo, tanto com pé de breque como motociclistas. Bora ver aqui primeiro.
2: Rapaziada, quem estiver descendo de São Paulo, na última curva da divisa do São Paulo e Paraná, tem duas carretas paradas no meio, bem na curva. E um motoqueiro caído no meio da estrada ali e a moto toda quebrada no lado. Não sei se está morto ou não. Não tem ambulância, não tem nada ainda. Acabou de acontecer. Não sei se está morto, sei lá. Quem estiver descendo aí, se cuida, tá? É bem na curva.
0: Valeu, tá o alerta aí do Marcão a respeito desse acidente que aconteceu na rodovia Regis, na divisa São Paulo, Paraná, no sentido São Paulo, última curva ali da divisa, hein? Vai com cuidado, tem mais um recado aqui.
3: Ó, oh, aí, ó, você vai interessar aí, ó, só passou o dinossauro aqui, sentido Curitiba aqui. O pé de breque rodopiou ali, a carreta bateu ali. E bateu mais um truque, bateu atrás da carreta ali também.
0: Eita, já deu
3: aí
0: ruim.
3: Tá aguentando tudo ali na vereda só, hein?
0: Então vai com cuidado nesse trecho também, viu? Marquinho que mandou esse recado aqui. Você tá na rodovia? Tem um volume maior de veículos nas rodovias, muitos ali não tem a mesma manha e muito cuidado. E algumas rodovias tem garoa, tem neblina, dá uma pista molhada, cautela maior ainda. 4h42 agora.
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0: 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Olha, essa semana o pessoal que produz gado, o pessoal aí da pecuária tá mais feliz. Por quê? Porque a China abriu a informação reconhecendo o Brasil como território livre de febre aftosa e suspendeu as restrições das carnes vindas de frigoríficos brasileiros. Então a agência alfandegária da China, ela informou essa semana agora, né? Final de semana, começo de semana, aí que suspendeu todas as proibições relacionadas à febre aftosa aí no norte do Brasil, que mais pegava. E reconhece todo o território brasileiro como livre da doença. É de acordo com um comunicado oficialmente divulgado anteontem, foi terça-feira, né? O Brasil, que é o maior exportador de carne bovina e também suína e também de frango, vai para o mundo todo. E a China é um baita comprador, era um grande comprador, levou um tranco quando deram uma pau, trava aí porque tem febre aftosa no Brasil. Aí pronto. Aí todo mundo ficou apavorado lá para cá. Aí corre o pessoal, corre embaixador, corre o pessoal do ministério, corre aí os políticos, os diplomatas brasileiros que têm relacionamento com a China para, opa, o que está acontecendo? Bom, aí conseguiram provar que tem nada não. Então, abriu outra vez, significa que a partir de agora, novamente, as exportações do gado bovino para a China retoma toda a pegada que ultrapassa a 3 bilhões de dólares na primeira tocada. Agro em movimento.
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0: Galo vai cantando ali, vai cantando aí também, galo já tá cantando na madruga aí? É, tem galo que acorda cedo, né, gente? É, a gente acorda um pouquinho mais cedo que eles. 4h44 agora, 4h44. E o Supremo Tribunal Federal derrubou a idade mínima para aposentadoria em especial em algumas atividades que eles chamam de atividades insalubres, né? O que pode beneficiar alguns motoristas de veículos, principalmente de ônibus, né? E cobradores de ônibus também, caminhoneiros. Então, o Supremo Tribunal Federal derrubou a idade mínima para aposentadoria especial. Então, isso caiu. Se caiu, isso é importante. Quem traz a informação é o Adam Obazani, justamente sobre esse assunto. Né? Então, ele diz aí, ó, no dia 3 de junho, foi anunciado que o trecho da reforma da Previdência de 2019, que institui idade mínima para aposentadoria especial de trabalhadores expostos a agentes nocivos à saúde, mudou alguma coisa. A decisão tomada por maioria na ação direta de inconstitucionalidade, 6309, considerou que a exigência é incompatível com a finalidade protetiva, né, e do benefício previdenciário. Então, agora ainda tem uma conversa pela frente, mas houve uma derrubada do Supremo Tribunal Federal. Vamos ver o que que vem, né? Antes tinha uma decisão do Supremo Tribunal da Justiça. Então, ainda tem um pouco de conversa para frente. Vamos ver o que vai beneficiar e quando acontece isso, se realmente acontecer essa mudança de comportamento, né? E também da própria Previdência, fazendo com que não exista mais a idade mínima para esse tipo de aposentadoria. Bora que bora, 4h46 agora.
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0: bateu o vozão, sala de reboco. Hoje é dia 4 de junho, já estamos entrando nas festas juninas, né? E essas músicas aí, boa para Dedéu, desse sertão nordestino, que tem uma das melhores festas juninas, né? Do Brasil. Essa moda pega e pega forte. Confere com Massa, confere pela estrada 4h49.
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0: Minha rádio é Massa, você vai ou vem? Qual é a passarela? Qual é o palco do momento? Conta pra nós aí, hein? Conta tudinho. Ô, patrão, sabe que o nióbio é a bateria que carrega em 10 minutos e dura 7 vezes mais? É bom, o nióbio é uma bateria que a gente já sabe que dura muito. Vai ter uma matéria que fala sobre esse assunto, que tem já alguns ônibus elétricos que estão trabalhando, fazendo um teste aí, tanto um ônibus que com a motorização chassi, né? E motorização Volkswagen, eles estão aí fazendo um teste. E o Brasil tem, né? Tem uma reserva muito grande. A maior reserva mundial de nióbio fica no Brasil. Esse metal é um metal de transição, cujas propriedades físicas químicas, elas permanecem por muito, muito tempo confinadas às aplicações metalúrgicas. E pode ser utilizado muito mais ainda. E o Brasil pode ser, sim, um dos grandes produtores. E, claro, se souber explorar bem industrialmente, pode estar muito bem com o nióbio. Mas se estiver vendendo a matéria-prima, como tem acontecido com frequência, para países da Ásia, do Oriente Médio e da Europa, e ainda para os Estados Unidos, aí a gente vai ficar só fazendo prospecção, extração e venda de matéria-prima. Isso não é bom. 4h50 agora. Recado chegando, o WhatsApp não parar. Bora aqui, bora dele, que dele, minha rádio é massa.
2: Muito bom, bom dia.
0: Bom dia.
2: Américo aqui de Novo Horizonte, no
0: Curso Ponto
2: Doce.
0: É a
2: turma do São José da Estiva.
0: Oba.
2: Aqui em Novo Horizonte, eles enfeitam a rua assim.
0: Oi?
2: Até ontem, já começaram ontem.
0: Entendi. Pose, Novo Horizonte.
2: Vamos, tudo de bom.
0: Valeu, viu, cara? Obrigado. Novo Horizonte. Eu já sabia que Novo Horizonte é uma das cidades também que enfeita legal e já há um bom tempo as ruas no Corpus Christi. E a turma do Palito Doce lá ligado com a gente no assunto também. Bora que mais vem cá.
3: Bom dia, meu amigo Trucão.
0: Ei?
3: Aqui que é Rádio Marlo. Saindo de Caxias do Sul para Porto Alegre.
0: Bora, Marlo.
3: Trucão.
0: Oi.
3: Manda aquele café aí para nós aí,
0: Trucão. Aí vai.
3: Um grande abraço.
0: Oi.
3: Um ótimo feriado para você.
0: Eu também.
3: E a nossa rádio aqui em Caxias do Sul é massa.
0: Ei, Caxias do Sul.
3: Trucão, quero deixar um grande abraço aí, meus amigos que estão na estrada. E que Deus...
0: E acabou no meio do caminho?
3: Posso abençoar a todos. Tá bom, Drogão?
0: Valeu, meu irmão.
3: Um abraço.
0: Dois, brigadão pelo carinho da audiência. Mandar um café também, meu irmão, lá pra Carla, em Blumenau, ligadinha na massa. Passa lá, viu? Vai passando, trio Parada Dura, aqui na massa. Agora 4h51, bom dia.

0: passa lá, viu? Vai vendo. Você tá na massa agora, 4h55. Rapidinho, um Pelá e outro cá.
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1: Opa, é isso aí, confere aí, Massa e Pé na Estrada. Meu loja vai marcando 4h57 agora, bateu com o seu? Guarda aqui, é bom, hein? Muito ligado, grande. Ô, Salinho, você lindo, você tá bom? Tá pelo litoral do estado de São Paulo, pelo norte, o litoral norte, né? Motorista de ônibus ligadinho na Massa. E pede um café, manda um cafezinho lá pra ele. Aê, garoto. Tem um monte de recado chegando, mas um monte de recado chegando aqui. Ó, e daqui a pouquinho, nós vamos conversar com o Rodrigo Santos. Rodrigo Santos, ele fabrica miniaturas de caminhões, né? E vai ter mais um encontro, né? Do pessoal que gosta de miniaturas. Daqui a pouquinho eu vou falar com ele, já. Daqui a pouquinho no Papo de Boleia. Mas tem recado aqui, bora ouvir.
2: Ô, Pedrão, beleza aí? Bom dia.
1: Bom dia.
2: Aqui em Piqueirobi, aqui, o estado de São Paulo, perto do presidente Venceslau, aqui faz a enfeita a rua.
1: Também?
2: Enfeita a rua aqui todo ano.
1: Opa!
2: Enfeita a rua aqui.
1: Uhum.
2: E é até bonito.
1: E é legal, viu? Eu gosto muito.
2: Falou?
1: Piqueirobi.
2: Deus aqui, que é o Risca Fagre, do presidente Venceslau.
1: Valeu, Risca.
2: Passa Mauá da Serra.
1: Boa.
2: Um frio do caminho. Positiva.
1: Tá
2: que Deus
1: certo.
2: Te abençoe.
1: Você também, tá aí, Piqueirobi. Outra cidade que enfeita bem também, né? Por conta do

0: Daí pro dia do dia de Corpus Christi. Mais um chegou. Bora ouvir.
1: Fala, Trucão. Oh. Bom dia, Trucão. Bom dia, Monange.
0: E aí?
1: Bom dia a todos. Uma quinta-feira abençoada.
0: Valeu.
1: Trucão, Portal Oliveira aqui. Saindo da baixada sofrida ali.
0: Você tá bom?
1: Embicada ali pro Catalão. Positiva?
0: Cada boa.
1: Trucão, fala pra nós, cara. Como é que ficou essa lei nova do Ciotti que entrou aí?
0: É.
1: E a gente sabe que mudou algumas coisas aí, porque a gente também sabe que tem algumas transportadoras aí. Principalmente os contêiner aí, que anda aí puxando os grãos aí, aproveitando o contêiner, né? Acaba tirando carga de quem precisa.
0: Entendi. Sim,
1: todos precisam trabalhar, né, mas legalmente, né, Trucão? E a gente sabe que algumas usam essas brechas e acaba trabalhando por baixo do pano, né? Fala pra nós, como é que ficou?
0: O que é o por baixo do pano? Vamos entender. É o excesso de peso, é o volume, o que é? Porque tem uma coisa, eu vou falar mais sobre o Ciotti ainda. A gente está preparando mais matéria para a televisão sobre o Ciotti aqui para o rádio também. Que teve mudança assim. Mas tem um pessoal que está confundindo algumas coisas. Tem alguém que fala assim, pô, agora tem caminhão levando muito mais carga do que deveria. Agora tem caçamba levando até 50 toneladas, detonando a carga do bitruc, detonando a carga do quarto eixo, da carga do bitrim, enfim. Tem alguém falando isso. Isso também está rolando, acontece. Mas é o mercado é que acaba fazendo com que, quanto a lei permite, quanto maior o caminhão levar, maior volume, menor o frete. É uma realidade, né? Mas faz parte do mercado, porque antigamente era um caminhãozinho toco, depois virou um caminhão truque, depois virou uma carretinha um eixo, uma carretinha dois eixos, três eixos, um bitrem, um rodotrem, bitremzão, e aí vai, é o mercado que vai pedindo. Quanto a isso, é justamente assim. Agora tem mudanças na parte do Ciotti, que as empresas têm que cumprir. Mas eu vou trazer mais informações completas. Se der ainda hoje, se não der, amanhã ou na segunda-feira. Beleza? Obrigado, hein? Boa tocada pra você.
2: Ô, bom dia, Trucão. Hermes da cidade de Andradina.
0: Oba!
2: Manda um café aí pra mim.
0: Boa.
2: Emerson, e pro Badá.
0: Badá.
2: Marcelo da moto niveladora aqui da Usina IP.
0: Ô, Turma.
2: Deus abençoe a todos nós.
0: Valeu. Pessoal das usinas ligado ao carinho direto e reto nessa madrugada, hein? Bora trabalhar, botar cana pra subir, né? 5-1. Daqui a pouco eu bato papo sobre miniaturas, hein? Bora lá, bora lá. Ó, pediu? Aí vem João Paulo e Daniel.

0: E perdeu, tá aí, né? Compara Daniel, a loira do carro branco, Alfa de Massa. Agora 5 horas e 4 minutos, 5 horas e 4 minutos. Já já tem papo de bola aí. No papo de bola, nós vamos conversar já já. Rodrigo Santos, o homem da miniatura. Eles são da região de Ribeirão Preto ali. Vai ter um festival, um encontro muito legal. Agora entre o dia 4 e o dia 7 de junho. Já já a gente fala sobre esse assunto. Bora que bora, Bonange!
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0: Direto e reto, Papo de Boleia com o Rodrigo Santos, que tá na linha. Ele que tá aí, né, trabalhando em cima do quinto encontro de truque modelismo, miniaturas e caminhões. E que vai acontecer essa de Cravinhos, Cravinhos, que é o ladinho ali de Ribeirão Preto. Bora falar com ele. Ô, Rodrigo, bom dia.
2: Ô, Rodrigão, bom dia.
0: Você tá bom, rapaz?
2: Tudo bem, graças a Deus.
0: Você mora em Ribeirão Preto ou Cravinhos?
2: Não, eu moro em Ribeirão Preto.
0: Entendi. Bom, então vai ter o quinto encontro. Quem tá preparando esse encontro, encontro de miniatura, quando vai acontecer e o que vai rolar?
2: O quinto encontro, né? Esse ano, além do truque modelismo, vai estar reunindo outros hobbies, né? Tais como ferro modelismo, aeromodelismo, crawlers e Hot Wheels, tá? É. Então, o evento esse ano vem com mais peso, né?
0: Uhum.
2: E trazendo mais atrações aí para o público.
0: Agora, vamos explicar para a turma. Primeiro, o aeromodelismo. Explica para muita gente que pode ser. O que isso pega? O que é um aeromodelismo?
2: O aeromodelismo é um hobby, né?
0: Uhum.
2: De hobbyistas que tem miniaturas de aviões, né?
0: Uhum.
2: Todos os modelos de aviões estarão reunidos aí nessa categoria do hobby, né?
0: Vai ter uma pista? Aviões. E vai ter uma pista para subir avião ali e tudo ou não?
2: Na verdade, os aviões eles estarão expostos ali, né?
0: Uhum.
2: Os hobbyistas estarão mostrando o funcionamento, né? A parte tanto dos aviões que são a combustão e os aviões que são elétricos, né? E também teremos voos para demonstração para o público.
0: Entendi. Então vai ter voos. Helicópteros também ou só aviões? Todo tipo de aviões?
2: Helicóptero também.
0: Entendi.
2: Toda categoria que voa estarão lá.
0: Eita, que legal. Vamos agora para caminhões. O que você vai ter lá?
2: Lá nós teremos caminhões de todos os modelos, né? Máquinas, maquinário de construção, linha pesada, estarão lá movimentando toda a linha de terra, né? Pedrisco, tá fazendo carregamento, titor de obra, né? Toda a simulação aí estarão executando lá.
0: E tudo num controle de rádio remoto, alguma coisa assim?
2: Exatamente, são todos
0: radiocontrolados. Uhum. Então, tudo miniatura, viu, gente? Além disso, vai ter ônibus e o que que é crawlers?
2: Crawlers é que é uma espécie daqueles jipes, né? Que andam na terra, na água, fazem manobras radicais, né?
0: Uhum.
2: Essa é a categoria do crawler, que é numa escala de 1 para 10, né? Enquanto o truque modelismo os caminhões, gastando uma escala 1 para 14, tá?
0: Perfeito. E o ferromodelismo?
2: O ferromodelismo são robistas, né? Que nós reunimos aqui, que eles têm maquetes, né? Funcionais.
0: Uhum.
2: E eles têm essas maquetes para demonstração do seu funcionamento para o público, né?
0: E esse...
2: É uma riqueza de detalhes surpreendente.
0: Ah, isso é que é legal. Então são maquetes que tem de tudo. Tem ponte, sim, tem túnel, tem montanha, tem reta, montanha. Tem água.
2: Exatamente. Todo o cenário de uma ferrovia é demonstrado nessas maquetes.
0: Agora, Hot Wheels é aqueles carrinhos pequenininhos de tracionado, sim, que fica aqui nem os loucos para lá e para cá, é igual?
2: Exatamente. Na verdade, Hot Wheels, nós trouxemos essa categoria, né? Porque como a venda desses modelos tem muita procura, então nós trouxemos também para agregar no nosso evento.
0: Então, o evento é um evento grande, ele dura quanto tempo? É o dia inteiro? Como é que é?
2: Sim, o evento ele começa às 9 horas da manhã e vai até às 9 horas da noite, tá? De 4 às 7 de junho.
0: além de toda a exposição, da demonstração, das brincadeiras, vai ter o que mais lá? O que, que vocês fazem acontecer ali? Tem praça de alimentação, tem o que mais?
2: Sim, tem o Santa Maria, o Atlético, tem uma praça de alimentação bem variada, né, para o público, e o ambiente do shopping, um ambiente muito familiar, né? Uhum. Muito bacana para quem quer passar um dia diferente com a família.
0: Onde é esse? Agora conta para nós, onde acontece, qual é o evento, qual é o local e qual é o pátio, conta para gente.
2: O Santa Maria Outlet, ele fica no quilômetro 299 da rodovia Anhanguera, tá? Ele fica na cidade de Cravinho. É bem colado em Ribeirão, né?
0: Entendi.
2: É bem próximo, tá?
0: Ele é bem colado.
2: Tá. Exatamente.
0: E é no pátio do shopping?
2: O ano passado foi na área interna do shopping, né? Mas como nesse ano o evento ganhou um tamanho maior, está sendo feito bem na entrada do Santa Maria Outlet, bem
0: Santa
2: na
0: Maria Outlet, legal. Bom,
2: exatamente.
0: Agora você faz parte da RTM de miniaturas. É um grupo que fabrica ou é um grupo que só expõe?
2: Não, o RTM, o Ribeirão Preto Modelismo, é um grupo de Ribeirão Preto, né, de robistas, que se reuniram e buscaram sempre estar proporcionando encontros onde reúnem robistas de todo o Brasil. Então, nesse encontro, na categoria de modelismo, temos robistas de todo o Brasil. É um evento anual que nós realizamos, tá? Bem querido, muito esperado por todos, tá?
0: Perfeito, tá. Então, fica o convite para você que nos acompanha. Agora, no dia 4, hoje, vai até o dia 7, 4, 5, 6, 7, são 4 dias, que você pode ir para lá, para cidade de Cravinhos, do ladinho ali de Ribeirão Preto, pela rodovia Anhanguera, ali no pátio repete o nome para mim lá do Outlet?
2: O Outlet é na avenida da rodovia Anhanguera, que é o 299.
0: Tá, 299.
2: O local onde estamos, estaremos lá bem na entrada principal do Santa Maria Outlet.
0: E vai ter uma porção de coisas lá, claro que o principal é essas miniaturas que se movimentam com controle e um monte de gente para passar informações, para se divertir. Isso é para ir com a família mesmo, né, Rodrigo?
2: Com certeza. É um evento para todos os gostos aí, todas as idades, né? Para todo mundo.
0: Então
2: todo mundo
0: tá.
2: Está convidado, está então, com a gente lá.
0: Legal, aproveita aí, ó, esses dias aí que tem um feriadaço. Já vai para lá, faça um dia diferente, leve a garotada que a turma com certeza vai gostar. Rodrigo, muito obrigado, viu, Rodrigo Santos?
2: Eu te agradeço, Turcão.
0: Um abraço aí pra você, bom evento lá. Se desse, eu iria, mas eu tô em viagem. Obrigado, viu?
2: Tranquilo, obrigado, um abraço.
0: Valeu, é isso aí, né? Que legal. Papo, tchau, tchau. Papo de boleia.
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0: Direto e reto, Luana Prado é pedido massa, a gente toca. Ô, Fobadinho, bom dia, bora que bora.

0: aqui na massa, garagem da vizinha, água de coco, já foi de você e foi que foi, dele que dele, 5:15, um pela e outro cá.
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0: Painel do Bruto marcando 5:17.

0: minha rádio é massa. Vamos dar aqui um abração para Fovadinho, Fovadinho, Fovadinho, esse caminhoneiro que agora tem um restaurante ali na cidade de Itapuã do Oeste, pela BR-364 em Rondônia, né? Eita, já passei por lá, ele tá lá no sentido, na pista sentido Vilhena, Porto Velho. Encontramos com ele lá ontem, gravamos lá ontem. Lá encontrei uma porção de outros estradeiros também, turma que nos acompanha direto pelas emissoras que acompanham a rede em chão de Rondônia e Mato Grosso. Obrigado a essa galera toda. Eu encontrei lá o William de Cruzeiro do Sul, ele que mandou aqui horas para todo mundo lá no Acre, e também nos acompanha lá pelo aplicativo. Bom demais, lá bem longe, lá não foi não, Trucão. Você tem que pegar 364 em Rio Branco até Cruzeiro do Sul, cara. Lá tá bravo pra Dedel. É, lá a coisa tá feia, porque lá não é concessionada, a rodovia tá uma porcaria, ruim demais. Mas não deu tempo de ir lá, não. Quero ver se ainda vou. Mas obrigado a todo mundo que encontrei. O Afobadinho também, a esposa dele e todo o pessoal. Bom demais. 5:18 agora.
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0: Eita, hoje em dia tudo passa pelo celular, não é mesmo? 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Olha só que interessante, gente. 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
0: Ô, Trucão, você sabe como é que era feito a gente ter a ideia do consumo de combustível para chegar em tal ponto? A gente quer chegar em todo um ponto, você chegar em tal ponto. Vai dar, sei lá, 40 quilômetros de subida e descida, mais ou menos assim. A ideia, você lembra como que era? Você chegou a fazer isso? É na época do 11-13, do 13-13. Achei legal isso. Você lembra disso, Bruno? Você fazia um cálculo aí, como fazer o cálculo? No caminhão tinha uma coisa muito interessante que eu fiz também. Você tirava a tampa do tanque, pegava um toco, um pau de vassoura, um vaso, e enfiava lá dentro. Aí você puxava e via qual era o tanto que tinha. Bom, se o tanque era de 340 litros, aquele tanto do meio do pau pra baixo, ou um terço do pau pra baixo, assim, eu tô ali com tantos litros. Então, vou subir, vou descer, vou pra esquerda, vou pra direita. Vai, rará, dá pra chegar. Aí o cara ia. Mandaram pra ver um vídeo esses dias que era justamente um caboclo fazendo isso num caminhão. Tipo 11, 13, 13, 13. É muito legal. Bora aqui, bora, tem recado chegando por aqui. Bora ouvir.
2: Bom dia, Trucão.
0: Bom dia. Isso,
2: Mineirinho da cidade de João Malevade.
0: Você tá bom, Mineirinho?
2: Já 3 anos aqui no Espírito Santo, hein?
0: Ei, Mineiro.
2: Morando aqui em Soretama.
0: Vai virar capixaba.
2: Carreteiro aqui da Expresso Nepomuceno.
0: E aí?
2: Na puxada do famoso suco do pica-pau. É a puxada do pau da madeira. Pois é. Quero mandar um abraço a todos os amigos aí da puxada.
0: Beleza.
2: Da rodagem. Nós somos guerreiros da estrada aqui.
0: Não para.
2: Essa puxada é bruta.
0: Bruta mesmo.
2: Tô gostando, graças
0: que
2: a
0: bom,
2: Deus.
0: Que bom, que bom.
2: Pois é, Trucão, manda aquele cafezinho gostoso pra mim comer com o meu pãozinho de queijo aqui. Mineirinho não pode faltar, né?
0: Tá certo.
2: Não pode faltar o pãozinho de queijo.
0: Perfeitamente é perfeito.
2: É isso aí, meu amigo. O palco do momento aqui agora é o tal do Bebedouro.
0: Bebedouro São Paulo.
2: Passou depois do Linhares.
0: Pronto.
2: Sentido Fábrica Suzano.
0: Perfeito.
2: Um abração aí. Ótimo dia pra todos.
0: Perfeito. Agora uma coisa, cara. Sei que tá dando aí pra você. Não falei, no começo do programa, eu falei de umas empresas que ganharam o prêmio da Volvo por segurança no trânsito e dar mais condições pros motoristas ser mais seguro. Já tá melhor dos motoristas. E a Nepomuceno é uma delas. Aí eu perguntei no começo do programa, a empresa realmente merece esse título, que é uma empresa que cuida do motorista de segurança com ela? Você me dá um toque. Se a Nepomuceno mereceu esse prêmio, tá bom? Bora que bora, dele que dele.
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0: Ei, Marcelo, chegando aqui, bora ver comigo, é direto e é.
3: Ô, Tucão, bom dia.
0: Bom dia.
3: Bom dia, Monange.
4: Bom dia.
3: Manda um pouco de café pra nós aí, Monange.
0: Quando?
3: Café com serrote.
0: Quando?
3: Caprichado pra nós aí, tá? Bem quente, caprichado, hein?
0: Beleza.
3: Alô, Monange. Trucão.
0: Oi.
3: Tô aqui com o caminhão carregado aqui, Trucão, de...
0: Onde?
3: Legumes. Teresópolis aqui, essa aí, Teresópolis pra... Rio de Janeiro, chapado aqui, 11:13. Descarregar na Serasa lá de Rio de Janeiro.
0: Valeu, obrigado e boa tocada pra você aí, viu? É isso aí, carregou, bora mais um recado, o Abdé chegou. Alô?
5: Bom dia, Pedro Trucão, bom dia, Paulo Toco.
0: E aí?
5: Bom dia, Monange, minha primeira vez que eu tô falando.
0: Opa!
5: Tô ligado na massa.
0: Direto e reto? Bom também, valeu, meu irmão. Obrigadão, mas vamos pra moda. Mais um recadinho rapidinho, bora ouvir.
6: Bom dia, Monange. Bom dia, Trucão.
0: Bom dia. Opa!
6: Estamos aqui no Barriga de Aço 9 Eixo.
0: 9 Eixo?
6: No puxa do diesel Castro Araucária.
0: Opa!
6: É. Pista tudo liberado na 476.
0: Boa!
6: Porém, muita neblina.
0: Opa, alerta.
6: Com muita cautela aí, tá bom?
0: Valeu, obrigado, tá ótimo. Bora, Monange. Pode chorar, tá chegando ele, Jorge Matheus. Minha rádio é massa. Vai marcando no painel do Vitello, 5:25.

0: Eita, a gente toca, viu? É, tá aí na pegada hoje, essa pegada é o Jorge Matheus. Papé de massa e pé na estrada agora, 5 horas e 29 minutos.
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0: Olha, as dicas de hoje é pra você buscar amanhã, tá bom? Porque olha, muitas empresas estão trabalhando, é feriado, né? Algumas trabalham, mas a maioria não. Você vai ligar lá, vai dar ruim. Então liga só amanhã, mas vai anotando aí. Ó, gente, atenção. A Fribom, Fribom, não é Friboi não, é Fribom. É de Anápolis, né? Transportadora. Eles estão precisando de cargueiro lá. Fazer o puxa de soja. Então vale graneleira, vale caçamba, rodotrem, rodocaçamba, e vai, aí vai. É só soja. Então eles têm carga saindo de Padre Bernardo, no Goiás, ali para Anápolis. É um tiro curto, né? E pagam 72 a tonelada. Tem um tiro longo aqui, ó. Padre Bernardo pro Porto de Guarujá, Santos, né? 312 a tonelada. E tem um outro curto. Silvânia, Goiás, para Rio Verde, Goiás, 92 a tonelada. O alô, pelada Laila. Liga para ela amanhã. 62 ou DDD, 62. 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A outra dica vem de Carneirinho, Chamineiro. Quem manda é Marcela, lá da Terra Forte Transportes. Também procura cargueiros. Fazer o puxa de vários tipos de cargas, saindo de Salitre, Chamineiro, para Costa Rica, no Mato Grosso. Estão pagando 140 toneladas. Tem carga de Uberaba, Chamineiro, para Jales, São Paulo, a 80 toneladas. Tem carga também de São Gotardo, Minas, para Jales, São Paulo, a 120 toneladas. E Castro, no Paraná, para Itapajipe, acho que é Minas Gerais, R$ 125 a tonelada. Estão precisando de rodotrem, caminhão, quarto eixo, carreta, bicaçamba também, tá valendo lá. Procure Marcela amanhã, 34 é o DDD, 996-93-2746. 996, outra vez, 996-93-2746, DDD 34. Fala com Marcela lá da Terra Forte Transportes. Boa tocada!
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0: Caramba, tem recado pra Dedéu, gente. Muito recado, já não dá conta. E o teu programa não para, mais um.
3: Bom dia, Trucão. Aqui é o Leandro, de Palmas, Paraná. Temos passando por
0: Frio.
3: Marechal Cândido Rondão, carregadinho no Mato Grosso, sentido a Concórdia. Fazer o descarrego amanhã à tarde.
0: Opa.
3: Dando modão pra nós aí, toda a galera da
0: Transporte
3: Rodocampos de Catanduva, Santa Catarina.
0: Boa, que boa.
3: E nós, tamo junto.
0: E breve eu tô pela região aí. Vou dar um pulo até a Coamo aí, em Campo Mourão. Vou rodar por Cascavel, a gente vai dar uma rodada logo por aí também. Não vai demorar muito não, logo depois eu aviso. Mais um recado.
4: Ô, Pedro Trucão, bom dia, mandante. Por cá é Bruno Alexandre, Santana de Parnaíba.
0: Tá bom, Bruno.
4: Puxador aqui do Barriga de Aço, negócio de trans pica-pau. Aqui em Santana de Parnaíba, eles fazem o famoso tapete.
0: Verdade. Bem conhecido.
4: Para fazer a comemoração da festa de Corpus Christi.
0: Verdade. E é bonito lá, em Santana de Parnaíba. Lá tem um ponto muito legal, além de ter o tapete nessa data de hoje. A própria cidade de Santana do Parnaíba, a parte histórica, é muito legal. Você vê a oportunidade pertinho de São Paulo, para quem está em São Paulo, Grande São Paulo, é uma boa.
5: Mas... bom dia, Pedrocão! Ah. Pé vermelho de pedreira por cá, acelerando aqui na Tia Regis.
0: Ei, tia.
5: QTH. Bom feriado a todos aí, tudo bom?
0: Eu falo a Tia Regis, pensei que a rodovia é, o nome dela é de uma senhora, né, Tia Regis. É Regis Bittencourt, é um cara. É um antigo, né? Bora que bora, dele que dele. Confere para ter mais recado chegando. A Pedro Manoel, acho que dá tempo. Dá. Bora ali conferir comigo. Ambiá!
6: Bom dia, Pedro Trucão.
0: Bom dia.
6: Paula Toco, Monange.
0: É, tá bom.
6: É o Anderson de Pirangi, interior de São Paulo.
0: Boa.
6: Bom dia a todos aí, bora.
0: Bora que bora.
6: Noticiado de Ribeirão Preto, bora.
0: Valeu.
6: Bom dia, bom feriado a todos.
0: Obrigadão pela beira e boa tocada pra você também. Bora, Monange.
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0: Marcando no painel 5:36.

Minha rádio é massa, tudo bem por aí? Olha, eu estava rodando agora pela 364 aí em São de Rondônia, né? Peguei Jaru até Porto Velho, um bate-volta. E nesse bate-volta eu vi a situação da rodovia. Realmente a rodovia, você tem toda a razão de botar a boca no trombone. É um pedágio caro para DDL, por ser uma rodovia mão dupla de direção praticamente o tempo todo, né? É um ponto ou outro que tem duplicação, mas é só na entrada de alguma cidade. É, não tem quase acostamento e muito ruim. E o pavimento que estão fazendo lá, para começou agora, não tem nem um ano que a rodovia foi concessionada. E nessa da concessão, a gente tem que fazer um trabalho de tapa-buraco. Só que o tapa-buraco é muito, muito mal feito. É, vira um murundu, debulha caminhão, encontrei caminhão quebrado, caminhão estourado por conta de debulhação de caminhão, por causa de murundu. E aquilo vai juntando um monte de piche na beirada da rodovia, né? E fica aquela trepidação muito violenta. E Parisiga, demorado para Dedéu, demora para... Eu estive até a própria nova 364, que é a concessionária, conversei com o pessoal, entrevistamos o pessoal para dizer o porquê. Por que essa demora toda? Por que, que o Parisiga demora tanto assim? Por que, que não faz à noite, faz durante o dia? É, por que, que põe em seguida já está tudo uma porcaria? Qual é o cronograma? Quando é que vai entrar a recapagem para valer? A duplicação, tudo isso. Então nós temos todo um prazo agora que já passaram para nós, que já está meio complicado mesmo. Eles falaram que estão meio atrasados mesmo. É, e querem recuperar o tempo o quanto antes. E esse quanto antes, dizem, claro que eles vão falar para nós isso, que vai ser já de imediato. Só que o de imediato não está acontecendo. Só que é caro, paga-se caro e não tem uma rodovia contente. Estamos preparando uma matéria completa sobre a rodovia que vai para a TV, aqui para o rádio e para a internet também. Tá legal? Isso, 364 em chão, Rondônia. Bora que bora! Ô, modão, João Mineiro Marciano, venha. Ainda ontem chorei de saudade. Galo cantou 5h39.

0: da boa do Jovem Marciano, hein? Olha, agora mandou um recado pra mim lá de Rondônia, um parceiro que eu encontrei de Tupi Paulista. Tava vindo pra São Paulo, encontrei com ele lá no boteco no restaurante do Afobadinho. E ele falou assim, Trucão, mas já tá aí. O cara já tá na Paulista. Eu falei que eu fico aqui na Paulista, tô lá por São Paulo. Mas cara, como é que foi? Vim de avião, né? Eu fui aqui, você me encontrou, tava indo pra Porto Velho. Aí pegou um avião lá no finalzinho da tarde, começo da noite. Cheguei aqui quase na madrugada, vim quase direto pra cá. Abração pra você, boa chegada aí, boa tocada. Ele tá dormindo lá pelas bandas de Vilhena. Daqui a pouquinho ele tá saindo pra uma tocada longa até a região de Tupi Paulista, São Paulo. Valeu, cara! Obrigado! E aí, você, tudo bem? 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
0: Minha rádio é massa, quanta gente mandando recado. Turma, que legal. Pena que eu não tenho condições de mandar um recado a todo mundo, né? Eu gostaria de mandar todo mundo. Mas não dá.
2: Fala, Tucão. Aqui é
0: Oi?
2: O Fábio.
0: Fábio.
2: De Campo Largo.
0: Vamos, Fábio.
2: Aqui na Tapetão da 101, vindo de Criciúma.
0: Boa.
2: Sentido Curitiba aqui, positivo?
0: Positivo. Obrigado pela beira e boa tocada pra vocês. Obrigado pela beira e bom feriado, né?
3: Boa.
0: Alô?
4: Bom dia aí, Pedro Trucão.
0: Bom dia,
4: Menange. Aqui é o Claudino.
0: Estamos
4: aqui, rodando aqui, chegando aqui no Cacoal, Rondônia. Cacoal. Aqui na...
0: Famigerado.
4: Na 364.
0: Opa, mano.
4: Pedro Trucão, dá uma puxada de orelha nesse povo da administração aqui da 36 Buraco. Esse povo aqui só tá sabendo fazer lombada na pista, só.
0: É o tapa-buraco. Ruim.
4: Murundum.
0: É, o murundum.
4: Que não tem condições quase da gente trabalhar.
0: Eu, olha, ontem eu tive uma reunião, tava aí ontem, inclusive, né? Eu tive uma reunião lá em Porto Velho, fui até lá, conversar com os diretores e gerentes da própria concessionária, que é a nova 364. Falei justamente o que você falou. E aí ele falou assim, olha, a gente vai melhorar mais ainda esse trabalho. Vai ter que melhorar mais não, tem que melhorar mesmo, porque não tá tudo muito ruim. A bronca é geral.
4: Positivo, dá uma puxada de orelha nesse povo.
0: Perfeito.
4: Eles só sabem arroçar a pista só.
0: É, fala isso também.
4: Agora, arrumar a pista, eles não sabem, eles só fazem... É murundum só na pista, você tá doido.
0: É o famoso debulha caminhão, encontrei dois lá debulhados por conta disso. E levei pra eles também. Valeu, cara. Obrigado, viu? E boa tocada pra você também. Bora que bora!
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0: Direto e reto, mais um recado, bora ouvir aqui. O tempo voa, hein, gente?
5: Bom dia, Trucão. Quem fala aqui é Sérgio Cacaroto.
0: Cacaroto!
5: Lá do Sete Lagoas, Minas Gerais.
0: Bom dia, Cacaroto. Bom dia.
5: Bom dia, Manai. Bom dia, todo mundo aí. Chovara pra você, Trucão. Eu não acredito muito nessas histórias aí. Que empresa está investindo em saúde motorista não, viu? Também tô esperando algum motorista dessas empresas aí.
0: Então dá um alô pra
5: que
0: nós.
5: Que foram classificadas aí.
0: Umas bam, bam, bam.
5: E que participaram, falar alguma coisa.
0: Eu também tô.
5: Eu trabalhei num rodotrem ali, fazendo leite em tuba.
0: Qual empresa?
5: Eu vou te falar, viu? Marteleiro. O apelido deles é marteleiro. Marteleiro só fazendo cagada na pista.
0: Martinelli, por acaso?
5: Desculpa a palavra aí, mas só fazendo besteira na pista.
0: É, e o que eu vejo bastante lá também. Vi muito. Eu também tive num trecho aí, faz pouquinho tempo, da 163. Vou fazer matéria logo, sobre essa desgraça que tá ficando do 163. Mas valeu, obrigado, viu? Vamos nós embora com a hora, como dá tempo? É, cara, bora ali. Louca, minha. Bora comigo, Monange. Agora vem.
3: Bom dia, Trucão. Bom dia, Monange. Alex.
0: Bom dia.
3: Vila Velha, Espírito Santo.
0: E aí, Alex?
3: Pai Cristóvão Colombo.
0: Valeu.
3: Manda um alô pra galera aí, os motoristas da Viação São Luís.
0: São Luís.
3: Muito obrigado.
0: Valeu.
3: Forte abraço.
0: Oi, Trucão. Tchau. Oi, Monange. Tchau, tchau. Aí, tô te ouvindo aqui todos os dias, viu? Estamos nesse momento saindo agora de Rondonópolis, sentido ao porto de Paranaguá. E ouvindo, quem mandou o recado foi a Laísa. Oi, Laísa, ela, Gabriel e Mia. Estão as três aí na boleia do Bruto. O namorado falou que é muito fã de vocês aí. É, falaram aí o nome dele. Vai ser o melhor presente. Ah, legal. Então vou mandar um beijo pra ele. Valeu, Laísa. Obrigado, Gabriel. Obrigado, Mia e todo o pessoal. E boa tocada pra vocês.
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0: E a dica pra você que vai pegar uma rodovia daquelas bem ruim mesmo. Como é a 364, com dupla de direção. Como é a 163, como é a 251, como é a 116. Como é um puta monte de rodovias que tem pelo Brasil. Com dupla direção, pavimento meia boca. E muitas vezes tem um acostamento que usam como terceira faixa e não é, porque era estreito. Toda vez que você estiver na rodovia aqui, o pessoal fazendo o acostamento de terceira faixa, cuidado. Cuidado porque ali não é uma terceira faixa, ali é um acostamento. Quando você vai pra lá pra deixar alguém passar, você pode não voltar. Primeiro, você pode cair pra uma ribanceira, você pode cair numa valeta, e você, quando quiser voltar, os outros podem não deixar. Então, mesmo que você tiver com velocidade mais baixa, fique na sua. Só vai pra lá se você vê que tem condições de ir mesmo, sem você correr risco e sem colocar ninguém no risco, tá? E se alguém encher a buzina, deixa a buzinar. É que às vezes o camarada passa, Trucão, e fecha a gente e joga a gente lá pra baixo. Se isso acontecer, cara, a culpa é dele. Ele tem que ser culpado por isso. Agora, não vai você fazer a lambança pra poder proteger outros, tá legal? Só vai se você tiver condições. Se não, não vai. Se você está acima de 50% da máxima permitida, 50%, se é 80, você está 42, pode tocar. Bora que bora.
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0: Opa, tem recado chegando. Mano, prepara o baitaca aí que tem um monte de pedido de baitaca. Vamos ver se dá tempo de tocar um tiquinho dele aí. Bora que bora, um recado bem rapidinho aqui comigo.
7: Bom dia, Trucão.
0: Yeah.
7: Sou Nailton, da cidade de Orfama.
0: Você tá bom?
7: Do puxo aqui do Palito Doce aqui.
0: Valeu.
7: Pra Usina Arauco.
0: Arauco?
7: Manda um alô pra nós aí. Um café com pão com serrote aí pra nós aí.
0: E lá vai o um abraço também. Bora, Monange, com baitaca, é pedido massa. Hop, hop, hop, hop, hop. Pediu, aí vai. Aqui vai marcando o painel do cargueiro. 5 horas e 51, gente. Passa rápido, bom dia.

0: mãe e é pedido de monte aqui na massa. Eita, irmã do Sul, legal pelo Brasil inteiro. Além do Sul, claro. Obrigadão, tá na hora de ir embora, né, gente? Chegamos agora ao microfone aberto nas emissoras Companhia Rede. Mas a gente volta amanhã às 4 horas da manhã. Um abraço, Tradeiro. Obrigado. Bom feriado a todos. E até amanhã e a todas também. Bora, Monange!
1: Bom dia!
0: Bom dia, tchau, tchau, do Trancho!
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4: Oi, gente! Chegando nesse feriado, né? Pra te fazer companhia.

0: gente, tamo aqui, né?
1: Zé, não deu certo de dizer que é devoto do Corpus Christi.
2: Não acreditaram.
0: Ninguém acreditou nessa história. Não colou essa mentira. E nós estamos aqui, né? Então, bom feriado pra você. Ó, já aumenta o volume do som, porque o nosso microfone aberto tá chegando com muita informação pra você. Por exemplo, hoje nós vamos falar que o Brasil vai buscar novos parceiros pra diminuir os impactos comerciais, hein?
3: E tem mais, Anvisa determina recolhimento de lote da água cristal por bactéria.
1: Muito bom dia, coisas ricas, Daniel Avilu. Eu pensei que o Zezinho, mandei o WhatsApp pra ele ontem. Zezinho, pra fazer o tapete, precisa acordar às 4. Pra ir pra rádio, precisa acordar às 4. Vamos pra rádio, que é mais quentinho, né? Porque ficar tomando veneno na fora.
2: Falando sujar,
0: até porque tá caindo uma chuvinha fininha.
1: Melhor vamos pra rádio, que vai ter o ar-condicionado e tem o cafezinho, né? Um abraço pra todo mundo que tá na escuta, confeccionando o tapete do Corpus Christi do Brasil inteiro. Olha só, vamos começar a falar. Hoje feriado é santo, mas nós não somos. Famoso rejeitou R$500 mil pra ser embaixador de conteúdo adulto. Só pra usar a foto dele, ele vai ser só embaixador, mas ele não quis. Falou, aqui não!
0: Oh, é?
1: Eu por 10 mil ia.
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2: Pensamento do dia. Minha vontade de trabalhar é tanta que eu chego a sentir inveja de quem não tem nada pra fazer.
5: O DJ Tatu é demais.

0: 6:06. E a Anvisa determinou o recolhimento de um lote da água mineral Cristal após a identificação de uma bactéria em amostras do produto. A medida afeta apenas o lote LZ1, fabricado em Goiás. E segundo a empresa, o recolhimento é voluntário e preventivo. Cerca de 374 mil garrafas foram distribuídas no Distrito Federal, Goiás, Tocantins e interior de São Paulo. A contaminação foi detectada durante fiscalização de rotina da Vigilância Sanitária. Sai da
1: frente, minha Olha só, gente, Lucas Souza, ex-marido de Jojo Todinho, contou aos seguidores que recusou uma proposta de R$500 mil para Nossa. Se tornar embaixador de uma plataforma de conteúdo adulto. Ele não ia mostrar nada, só ia mostrar o rostinho dele.
2: É verdade.
1: O influenciador disse que ele não deseja construir esse tipo de imagem para sua comunidade. Qual comunidade que ele vive? Do que ele se vive? Do que se alimenta? Onde ele mora?
3: Não dá pra mim
1: Ressaltando
3: aí,
1: que a Jojo Todinho diz que ele é homossexual, né? Segundo a Jojo Todinho, né? Por isso que a gente viu que lá atrás o casamento dela era muito fake, porque quando ela casou com aquela cara fechada, né? Eu falei, meu Deus, o que ela esconde atrás daquele olhar?
4: Ah, mas também a cara dela, né?
1: Tadinha, mas hoje ela postou uma trend lá, ela emagreceu 100 quilos, né?
2: Nossa!
1: E se apertar, cabe mais 50.
2: Jesus.
1: Se apertar, cabe mais 50, né? Então, olha só, é importante que ela tá bem. E ele quis não pegar esse nicho, né? Mas eu acho assim, a partir do momento que você é garoto propaganda, não quer dizer que você é, né? Faz parte dos conteúdos eróticos. 500 mil? A Lu falou uma coisa certa. Eu acho que ele tá de caô. Acho que ele existe esse convite, ele tá tentando se promover pra fazer o convite.
2: Exatamente.
1: Porque ele postou uma foto. Ele postou uma foto na frente do espelho, só de bermuda na academia, pra poder falar, ó, me convidaram pra fazer.
2: Da onde?
1: Tá pra jogo esse corpo aí, Lucas. Ah!
5: Bom dia, massa. Bom dia, bom dia. Bom dia, Eder.
1: Oi!
5: Você é o meu amor.
1: Obrigado.
5: Meu nome é Márcia, eu moro em Araucária. Hoje sou o próximo a Cascavel. Tô sentindo Curitiba. Carreguei no MS uma carguinha de etanol e tô indo pra casa.
2: Que maravilhosa!
5: Tô aqui na escuta.
1: Beijo, vem com Deus.
2: Passa aqui
1: na rádio e deixa uns
4: bichos nos nossos tanques.
1: Ah, é álcool, não tem problema. É gasolina, não é álcool.
4: Qualquer um.
1: Carro funcionando, que importa.

0: Cilada de Amor. Acerta o relógio aí, 6h15.
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0: presidente Lula afirmou que o Brasil buscará novos parceiros comerciais para reduzir os impactos das tarifas anunciadas pelos Estados Unidos. Lula criticou a medida do governo de Donald Trump e disse ter sido surpreendido pela decisão. Segundo o governo, a taxa pode afetar cerca de 21% das exportações brasileiras para o mercado norte-americano.
1: Tem fofoca?
2: Bora falar dele. O ator Sidney Sampaio está vivendo uma nova fase repleta de celebrações, Zezinho. E o romantismo em sua vida pessoal. Após oficializar a união civil em março deste ano com a médica Luana Salles, o artista agora se prepara para a comemoração grandiosa e sofisticada. O casal planeja celebrar aí o matrimônio com uma festa luxuosa no valor de 500 mil reais. Já é na quinta-feira que vem, marcada para o dia 11 de junho, véspera do Dia dos Namorados, num deslumbrante castelo de Vinhais. Isso mesmo, localizado em Vinhedo, no interior de São Paulo. Ressaltando que ele voltou à tona há uns 3 anos atrás, que ele caiu do segundo andar do apartamento.
3: Olha!
2: Eu acho que ele tá um pouquinho alterado. Ele confundiu a janela com a porta. Uma vez eu encontrei ele, a questão dos 10 anos, numa balada chamada Cats Club, em Curitiba. Aí quando eu olhei, falei assim, o que o Sidney Sampaio tá fazendo aqui? Nossa. Aí quando eu vi a notícia dele casando, eu falei, ah, não era o que eu pensei. A gente se engana com as pessoas, uma balada gay, né?
3: Será?
2: Aí tava ele, tava a Daniela dos Santos, aquela menina que pula, Daniela dos Santos? É aquela que pula? Ela, Daiane. Diego Hipólito, todo mundo. Tem até uma foto com eles até hoje. Santos. Tem até uma foto. Daiane dos Santos. Daiane. Mas quando eu vi ele ali, eu falei assim, vou ficar atrás. E fiquei com o olho. Fiquei com o olho. Só pra ver o que ele ia aprontar. Mas ele não fez nada errado. As pessoas começaram a identificar ele. Ele foi embora, porque ele não queria tirar foto com as pessoas.
0: Ah, metidinho. Ai, vai na balada bom, e quer ficar lá, né, recluso.
4: Bom dia, Rádio Massa. Eu sou o Oliver de Araújo.
2: Oi, Oliver.
4: Pela velha, estou passando para confirmar a minha audiência. Essa rádio é top. Bom dia, abençoado.
0: Obrigado.
2: Bom, hoje não tem pergunta, porque hoje os ouvintes a gente sabe que acorda mais tarde. A gente quer saber o que você está fazendo sempre pro teu trabalho, no que você trabalha, você gosta do teu trabalho.
3: Só isso.
2: Aqui, né? A gente gosta do salário, né, Zé?
0: O que você está fazendo nesse feriado?
3: Nem tanto,
2: porque nós estamos programando agora que a massa, ela está localizada no Santa Felicidade, um bairro de Curitiba, a gente vai pro Parolim. E nós vamos começar remoto. Eu tô dando essa ideia. Cada um faz na sua casa. Ai, que gostoso. Ai, que todo mundo deitadinho boa. Assim, ó.
3: Ah, hoje eu não vou fazer, eu tô com sono.
2: E daí a gente inventa assim, ó, tem problema na internet. Uma vez colocaram o Zé Coió remoto.
0: Não deu
2: quando
0: certo.
2: Deu a Covid, tadinho. Ele não conseguia ligar os fios. Zé,
3: tomei até choque.
2: Aí ficou esperando 2 anos pra acabar a Covid. E não acabou ainda.
0: Mas essa é uma boa ideia,
5: galera,
0: gostei.
5: Do microfone aberto. Eu sou Antônio Valvério, do Caiuá. Estou ligado na Massa FM. Abraço, Tatuzão.
0: Abraço.
2: Nossa, tô pensando no Caiuá. Eu adoro a perna do Caiuá, uai.

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1: E o iFood confirmou um vazamento de dados ocorrido em dezembro do ano passado que afetou cerca de 1,2 milhão de usuários, equivalente a 2% de sua base de clientes. Segundo a empresa, informações como nome e CPF foram expostas, mas não houve comprometimento de senhas, dados bancários, meios de pagamento ou registros financeiros. O iFood afirmou que o incidente foi rapidamente contido e que, por não representar risco relevante aos usuários, não exigiu comunicação formal às autoridades ou aos clientes.
2: Tô aqui! Minha mamãe vai precisar de transplante de fígado.
3: E você vai arrumar pra ela?
2: Vou comprar um, do Faustão. Faustão. O Faustão compra, né? Não sei, minha mãe, ela... Bom dia, tudo bom? A mãe vai precisar de transplante. Falei, mãe, como, mãe? Você não bebe, você não faz nada, não faz sexo, não faz porra nenhuma. O que, que você precisa fazer? Eu preciso! Eu falei, tá bom. Então,
4: você vamos... é meio perturbado.
2: Eu ia falar com o Beto Preto, não, agora tem que falar com o secretário de Estado, Dr. César. Falou, ó, dá uma furadinha aí. Ou pega um porco e põe nela, vai nem descobrir. Ela vai...
1: Ela não vai nem
2: sentir diferença. Deve estar ouvindo, mãe. Olha só. Nicole Bals, ai que tudo, chamou atenção ao chegar com um visual novo. Pra quem não sabe, ela fez um implante capilar, né? Segundo ela, ela estava sofrendo de alopécia, né? E aí ela resolveu dar um up no visual. Ela refez aqui a parte da frente aqui, né? Já tem alguns dias. E fez a sobrancelha, né? A mulherada lá atrás tirava os pelos dele, não nasce mais. Agora tá colando ali. E ela disse que devido a esse diagnóstico, ela já fez, já tem aproximadamente 25 dias. Ela até mostrou porque... O que acontece? Ela transplantou o cabelo longo, né? Que agora a nova técnica não raspa mais a cabeça. Mas tira o cabelo longo, coloca, depois de 3 dias ele cai. É só uma ilusão. Ei, é só uma ilusão pra dizer que não fez, né? Então ela pegou e agora ela falou que muitas pessoas perguntaram pra ela por que ela está usando uma franjinha provisória. Foi devido a isso, é uma alopecia que ela descobriu depois de quase aí os 43 anos de idade.
4: Eu não entendi, foi nada.
2: Transplante capilar.
1: Alopecia.
2: Isso.
5: Bom dia.
2: Oi.
5: Como é que vocês estão? Tudo bem?
2: Na força do ódio.
5: Eu gosto de trabalhar, sou apaixonado pelo trabalho que eu faço. Até, inclusive, estou indo trabalhar agora. Trabalho de pedreiro há 28 anos. Tá bom? Um abraço aqui pro pessoal de Bateza.
1: Valeu,
2: me fala uma coisa, porque vocês nunca entregam a obra quando vocês prometem. Vocês falam assim, ó, vamos entregar no dia 4, dia 5. É nunca dia 5.
3: Pega um 10 obras.
1: Ó, hoje feriado. Que horas são agora? 6h30 tá saindo pra trabalhar, né?
2: É uma benção. Eles super ganham bem. Eles fazem um trabalho maravilhoso. Lá na casa da minha avó, eles conseguiram fazer uma curva numa viga. Primeira curva. Verdade. Eles fizeram... Falei, vó, isso aqui não tinha que ser a viga. Eu não entendo nada. Viga não é reto? Não, eles fizeram... Isso que é uma nova técnica. Viga com curva.
6: Bom dia, meus amigos. Karina da Fazenda Rio Grande.
1: Oi, Karina.
6: Senhor, acho que todo mundo resolveu viajar. Depois disse que não tem dinheiro. Tá parado o sentido interior, gente. Eita. Quem tiver saindo, corte pra Araucária.
2: Aprenda
6: no começo aqui já de Campo Largo. Parado.
2: Ô, gente, parado. Deixa eu falar uma coisa pra você. A gente não precisa ter dinheiro. O banco dá cartão de crédito e limite.
1: Pronto.
2: Meu salário é o cartão de crédito.
3: Dá corda pra você se enforcar.

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1: Bom dia, tô chegando aqui na Massa com informações de trânsito e agora eu falo com o motorista que passa pela Rodovia do Café no sentido interior do estado. Tem bastante lentidão para quem está ali na região de Campo Largo até São Luís do Purunã. São 13 quilômetros de fila que o motorista leva 50 minutos para conseguir passar e não tem uma opção de desvio. 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

0: Polícia Federal deflagrou uma operação para combater uma organização criminosa suspeita de atuar no comércio ilegal de cigarros eletrônicos, vapes e outros produtos derivados do tabaco. Foram cumpridos mandados de busca e apreensão em diferentes estados, com o objetivo de desarticular o esquema de venda cuja comercialização é restrita no Brasil. Segundo os investigadores, o grupo movimentava milhões de reais e utilizava empresas de fachada para ocultar as atividades ilícitas. A operação também apura associação criminosa e lavagem de dinheiro.
1: Bora falar dele que parou todo mundo de domingo pra cá. De 40 mil seguidores, onde ele bateu 2 milhões de seguidores.
0: Oh, estamos falando do Mark Leão.
1: Aí o que que acontece? Ele recebeu uma mensagem de quem? Delas que tem pacto com o capeta. Quem diz que vai visitar ele agora em Campo Largo é a Anitta e a Xuxa. Não vem, não vem que vai. O rapaz já tá desesperado.
2: O porque, capeta pode estar
1: ali. O que
2: tá
1: que acontece? Ele postou ontem. Ontem, quando eu saí aqui da rádio às 19h20, eu tava fazendo o Giro Massa, ele tava com 1 milhão e 600 mil seguidores.
0: Uhum.
1: E ele começou a postar o vídeo ontem que ele tava preocupado e com medo porque as pessoas estavam invadindo a propriedade dele.
0: Ai, não pode?
1: Aí ele filmando, o pessoal chegou a quebrar a cerca da casa dele.
0: Nossa,
1: pra tentar.
0: É crime?
1: Isso, é o que acontece. Ele tava desesperado, chamou a polícia de Campo Largo, chamou os pais pra ir dormir com ele. Uhum. Ontem de noite.
3: É, mas ele ganha muito chorão.
1: Não, aí, Tatu,
0: é que não pode,
1: assim,
0: né?
1: Como tem ufólogo, tem bandido também. Você tem que entender as duas coisas. Então ele tá desesperado. Aí o post que ele tinha feito ontem nos stories dele, que a Anitta disse que ia vir ajudar ele, que ele não precisa ficar com calma, pode manter a calma. E ia vir a Xuxa, que eu não entendi por que também a Xuxa deve acreditar nisso.
2: Entendendo.
0: É porque
2: ele
0: a Xuxa já viu doente.
1: É, então, ela já viu doente. Ela tem a máquina, né? Ela tem a espaçonave mais antiga então. Do Brasil, é dela, né? Então ele acabou de postar um vídeo. E ontem ele fez uma publicidade que ele postou e de 14 minutos deu 10 milhões de visualizações.
0: Caramba.
1: É uma loja grande que tem aí no Brasil. E aí, o que que acontece? As pessoas, elas estão perdendo o direito de estão invadindo o direito da privacidade dele, né? Mas,
0: complicado.
1: Se você publicou alguma coisa na internet, elas não podem entrar na tua propriedade particular. Agora, passar lá na rua, ele tá indo brigar com a pessoa que tá passando na rua.
0: Ah, não, na rua tá tudo certo.
1: Na rua
0: pode
1: tá
0: entrar.
1: Certo. Eu até mostrei o metador dele aqui.
0: Exatamente.
1: Então, o que que acontece? Eu acho assim, falei ontem e vou falar novamente. O mundo tá tão carente de super-heróis que tá se agarrando até numa luz.
0: Né?
1: Tá se agarrando até numa luz, assim.
0: Caramba.
1: Mas o que que acontece? Vamos com calma. É o ufólogo. Conversa com ele. Podemos
0: Lógico.
1: Filmar, podemos entrar. Não vai lá chegar do... Eu tava vendo um vídeo agora, 4 e pouco da manhã, com o Djalma. Era meia-noite, tinha gente na porta da casa dele.
0: Ah,
1: o rapaz não
0: sério,
1: dorme.
0: Né?
1: Então o rapaz não dorme. Até com o prefeito, ele já arrumou briga. Diz que o prefeito lá de Campo Largo tem água potável. Agora tô moendo o prefeito. Prefeito, por causa do ET, o senhor tá sendo ruído, né? Que ruim, você viu? Só o prefeito tá arranjando confusão com o prefeito, o ET pelo meio. O McDonald's já fez uma grande patrocínio lá nele também. Então, assim, ele vai ganhar um dinheiro bom?
0: Vai.
1: Vai. Só que o que acontece? Vamos respeitar o rapaz,
0: é.
1: Né? Você tem curiosidade? Pede, fala com ele. Agora, o que ele também não pode é proibir as pessoas andarem aonde é patrimônio
2: volta
1: público.
2: Da, exatamente.
1: Que é a estrada. Ele não pode chegar lá. O que vocês estão fazendo aqui?
0: Não.
1: Aí é um direito
0: uhum.
1: dele. Porque tudo que vocês põem na internet gera engajamento,
0: que ele foi arrumar,
1: gera visão.
0: Né?
1: Que ele foi arrumar pra cabecinha dele, tadinho, né?

0: Bom dia!
1: 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E o Enem 2026 traz uma novidade. Candidatos com transtorno de ansiedade, toque e fibromialgia poderão contar com acompanhante durante a realização das provas. Para isso, será necessário solicitar atendimento especializado e apresentar laudo médico. As inscrições e os pedidos de atendimento especial seguem abertos até sexta-feira, portanto, amanhã, dia 5 de junho.
2: Sai da frente!
3: Belo, olha só, a mãe do cantor Belo não mora mais com Graciane Barbosa. Mesmo depois da separação, Graciane manteve dona Terezinha e sua filha do Belo morando com ela lá no Rio de Janeiro, Zezinho. As duas conviveram com Graciane durante 16 anos de relacionamento com Belo e se davam super bem. Agora a mãe de Belo não mora mais com a ex-nora.
4: Foi por causa do hino nacional?
3: Acho que ela ficou com vergonha, né? Vou largar. Olha só, uma coisa é certa. Generosa e Graciane é, né? Coração bom. Agora nós queremos saber se ela vai morar com a atual namorada do Belo, que é a Rayane, né? Será que vai ser acolhida ou
1: será que
3: não?
1: Será que
3: dá certo? O Zezinho se lembrou uma coisa muito interessante. Ontem a Alcione gravou um vídeo, né, sobre o hino nacional. E eu vi a história da Alcione um dia que passou no Globo Repórter. Ela foi cantora de escola, ela cantava o hino nacional, mas não aprendeu, né? Não aprendeu, porque qual que é o gatilho que eles arrumam? E a desculpa, que é Cuba. Vocês estão me julgando pelo hino nacional? Eu cantava o hino nacional toda semana na escola. Isso é verdade, porque eu vi a história dela.
4: Ela foi
3: na
4: escola?
3: Mas eu escrevi embaixo. E não aprendeu, né? Eu escrevi embaixo e contava, não aprendeu, né? Então ela disse que a
1: Cuba. Mas ela tava cantando direitinho, não tava?
3: Tava.
1: Quem tava errando era o Belo, né?
3: E ela falou que foi um problema técnico, né? Então
1: mas
3: ela,
1: dava pra perceber que tinha isso
3: sim,
1: também.
3: Sim, tava tudo errado.
1: Tudo.
3: Se tivesse
1: errado.
3: Feito o gravado ali, podia gravar até um mês antes, não precisa nem ser com o estádio lotado, um telão de LED, coloca lá e pronto, acabou, né? Mas ela veio falar assim, vocês estão me julgando, aí não tá julgando você, mas é que o brasileiro gosta de enfiar o dedo na ferida, né?

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2: Agora, notícia boa aqui na Massa para quem está pegando estrada sentido litoral do estado. A BR-277, neste momento, flui bem entre Curitiba e o litoral. Ali na Serra, motorista reduz a velocidade, precisa de mais atenção, mas nada que atrapalhe muito o trajeto. Para quem está vindo das praias para a capital, fluxo também é mais calmo. 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
8: 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Ótimo dia pra você. Vem contar pra gente o que você tá fazendo aí nesse feriado, né? Tá trabalhando, tá aproveitando.
9: Bora.

0: pode estar no edredom uma hora dessa. Certeza, né? Curtindo a massa. 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
0: Seguimos com o microfone aberto. Queremos saber como é que fica o tempo, né, Celso?
2: Frio, né? Como frio. Ontem. Hoje a mínima 13, neste momento 14. Vai a 18 com possibilidade de garoa.
0: Até o tempo tá com preguiça de clarear hoje.
2: Né? Não tá com cara hoje. Vamos falar a
0: verdade. Não tá com cara boa hoje.
3: A gente quer saber de onde você está nos ouvindo. Isso. Qual o trabalho que você está fazendo hoje? Tem lugares que fecham, né? Uhum. Volta a trabalhar amanhã.
0: Vai aproveitar o feriado.
3: Isso. E a gente quer saber, vai que você tá viajando, fala pra gente. Conta pra gente como é que está sendo essa quinta-feira fria, né?
2: É.
4: Feriado de quatro. Não interessa pra você, palhaço.
3: Hoje é feriado santo. Se você estiver fazendo o tapetinho lá, manda foto pra gente. Vai que às vezes a pessoa tá ouvindo com fone de ouvido, claro, né? Manda. Mas não adianta mandar foto do Google, não, que aqui não descobre.
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6: Pensamento do dia. Pra você que acha que o mundo gira ao seu redor, eu tenho um conselho. Vá no médico, pode ser labirintite.
3: Ai, nem me fale, eu tenho. Ui!
7: O que tá tudo demais.

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1: E Curitiba realiza hoje a maior celebração de Corpus Christi do Brasil. A expectativa é reunir mais de 130 mil pessoas na confecção dos tradicionais tapetes coloridos na Avenida Cândido de Abreu e na procissão com o Santíssimo Sacramento. A programação começa às 8 horas da manhã com a montagem dos tapetes e tem como ponto alto a missa celebrada às 15 horas na Praça Tiradentes. A edição de 2026 integra as comemorações dos 100 anos da Arquidiocese de Curitiba e também vai contar com a arrecadação de alimentos para instituições sociais.
2: Olha só, o cantor Leonardo voltou a comentar uma possível reconciliação de Zé Felipe e Virgínia Fonseca. É isso mesmo, durante o show do Cabaré que aconteceu aqui em Curitiba no domingo, lá no estádio do Atlético do Paraná Clube. Ao lado de Bruno e Marrone, o sertanejo foi questionado por Bruno se acreditava na volta do ex-casal. Você acha que a Virgínia vai voltar com Zé Felipe? Quis saber. Sem rodeios, Leonardo desconversou, disparou assim, ó. Não sei, talvez. Deus que sabe. Não, Deus não sabe. Deus tá dando saúde pra nós, sabedoria.
3: Já tá bom, né?
2: Já tá bom. Deus vai olhar assim, não me meta nessa confusão da Pink aí. Não, que eu não tenho nada a ver com isso. Então, o Leonardo, eu acho que não volta o Zé Felipe e a Virgínia Fonseca, porque o que acontece? Lá atrás, antes das bets ser legalizada, teve toda aquela... A Virgínia foi no Senado.
1: Foi, toda aquela treta.
2: O Leonardo, bem ou mal, tem show com prefeituras. Então tem todo um diagnóstico porque os dois não voltam e porque os dois se separaram. Então tá na cara do povo porque eles se separaram. Então, uhum, o que acontece? Eu acho que os dois não voltam por enquanto. Todo mundo sabe que uma revista do Piauí publicou um artigo dizendo que a Virgínia está sendo investigada pela polícia, pela Polícia Federal, por desvio de dinheiro. Ela esquentou dinheiro, 17 milhões, numa empresa ligada em Itajaí. Então, assim, investigação ainda, né? Vamos ver o que vai acontecer. Tem muita coisa que pode acontecer. A Deolane Bezerra continua presa ainda, né?
3: E vai ficar, né?
2: Vai ficar. Já eu volto falando da Deolane Bezerra, quais são os próximos passos da vidinha dela.
4: Bom dia, pessoal.
1: Bom dia.
4: Larissa de São José.
2: Oi,
4: eu trabalho em RH e hoje a fábrica a gente trocou, né? Então a gente tá trabalhando hoje amanhã. E tá folgando amanhã.
1: Ah, certo.
4: Então
1: coisa
4: hoje
1: boa,
4: é em ritmo de conferência de folha. Dá um gás aqui pra amanhã folgar.
1: Boa.
4: Beijos.
2: Mas nós que trabalhamos hoje, Vanessa, é 100%, né?
1: É 100%.
5: Se tiver um acordo. E se tiver um acordo?
1: CLT é 100%.
2: 100%. Uhum. Ô, Natu, você que entende de direito, de plano de saúde, dentário, vai saber que é 100%? É óbvio que é 100% hoje. Mas amanhã pra ele não é.

0: FM, ótimo dia para você, 7h15. E as unidades de saúde de Curitiba funcionam normalmente amanhã, sexta-feira, após o feriado de Corpus Christi. A prefeitura orienta a população a aproveitar a oportunidade para colocar a vacinação em dia, né? Especialmente a vacina contra a gripe, cuja cobertura ainda está abaixo da meta entre os grupos prioritários. Além da imunização, os postos também manterão os medicamentos e demais atendimentos aí de rotina.
1: Então é aquele posto de bairro, né? O posto de bairro tá fechado e o 24 horas, como vocês adoram ficar lá, pode ir.
0: É.
1: Né, Tatu? Ah, você não vai, né? Tem plano, né? A empresa paga, né? A mil. Olha só, o jogo virou em Brasília. O Supremo Tribunal de Justiça, o STJ, acabou de incluir a pauta no recurso de defesa da influenciadora Deolane Bezerra. O julgamento definitivo será na próxima terça-feira, dia 9 de junho. O ministro da quinta turma vão decidir aí se aceita o pedido do advogado dela de soltar ela ou não. Ressaltando que ela tá sendo... Eu escutei o barulho da Lu tomando água.
0: O que foi?
1: Não, eu escutei o barulho de você tomando
0: você
1: água.
0: Você escutou?
1: Ela tá sendo investigada aí por uma suposta lavagem de dinheiro de 327 milhões de reais ligada à cúpula do PCC. E você pode ver que ela mudou totalmente o perfil dela, ela e as irmãs. A primeira vez que ela ficou presa lá na parte de cima do Brasil, gravava um vídeo, erguia ela. O que elas optaram? Pelo silêncio. Quando a pessoa opta pelo silêncio, é sinal que o advogado tá tentando achar alguma brecha para que possa.
0: Salvar.
1: Porque o primeiro depoimento dela lá que vazou na internet, ela disse que estava sendo julgada por 24 mil. Eu acho que falaram para ela o tombo que é. Você falou, não é 24 mil, não.
2: Vai parar quieto.
0: É mais,
1: não.
0: Né?
1: Então, melhor você ficar quietinha, não falar e pedir para tuas irmãs não postar as coisas para que a gente possa organizar a casa para você tentar ser solta.
0: Ou seja, dessa vez tá difícil.
1: É verdade, Lu. Ressaltando, na terça-feira, a filha dela fez 11 anos de idade, né? Tinha uma festa mega luxuosa para fazer e foi cancelada devido à mãe ter sido presa.
0: Que situação.

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1: Olha só, eu quero saber o que você está fazendo hoje, está indo pro trabalho, voltando, nos levando para onde, né, Lu?
0: Exatamente.
1: Olha só, como nós somos radialistas, fofoqueiros, entendemos de tudo, olha só, vamos tirar a dúvida da ouvinte aqui, mas eu não vou falar o nome dela, tá? Bom dia, turma abençoada, sou fulana, aqui, me tirem uma dúvida, estou trabalhando hoje, na empresa disseram que hoje é um dia normal e não pagam 100%, vocês sabem me dizer? Tem que pagar 100%,
0: sim. Né?
1: Hoje é feriado nacional. No entanto, o quinto dia útil, ele pode ser amanhã, se você contar certinho, mas tem empresas que pagam sábado, porque também para a folha é dia útil. Então amanhã é o quinto dia útil do mês, eles têm que pagar nós, né? Já vou ficar olhando aqui pra ver se vai receber. E hoje sim, hoje é feriado nacional e você tem direito sim de 100%.
2: Reivindique. Mas é verdade,
1: quem me
2: pneu tá
1: na frente? Não tem? Não, então volta atrás.
3: Tipo.
4: Fala, Regina.
0: É que não é feriado nacional e é ponto facultativo no calendário federal.
1: Ah,
0: depende
1: é
0: da convenção do município.
5: Olha aí, tá vendo?
0: Como, eu não sei de onde
1: mas
0: ela
1: é de
0: tá
1: Curitiba.
0: Falando. Pois é, Curitiba é pra pagar?
1: É, tá aqui 41. Ô, fulana, fala, eu não
2: se
1: vou falar teu nome.
2: Eduardo.
1: Fala pra nós o nome da empresa e se é de Curitiba. Se for Curitiba, é feriado.
2: É com
1: o
2: Eduardinho, daí.
1: É, daí é assim.
0: Daí
1: é
0: tá
1: verdade.
0: Valendo.
3: E olha que esse cara entende, hein?
1: Vamos ver agora, vamos ligar pra Vanessa do RH.
2: Você deu até quadradinha, né? Microfone aberto.
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2: Tô de volta com mais informações do trânsito e sigo falando sobre rodovias neste feriado. Motorista que vai para o litoral de Santa Catarina pela BR-376 não encontra grandes problemas, desde os contornos até a chegada em Garuva. Para quem está voltando para a capital, trânsito também é mais calmo na região. 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

0: Curitiba entrou em estágio de alerta por causa do aumento de casos de doenças respiratórias. Na última semana, mais de 23 mil atendimentos por síndromes respiratórias foram registrados na rede municipal de saúde. Para ampliar a capacidade de atendimento, a prefeitura abriu novos leitos e reforçou as equipes das UPAs. E apesar da alta demanda, hospitais da capital informam que não houve impacto nas cirurgias eletivas.
1: Olha só, só para falar para nosso ouvinte lá. Ela
0: diz
1: que trabalha,
0: gente,
1: em Curitiba.
0: É,
1: só que existem leis, convenções trabalhistas, por exemplo, o rádio. Tem que trabalhar todo dia, o chicote canta nas nossas costas. Aí tem que saber, tipo, a saúde, trabalha direto, exceto postinho que eles dão folga.
2: Funerário, se morrer, vai, tem que trabalhar.
1: Então essa menina aqui, ó, que eu não vou falar o nome dela, do final 27.
2: Hotel também trabalha, né?
1: É hotel, então tem que ver qual que é a convenção, qual que é a convenção do seu comércio, do seu trabalho.
0: O transporte.
1: Ah, e outra coisa, precisa nós pagar o dia pra você também.
0: Não, é complexo demais pra explicar.
1: Fala aqui pra nós, eu não vou falar teu nome, né, porque vai que teu chefe tá ouvindo.
0: É difícil explicar os pormenores, né?
1: É, os pormenores. Então, olha só, o pessoal também tá mandando mensagem aqui, dizendo que pra atualizar, 277, Curitiba, Ponta Grossa, talento.
2: Então, porque todo mundo viajar,
1: que mais?
2: Né?
1: Vamos ver, não tem nenhum áudio aí, Djalma?
3: Bom dia, meus alienígenas. Bom dia. Anderson, motorista de aplicativo. Ender, povo, levo vocês pra onde vocês quiserem, ou melhor, levo vocês pra onde me levarem também, né?
1: Me leve ao delírio, então.
3: Só vamos. Hoje, transitando aí pelas veias asfálticas do bairro do Cintercado, o palco do momento.
1: Que susto.
3: É isso aí, povo. Bom dia, bora trabalhar que hoje é 100%.
1: Olha, viu? Todo mundo quer ganhar 100%. Hoje a dinâmica de vocês é bem alta, né? Pra andar 2 quilômetros, R$ 150.
4: Olha!

0: 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Leandro e Leonardo, amor dividido. 7h37 agora, Lucas Rocha. Já Oi, tá Lu. Com a gente por aqui.
1: Bom dia, família. Vamos pra cima, feriadão. A gente fica até mais animado, hein?
0: Né?
1: Todo
0: Tem
1: mundo
0: que trabalhar, tudo
2: Saudade
0: bem,
2: você, né?
1: Sabe por que eu gosto do feriado? Eu gosto de trabalhar no feriado porque não tem trânsito. É. Né? Eu não fico enfrentando aquele
3: você
1: trânsito
3: tá
1: que geralmente... Não, é verdade, Tatu.
0: Para, Tatu.
1: Eu gosto de trabalhar... Mas, ó, pena que o Rafa não tá aqui pra ouvir
0: não,
1: o que
0: né?
1: eu falei. Né?
0: É.
4: Ele tá em Harvard.
1: Bom dia a todo mundo que tá ligado com a gente. Dia de alegria, feriadão. Aí te desejo um feriado abençoado. Que você aproveite muito com as pessoas que você ama. E se estiver trabalhando como a gente, fé no pé, meu irmão. Vai dar tudo certo. Deixa eu falar, 11h30 tem Tribuna da Massa. Vamos falar sobre tudo que tá acontecendo em Curitiba e região metropolitana. Nós vamos entrar no assunto, eu sei que vocês comentaram ontem, o pessoal que tá em casa já deve ter visto também nas redes sociais a menina, quer dizer, menina.
0: A mulher de 37 anos.
1: De 37 anos que se passou por uma garota de 12 anos. Ela falou que sofria distúrbios, por isso que ela tinha um corpo um pouco diferente e foi adotada por uma família. Ficou 14 meses adotada, teve até festa de aniversário para ela. A gente vai falar sobre isso. Porque não é a primeira vez que ela faz. A gente teve acesso, a gente tem uma reportagem, entrevistamos algumas famílias que foram vítimas já dessa moça, né?
0: Teve
1: dessa
0: mais
1: mulher.
0: De uma família vítima?
1: Teve mais de uma família. Por quê? Ela fez isso em Joinville agora, né?
0: Sim.
1: Mas ela já tinha feito isso no Rio de Janeiro, já tinha feito isso em São Paulo. E outra, eu descobri fotos dela aqui em Curitiba.
0: Eita!
1: É.
4: Será que ela não tá lá em casa?
0: Vai,
1: Ender.
0: Ender,
1: tem alguém na sua casa lá diferente?
4: Não, não tem, porque assim, eu consigo entender. Eu tava falando fora do ar com você.
2: Quem é homem?
4: Com todo mundo. Eu não consigo entender a carência.
1: Se aqui é Deiser.
4: Eu não consigo entender a carência emocional da família que adota ela.
1: Verdade.
4: E qual o trâmite? Achar ela na rua, vou levar pra casa?
0: Não, mas aí e assim. Tá. Uma criança de 12 anos de idade, né? A aparência ali do rosto.
4: Tudo. Ela já tá velha.
0: Então, uma mulher
4: já.
0: De quase 40 anos,
1: mas
0: não é possível que tenha a aparência de uma criança de 12,
1: A história que
0: né?
1: ela criou...
0: Que coisa!
1: Justificaria...
0: É surreal.
1: O fato dela estar tá daquele jeito, entendeu? A história que ela contava para as pessoas... E a gente vai apresentar isso no Tribuna
0: isso.
1: da Massa.
0: Que
1: a história
0: coisa.
1: Que ela contava para tentar justificar... tinha razões pra ela ser daquele jeito, ela aparentar daquela maneira, ela ter aquela aparência. A gente vai contar que história era essa, o que, que ela falava pra essas famílias, né? E as famílias vão falar também no tribunal. Gente, cinco histórias parecidas em estados diferentes do Brasil. Cinco vezes ela fez isso e tem foto dela aqui em Curitiba.
0: Essas
1: então eu quero ver se ela fez isso.
0: Provavelmente não eram através da justiça, nada, né?
1: Essa
0: não,
1: é essa.
2: Exatamente.
4: Essa é a minha dúvida. Ela batia na casa, vocês querem me adotar?
0: Não.
1: Imagina o parente chegando na casa dessas famílias olhando: ó, essa nossa pois nova filha aqui tem 12 anos de idade.
0: Pergunta pra ela. Surreal.
1: Ela
0: não.
1: com mamadeira e tudo. Tem
0: que
1: foto,
0: coisa.
1: Gente, se você não
4: ela
1: viu
4: com
1: ainda.
4: Coerinho.
1: As fotos dela com cheirinho, uma madeira, chupina.
0: Ontem, inclusive, não sei se tu vai lembrar do filme, a gente falou que é muito parecida com a história do filme A Órfã. Tu assistiu?
1: É verdade.
0: Muito semelhante, né?
1: Ou aquele, o curioso caso de Benjamin Button.
0: Também.
4: É, aquele é o contrário, é verdade. Não consigo entender.
0: Só se for.
4: O que você vai matar a nossa curiosidade, Lucas, é como ela chegava até essas famílias, né?
1: Eu vou falar sobre isso.
4: Isso é muito bom pra gente entender.
1: Então eu vou trazer a matéria hoje no Tribuna da Massa. Boa. Eu conto com a tua audiência, 11h30, como que ela chegava nessas famílias, a história que ela contava, a justificativa que ela trazia pra ter aquela aparência também. Então a gente vai falar sobre tudo isso. Nana Neném.
4: Mas você vai mostrar o rosto dela, né? Você vai pôr
1: o
4: blur em cima, né? Que os jornais
1: ficam
4: mostrando blur. Tem que mostrar a cara dela.
1: Não,
4: a gente
1: tem que
4: não
1: mostrar,
4: sabe.
1: É
4: a gente
1: verdade.
4: Não sabe. É um setinho que tá cinco famílias lá enganando.
1: Tem mais uma história que eu quero contar pra vocês.
4: Não é o ET, não, né?
1: Cara, não.
4: Pelo amor de Deus.
1: Aguenta mais,
2: já chega, né?
1: Pelo amor de Deus, esse ET que se suma daqui.
0: Chega.
1: Ninguém aguenta mais esse ET. Pelo amor. Ó, mas hoje... Nós vamos falar também sobre um sujeito que foi preso, foi levado para a delegacia do Tatuquara, aqui em Curitiba. Ele deu um jeito de romper a algema na delegacia.
0: Nossa.
1: E pular do segundo andar da delegacia.
0: Minha gente.
2: MacGyver.
1: E se embrenhou pro meio do mato, ninguém acha mais o caboclo.
0: Meu Deus.
1: É verdade. Nós vamos falar sobre isso também. Tem uma caçada da polícia. Todas essas informações a partir de 11h30 no Tribuna da Massa. E não adianta você dar risada, não,
4: quem é que
1: ainda
4: cochilou pra ele fugir?
1: Quem é que cochilou
3: pra ele fugir? Alguém
1: apareceu, né?
4: Gente, eu não consigo. Meu Deus do céu.
0: E que quando algema eu era essa?
2: Ele tava no Instagram, no TikTok ali.
1: É, teve alguém que tava ouvindo a Massa FM lá e se distraiu com vocês aqui. E aí não prestou atenção, deu ruim. Deu ruim. Aí agora vão ter que correr atrás do caboclo lá.
4: Mais fácil achar
0: esse
4: bandido. Tô curiosa. Bandido.
1: Vai sobrar bronca pra alguém lá na delegacia.
4: Vai.
1: Ah, meu Deus do céu. 11h30 no Tribuna da Massa. Eu conto com a tua audiência, abençoado.
0: Boa, Lucas.
5: Fala, galerinha da Massa. Bom dia, aqui é o Vitão da Fazenda.
0: Oi, Vitão.
5: O advogado da Deurane falou assim pra ela: hein, você não tinha aquela música? Esquece, as irmãs estão estouradas? Agora é assim, ó. Esquece, as irmãs são investigadas.
4: E enjaulada também.
6: Bom dia, bom dia. Melhor Rádio Massa.
4: Opa, engole.
6: Que existe é a Rádio Massa. Que é o Emerson indo trabalhar lá em Colombo. É o seguinte, trabalho com energia, hein? Se essa Copa o Brasil fazer errado, eu vou começar a cortar a energia de todo mundo, hein?
1: Se o Brasil perder e cair a energia elétrica, a gente já sabe quem é o culpado. Então.
7: Tudo bem? Estamos viajando pro norte do Paraná, que Campo benção. Largo, sentido Ponta Grossa, tudo parado. Bom dia!
0: Ai,
4: vai liberar amanhã.

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2: Ai, ai, ai, gata, hoje tô igual a melancia quente, louquinho pra te fazer o mar. Ô, bem, né? Vai que, né? Tudo bem, Dilotos?
3: Tudo certinho.
2: Overloves.
3: Overloves. Agora eu vou embora contar dinheiro.
0: Bora, né?
2: Olha!
3: Cheio da prata ele.
0: Manhã da Massa chegando aí, meu povo.
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5: Tô de volta e agora falo com o motorista que passa pela região da rodoviária. Muita gente que vai viajar de ônibus neste feriadão e por isso tem congestionamento ali no Viaduto Colorado e também na Presidente Afonso Camargo, no sentido Capão da Embuia. Pra quem vai passar pelo Viaduto Colorado, mas não está indo viajar, a Conselheiro Laurindo é a opção. 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

0: É uma turmada já cedo. Eu não sei como é que chama, mas tem uma turma já fazendo nas ruas. Hoje é dia de Corpus Christi.
1: São os tapetes.
0: Os tapetes hoje. Hoje eu tive que fazer uma volta.
1: Ah. Uma volta. Gigantesca. Porque tá tudo parado, né?
0: Tudo parado. É. Então você
1: os ouvintes estão trazendo essa informação desde cedo pra gente.
0: Exatamente. Isso eu tô falando lá em Campo Largo. Imagina Curitiba. Curitiba já pega ali a Cândido de Abreu, né? Uh-huh. Aquela coisa. Então se você for passar ali pelo centrão ali...
1: O pessoal tá fazendo coisas lindas já por lá, né?
0: É lindo, maravilhoso,
1: é lindo.
0: Né? Olha que criatividade muito bacana. Então vamos que vamos nesse feriadão. Tem muita coisa boa pra acontecer.
1: Aí você fica de ouvido colado aqui na massa, 13 graus agora em Curitiba, estávamos comentando que hoje até tá mais leve, né?
0: É assim, tá a mesma temperatura que a gente começou
1: a
0: ontem, só que
1: térmica.
0: A sensação ontem parecia 4 graus.
1: Exato, hoje tá mais tranquilo.
0: Hoje tá mais de boa. Vamos que vamos, ó, 3297, não esquece, porque daqui a pouquinho tem a senha.
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0: É, tem senha, vai anotando, se já tem as três, manda lá no WhatsApp. Se hoje vai captar a terceira, daqui a pouco a gente passa pra você.
1: Até porque sexta-feira tem resultado do nosso combo de prêmios aqui, viu?
0: Tá certo, 3297-3297.
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0: Agora um vinho de massa, nenhum dia é igual ao outro. E cada novo amanhecer traz a chance, a oportunidade para que você recomece. Aprenda e comece a viver momentos especiais. Por isso, aproveite bem o seu dia, esse dia, essa linda quinta-feira. E também reserve um tempinho para você. Faça aquilo que você gosta. Mude a rotina, experimente algo diferente. Muitas vezes, as melhores oportunidades surgem justamente quando nos permitimos olhar a vida por outro ângulo. Não podemos resolver todos os problemas do mundo, mas podemos escolher viver com mais leveza, com muito mais gratidão, mais alegria. E aí, você tem sido grato por tudo o que está acontecendo? Então que hoje seja um dia bem aproveitado e repleto de boas experiências e que Deus te abençoe muito, meu querido, minha querida. Muito.
1: Gratidão, guarde no teu coração.
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0: 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Tudo tranquilo? 8:07.
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2: Áries. Bom dia, ariano. A quinta-feira começa movimentada e pode trazer mudanças de última hora. Organize suas prioridades e evite agir por impulso. Com planejamento e responsabilidade, tudo tende a fluir melhor. Cor verde, número 46.
3: Touro.
2: O dia pede flexibilidade para lidar com situações inesperadas. No trabalho, você pode sentir vontade de ousar mais e buscar novos caminhos. Evite agir movido pela irritação e aposte na sabedoria. Cor laranja, número 12.
3: Gêmeos.
2: Procure administrar melhor a sua energia nesta quinta-feira, né? A ansiedade pode estar mais intensa, por isso será importante cuidar das emoções e manter o foco no que realmente importa. Cor bege, número 5.
3: Câncer.
2: Aceitar as mudanças será fundamental para seguir em frente. Mantenha o foco em seus objetivos e assuma o controle das próprias decisões. Se algo estiver limitando você, reflita sobre os próximos passos. Cor amarela, o número é 21. Passa.

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2: Deus me livre, não pode, né, gente? Bora ficar de ouvido colado aqui na massa, até porque amanhã é dia de sorteio, resultado da promoção show de prêmios mais uma vez.
0: Mais uma vez?
2: Mais uma vez.
0: Mais uma vez, então tá bom. E amanhã, e a brincadeira dinâmica? É assim, nós vamos ligar pra você. A gente vai ligar pro seu celular, pra onde você estiver, em casa, no carro, no trabalho. Se atender, tiver as três senhas, pelo menos três senhas, você já leva tudo. Eu vou falar, vai levar a escova secadora Philco, a prancha Taif Ceramic, aparador de pelos da Philco, 8,1 bivolt e mais.
2: E aquele cartão de crédito maravilhoso no valor de R$500 pra você gastar com o que quiser, entendeu?
0: Legal, que maravilha, né? Vamos que vamos, gente. Tá aqui a oportunidade. É só anotar as senhas no Manhã da Massa, porque é o show de prêmios da Manhã
2: da
0: Massa.
2: Fica de ouvido colado aí, que daqui a pouco rola a senha de hoje.
0: Legal. Olha, se você tá hoje de folga, de boa, não, você que tá trabalhando, quer mandar um beijinho, fique à vontade hoje pra mandar beijinho pra todo mundo.
2: WhatsApp da Massa, você sabe, né? O 3297-3297. O Kim Dumbará, por exemplo, já tá junto com a gente.
0: Já tá ligado. O Nico da Lapa.
2: A Maria Salete também.
0: O Nico da Lapa, galera. Todo mundo ligado. Obrigado.
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2: Leão, dedique-se às tarefas do dia e organize a rotina para obter bons resultados. O seu carisma segue em alta e favorece assuntos do coração. Inclusive, alguém próximo pode precisar do seu apoio. Cor azul, número 3.
3: Virgem,
2: sua paciência e habilidade para lidar com as pessoas estarão em destaque. Aproveite para buscar aquilo que deseja e fortalecer os laços afetivos. O relacionamento ganha estabilidade. Cor rosa, número 15.
3: Libra,
2: reserve um momento para estar com a família e as pessoas que ama. A quinta-feira favorece sonhos, projetos e novos planos. Uma aproximação amorosa pode surpreender positivamente. A cor para hoje é preta e o número é o 22.
3: Escorpião,
2: o trabalho continua exigindo atenção, mas a sua inteligência estratégica vai ajudar a identificar oportunidades importantes. Nos relacionamentos é um bom momento para pensar no futuro. Cor branca, número 7.

0: CFM, minha rádio é massa. Eduardo Costa, louco coração. 8h32 agora.
1: Vamos de beijinho?
0: E vamos aproveitar pra mandar beijo. Charles de Pissarras, um abraço pra você. O Pedro também tá mandando um beijo pra filhota dele. A Laurinha, que tá de aniversário hoje. Parabéns, Laurinha. A Maria Isabel do Alto Boqueirão, junto com a gente. A Célia, a Vitiane e a Débora, ligadas aqui na massa em São José dos Pinhais. E também em São José, a Reni Basso.
1: Olha só. Gente, independente do dia que for, feriado, sábado, domingo, tem gente que não consegue ficar dormindo muito tempo. Acorda às 5 horas da manhã, já vai colocar uma aguinha, vai fazer um cafezinho, tomar um chima. Tem gente que é acostumado, não vai mudar.
0: Não consegue ficar muito tempo na cama.
1: Agora, se hoje eu estivesse em casa...
0: Tava no edredom.
1: Por meio-dia e meia acordar. Tá vindo.
0: Eu já tô doida pra ir pra casa fazer isso.
1: Fazer isso, dormir? Não, porque com esse tempo,
0: não é?
1: Friozinho.
0: Ó, um ciúminho, ou colocar um foninho, escutar a massa. É... Enfim, o que você decidir fazer,
1: nossa,
0: tá bom.
1: Mas você fica lá, né, tranquilo, que nem grilo, de boa na lagoa, de bobeira. É coisa boa. Mas não me esquece, mesmo você lá de bobeira, atém!
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1: Vem, daqui a pouquinho a gente vai mandar a senha de hoje, nessa linda quinta-feira, o 4 de junho, pra você.
0: Amanhã tem resultado desse nosso combo de prêmios pra você, viu?
1: Beleza? Então tá bom, eu vou passar o combo e eu vou falar sempre pra você. Tem a prancha Taif, tem o aparador de pelos da Philco, escova secadora da Philco e o melhor.
0: E o cartão de crédito no valor de R$50, minha gente.
1: Você roubou 450, né?
0: R$500, tô louca, né? R$500.
1: Ela passou a mão em R$450, eu vi. Cuidado.
0: Ah, se eu pudesse, mas
1: essa
0: não
1: mulher,
0: posso.
1: Essa mulher é ligeira.
0: Isso é feio, não pode.
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1: Ai, ai, ai, vamos lá, Rodovia do Café, Talim. Fala, meu querido, bom dia.
4: Bom dia, tô de volta aqui na Massa e pra falar de Rodovia do Café. Motorista que vai no sentido interior do estado encontra bastante lentidão, desde a região de Campo Largo até São Luís do Purunã. Ao todo, 16 quilômetros de fila, que o motorista leva quase 2 horas pra conseguir passar e não tem opção de desvio. 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
3: Sagitário. Invista no seu desenvolvimento pessoal e profissional. Aprender algo novo pode abrir portas interessantes. No amor, mantenha a mente aberta para conhecer pessoas diferentes. A sua cor é cinza e o número é o 19.
4: Capricórnio.
3: Capricorniano, sua determinação segue fortalecida nesta quinta-feira, hein? Aproveite para encerrar situações que já não fazem sentido e abrir espaço para novas experiências. A cor é roxa e o número é 4.
4: Aquário.
3: Atividades realizadas de forma independente tendem a render mais. Parcerias também podem prosperar desde que haja confiança. Então, evite também alimentar inseguranças e os ciúmes. Cor vermelha, número 16.
4: Peixes.
3: O dia favorece a produtividade e a conclusão de tarefas pendentes. Nos assuntos do coração, o clima é de companheirismo, afeto e compreensão mútua. Cor marrom, número 8.

0: Fake News, da voz de Gustavo Mioto.
1: A minha rádio é massa.
0: Tamo junto.
1: E aí, minha gente, bora lá participar da promoção?
0: Qual delas?
1: Da nossa promoção Show de Prêmios.
0: Ah, Show de Prêmios, é que tem bastante, né? Falar nisso, você perguntou, é por isso que eu perguntei qual delas. A massa vai mandar pra você duas camisetas.
1: Ah, você vai falar disso
0: oficiais
1: agora?
0: Oficiais da Seleção Brasileira.
1: A partir das 10 horas da manhã, massa dá de 10 então, hein?
0: Pra você torcer, rumo ao Hexa, meu querido, minha querida. Eu tô meio assim com esse time, mas vai que ganha.
1: Ai, vamos acreditar, Alan. Vamos botar fé, pode ser que faça diferente.
0: Faça
1: né?
0: diferença. Pode ser que vai crescendo durante a competição.
1: É,
0: né?
1: Exato.
0: Eles aprendam a jogar futebol e daí a gente ganha.
1: Ai, meu povo, ó. Lucian Amorim e o filhão Alexandre, de 10 aninhos, estão ligados aqui na massa.
0: Alexandre, um beijo no teu coração, meu querido. A mamãe ali colocou o porquê, o motivo, né? Que ele tá tristinho, mas a gente tá junto com você, tá bom?
1: E ela falou que sempre que ele tá de folga da escola, tá ligado aqui na massa, junto com a mamãe, né? A Dalva Oliveira tá de aniversário hoje no Capão Raso. Dalvinha, parabéns! A Wanda Mendonça também tá junto com a gente no Alto Boqueirão. E o Valdemar do Alto Boqueirão também ligado aqui na massa.
0: Turmada, gente boa, aonde você tá? Mas quer saber, feriadão, tá acordado? Participa lá, manda um alô, um bom dia, nós estamos aqui esperando você.
1: Vem contar pra gente no 3297-3297, já salva esse número aí.
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0: Vambora! E segundo o Cimepar Curitiba e região metropolitana, vão ter um final de semana típico de outono. O tempo segue estável, manhãs frias e tardes agradáveis. Nessa quinta e sexta-feira, por exemplo, as temperaturas variam entre 11 e 18 graus. Agora não tem a previsão de chuva. No sábado, o sol aparece entre nuvens e a máxima chega aos 19. Já no domingo, o céu continua com bastante nebulosidade, mas o tempo permanece favorável para atividades ao ar livre. Quer dizer que não vai fazer tanto frio assim no
1: domingo.
0: Ainda
1: bem, né?
0: Pelo menos no final de semana a gente vai poder sair de casa.
1: Fazer uma passeadinha no parque com a criançada, aproveitar.
0: Agora o Instituto Água e Terra prorrogou até 12 de julho a proibição da pesca, do consumo de peixes e do uso recreativo da água da represa do Capivari em Campina Grande do Sul. A medida foi tomada após o acidente com um caminhão carregado de tintas e solventes que caiu na represa no mês de abril. Segundo o IAT, ainda há risco de contaminação da água e também dos peixes lá, né? A restrição

0: Que vai para o litoral do estado, BR-277 fluindo bem, desde São José dos Pinhais até a chegada nas praias. Motorista até encontra alguns pontos mais movimentados, próximo da praça de pedágio e também no trecho de serra, mas não chega a ficar parado, pode seguir no trajeto. 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

0: 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Fernando em Sorocaba, férias em Salvador.
1: Agora eu posso te fazer uma pergunta? Quem tira férias mês que vem?
0: Eu.
1: Férias em Salvador ou não?
0: Não vai ser em Salvador, mas vai ser pertinho.
1: Pertinho? É, vida boa. Vai tirar férias. Vai pegar 30?
0: 30.
1: 30 dias. 30 dias sem lubonorina vai ser uma paz aqui,
0: ai,
1: um sossego.
0: Sem graça.
1: É, não vai ter paz e sossego, porque daí vem a Regina. Piora mais aí.
0: Ai, ai, ai.
1: Fala bem, Regina. Regina Meister. Bom dia. Tá chegando agora o nosso Mulher Entende Mulher.
0: Isso.
1: Já ficou brava lá.
2: Bom dia, gente. Estamos ao vivo, né? Importante lembrar.
0: É isso. É.
2: Ao vivo, 9h14 agora. Estamos aqui pra te fazer companhia.
1: E é apanha isso. Ao vivo também, né?
0: Também, né? Brincadeira, né, Alan?
2: Dá licença, Alan. Ai, não pesa o clima.
1: Tô vazando, vazando.
2: Tá chegando aí.
1: Tô vazando.
2: Tchau.
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6: De volta e falo agora com o motorista que passa pela região da rodoviária de Curitiba. Trânsito um pouco mais movimentado por ali. Muita gente vai viajar de ônibus nesse feriadão e por isso tem maior congestionamento, principalmente na Presidente Afonso Camargo, ali bem na frente da rodoviária. 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
0: Começando o nosso Mulher Entende Mulher, é um bate-papo, né? Pra nossa manhã da massa, até no feriado, a gente tá aqui ao vivo e a gente espera a sua participação, Lu.
2: Pessoal que tá ligadinho aqui na massa, tá feito o convite, né? Você participa através do 3297-3297. O assunto de hoje por aqui é aquela desculpinha esfarrapada que a gente sempre arruma pra uma situação específica, né? E não tem quem não faça isso. Já tem aquela resposta na ponta da língua. Então a gente queria saber de você. Pra qual situação você adora dar uma desculpinha aí, hein?
0: Sim! É pra trabalhar até mais tarde? É daquela desculpa esfarrapada? É pra namorar?
2: Não!
0: É pra academia?
2: De repente,
0: nossa,
2: tem muita coisa. É. Academia, então, nem se fala, né?
0: É verdade.
2: Ai, tô com dor de cabeça, tô com dor disso, tô com dor daquilo, não vai dar pra ir. Ou tô gripado, enfim.
0: É pra
2: gripado,
0: visitar
2: não dá pra ir
0: sogra.
2: Mesmo. Também,
0: um boa, amigo chato que te convida, você não quer ir.
2: Te convida pra sair, assim, você não tá afim, aí você inventa uma coisa qualquer. Enfim.
0: Boa. Conta pra gente, mensagem de áudio no WhatsApp da Massa FM.
2: 3297-3297.
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0: Minha Rádio é Massa, Christian e Ralph, um cantinho do seu coração. Aqui no Mulher Entende Mulher, e a pergunta de hoje, Lu?
1: Nossa, a pergunta continua rolando pra você aí, viu? Pra qual situação você adora dar uma desculpa?
0: Conta pra gente. A Elisa Maria, ela respondeu o seguinte: aqui eu dou a desculpa que não vou estar final de semana em casa, porque todo final de semana aparece alguém para almoçar. O pior é que eles já vêm no sábado para dormir aqui. Isso é só da família, gente.
1: Coitada!
0: Pensa, acabou o final de semana.
1: Aí aquele finalzinho de semana que ela quer descansar, não consegue.
0: Caramba, hein? Quem mais tá por aqui?
2: Bom dia, eu sou a Célia Maria.
1: Oi,
2: eu
1: Célia.
2: Moro no bairro Guaíra. A desculpa que eu invento é para visita.
1: Uhum.
2: Porque trabalha direto, tá cansado, tem coisa para fazer em casa, às vezes não deu tempo de limpar a casa direito.
1: Sim.
2: Então, visita aqui na minha casa é só minha mãe mesmo. Tenham um bom dia a todos, um abraço para vocês.
0: Obrigada, Célia, pela
1: participação.
0: Quem mais tá por aqui?
3: E sobre a desculpa aí, a minha desculpa é sempre: eu estou trabalhando. Mas eu sempre estou trabalhando mesmo, então a desculpa
0: é uma verdade.
3: Realidade.
0: E aí você pensa, que bom que eu estou trabalhando.
1: Que bom, né? Não tem tempo para nada, mas está lá trabalhando.
4: Bom dia, aqui é a Eliana. Eu acabei de dar uma desculpa agora. O que aconteceu? Interfonaram para mim aqui.
1: Uhum.
4: Eu fui olhar pela câmera do condomínio, eu não queria receber a pessoa. Aí ela me ligou no celular. Eu vendo ela pela câmera falando comigo, falei que eu não estou em casa para ela vir só segunda-feira que eu estaria viajando.
1: Ah, entendi.
4: Aí pronto, foi a desculpa boa que eu dei. Abraço, Eliana.
0: Duas coisas, Eliana. Primeiro, a pessoa vai sem avisar.
1: É.
0: Do nada. Ela chega lá e já acha que dá para entrar e tudo mais. Segundo, tomara que ela não esteja ouvindo Mulher
1: Entende
0: Mulher.
1: Eu ia falar isso. Tomara que não esteja escutando a massa, hein?
0: Ela vai descobrir, Eliana. Um beijo para você.
1: Beijo,
0: daqui a pouco,
1: Eliana.
0: Tem mais, né, Lu?
1: Já já a gente volta.
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1: O assunto lá do salão hoje só deu a gente. Como é que vocês

0: Massa FM, a minha rádio é Massa, Sabrina Serguin, só fase aqui no Mulher Entende Mulher. E a pergunta de hoje?
1: A pergunta de hoje que continua rolando é: pra qual situação você sempre arruma uma desculpa? Você adora dar aquela desculpinha, né?
2: Bom dia, Lu. Bom dia, Regininha.
0: Bom dia.
2: Tudo bem?
0: Bem?
2: Eu sou a Janete, de Araucária.
0: Oi, Janete.
2: E respondendo a enquete de hoje, a minha maior desculpa sempre é sobre ir pra academia. Vou adiando, um dia, porque eu não tenho um calçado, um tênis adequado para ir. Outro dia é porque as legs não me servem mais. Outro dia é porque a grana tá curta e assim vai. E também, quando eu vou no mercado, que o meu marido reclama de eu ter demorado no mercado, eu digo, a fila tava grande.
0: A fila,
2: cara,
0: né?
2: Essas são as minhas maiores desculpas.
0: Tá aí, um beijo para você,
1: beijo,
0: Janete.
1: Beijo, lindona.
0: Quem mais tá por aqui respondendo com a gente?
3: Oi! Bom dia, meninas. Aqui é a Cristina de Santa Cândida. A minha desculpa é que eu nunca vou estar em casa, vou estar sempre trabalhando. Porque, ó, eu detesto receber visita, sabe? Porque eu limpo a minha casa, eu quero manter ela limpa. Beijo a todos.
0: Um beijo pra você, Cris.
4: Bom dia, Lu. Bom dia, Regininha.
0: Bom dia.
4: E eu, José dos Pinhais. E a desculpa que eu dou é pra gente é chata. Eu sei que a pessoa é chata, ixi, cara. Eu já invento uma desculpa qualquer, saio de perto e não tô em casa.
0: Já era.
4: Não posso fazer nada, tô ocupada. Então, a minha desculpa é sempre pra gente chata.
0: Tá bom. É, gente chata é o seguinte. Vou resolver uma coisa, já volto.
1: Né?
0: Se espera só um pouquinho que eu já volto. Esse foi o assunto de hoje aqui do Mulher Entende Mulher. Amanhã, sexta-feira, tem mais bate-papo por aqui.
1: Super beijo pra você.
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0: E termina amanhã o prazo para que estudantes da rede estadual do Paraná concluam a confirmação da inscrição do Enem 2026. Apesar do cadastro ter sido feito automaticamente pelo INEP, é necessário acessar a página do participante para validar as informações. Os alunos também podem escolher o local da prova, a língua estrangeira e solicitar atendimento especializado. As provas serão realizadas nos dias 8 e 15 de novembro. As unidades de saúde de Curitiba funcionam normalmente amanhã, sexta-feira, após o feriado de Corpus Christi. A prefeitura orienta a população a aproveitar a oportunidade para colocar a vacinação em dia, especialmente a vacina contra a gripe, cuja cobertura ainda está abaixo da meta entre os grupos prioritários. Além da imunização, os postos também manterão consultas agendadas, entrega de medicamentos e demais atendimentos de rotina. 9h55, bom dia.
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no ar o Máscara de 10. Gente, Máscara de 10, presente bacana. Tudo a ver com o momento. Valendo pra você, é o Máscara de 10 especial rumo ao Hexa. Então serão duas camisetas oficiais da seleção brasileira. Uma pra você, ou pro seu mozão, ou pra aquela galera, né? Seu amigão lá curtiu os jogos da seleção brasileira. Que maravilha. Então o resultado vai ser sábado, 13 de junho, 4:30 da tarde. É o Máscara de 10 com camisa oficial da seleção brasileira. Pra quem anotar as 10 músicas, valendo já a primeira, Henrique e Juliano, Seja Ex. Vamos anotar? Isso. Anota aí, boa sorte!

Massa FM, a minha rádio é Massa 10 e 21 no feriadão. Tem o Massa de 10 especial rumo ao Hexa. Então presta atenção, bonitão, bonitona. Serão duas camisetas oficiais da seleção brasileira. Se você for lá no Instagram da Massa, a gente fez um monte de vídeo, foto lá com as camisetas. Dá uma olhadinha lá na maravilha que você vai ganhar, beleza? Isso. Agora só anote as 10 músicas. Se você não souber o nome do cantor, tá valendo. Daí só põe o nome do cantor. Ou então o nome da música, também só põe o nome da música. Importa. A gente vai saber que você tá ouvindo. Importa participar, tá bom? Isso. Agora foi Cristiano Araújo, Me Apego. A próxima é Guilherme Benuto com Haja Colírio. Isso. Haja Coração. É o Hexa.

0: Massa FM, a minha rádio é massa. A música de número 10 da primeira edição do Massa Tarde 10. Hoje, nossa quinta-feira, feriadão. Simone Mendes, Erro Gostoso, que tá valendo. Ah, vale. E como vale a sua camiseta oficial da Seleção Brasileira? Na realidade, não é só uma, são duas. Serão duas camisetas oficiais da Seleção Brasileira. Uma para você, outra para o mozão, ou então para o melhor amigo, para o irmão, dá para o papai, para o compadre também, aquele que é mega parça, torcedor. E vamos torcer, né, meu queridão? Só sobra a torcida. Vamos ver se eles jogam, né? Beleza? Massa de 10, especial rumo ao Hexa. Essa foi a primeira edição. Simone Mendes, Erro Gostoso, à tarde com a Mauri. Tem mais uma edição, participe de todas. Ah, é bom, né? Bom ganhar presente. Então vamos dar um pulinho onde? Redação do Tribuna, Lucas Rocha, tá lá hoje ao vivo. Fala, Luquinhas.
1: Alô, alô, família. Alô, Alan, meu querido. Um grande abraço a você, a todos os ouvintes abençoados ligados aqui na Massa FM. Te desejo um bom feriado de Corpus Christi. 11h30 tem Tribuna da Massa. Eu conto com a tua audiência. Vamos falar sobre o movimento nas estradas nesse feriadão, né? Quinta-feira de feriado. Vamos falar também dos tapetes de Corpus Christi, que são muito bonitos, né? Obras de arte. Mas hoje eu queria chamar a atenção para a história de uma mulher de 37 anos que se passou por uma menina de 12 e foi adotada por uma família. Ela ficou 14 meses ali até ser descoberta. Teve até festa de comemoração de aniversário. E o pior, não é a primeira vez que ela faz esse tipo de coisa. Outras famílias em outros estados do Brasil já foram vítimas. O Tribuna vai contar. É a partir de 11h30. 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

0: 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Na linha do tempo, Victor Léo, agora 10h47. Cadê você? Alô, você! Lembrar que daqui a pouquinho, 5 estrelas. Você vai votar, vai escolher a sua estrela preferida, vai ganhar presente delícia, bem delícia mesmo.
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0: Márcia FM, a minha rádio é massa, feriadão com Henrique e Diego e o Canudinho. E aí, bonitão, bonitona, preparado? É, aumenta o volume.
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0: Hoje, o nosso 4 de junho, Aline Salles, lá na cidade do Avião, em São José, mais um ano de vida. Vinícius da Silva, no Santa Quitéria, Fazenda Rio Grande, Ana Maria de Almeida e o Valdinei Vieira, Campo Largo, Bolo em Guaraná. Hoje, por ser feriado, faz churrasco. Hoje faz churrasco. Convida os amigos, as pessoas que realmente te amam e faça a festa. Tá de aniversário do outro lado do rádio, ninguém lembrou. Ah, mas a massa sempre vai lembrar. Um mega parabéns pra você. Deus te abençoe muito, muito.
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0: Agora, 20 de março, o EMEPAD Curitiba estará aberto normalmente amanhã, sexta-feira, e no sábado, tudo isso para receber doações de sangue. A iniciativa marca o início da campanha Junho Vermelho e busca reforçar os estoques, especialmente dos tipos O positivo e O negativo, que estão baixos, viu? A Secretaria da Saúde está alertando que os feriados costumam aumentar a necessidade de bolsa de sangue lá nos hospitais. A doação ajuda a manter o atendimento em centenas de unidades de saúde em todo o estado do Paraná. Se você é doador ou pode doar, ainda não é doador, procure o EMEPAD mais próximo de você. Pesquisa da Fecomércio Paraná e do Sebrae está mostrando que 43% do paranaense pretende comprar presentes no Dia dos Namorados. Alô, você namorado, namorada. O percentual é maior do que o registrado no ano passado. Apesar disso, o valor médio gasto deve ser menor, ficando em cerca de R$ 176. Roupas, calçados, bolsas, perfumes, cosméticos estão liderando a preferência dos consumidores. Já em Curitiba, região metropolitana e litoral, a intenção de compra está chegando a 46%. Gasta lá com a moda sua vida, meu querido amigo. Ah, tem que gastar um pouquinho.
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1: Quem aí vai querer ser minha nega aqui hoje, hein?

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0: Tá sensacional o show de prêmios no Manhã da Massa, gente. Olha, você vai levar pra casa numa vez só, amanhã. Resultado é amanhã, mas como é que funciona esse resultado? Gente, eu vou ligar pra você, pro teu celular, onde você estiver, a gente vai conversar com você, você vai participar ao vivo. Pode levar amanhã escova secadora Filco, prancha Taif Cerâmica, aparador de pelos da Filco e um cartão no valor de R$500, é um cartão de vale-compras pra você. E não acumula. Se eu ligar pra você e você não souber, não tem problema, a gente vai entender, né? Anotou pelo menos duas, tal, tem que anotar três. Três senhas durante a semana. Todo dia tem uma senha diferente pra você. Se não anotou, não tem problema, a gente vai entender. Vamos ligar na hora pra um outro ouvinte. E vai acertar e vai ganhar, beleza? E a senha de hoje, né, Alanjinho? Fala a senha de hoje, fica enrolando. Senha de hoje é canção, beleza? Se por acaso for a sua terceira senha hoje, corre no WhatsApp nesse feriadão e põe lá nome completo e bairro com a senha de hoje, canção. No show!

Gustavo, não para. 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Estrela de número 1, Matheus e Cauã e Lauana Prado, admita. Estrela 2, Daniel, Quando o Coração se Apaixona. A próxima, a terceira, Ana Castela com o Péricles, Simplesmente Acontece. A de número 4, Jorge Matheus com Dói. E a estrela 5 hoje é ele, Zezé de Camargo, Cada Minuto. 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

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Acabou de rolar a terceira, Ana Castela e o Péricles. Simplesmente acontece. A próxima é de número 4, Jorge Matheus Dói.

0: Rádio é massa, estrela de número 5, Zezé de Camargo, com cada minuto. 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Daqui a pouquinho eu volto com a estrela campeã. E você, aumenta o volume aí pra curtir. Mas aumenta também o volume pra curtir daqui a pouquinho o nosso Tribuna. Vamos lá, Lucas.
1: Alô, alô, família. Alô, Alan, meu querido. Um grande abraço a você, a todos os ouvintes abençoados ligados aqui na Massa FM. Te desejo um bom feriado de Corpus Christi. 11h30 tem Tribuna da Massa. Eu conto com a tua audiência. Vamos falar sobre o movimento nas estradas nesse feriadão, né? Quinta-feira de feriado. Vamos falar também dos tapetes de Corpus Christi, que são muito bonitos, né? Obras de arte. Mas hoje eu queria chamar a atenção para a história de uma mulher de 37 anos que se passou por uma menina de 12 e foi adotada por uma família. Ela ficou 14 meses ali até ser descoberta. Teve até festa de comemoração de aniversário. E o pior, não é a primeira vez que ela faz esse tipo de coisa. Outras famílias em outros estados do Brasil já foram vítimas. O Tribuna vai contar é a partir de 11h30. 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

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Bora lá, meu lindo, minha linda. 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Colombo, final do telefone 9482. Quem é de Colombo aqui é a Miriam Eide, que vai! Claro que vai! Vai lá na Dina Pizza e vai levar alguém especial. Miriam, parabéns! Alô, Colombo, juntos e Shell Now. E a gente fica mega feliz que todo mundo participa. E agora, a estrela que você votou, a estrela campeã.

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0: Legal, vou passar pra você mais uma vez a senha de hoje, a nossa linda quinta-feira, feriadão, 4 de junho. Não anotou ainda? Calma que aqui a gente manda ver. A senha de hoje, pra você, pra completar a terceira, é canção. Mas ela é a quarta da semana, porque todo dia tem uma senha diferente. Mas se você começou a anotar na terça, né? Então hoje ela é a terceira, você já pode participar com a gente aqui no WhatsApp 3297-3297. Já está habilitado, amanhã eu vou ligar, hein? Amanhã eu vou ligar pra você. Pode pegar a senha de amanhã também, não tem problema. Completa a sua terceira amanhã e já faz a inscrição, tá certo? Amanhã eu ligo. Falou as três senhas da semana. Leva tudo, leva todos os presentes de uma vez só. Eu vou passar pra você. Cartão com R$500 em Vale Compras. O aparador de pelos da Philco. Escova secadora da Philco. E a prancha Taif que, olha, ajuda no seu dia a dia. Esse kit beleza pra você levar pra casa, tá bom? Amanhã, amanhã, então, a senha de hoje, repito mais uma vez pra você, é canção. Anote canção, se é a sua terceira, vai agora, investe você lá, 3297. Não fique de fora. Falando não fique de fora, daqui a pouquinho, turma da massa, e não fique de fora que tem o bexigão lá, uma graninha que pode te ajudar já nesse quase final de semana. E lá o WhatsApp é outro, é esse aqui, ó. É 11-3509-9290, tá bom? 11-3509-9290. Participe, quero ver toda. Rapela, não deixa nada na mão daquela turma lá. Isso, seja rápido. Tô esperando você sempre.

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0: meu Brasil! Chegamos neste feriado de Corpus Christi ao vivaço para todo o Brasil, mestre.
1: Já pensou?
0: Ô, mestre.
2: Ao vivo!
0: Já fez aquele tapete, já?
1: Tapetinho,
0: do
1: fiz
0: Corpus
1: com
0: Christi.
1: Pó de café, pó de serra e flores, pétalas, cruz, tal.
0: Isso aí.
1: Todo mundo. Pessoal
0: levantou cedo hoje para fazer, hein? E fica a coisa mais linda do mundo, né? Muito bem, mestre já fez. Olha que beleza. Corpus Christi, hoje, feriado nacional. Turma da Massa tá chegando com alegria para deixar o seu dia melhor, o seu horário de almoço mais gostoso, para fazer companhia para você onde quer que você esteja. Tá de boa? Tá trabalhando igual a gente? Tá no trânsito? Aonde quer que você esteja? Aquele abraço, muito obrigado pela companhia. A Massa te abraça, Brasil!
1: Xaropinho
0: da Shopee.
3: O que foi, meu? Tô aqui também.
0: É isso aí.
3: É isso aí.
0: Sabia que hoje é dia do gestor comercial, meu povo? Dia 4 de junho?
4: Ah, olha aí.
0: Dia de abraçar o quê?
2: O quê?
0: Seu gato. Dia de abraçar o seu gato.
2: Gato miau ou gato?
0: Gato miau.
2: Gato.
1: É. Tô fora.
2: Namorado, marido.
5: Ah, eu gostaria, meu amor, que é aqui, claro que é.
0: Dia de abraçar o seu gato. Dia 4 de junho, dia de Santa Clotilde também. Olha, Milene e Márcia.
5: Tá atrás,
0: Milene
5: e
0: Márcia.
2: Tá atrás de mim.
5: Tá linda.
0: Vamos ter que ligar pra Dona Sol, hein?
2: Linda. Quem será Santa Clotilde?
6: Santa Clotilde é uma santa que antigamente ela tinha tudo que fazia.
2: Obrigada, mãe.
6: Mas quando ela estava falando, a oração era: não olhes o que o rosto está, porque no seu rosto estarás o brilho.
0: Olha!
2: Que coisa bonita!
0: Mãe da Milene e mãe da Márcia.
6: 74, 47.
0: Vai, cantando bingo.
6: Deolinha, 73.
2: Não, ela canta mais rápido.
0: Se precisar de alguém aí, ó, pra cantar.

0: ao bingo.
1: Beijo.
0: A dona só um beijo. Beijo pro seu Nelson também.
2: Beijo, beijo,
0: essa família maravilhosa. Beijo, beijo, beijo, beijo. Muito bem, meu querido bailarino, seu boa tarde. Tudo bem, meu queridão?
3: Boa tarde a todos. É, ele está com uma confusão na cabeça. Eu quero ver como é que vai fazer amanhã. Nosso querido Ancelotti.
4: Ancelotti.
5: Né? Ela seleção do torneio mundial.
4: Isso.
5: E assim que a direção da rádio pediu para falar.
4: Muito bem.
5: Sim, eu vou falar claramente.
4: Muito bem.
5: Com o melhor da cancha, quando ele está lá no centro, e lá direita. Pedro, obrigado.
2: De nada, bolhoso.
5: Obrigado.
0: Absolutamente nada.
5: Só dá para entender o obrigado. Só.
0: Minha querida Beth Guzzo, boa tarde.
2: Boa tarde, uma tarde extraordinária de bênçãos. E hoje tem muito babado, confusão, mas tudo informação, porque eu não sou fofoqueira, eu sou bem informada.
0: É isso aí, muito bem informada no mundo
2: isso
0: dos famosos,
2: mesmo.
0: Mestre. É. Tem valor do bexigão? Tem.
3: 2,5 mil.
4: Rapaz.
0: R$2.500. R$2.500. Olha, já mande a sua mensagem. Pra você que tá acompanhando a gente pela primeira vez hoje, tá de folga, de repente mexeu no rádio, parou na Massa FM, bexigão, 4 perguntas, 40 segundos pra você responder. E se responder corretamente, ganha, mestre, o valor acumulado.
3: R$2.500.
0: Muito bem. Milene na sonoplastia deste programa. Muito bem. Milene aceita desafio?
2: Sempre.
0: Muito bem. Pode mandar o seu desafio, a sua mensagem de texto com o seu desafio. A gente vai passar pra Milene pra esta bancada. Aceitamos desafio. Hoje nós teremos Milena Ciribelli com Torcida Massa e teremos também histórias do futebol.
1: Mas é claro que você sabe que ele ouve tudo. O Antônio fala, olha, ele ouviu uma hora. Uma hora ele ouviu uma hora.
0: Ele ouve tudo.
1: O Antônio fala que ele ouve. Ele
0: ligadaço.
1: Você deu uma
3: fácil, não.
0: Não, 24 horas por dia. Esse homem não dorme.
1: Se esperar, é saúde, meu irmão.
3: Ele comprou a rádio, não é pra ganhar dinheiro, é pra ouvir.
0: É pra ouvir. Ouve tudo, impressionante.
1: Isso.
3: Eu quero começar hoje, em especial, dando os parabéns para a governanta da nossa vida aqui em São Paulo, a Kelinha.
2: Viva Kelinha!
3: A Kelinha completando aniversário, já ganhou um bolo, a Pavorô tirou o recheio. Olha lá. A Pavorô tirou. Tirou o recheio e mandou.
0: A Pavorô dá o bolo e tira o recheio.
2: É, grudou.
0: Ela dá o bolo e tira o recheio.
3: E outra, a Belinha era zero. Voltaram o velocímetro da Belinha, tá 0 quilômetro.
0: É, tá zeradona, hein?
2: Será?
0: Ai, ai, muito bom.
3: É muito competente, muito querida. Parabéns, viu, Kelly? E eu tô mais cansado hoje, rapaz, do que maquiador da Gretchen.
0: Tá mais cansado do que o maquiador
2: da Gretchen.
0: Ele tem muito trabalho, hein?
2: Tá mais cansado que o peito da Maria Bethânia.
6: Mas, ó, eu vou falar pra vocês uma coisa. Eu descobri porque a Gretchen é daquele jeito.
0: Descobriu?
6: Aham.
0: Sério?
6: Ela deu uma entrevista que viralizou anteontem nas redes sociais.
3: Quem foi? Vai falar agora.
2: Ela vai falar
0: depois. Agora ou depois?
6: Vou
0: agora ou depois?
6: Vou falar daqui a pouco.
0: Ixi. Gretchen.
3: O frio chegou. Agora os namorados vão ficar agarradinhos. Os casais vão dormir de conchinha.
0: Ui.
3: E os solteiros vão pegar gripe.
0: Aliás, tem vacina pra todo mundo aí, por favor, hein?
3: Rapaz, tô tremendo, tô mal hoje.
0: Eita,
3: mas tô
0: calma.
3: Mais feio do que chaveiro de manco. Tô balançando.
7: Ai, que dó.
0: Esse mestre é demais.
1: Vai, fala outro. Saci Pererê, o Titanic afundou, vai.
0: Vai. Continua. Mestre pode
3: eu
0: tudo.
3: Quero dar os parabéns também pra Pavolu, que veio linda hoje.
7: Obrigada, Xixi.
3: Ela veio de bota.
0: Bota.
3: Uma calça amarrada na cintura, tipo bom baixinho.
7: É, está da loja
3: toda
7: da
3: gaúcha. E eu quero já no começo do programa, Naldinho.
0: Sim, mestre.
3: Fazer uma poesia gaúcha em homenagem a Pavolu.
7: Ah, obrigada, Chico.
3: Do Rio Grande, quem cuida de ovelhas se preocupa quando elas desaparecem depois das 2 horas da tarde. Então, até às 6 horas, se ela não for encontrada, o cuidador sabe que ela vai sofrer demais. Vai passar a noite sozinha, sem a mãe, sem o pai, sem os parentes próximos. Então, erga esse fundo musical.
1: Ai!
7: Ai, coitada da ovelhinha.
3: Atenção.
7: Ai, que dó.
3: A poesia vai começar agora.
0: A poesia vai começar.
7: Tá, vai começar.
0: Não foi ainda.
7: Agora,
0: mas eu já quase chorei.
7: A poesia.
3: Bah.
0: Oi.
3: Bah.
0: Oi, gente.
1: Meu Deus, tem gente que ouve isso aí.
3: Gostou?
1: Pessoas ficam lá paradas ouvindo isso. Lá, olha, a pessoa fazendo almoço.
0: E o Chicão?
1: É.
0: Faz o berro.
1: Mas eu teu. Tá me chamando de cabrita?
0: Não!
1: Sem vergonha! Sem vergonha!
7: Calma, vó, você deixa a vó nervosa, Naldinho.
1: Ai, nervosa, eu.
0: É
1: teu rego. Filha da mãe.
0: Vó.
1: Eu respeito o ouvinte ainda.
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0: Boa, mestre Milene.
7: Boa tarde, Naldinho. Boa tarde, ouvintes da Massa FM. Com muita alegria neste feriado de Corpus Christi. Inclusive, hoje, uma das minhas curiosidades, eu vou explicar sobre esse feriado. Por que tem esse nome, por que é Corpus Christi. Já eu vou explicar nas minhas curiosidades. Eu vou falar também sobre essa história, gente. Vocês não vão acreditar. É um carteiro que passou um ano tossindo. E aí ele fez um raio-x e apareceu uma mancha no pulmão dele.
0: Sim.
7: Aí ele falou, meu Deus, será que é câncer? Não. Era uma coisa que ele tinha engolido na infância dele.
1: Mentira!
7: Olha aí.
0: Deus do céu.
7: Já eu vou explicar. Eu vou também falar sobre... Ai, olha que legal. Ontem, por exemplo, eu fiz ressonância magnética. É horrível, né? Você ficar dentro daquele negócio, aqueles barulheiros. E eles criaram uma ressonância magnética infantil, gente.
0: Infantil.
7: Eu vou explicar já.
0: Pra
7: os pequenos não ficarem muito agitados.
0: Com medo também, não é?
7: Medo.
0: Certo.
7: E também a Holanda tá desenvolvendo um útero artificial.
0: O quê?
7: Meu Deus.
0: Artificial.
7: Exatamente.
6: Tá muito evoluindo. Não, coração, ela falou ontem do coração artificial. Hoje é o útero, que demais.
0: Sensacional.
7: Tecnologia, gente.
0: Daqui a pouquinho. E agora tem pensamento da Pavoru.
7: O machado era de Assis, a rosa do Guimarães, a bandeira do Manuel. Mas feliz mesmo era o Jorge, que era amado.
0: Olha!
1: Bonito, bonito aí. Bonito.
0: Mastros com leite é o pagode russo.

0: pagode russo. Mastruz com leite. Já tô imaginando aqui a nossa quadrilha também, hein?
1: Ah, que delícia!
0: A nossa quadrilha no mês de junho. A vó vai dançar.
1: Olha a cobra, vó!
0: Boa, cobra.
2: Onde, onde, onde?
0: A cobra, onde? A cobra, vó, a cobra.
2: É, onde, onde?
0: Não, mas é pra correr dela.
1: Não. É pra correr, vó.
2: Eu não consigo nem correr e nem ver cobra.
1: Olha a chuva, vó!
0: A chuva, vó!
1: Ai, a vó ama.
2: Ai, meu Deus do céu.
0: A chuva, a chuva, a chuva. Não pode falar que é mentira, não, senão ela fica triste. Ah, ela fica triste.
2: Controlar, porque eu tenho uns sentidos nas coisas me dá, meu Deus.
0: Pensa, vó, pensa aquela chuvinha.
2: É da virilha pra cima.
0: Arrepia, vó, arrepia, é.
2: Arrepia, arrepia. A retorneira, a re tudo, você entendeu a piada?
0: Entendi.
2: Arrepia. Ah. E a retorneira.
0: A vó gosta.
2: Uma anedota.
0: A vó gosta da chuva, meu povo. Notícia no ar. Notícia. Mestre Notícia Rede.
3: E hoje o ministro disse que tudo será resolvido de acordo com a Casa Civil. Ele falou que tudo está sendo feito e a lei entrará em vigor a semana que vem.
0: Um minuto só, mestre. Agora, o sombra de hoje, meio rouco.
3: Hoje ele disse que estava tudo em casa. Eu não sabia.
0: Logo, logo ele vai ficar bom.
1: Beijo, sombra.
4: Ai, ai. Abraço para o meu amiguinho sombra.
1: Isso.
4: O Supremo Tribunal Federal tem 3 votos contra a lei que autoriza pais de impedir filhos de participar de aulas sobre gênero. O ministro seguiu o entendimento de Gilmar Mendes, relator do caso. Essas aulas sobre participação de gênero dada para crianças no seu estado infantil não é interessante. A pessoa não sabe o que quer, não tem definição sexual, sabe que nasceu ou homem ou mulher. Então, se o pai não quiser que ele assista a aula de gênero, futuramente vai poder coibir.
0: Muito bem, turma da massa para todo o Brasil, mandando um abraço para Fátima Martins. Ela está em Crato, Ceará, minha querida Fátima.
1: Beijo, Fátima.
0: Beijo pra você, beijo pra você. E ela quer participar do Bexigão. O valor está acumulado em R$2.500. Mande a sua mensagem. Eu quero participar do Bexigão. Agora tá na hora de charadinha, Milene.
5: Qual é o esporte de quem mente?
0: Mente. Qual o esporte que tem mente? Atenção, bancada. 5, 4... 3, 2, 1...
5: É o badminton.
6: Voltou para o time das mulheres!
0: Ai, ai, ai.
1: Ainda bem que eu tenho a Milene, graças a Deus.
0: Ainda bem.
5: Naldinho, aqui em São Paulo o pessoal fala muito mano, né?
0: Mano, mano.
5: Mas tem vários significados, sabia?
0: Ah, é?
1: Quais são?
5: Mano, significa presta atenção.
0: Sim.
5: Mano... Por favor.
0: Sim.
5: Ah, mano, lembrei.
0: Sim.
5: Mano, significa como assim? Mano, significa ferrou. Mano do céu, significa caramba.
0: Ah.
5: E mano, significa não vai dar.
0: Sim.
5: Putz, mano, significa é mesmo? Para, mano, significa não acredito.
0: Certo.
5: E mano, para, significa pare agora.
0: Olha! As milênias, colocou perfeitamente agora. Eu sou ex-presidente dos Corinthians.
7: André Sanches.
0: As milênias agora colocou André perfeitamente. Você só esperou, só não falou o ex-técnico dos Corinthians.
7: Ai, não.
0: Faltou o ex-técnico mesmo.
7: Do Corinthians.
1: Ai, dói ouvido da gente,
0: Corinthians.
1: Né?
0: Faltou falar o Mano Menezes.
7: Ai,
0: Mano
7: ai,
0: Menezes,
7: ai.
0: Dá licença, meu. Turma da Massa aguardando a sua mensagem. Manda aí pra gente. Eu quero participar do Bexigão.
1: Isso.
0: Agora, a informação do mundo dos famosos.
1: Vamos falar de Gretchen. O Chicão falou da Gretchen no começo do programa.
0: Sim.
1: E olha, gente, eu achei sensacional. Eu estava passeando por aí pela internet e vi uma entrevista que a Gretchen deu Porque essa semana, o que se falou muito também foi da chegada dos ETs, né?
7: Sim.
1: É. Nós falamos, tem quatro raças de ETs.
7: Tem.
1: Estados Unidos divulgou, enfim. A Gretchen revelou que tem o DNA alienígena.
7: Acha?
1: É, que
5: como
1: sua,
5: assim?
1: Sua mãe, a mãe dela passou por uma experiência genética com extraterrestres durante a gestação dela.
7: O quê?
1: Isso explicaria sua energia intensa, sua capacidade de cicatrização rápida. Ela diz que quando ela faz uma cirurgia...
7: Sei.
1: Isso, palavras dela, tá?
7: Sério?
1: Quando ela faz uma cirurgia, no dia seguinte ela acorda na cicatriz, já coça, assim, como se estivesse já cicatrizando. Então ela tem uma capacidade tremenda da cicatrização rápida, ela tem uma intuição aguçada.
7: Impressionante.
1: E o relato curioso envolve os seguintes detalhes. A mãe dela estava lendo um livro na gravidez, por volta de 1959, que dizia que os bebês nascidos naquele ano não receberiam esse tipo de influência.
7: Ah, eu lembro.
1: A influência dos alienígenas. E os
7: Sério?
1: Sintomas que os bebês iriam ter, ela afirma que a Gretchen teve todos. Então ela teve uma energia inexplicável, ela teve, não, ela tem, né? Ela acorda sempre disposta, mesmo dormindo pouco, e tem... A capacidade de... Ela diz que quando ela fica doente, na hora que ela vai deitar, assim, ela diz que fecha os olhos e fala assim, família alienígena, vem me curar, que amanhã eu amanheça bem. E diz que ela acorda...
7: É...
1: Totalmente zerada.
7: Zerada, renovada.
1: É, eu acho, isso Sim. é um achismo meu, tá?
7: Vamos lá.
1: Eu acho que ela é da família dos alienígenas reptilianos.
4: Nossa...
5: Reptiliano?
1: Um beijo, patrão. Ontem eu falei isso pro patrão, ele falou que eu era louca.
7: Bete.
1: Ele falou que só eu mesmo que pra acreditar nessas
7: coisas. Você chegou a essa conclusão.
1: Eu cheguei, porque eu comecei a ver fotos dos reptilianos, dos greys, dos nórdicos.
4: Os reptilianos são aqueles que se transformam em ser humano.
7: É verdade.
1: Isso, eles são os répteis, né?
7: Então pera lá.
1: É, ela parece um
5: Eles
1: pouquinho.
5: Estão entre nós.
7: Então, com todo
1: Será
7: respeito...
1: Será que ela é reptiliana? Marquinhos.
7: Com todo respeito, eu acho que a mãe do bailarino teve algum contato com o ET. Eu acho.
5: Nós temos um reptiliano entre nós.
7: Pelo formato da cabecinha.
8: É. Eu gostaria de falar pro Brasil, sem fazer personagem, sem
1: não,
8: imitar.
1: Não, o bailarino, ele parece aquele dos insetos. O ET dos insetos. Eu esqueci o nome.
8: Eu passo
1: o nome
8: aqui
1: dele.
8: Não é pra qualquer um, gente. Precisa ter três bolinhas pra aguentar.
1: É inseto. Marquito.
7: Mas é sério isso aí, Bete?
1: É verdade. Você não sabe que eles estão chegando.
7: Coisa, meu Deus.
1: Oi, gente, a gente brinca, né? É brincadeira. Brincadeira não, isso tudo que foi a Gretchen que falou. Não são palavras da minha boca, não. São palavras de Gretchen. Ela tem uma família alienígena. Ela mesmo disse, se vocês procurarem aí na internet, vocês vão ver a entrevista que ela deu, gente. Isso não é Bete Guzzo falando, não.
6: Isso.
1: É Gretchen. Eu só acho que quando eu vi ela dando essa matéria, eu olhei bem pra ela, assim.
7: Sim.
1: E eu vi, assim, uma imagem mesmo de reptiliano,
7: Nossa.
1: Sabe?
5: Meu Deus!
7: Ai, ai, ai.
4: Márcia Sensitiva.
6: Primeiro, deixa eu falar! Esse negócio de cabeça de cone do Robson é coisa de extraterrestre.
1: Insetoide. O Robson parece um insetoide.
5: Ah, que belezinha. É igual o filme do Mimi, né?
6: Você pode ver. Robson bailarino. Marquinho, você põe o Marquinho. O faxinildo fica lá. Não tem o que falar.
7: Ah, tá bom.
5: Eu sou ET do Cabeça Grande.
6: São Bitolomeu.
1: A Milene é nórdica.
7: Nórdica. Ai, ai, ai. Depois dessa, a Ivete Sangalo vai cantar, hein?
4: Elba Ramalho. A Elba também viu o disco voador.
7: Quem sabe tem um ET ouvindo a gente agora.
1: Se tiver, pode mandar mensagem pra gente, por favor, ETzinho.
7: Pode.
5: Tô igual o ET hoje, querendo minha casa.
7: Se tem Olha. Algum ET ouvindo, pode mandar um áudio. Manda ET.
2: Minha casa.
7: ET, manda um áudio.
4: Alô, Varginha. Alô, médico que fez.
1: O médico.
4: Pode entrar, mandar mensagem que nós colocaremos no ar.
7: Muito bem. Tá demorando, hein?
5: O foda.
0: Tá demorando. Vamos meter, vamos meter. Manda mensagem. Manda mensagem.
1: Manda meter, vamos meter. Que não é brincadeira. Vocês têm a mente poluída demais, gente.
0: Vamos tirar a gente do ar. Levantou.
2: Esse Galvão.
0: O quê?
2: Novo atacante de seleção, esse?
0: O que, que é atacante?
2: Essa música depois eu falar.
0: Vai lá, seu Xim. Diga.
2: Ai, vai fazer gol. Copa da UEFA. Champions, que jogou Marquinhos e Gabriel Magalhães.
0: Ah.
2: Esse é UEFA Champions.
0: Ah.
2: É atacante.
0: Atacante.
2: Eu era, o nome dele era.
0: Era.
2: Alguém fala na música aí, levantou poeira. Ele fez gol cabeça?
0: Levantou poeira.
2: Levantou bola poeira. Levantou agora, fez boca. Era.
0: Ai, muito bem.
2: Eu quero cantar hino.
0: Turma da massa para todo o Brasil. Esse nosso Xim, vou te falar. Ai, é picaleta, até cantando hino, né? Seguinte, curiosidade rede agora, Milene.
5: Feriado de Corpus Christi, gente.
1: Boa.
5: Ele recebeu esse nome porque a expressão vem do latim e significa literalmente corpo de Cristo. A celebração foi instituída pela Igreja Católica no século XIII para celebrar oficialmente a presença real de Jesus Cristo no sacramento da Eucaristia, que é o pão e o vinho que se transformam no corpo e no sangue de Cristo. A data foi oficializada pelo Papa Urbano IV em 1264, motivada pelas visões da freira agostiniana Juliana de Cornilion, que pedia uma festa para venerar a hóstia sagrada, e pelo milagre de Bolsena, que é um evento onde a hóstia teria sangrado durante uma missa lá na Itália. Olha isso, gente.
1: Olha.
0: Muito bem.
9: Por causa do meu pai.
5: Por isso que é Corpus Christi hoje.
9: Por do meu pai.
4: As ruas são enfeitadas para a passagem de Cristo. Se ele não estiver ali com um mandor ou alguma coisa, o padre que passar com a cruz representa Cristo.
0: Certo.
4: É um caminho para Cristo. E também o, como é que é, o Espírito Santo.
0: Muito bem. Muito bem explicado aí. Corpus Christi.
9: Hoje é meu pai.
0: Seguinte, hein? Mandaram um áudio aqui. Áudios dos ETs. Agora, não tem como eu ouvir antes.
1: E agora?
0: Por conta e risco?
1: Pode ser? Por conta e risco. Ai, vamos lá.
2: Telefone casa.
0: Vamos lá. Áudios dos ETs. Por conta e risco desta bancada.
2: A Natália Zequim ganhou de machão.
0: Alô, ET!
2: A Natália Zequim ganhou de machão.
5: Esse ET é do Japão.
0: A sua rádio é?
2: A Natália Zequim ganhou de machão.
0: É massa.
2: Eu entendi o que ele falou.
0: Entendeu?
2: Eu entendi, viu?
0: Traduz.
2: Quando a Zequim ganhou. Ele falou, ele.
0: Ai, ai, ai, notícia pra rede agora.
4: Olha, o Lula não está contente, ele está meio neurastênico, ele subiu o tom contra os Estados Unidos, chamou o Rubio de frustrado, anunciou a ida ao G7 e está nervoso porque o Trump e o Rubio trouxeram aqui aquela notícia que as facções criminosas são terroristas, mas o pior é que os bancos do Brasil, algumas agências bancárias também estão entrando em proteção a esse tipo de notícia. O pessoal está querendo tirar o terrorismo dos nossos bandidos, disse o Lula.
0: Turma da Massa aguardando sua mensagem, aproveita, manda agora o seu recado. Eu quero participar do Bexigão, chamando a sua atenção, porque hoje, na primeira edição, mestre, o valor acumulado em...
4: R$ 2.500.
0: R$ e R$500. É hora de rir porque tem charadinha.
5: Sempre, Naldinho.
0: Vamos lá.
5: O que é um pontinho vermelho?
1: Ai, ai, ai.
5: Um pontinho vermelho na floresta.
0: Um pontinho vermelho na floresta. 5, 4, 3, 2, 1. Seria?
5: Um jacaré-red. Ai, eu achei que vocês fossem falar morango tango.
0: Seria também, né? Aí, ó.
8: Ai, parabéns.
5: E aí eu ia mudar a resposta.
0: Ela tem duas respostas, viu?
5: Sempre.
0: Ela tem duas, viu, Gugu? Duas respostas.
8: Meu dia.
5: Gugu tá emocionado.
8: Ai, meu Deus. Tô contente.
5: Tá escorrendo uma lágrima.
8: Hoje. Não tem lágrima nenhuma.
1: Ele fica emocionado toda vez que ele ouve essa música.
4: E a Merimon.
8: Estou.
0: Uma pergunta do ET. Eu vou traduzir. Conhece Marcelo Augusto?
8: Pera, eu não conheço, então deixa eu colocar aqui na Wikipédia.
0: Conhece, já foi no seu programa.
8: Cantor de 1,86, olhos claros, cabelos loiros. Porte físico avantajado, voz suave
0: e... É um bom cantor!
8: Ai, muito bem! Olha a Márcia, quase que eu me empolgo, viu? Quase.
0: Tá certo, nosso querido Gugu.
8: Quase.
0: Mundo dos Famosos.
1: Olha só, vamos falar... A gente falou ontem, né? Falamos da Maiara aqui, que viralizou. O prefeito lá falando com ela e ela nem tchum, nem pá, nem tchum. Mas como a gente é bem informado, o que que aconteceu ontem? Que a gente deu a informação aqui. Que a Maiara nem olhou na cara do prefeito, que eles foram fazer um show, e a Maraísa que deu toda a assistência pro prefeito, né? Mas a Maiara, o prefeito, deu um depoimento agora nas redes sociais, eu tô achando aqui, tá difícil aqui, o que aconteceu? Sumiu? Dizendo que a Maiara recebeu ele muito bem, sim, que pegaram aquela imagem fora do contexto, né? Que a Maiara conversou com ele... A Maiara, ele presenteou as meninas com uma caixa com café da região. A Maiara pegou café, toda sorridente. Então, ele tá aí defendendo a Maiara nas redes sociais, dizendo que foi muito injusto que colocaram, que estão culpando a Maiara, porque a Maiara recebeu ele muito bem. Ele diz e mostra as imagens, tá, gente? Então, tem lá a Maiara dando risada, a Maiara falando com o prefeito. Então, tá tudo super esclarecido. Essa história que a Maiara não falou... A gente até falou que se ela tivesse com algum problema legal, ela ia dar uma parada na carreira dela. Mas ela foi muito querida com o prefeito e tá aí nas redes sociais para quem quiser ver. Então tá aí. Estamos justificando o que falamos ontem.
5: Que bom.
0: Muito bem. Retratando então.
5: Tá okay. Certo.
0: Tudo certo. Tudo resolvido. Agora o que tá chegando de mensagens de ETs aqui é impressionante. Vamos ouvir?
5: Vamos.
0: Primeiro ET, vamos lá.
10: Atenção, atenção. Estão procurando uma ETzinha. Estão procurando uma ETzinha. Tem alguma ETzinha por aí?
0: Ô vó, vai encarar?
11: Tá me chamando de ET? Você tá chamando eu de extraterrestre, eu?
0: Ele quer uma ETzinha.
11: Vai, vai.
1: Avó.
0: É, como a vó já tem uma certa idade, é
1: a
0: o
1: vó
0: ETzão.
1: É,
11: eu tenho um libido forte.
0: Mais um recado, diga lá, meu Brasil.
11: Pode não dar conta.
1: É um ET gago. ET fanho. ET fanho. ET fanho.
0: Não, não é possível. Vai lá, ET.
4: Eu entendi o que ele falou.
0: O que ele falou, mestre?
4: A minha rádio é massa.
1: É, ele falou isso mesmo.
0: Ai, sensacional. Vai mandando a sua mensagem e vai participando com a gente. Rapidinho, vou colocar mais um áudio. A nossa querida Beth falou da Gretchen. Fala, meu Brasil.
12: Fala aí, Pavorô. Bom dia. Oi. Pra nós, hein? Mauro. Oi, Campos, dia. Da Fazenda aí, Rio Grande, motorista. Bom de aplicativo aí, Câmbia.
0: Câmbia.
12: Eu acho que a Gretchen tá aproveitando esse momento pra ganhar hype de novo aí, porque ela fica esquecida e depois ela quer tentar entrar na mídia de novo aí, ganhar visualizações aí. Minha rádio é massa. Pronto, falei, aperta no vermelho.
7: Boa. Ai, boa, valeu.
13: Tem mais um negócio que eu esqueci de falar.
7: Ah.
13: É a Crete. A Crete, eu venço aí. Tá
7: bom. Gente, caramba. Se tem um ET japonês, eu preciso colocar no ar.
8: Não.
7: Vai lá, ET. Vai. ET japonês, eu quero ouvir.
5: Quem tá falando, Xim?
14: O ET japonês. ET japonês.
5: Ah, que belezinha.
14: Que mandou a música pra Gretchen. Já conta o Tietri.
7: Tá bom. Depois dos ETs.
2: Vai pro intervalo, ó.
7: Ai, vamos chamar a Milena Ciribelli, torcida massa.
1: Viu que o ET tá dando o que falar, hein?
7: Que programa, hein?
15: Hoje vou falar de uma final que para muitos talvez tenha sido a mais histórica de todas. Um jogo que o futebol nunca vai esquecer. Dia de falar da última final disputada, a de 2022 no Catar, entre Argentina e França. De um lado, a Argentina de Messi, o craque que já havia sido vice em 2014 no Brasil e que carregava diversos traumas com a seleção. Tinha mais uma chance de ser campeão do mundo. Do outro lado, Mbappé, o craque francês, chegava à sua segunda final consecutiva e tentava o bicampeonato. Era promessa de um grande jogo. A Argentina faz um primeiro tempo impecável. Messi abre o placar. Di Maria marca o segundo. Os argentinos vão para o intervalo com o título muito próximos. Os franceses pareciam atônitos. Mas no futebol, tudo muda muito rapidamente. Vem o segundo tempo e o tal de Mbappé resolve aparecer. Ou resolveu dar um bonjour. 35 minutos, o jogo já se encaminhando para o fim, ele desconta para a França. Menos de 2 minutos depois, empata o jogo. Loucura no estádio. Vem o tempo extra e o drama e a emoção só crescem. Messi marca o terceiro gol para a Argentina no início do segundo tempo da prorrogação. Partida definida? Nada. Faltando 2 minutos para acabar, Mbappé marca mais um e empata o jogo. De quebra, se torna o segundo jogador a marcar 3 gols numa final dessa competição. A decisão vai para os pênaltis. A Argentina converte todos. A França perde 2. Os hermanos são campeões depois de 36 anos. Messi levanta a tão sonhada taça que lhe faltava e coroa uma carreira brilhante.

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0: rádio é massa. Mestre, aquele abraço gostoso.
1: Vamos mandar para Panambi, Rio Grande do Sul, 103.5.
0: Boa, mestre! Chegou a hora, meu povo. Primeira edição do Bexigão desta quinta-feira, dia 4 de junho. Já temos aqui na linha o contato com ele, Sandro. Boa tarde, meu irmão. Tudo bem?
2: Boa tarde, Rádio Massa.
0: Boa tarde, Sandro. Ai, que alegria poder falar com você nesse feriado nacional. Tá tudo bem aí?
2: Tudo bem, graças a Deus.
0: Ótimo. Você fala de onde, Sandro?
2: Foz do Iguaçu.
0: Opa!
3: Ai, que delícia, Foz do Iguaçu.
0: Pedaço lindo desse meu Brasil, hein?
3: Você tá de folga hoje, Sandro?
2: Hoje tô de folga.
3: O que você faz aí em Foz?
2: Vigilante.
3: Ah, você vigia o quê?
2: Sim.
3: O que você vigia?
0: O que você guarda? O que você vigia?
2: Vigilante.
3: Ah. É, não. Tem vigilante do peso,
1: de
3: tem
1: empresa.
3: Vigilante.
1: É, não.
0: Você trabalha à noite, Sandro. É vigia noturno.
2: Isso, vigilante é diurno.
3: Diurno, de dia.
0: Ah, muito bem.
2: A minha escala é 12x36.
0: Você tá no trabalho agora?
3: Não, ele tá de folga, Ronaldinho.
0: Ah, muito bem. É que eu não tô ouvindo bem.
3: A gente percebeu.
0: Pode falar, vó.
4: Alô?
2: Fala, vó.
4: Oi, bem.
2: Oi.
4: Ah, torresmo não pode deixar muito no óleo.
0: Ei,
3: Deus,
0: o que tem a ver torresmo?
4: Não sei, eu lembrei agora da receita.
0: Ô, vó, eu não tô ouvindo direito. A senhora não tá falando coisa com coisa.
4: É, eu fiz pão de ló.
3: Hoje. Tá chovendo lá, vó.
4: Ai, tá chovendo aí?
2: Choveu bastante esse dia, vó. Hoje tem sol, vó.
4: Aí, eu aplaudi. Ah, eu te falava, viu?
0: Agora tem sol.
4: Não respinga nada daí das cachoeiras, nada daquela brisa. Vai, fala.
2: Só brisa, vó. Ai, só brisa.
4: Você é casado, bem?
2: Casado, vó.
0: Por que esse chororô, vó?
4: É porque todo lugar tá sol. Uma chuvinha só. Você é casado, né, bem?
2: Tô casado, vó.
4: Você vai fazer o bexigão sozinho ou ela vai te ajudar?
2: Ela vai me ajudar, vó. E ela já ganhou no bexigão, hein?
0: Já ganhou!
3: Olha!
4: Boa sorte, viu? 2,5.
3: Tá muito, a vó tá muito emocionada.
4: Eu não tô aqui, a Márcia tá pisando no meu dedo. Ai, presta atenção.
0: Pera lá, a sua neta, Márcia, irmã da Milene,
4: eu tá pisando. Me enganei.
0: Ah, é?
4: Ela pisou no meu seio.
3: Ai, que dó.
4: Passou com a cadeira Márcia. Em cima. Ai, meu Deus.
0: Tá pisando,
4: viu?
0: No seio da vó.
4: Eu não tinha visto.
0: Ô, vó, o chão tá gelado, vó?
4: Vai, você é o seu chão. Seu filho é da...
3: Olha, pô, filha da mãe.
0: Ô, Sandro. Ai, esse bate-papo com a avó é gostoso pra descontrair.
2: É bom demais, hein?
0: Seguinte, Milene, o que que ele acaba de ganhar?
3: Um copo da Brimex, copo térmico maravilhoso, personalizado, Sandro.
2: Maravilha, maravilha.
0: Beleza.
5: Térmico é aquele que mantém a temperatura, né?
3: Não. Térmico é aquele que faz chover.
4: Aí esse eu vou comprar,
0: ai,
4: então.
0: Ai, ai, ai. Vamos lá. Preparado, então, para responder as 4 perguntas? 40 segundos.
2: Preparado.
0: Atenção, vou soltar o tempo. A bancada, por favor. Vocês podem me ajudar, viu? Na resposta aí. Ah. Atenção. 1, 2, 3. Valendo! Qual fruto típico da Amazônia é muito consumido em tigelas no Brasil inteiro?
2: Açaí.
0: Boa! Qual proteína fibrosa e elástica dá flexibilidade às artérias, pele e pulmões?
2: Pula.
0: Qual dinastia chinesa iniciou a construção da Grande Muralha da China?
2: Pula.
0: Qual artista plástico modernista esculpiu os icônicos candangos na Praça dos Três Poderes em Brasília?
2: Pula.
0: Qual proteína fibrosa e elástica dá flexibilidade às artérias, pele e pulmões?
2: Gelatina.
0: Acertou muito bem. Ah!
3: Tá Tava indo bem.
0: Tava indo bem. Meu Deus. 50% de aproveitamento. Mas não deu. Não deu, Sandro. Tá, vai ficar pra uma próxima oportunidade.
6: Agora fala pra sua mulher tentar de novo. Vai que ela ganha de novo.
3: É.
0: Tem que tentar. Sorte só
2: já
0: tem.
2: Mandou, ela já mandou mensagem também.
0: Tá legal.
3: Valeu.
0: Tá
3: legal.
0: Sandro, um abraço pra você. Um ótimo feriado. Muito obrigado aí pela participação, hein?
2: Obrigado pra vocês também.
0: Tamo junto, sim. Valeu, meu querido Sandro. Valeu.
3: Um abraço pra Foz do Iguaçu.
0: Isso aí, aquele abraço gostoso. Mestre!
1: 50 pessoas não acertaram.
0: E o valor?
1: R$2.550.
0: Dominguinhos, já vai ter agenda de shows, hein?
7: Eu tenho aqui, vou falar daqui a pouco.

0: Dominguinhos.
1: Ai.
0: Eu só quero um xodó. Clube do Bolinha.
2: Ronaldinho.
1: Ai.
2: Chegou o depoimento do médico que viu o ET.
1: Ixi.
2: Ai, depois de 30 anos, ele quebra o silêncio.
1: Ai, ai.
2: Chegou aqui, como é que eu faço pra mandar pra você, pra colocar por aí?
0: O senhor tem o Arlindinho aí?
2: Isso. Arlindinho não.
0: Então manda pra mim que a gente dá um jeito.
3: Isso.
0: Então,
3: aí.
0: O senhor recebeu
3: o áudio do médico que tratou um ET.
0: Meu Deus.
4: E lembrando que já foi checado tudo aí que estão colocando, que não tem negócio de IA. Essas que estão mostrando aí, não tem negócio de inteligência artificial, nada. Imagem pura, né?
0: Muito bem.
4: Gente. E também as imagens também das décadas de 70 também.
3: Medo.
1: Às vezes eu acho que eu sou ET também, sabe?
3: Ah, você é um ET mesmo.
1: É,
3: tô falando
1: porque
3: sério.
1: Porque eu gosto de conversar através do pensamento.
3: Minha
4: Como
3: nossa
4: é que você faz
3: senhora.
4: Isso?
3: É, Milene, eu acho
2: ela
3: que você é um ET também.
2: Eu acho.
3: Uma família alienígena
1: eu
3: também,
1: acho.
3: Igual a Gretchen.
1: Eu também acho.
0: É um ET que tem muita fome, hein?
3: É um ET faminto.
0: O Brasil fala!
3: Isso aí!
5: Boa tarde, toma da massa. Aqui é a ETzinha Luzia.
0: Luzia?
5: Eu quero o ET dessa rádio chamado Naldinho. Luzia, minha rádio massa.
0: Meu Deus.
3: Boa, ETzinha.
0: Luzia, não fala de novo, senão nós vamos fazer um ETzinho.
3: Eita, lá, lá.
6: Ele tá sendo engraçadinho porque o pessoal lá da Paulista tá de folga.
0: Isso.
6: Eu sou engraçadinho.
0: Atenção.
7: Bom, espaço chamando. Quero fazer um ETzinho com você, vó. Espaço chamando.
3: Aí, vó.
7: Quero conhecer o céu da boca tua, vó.
3: Que isso?
2: Nossa.
3: Deixa eu falar. O vô custódio tá aqui no fundo
0: da
3: casa.
0: Ele quer conhecer o céu da boca da chapa da vó.
3: Nossa senhora.
8: Eu vou falar com calma. Agora é meio dia e 50.
1: A boca da vó é macia, ela não tem dente.
2: A vó quando fala, a vó fala guspindo. Ela tava falando com a Magela, Magela falou, tá chovendo.
0: Ô, vó, tira a chapa e fala pra gente ao vivo.
8: É, só um minuto.
0: Tira a chapa.
8: Ao vivo. Olha, eu não vou...
1: Amuxa a boca dela.
8: Como o programa é ao vivo, não dá pra colocar pi. Se fosse gravado, eu ia falar as verdades pra você. Queria saber só como é que ele sabe que é macio sem a chapa.
0: Como
8: é que ele sabe?
0: Muito bem, muito bem. Olha, vó, já tem mais, hein? Já tem mais.
8: Eu te falar quando eu tinha 20.
1: Triste.
0: Ah, pera lá. Segura. Triste.
1: É. O moço tava me paquerando. E ele escreveu pra mim: o que você curte na cama? Aí eu respondi pra ele: tomada perto da cabeceira. Ele me bloqueou.
0: Ai, sensacional. Essa foi boa.
3: Ai, meu Deus do céu. Vamos falar de Lucas Luco. O Lucas Luco ressaltou, fez um post aí nas redes sociais, ressaltando que por muitos anos ele sustentou uma imagem de corpo saudável, mas com a mente totalmente fragilizada. Ele dividiu com seguidores a evolução da sua saúde mental. O Lucas compartilhou uma foto sem camisa e afirmou que pela primeira vez em uma década sente que seu emocional está melhor do que a condição física. Ele fala: por muitos anos eu sustentei uma imagem de corpo saudável e forte com uma saúde mental totalmente fragilizada. A atividade física muitas vezes foi o meu único bote salva-vidas e por isso que eu conseguia manter a aparência em fotos e vídeos, declarou o Lucas na legenda da publicação. O Lucas também fez questão de ressaltar que a musculação o salvou. Se não fosse atividade física, eu sinceramente não sei o que teria acontecido. É que eu não estava próximo de Jesus o suficiente para ouvir e entender. A gente não precisa de bote salva-vidas quando ele está no barco. Ou seja, ele diz que está 100% aí de mente, né? Mente sã, corpo sã, mente sã. Mas que com certeza se aproximou de Jesus E tá muito feliz nessa fase dele. Por isso que a gente tem mesmo, gente. A gente tem que ter uma religião, sim. Eu sou católica e também amo Jesus, mas eu acho que todo mundo tem que cuidar da parte espiritual, com certeza. Não é só do corpo. Corpo e parte espiritual é muito importante. Ainda mais hoje em dia, que o mundo tá muito rápido. E a gente vê que tem muita gente ficando doente aí, Naldinho. Então a gente tem que cuidar da parte espiritual, sim, e do corpo, pra gente seguir em frente aí no mundo de hoje.
0: Muito bem. Vamos fazer o seguinte agora, bancada, intervalo pra rede.
4: Intervalo.
0: E a gente continua aqui pra São Paulo.
9: Isso!
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0: 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Mestre, aquele abraço.
1: Abraço especial para Dourados, Mato Grosso do Sul, 90.3.
0: Boa, mestre. Pois não.
2: Às vezes bate uma depressão na gente, que a gente tá ficando velho, né?
0: Bate aquela depressão, a gente pensa, né?
2: Para pra pensar.
0: Passa um filme na cabeça da gente.
2: O Júnior, da Sandy Júnior, já não é mais Júnior.
0: É. Não, não é mais Júnior.
2: O Fábio Júnior é um Fábio Sênior.
1: Não, você tem total razão.
2: Não é Júnior.
1: Antigamente, quando eu era mais novo, tinha dor nos quartos.
0: Sim.
1: Agora tem nos quartos, na sala, na cozinha.
0: Ai, essa foi boa. Ai, é Isolde, isso? Boa tarde.
3: Boa tarde.
0: Boa tarde, tudo bem?
3: Tudo bem, agora melhor ainda, escutando vocês todos os dias.
0: Alegria toda a nossa coração. Você fala da onde?
2: Isolde é de onde?
3: De Foz do Iguaçu.
2: Olha!
0: Foz do Iguaçu!
2: Foz em peso com a gente aqui hoje, hein? Que bacana!
1: Gravou o telefone.
0: Foz do Iguaçu em peso, participando do Bexigão. Tô achando que essa grana vai pro Paraná e vai pra Foz do Iguaçu,
2: também,
0: hein?
2: Também acho.
3: Tomara que seja hoje, então.
0: Tomara, amém, minha linda. Amém. Tomara, porque o valor tá acumulado em...
1: R$2.550.
0: Ai, ai, ai.
2: Mas Isonde, por que você chama Isonde?
3: Porque é um nome de descendência alemã. Daí meus pais eram da descendência de alemães, então...
0: Isolde.
3: Não sei onde eles acharam esse nome,
2: mas
3: né?
2: Mas se pronuncia assim mesmo, Isolde?
3: Isolde.
0: Isolde.
4: Ah, um nome diferente, né?
2: É diferente, eu nunca vi isso.
0: Mas o pessoal te chama, assim, tem algum apelido? Ou o pessoal te chama mesmo pelo nome Isolde?
3: Isolde, nega, porque diz que quando eu era bebezinha eu nasci com o cabelo muito preto.
0: Sim.
3: E como meus parentes tudo branco, começaram a me chamar de nega. Então, a maioria do povo me conhece por nega.
0: Tá certo, muito bem. E quem tá com você aí?
3: Meu esposo, e eu tenho uma irmã deficiente, ela tem atrofia cerebral global. Sim. E eu cuido dela. Então faz 8 anos que meu pai faleceu, a minha... Sim. Mãe há 10 anos.
0: Sim.
3: Então eu agora cuido dela e estamos aqui nós três.
0: Entendi, entendi. E o maridão vai ajudar você então?
3: Vai me ajudar. Ele é muito inteligente, ele é aposentado, era jornalista.
0: Olha!
3: Então eu acho que ele vai me ajudar.
4: Ai, que bom, boa sorte então.
1: Ele é alemão também?
3: Não, ele é uruguaio.
0: Olha que mistura.
5: Olha. Alô.
0: O vó, é a Isolde.
5: Mandaram uma gracinha pra mim aqui com o nome dela.
0: Ah, é, vó?
5: Como é?
0: Pois não.
5: Olha que engraçado.

0: engraçadinho, filha da mãe.
1: Vamos lá.
0: A avó é isn't jovem. A avó é is old. Old em inglês é velha.
1: Ah, tá.
2: Ai, meu Deus.
0: Isn't jovem.
1: Muito bem.
0: A avó é is old. É,
1: essa avó tá danada, hein? Nossa,
0: não gostei. Tá chovendo aí?
2: Não, tá um sol maravilhoso.
0: Não quero mais falar hoje nessa rádio, parei.
1: Ela, não falo ela mais fica nada brava.
0: Não falo, mas vou sair.
1: A avó quer chuva. Isolde, tá preparada para responder?
0: E jovem.
2: Ai, faz uma pergunta fácil,
1: vamos
2: por favor.
1: Vamos lá, meu anjo. Milene, ela acaba de ganhar...
3: um copo térmico da Brimex, personalizado, ei. Isolde.
1: Ai, recebi obrigada em casa, Isolde. Mestre, mais obrigada uma vez o valor...
4: R$2.550.
1: Vamos lá, minha querida Beth Guzzo. Atenção, atenção,
3: bora,
1: para as perguntas.
3: Bora.
1: Vou soltar o tempo... 1, 2, 3, valendo! Qual é o masculino de girafa?
2: Girafa.
1: Não.
3: Pula,
1: qual
3: pula.
1: Qual é o masculino?
2: Pula.
1: Pula, pula. Olha, qual pula proteína fibrosa e elástica? Qual proteína fibrosa e elástica dá flexibilidade às artérias, pele e pulmões?
2: É, colágeno.
1: Não. Pula.
2: Pula.
1: Qual dinastia chinesa iniciou a construção da Grande Muralha da China?
2: Pequim.
1: Oi?
3: Pequim, ela
2: Pequim
3: falou.
1: Não.
3: Pula.
0: Pula.
1: Pula. Qual epidemia devastou cerca de um terço da população europeia no século... Não deu.
2: Não deu, a próxima.
1: Mas a gente agradece a sua participação, tá bom, minha querida?
2: Muito obrigada.
1: Um beijo pra você, abraço pro maridão aí, obrigado pela participação.
2: Obrigada.
1: Valeu. Ei, tchau, tchau. Beijo. Tchau, tchau. Ai, meu Deus do céu.
3: Olha,
1: não deu.
3: Tá difícil, hein?
1: Qual o valor acumulado, mestre?
4: R$2.600.
1: Daqui a pouquinho tem mais uma edição, a terceira e a última.
3: Depois temos sabedoria Xim.
1: Boa.
0: Também a sabedoria Xim daqui a pouco.

0: Muito bem, Turma da Massa com Raul Seixas. Toca, Raul, Turma da Massa.
1: Da saudade.
0: Em instantes nós teremos o nosso bexigão, meu povo. Vamos agora para a Curiosidade Rede.
2: Você quer sabedoria, Xim?
0: Boa.
2: Mestre Xim. Por que antes do sexo, cada um ajuda o outro a ficar nu e depois do sexo, cada um se veste sozinho?
3: Pequena gafanhoto pavolo. Na vida, ninguém te ajuda depois que você está felado. Ela mandou outra palavra aqui.
2: Mestre, qual o segredo da felicidade?
3: Pequena gafanhota pavolo. É não discutir com idiotas.
2: Eu não concordo que esse seja o segredo.
3: Você tem razão.
2: Ele me chamou de idiota?
4: Uhum.
2: Mestre Xim, o homem que depila o bumbum é gay?
3: Eu gostaria que ele pedisse isso agora.
2: Mestre Xim, homem que depila bumbum é gay?
3: Pequena gafanhoto da Pavolo Elala. Aquele que limpa a casa é porque tá esperando visita.
0: Ai! Aquele...
3: Casa é porque
0: ele
3: tá esperando
1: a
0: visita.
1: Essa
0: é sensacional.
1: Adolei.
0: Ai, mestre, gostou, né? Bora de notícia. Daqui a pouquinho tem Curiosidade Rede.
5: Cachecol é chamado de cachecol porque... Eu tava fazendo... Esse programa aqui não tem limite.
0: Não tem.
5: Ela solta uma risada dessa e já nem consigo fazer mais. Vai, Chica.
1: Caso Harry Borel, aquele garotinho que foi morto, o julgamento aconteceu, a justiça condenou Jairinho e concedeu perdão a Monique. O conselho de sentença do Tribunal do Júri do Rio condenou na madrugada desta quinta-feira, depois de 11 dias de trabalho, o ex-vereador Jairo Souza Santos Júnior, doutor Jairinho, de 43 anos, 9 meses e 20 dias de prisão pela morte do Harry Borel Medeiros, de 4 aninhos, ocorrido no dia 8 de março de 2021, Monique Medeiros da Costa e Silva, a mãe da criança, teve seu crime desclassificado para homicídio culposo, quando não há intenção de matar, e recebeu o perdão judicial. Ela sai livre e ele vai ser preso, continuar pagando a prisão. Os advogados vão recorrer.
6: Só um detalhezinho aqui. É isso aí que eu queria falar até com a Beth. A nossa função aqui é brincar, mas só você usar uma palavra dessa para uma mãe, né? Seja qual for, culposo, justoso, oso. Você conseguir colocar a palavra homicídio para uma mãe, seja o que for, já é uma coisa absurda. É uma coisa de outro mundo, é uma monstruosidade e ser absolvida. Ah, não, é homicídio, não sei o quê, mas é a própria mãe. Não tem que ter...
4: Exatamente, é a própria mãe. E o pai do Henry hoje deu uma entrevista que pela terceira vez mataram o filho dele, porque é um absurdo.
6: Meu Deus.
4: Concedeu perdão judicial pra Monique, uma vez que a mãe tá ali pra proteger o seu filho, gente. Eu achei um absurdo. Achei um absurdo que essa juíza Elizabeth Machado Louro fez e falou, né? Ai, olha... infelizmente, nosso país tem que melhorar muito, viu?
6: O programa de ontem,
4: questão
6: inclusive...
4: da justiça.
6: O Ratinho Livre de ontem mostrou exemplo, né? Programa com audiência lá em cima, tudo um assunto sério, mostrou exemplos a serem seguidos. Vamos ver, só Deus agora aqui no Brasil.
0: Turma da Massa, abraço para Carlos Coelho de Palhoça, Santa Catarina, acompanhando a gente. Curiosidade Rede.
2: Vou falar da história do carteiro. Ele é britânico, o nome dele é Paul Baxter. Ele passou mais de um ano tossindo muito. Aí ele foi lá fazer raio-x, E aí tinha uma mancha no pulmão dele. Ele falou, meu Deus, será câncer? Não. Durante o exame para confirmar o tumor, os médicos descobriram, sabe o que que estava dentro dele?
0: O quê?
2: Um minúsculo cone de trânsito do brinquedo Playmobil.
0: Meu Deus!
2: Tava dentro do pulmão dele.
0: Eu não acredito.
2: Esse objeto tinha sido engolido acidentalmente na infância, cerca de 40 anos antes.
4: Meu Deus.
2: Depois a tosse desapareceu.
6: Isso, parece até minha história.
4: Será que minha mãe engoliu um desse também?
2: Eu acho que deve ter uns cones dentro do pulmão da sua mãe.
7: Ele é sócio da Souza Cruz.
0: Ai, ai.
7: A dona Cleusa é sócia da Souza Cruz.
4: Será que ela engoliu um desse também? Ou dois, ou três, não sei.
0: Geraldo quer balançar.
6: Como vocês falam besteira, tem que seguir meu exemplo. Não, vocês falam muita besteira.
0: Ai, Gerardo.
6: 13 horas, 13 minutos,
2: repita.
6: Zagallo. Zagallo tá feliz agora. 13 e 13.
0: Ah, é verdade.
6: Na massa,
2: beijo pra Kelinha.
4: Repita, esse horário a Kelinha não gosta.
6: 13 e 13, Kelinha, feliz aniversário.
4: Repita, repita.
2: Repita pra Kelinha.
6: 1 e 13, que saco isso.
0: A primeira vez que você repetiu, tava aqui 13, 13 e 13 segundos.
6: Por favor.
4: Isso é um sinal que os ETs estão chegando.
0: Ai, estão batendo não, na nossa
6: pode,
0: porta.
6: Ai, pode até Deus. Mudar de assunto, não tem problema, porque o assunto do momento é o ET.
0: Vamos lá, vamos lá.
6: Hoje estreia o filme.
0: O filme.
6: Do homem americano que não pode ficar triste.
0: É.
6: Estreia hoje.
0: Estreia hoje.
6: O nome do filme é He-Man. He-Man, estreia hoje.
2: Quero assistir.
6: A história da mulher que tem a maior liberdade do mundo.
0: Sei.
6: Que viaja o mundo.
0: Sei.
6: A mulher que vive na estrada.
0: Quem?
6: O nome do filme é Enclausurada. E a história de Corpus Christi, olha que coisa linda, até me emociono.
0: Balança.
6: A história da Eucaristia.
0: Sim.
6: E a história da Eucari sobrinha, Eucari tio e Eucari mãe.
0: As histórias.
6: Balança aqui agora.
0: Depois das histórias do Geraldo.
7: Isso.
0: Agora tem histórias do futebol.
7: Isso.
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9: Durante décadas, muitos gramados eram tão irregulares que a bola mudava de direção sozinha no meio do passe. Buracos, lama e pequenas elevações transformavam partidas em verdadeiras loterias. A profissionalização dos estádios mudou completamente o jogo. Hoje, existe controle de drenagem, corte milimétrico da grama e até o monitoramento de temperatura do solo. Chique, não?

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0: É massa! Uau!
1: Tem abraço, mestre.
2: Abraço especial para Itapetininga, São Paulo, 106.5.
1: Pois não, Ronaldo.
3: Eu queria mandar um abraço para a equipe uniformizada do...
1: Vai, eu preciso correr porque o Kleber no... tá na linha.
0: Vai dar tempo, gente.
1: Não vai, não vai. Desculpa, não vai dar tempo. Depois. Alô, Kleber! Kleber, boa tarde,
4: oi,
1: tudo
4: oi,
1: bem?
4: Nozinho.
1: Ô, meu irmão, como é que você está? Tudo beleza?
4: Tudo bem.
1: Graças a Deus, beleza. Tudo ótimo. Feriadão tá de boa ou tá trabalhando, Kleber?
4: Como eu sou radialista como vocês, eu vou ter que trabalhar daqui a pouco.
1: Ah, daqui a pouquinho, muito bem. Você fala de qual cidade, Kleber?
4: Eu tô de Pouso Alegre, Sul-Minas.
1: Pouso Alegre é radialista e faz tempo que você tá no rádio, que você trabalha com rádio?
4: Ah, já tem uns bons 20 e poucos anos já.
1: É experiente, 20 e poucos anos.
4: Eu tive a honra de ter trabalhado na Massa FM, quando teve a Massa FM aqui em Pouso Alegre, passei pela Massa, rapaz. Eu fazia parte do microfone aberto.
1: Microfone
4: mas
1: aberto.
4: Mas eu sou tão pé frio, rapaz, que quando eu entrei na Massa, passou 6 meses, a Massa já saiu daqui de Pouso Alegre.
1: 6 meses?
4: Pois é, eu fiquei tão triste, eu quero fazer uma campanha, hashtag Volta Massa.
1: Oba! Quem sabe?
4: Vamos fazer agora com vocês aí, a campanha vai ficar show de bola.
1: Com Hello. Certeza, com certeza.
0: Hello.
1: É o Kleber, vó.
0: Kleber.
4: Ô, vó, tudo bem, vó Mirtes?
0: Ô, bem. Ele sabe meu nome, nem eu lembrava.
4: Eu sei seu nome.
1: Ele sabe.
0: Você foi malicioso.
4: Eu sou seu fã, vó.
0: Obrigado, hein?
5: Aí, vó.
0: Obrigado, bem, mas você foi malicioso no começo da fala, hein?
1: Por quê?
0: Ele foi malicioso.
1: Explica, não complica, vó.
0: Você viu o que ele falou?
1: O quê?
0: Eu sou radialista como vocês.
1: Ah!
0: Olha, fica na tua aí.
1: É a senhora que tá pensando coisa.
5: É, tanto como.
1: É igual a gente.
4: Igual.
0: Ah, eu pensei que era outra coisa.
4: Ô, Robson. Como é que é o... Eu gosto de você fazendo os personagens do Pica-Pau. Você nunca fez aí na Massa?
0: A gente tem tempo, bem.
1: Tem. Vamos fazer o Pica-Pau?
6: Então, eu tenho alguma conta...
4: São 9 personagens, né, que você faz na
5: Olha,
4: Massa.
5: Ele sabe
1: Ai,
5: tudo.
1: Nove...
5: Olha, ele é seu fã. Cê,
1: pera lá.
5: Você é parente do Robson?
1: 9 personagens que ele faz.
6: O Murilo falou que era 8.
5: O Murilo falou que era 8. Do Robson.
6: Na verdade, o Pica-Pau tem um é muito vasto, então fazer só um pouquinho, que é o do filme é...
0: E aí, Leôncio?
7: E aí, Pica-Pau? Vamos agora ver quem é. Frank, o puxa-frangos.
8: Em todos esses anos dessa indústria, Vitão, essa é a primeira vez que isso me acontece.
0: Ai. Chamado Dr. Rancho Cundes! Chamado Dr. Rancho Cundes!
7: E o Serro Grande, Dr. Rancho Cundes!
0: E lá vamos nós!
4: Você é muito bom, viu?
6: Eu sou bom, não faço mal pra ninguém.
0: Vamos dar.
4: Aliás, eu sou fã de todos vocês aí, viu?
1: Valeu, Kleber.
4: Melhoras aí pro Sombra, né, que tá...
1: Obrigado.
4: Aí, né? Por isso que ele não tá aí hoje.
1: Bonzinho da garganta, dele. Não. Não tá bonzinho, mas logo vai estar 100%.
2: A garganta dele foi pro pau.
1: É, literalmente. E você sabe, Kleber, que a gente que trabalha com a voz, o negócio é repouso, né? Não tem outro jeito. É descansar a voz pra ela voltar ao normal. Medicamento, claro, mas também aquele repouso pra dar uma recuperada na voz.
0: Exatamente.
1: É, não é na vó, é na voz.
0: Meu cuidador trabalha com a voz. Comigo, com outra vó dele.
5: Tá ótima hoje.
4: Aliás, rapidinho, o Raul Gil, o Ayrton Senna, mandou um abraço pra você, viu?
2: Ah, o Ayrton tá... Ele tá onde? Ele tá na Toleman?
5: Morreu.
2: Ou ele tá na Brabham?
5: Morreu,
2: vô. Ô, Milene, já não chega o Sombra.
5: Morreu faz tempo.
2: Agora você que eu estimo... Eu ia perguntar se ele tava na Brabham, pô.
1: Muito bem. Kleber, tá preparado?
6: Toleman.
4: Rapaz, vamos tentar, né? Tá difícil as perguntas aí, viu?
1: Vamos tentar, vamos facilitar então, hein?
4: Do Murilo era mais fácil, rapaz.
1: A produção tá judiando.
0: Isso.
1: Mestre.
0: É o Arlinguinho.
2: R$2.600.
1: Atenção, Kleber. Tá valendo. 1, 2, 3. Como são chamados os animais que não possuem coluna vertebral?
4: Invertebrados.
1: Boa! Qual epidemia devastou cerca de um terço da população europeia no século XIV?
4: É a peste negra.
1: Boa! Quem foi o autor do Código de Leis que serviu de base para o direito civil moderno?
4: Pula.
1: Pula! Qual revolta de caráter republicano ocorreu na província do Maranhão entre 1838 e 1841?
4: Pula.
1: Pula, quem foi o autor do Código de Leis que serviu de base para o direito civil moderno?
5: Ai!
4: Tava com a minha esposa aqui para tentar me ajudar, mas não conseguimos.
1: Meu Deus. Mas você teve aí 50% de aproveitamento.
4: Ah, 50% de aproveitamento?
1: É isso aí.
4: Que é minha 2.600, né? Então eu vou levar
5: 1.300. 50% é copo da
1: Brimex. Copo da Brimex, ele leva. Qual o nome da esposa?
4: Eliane,
1: um beijo pra Eliane, beijo pra toda a família, meu irmão, sucesso na caminhada. Olha, aí, prazer poder falar com você.
4: Prazeraço falar com vocês, eu sou muito fã de vocês, vocês são a alegria da minha hora do almoço todo
5: dia. Valeu,
6: Cleber. Igual, emocionante.
4: Apavorou, Chicão,
5: valeu.
4: Sou muito fã de vocês. Apavorou esteve lá na cidade da minha mãe esses dias, em Cambuí, sul de Minas.
5: Eu fui.
1: Cambuí.
4: Você foi.
5: Aí eu fui com o Xaropinho, não fui?
4: Isso, foi com o Xaropinho, isso.
5: Foi
4: pena
5: mesmo.
4: Pena que eu não pude ir lá pra ver vocês.
5: Legal. Mas legal,
6: emissora.
4: Não vai faltar oportunidade.
1: Tá certo.
6: Ele tá trabalhando agora.
1: Ô, Kleber.
4: Opa.
1: O mestre perguntou qual emissora você tá trabalhando.
4: Rapaz, eu trabalho home office, né? Então presto serviço para algumas emissoras, mas eu tô na rádio Portal FM de Extrema.
1: Ah, sim. Portal na FM.
4: Em São Paulo.
1: Aquele abraço.
4: Portal 106,5.
1: Boa, meu irmão. Sucesso na caminhada para você. Tamo junto aí.
4: Tamo junto e eu quero falar para todo o Brasil agora para vocês que a minha rádio e a rádio do Ratinho é massa.
1: Boa!
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1: Valeu, mestre. Muito bem.
9: Superação, craque, artilheiro, campeão, fenômeno. Hoje é dia de falar de Ronaldo. Sua primeira participação foi em 1994. Com apenas 17 anos, não chegou a entrar em campo, mas voltou para casa campeão. Em 98, Ronaldo já era o melhor jogador do mundo. Arrebentou no torneio. 4 gols, 3 assistências. Até que veio a final e o episódio da convulsão horas antes do jogo. Ronaldo jogou visivelmente sem condições e o Brasil foi derrotado pela França por 3-0. Saiu com o vice-campeonato, mas foi eleito o melhor jogador do torneio. E aí vieram as lesões gravíssimas no joelho. Meses fora dos campos, cirurgias, prognósticos terríveis. Sua participação em 2002 passou a ser uma grande dúvida. E o que aconteceu? Ronaldo não só jogou, doutrinou. 8 gols no torneio, sendo 2 na final. Artilheiro da competição, melhor jogador do campeonato, pentacampeão. Um roteiro cinematográfico. Em 2006, já não era mais o mesmo. Mesmo assim, fez 3 gols e se tornou o maior artilheiro da história da competição, com 15 gols. Marca superada depois, em 2014. 4 torneios, 19 jogos, 15 gols, 5 assistências, 2 títulos. Mais do que os números, uma história de superação. Talvez a maior redenção que o futebol já viu. Um fenômeno!

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1: Muito bem, torcida massa com Milena Ciribelli. Já já tem intervalo para toda a rede. Vamos aproveitar para falar do mundo dos famosos.
2: Vamos falar de MC Guimê, que levou um baita susto na madrugada de quinta-feira, nessa madrugada, né? Ao saber que sua esposa Fernanda e sua filha Yarin, de 5 meses, sofreram um acidente de trânsito. Imagina que susto!
1: Meu Deus!
2: Após a repercussão do caso, o Guimê falou sobre o susto que levou. Ele estava no final da gravação do clipe quando o produtor dele trouxe a notícia do acidente e ele ficou totalmente abalado. Saiu da gravação imediatamente para ver como que estava a esposa e a filhinha dele. E aí, o que aconteceu? Graças a Deus, foi apenas um dano material. E um motociclista se envolveu nesse acidente, né? Acidente de trânsito. Mas mesmo o motociclista estando errado, o Guimê quis ajudar por conta da situação financeira do rapaz. E o Guimê ajudou porque ele se machucou no acidente, né? Então foi um acidente na madrugada, nessa madrugada aí, em São Paulo. E o Guimê saiu desesperado, mas é um baita susto mesmo, né? A nenenzinha de 5 meses, mas não aconteceu nada nem com a esposa, nem com a filhinha deles. Tá tudo bem, só o motociclista que se machucou um pouco, mas também foi atendido e o Guimê tá dando todo o suporte pro motociclista. Ainda bem, graças a Deus que não aconteceu nada.
1: Tá tudo bem. Olha, tem abraço para o Robson Júnior, de São Paulo, tá ligado com a gente. Quem mais? Tem a Rose de Cascavel, no estado do Paraná.
3: Beijo!
1: Isso aí, agora tem curiosidade, tem...
3: Curiosidade, vamos falar sobre o designer Doug Jets.
1: Sim.
3: Ele transformou a experiência de exame de ressonância magnética infantil. Ele criou a Adventure Series, que transformou as salas das máquinas em cenários temáticos, como naves espaciais, navios piratas. Essa iniciativa, instalada lá no Hospital Children's Pittsburgh, ele acalmou as crianças pequenas, os pequenos pacientes, reduzindo a necessidade de sedação para um quarto dos casos e gerando imagens mais nítidas pelo fato de eles não conseguirem ficar parados. Olha que legal, a sala é toda
1: decorada,
3: espacial, aí as crianças ficam paradinhas.
2: Ah, que belezinha.
4: Vai lá, Benita, trabalha.
1: Eu só?
4: Porque eu faz esse...
1: O que, Xim?
4: Vai entrar na máquina...
3: Eu fiz ontem.
4: Você
3: acredita que eu dormi?
1: Dormiu? Com esse barulho todo, dormiu.
2: Milene, você é diferenciada.
3: Eu tô com muito sono.
1: Ai.
4: No ressonância?
2: Faz um baita
1: ressonância. Ressonância.
4: Ressonância, perguntando se eu era mulher.
1: Perguntou se você...
2: Não
1: acredito.
4: Você é mulher, você é moça?
1: É porque ele é o Xim elétrico, Milene.
4: Porque não...
3: Porque você é o Xim elétrico?
4: E porque ele clicou
3: um curto no meio da perna?
4: Não, Denise, não detectou. Não, já me não mostrou.
1: Intervalo pra rede.
4: E apareceu eu.
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3: R$99.
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1: Para Gominas, para 101.1.
0: Boa, mestre! Mestre, tá tudo pronto aqui para ouvirmos aqui o médico.
1: Um médico.
0: Esse médico vai falar do quê? Do ET de Varginha, é isso?
1: É, parece que é.
2: Ele atendeu um ET.
1: Ele foi chamado, parece que para outro assunto.
0: Sei.
1: E quando chegou lá,
0: se deparou.
1: Ele se deparou com a situação. Vamos ouvi-lo atentamente.
0: Muito bem, atenção, hein? Vamos acompanhar aqui atentamente. Ver se vai dar certo. Pronto.
3: Vou dizer para vocês, é verdade, nada mais do que a verdade. Sou médico há 46 anos e em 1996, no dia 20 de janeiro, eu fui chamado para ver um paciente, né? E quando eu fui ver, não era um ser do nosso planeta, né? Que fui chamado eventualmente para dar minha opinião sobre o caso, e eu vi o caso sob o ponto de vista médico. Consciente, sem dor, sem sangramento, respirando bem, muito calmo, muito tranquilo, parecia uma criança de uns 7 anos, branquinho, não tinha mau cheiro, a cabecinha grande, mas em forma de gota, né? Boca pequenininha, uma das mãos estava dentro de um campo e outra para fora. É, o olho não era vermelho, estava lilás, também em forma de gota. E me olhou de uma maneira muito tranquila, não estava agitado, não estava agressivo, não estava com dor e, na minha opinião, não estava com medo também. Tava, na minha opinião, estava entendendo o que estava acontecendo ali. E um olhar muito bonito de ver, um olhar assim sem julgamento, né? Duas vezes ele olhou para mim, olhou para a janela, olhou para mim outra vez. Eu senti assim, eu fiquei próximo dele, né? 1,5 metros, assim, não toquei nele, mas eu fiquei próximo. E a maneira de olhar é uma maneira assim que ele parece que era uma inteligência maior do que a nossa, né? Do que a humana, né? Que ele estava entendendo, apesar de ele estar assim numa situação de defesa, ele não estava com medo, ele estava entendendo o que estava acontecendo, né? Possivelmente deveria ter algum propósito, alguma coisa para estar fazendo o que ele estava fazendo. E a verdade é que eu sou testemunha ocular, eu vi o ser, sim. Podem falar o que for, brincam, zombam, falam uma porção de coisas, mas eu vi ali, deitado na minha frente. É importante as pessoas saberem que não estamos falando de dinheiro, estamos falando de uma coisa que muda o conceito da humanidade, né? Que é um ser de um outro local. Eu fui lá, não fui procurar, eu fui lá por um chamado, num acaso, ver um outro paciente e eu vi. Então eu acho importante as pessoas saberem que sim, quem fala que viu, quem viu espaçonave, viu, nós vimos mesmo. E não é fácil ficar aqui na frente da câmera falando sobre isso. Que perguntam, perguntam, perguntam, parece que a gente tá mentindo, tem que insistir, já jurei que vi mesmo. E vi, né? Quero que os seres mais novos acreditem que existe sim.
2: Esse, quem a gente estava ouvindo aí é o neurocirurgião Ítalo Venturelli. É o doutor Ítalo Venturelli.
1: Esse mesmo.
0: Tá falando que viu.
1: Neurocirurgião.
2: Agora,
1: ele fala
2: que viu, gente. Gente, tô falando. Os ETs estão aqui.
4: Impressionante.
2: Estão aqui na Massa FM. Porque vários já se comunicaram com a gente hoje.
0: Só um instante. Eu acho que tem um que está tentando se comunicar
2: fazer
0: com a gente.
2: Fazer comunicação.
0: Atenção.
5: Cadê?
0: Alô, alô, ET? ET?
5: Cadê?
0: Cadê?
5: Arlindinho, solta o ET.
0: Muito bem, Arlindinho.
6: Isso.
0: Obrigado, Arlindinho.
6: Eu vivo, hein?
0: Isso. Atenção.
6: Atenção.
0: Vamos, ET, fala.
7: Contar. Ivel, Aina, ET.
0: Oi.
7: Ivel, Nua, Sper, Meteor. Nua, Vas, Ma, Yatsa.
0: Que?
2: Que língua é essa?
4: Nem eu entendi. É a história de ET, isso aí?
0: É, aproveita para balançar.
4: Amor de Deus.
0: Ai,
4: uma hora e 46 minutos, repita.
0: É.
4: Uma hora e 46, de novo.
2: Repita.
4: 13h46, mais uma vez.
0: Espera lá que o ET tá pedindo pra repetir.
6: Jake Dimba, Populica, Popotatum.
0: Muito bem, tá. Vai lá.
4: Daqui a pouco o ET de Goiás.
0: O ET de Goiás.
4: Foi avistado na Paraíba. Você não pode perder. É impressionante essa história. Daqui a pouco vão ver agora a radiografia do pulmão de 5 peixes.
0: Vai.
4: Vocês vão ver daqui a pouco.
0: Daqui a pouco.
4: Daqui a pouco aquela mulher que faz o programa loirinha e chama as pessoas pra conversar na cara.
0: Sei.
4: É o show da chincha. Daqui a pouco. Show da chincha.
0: Da chincha.
4: E a história da costela e o fêmur.
0: Oi.
4: Dos invertebrados. Balança aqui agora.
0: É pra balançar, meu povo. Meu, daqui a pouquinho tem informação pra rede, agora tem curiosidade.
8: Pesquisadores na Holanda estão desenvolvendo um útero artificial para aumentar as chances de sobrevivência dos bebezinhos. Os bebezinhos que são extremamente prematuros, aqueles que nascem entre 22 a 24 semanas, e aí tem pouca chance de sobrevivência, né? Esse aparelho consiste em uma câmara estéril com líquido que imita o ambiente materno. Ele fornece oxigênio, nutrientes por um sistema externo conectado ao cordão umbilical e permite que os pulmões se desenvolvam sem a necessidade de respirar o ar. Embora tenha funcionado com sucesso por 4 semanas em testes com cordeiros prematuros, essa tecnologia ainda é experimental e não possui aprovação para uso em humanos. Isso, gente, o útero artificial.
0: Impressionante. É de ficar de boca aberta, hein?
9: É um jogo de videogame que tem isso aí. Depois eu vou ver qual é o nome aqui.
0: Muito bem. Deixa eu aproveitar para mandar beijo para Rosângela de Góis Freitas, de Várzea Grande, Mato Grosso. Tá ligada com a gente? Aquele beijo.
10: Ronaldinho.
0: Oi, diga.
10: Chegou o áudio do Walking Dead aqui. Do ET.
0: Ah, é?
10: Olha aí, põe aí, vai.
0: Vai. Ai, gente, não tem,
10: é assim.
0: Não tem como.
10: Tem um negócio inteiro assim, não é assim?
0: O assunto do momento são os ETs, não tem jeito. A notícia
1: está no ar. Ratinho. Estava acumulada Loto Fácil ontem. E aí ninguém acertou também.
10: Isso.
1: Então acumulou duas vezes.
2: Que bom, como eu joguei hoje, ontem, vou jogar.
1: Como também hoje não tem extração, porque é feriadão, amanhã teremos um prêmio de 10 milhões de reais.
0: Olha aí.
1: Na Loto Fácil.
2: Boa.
1: É, basta fazer as apostas que custam R$3,50. Boa sorte.
0: Boa sorte. De repente, leve essa grana. Olha que beleza, hein? 11-3509-9290. Esse é o WhatsApp para você mandar a sua mensagem. Eu quero participar do Bexigão. Amanhã, sexta, nós teremos 3 edições, mestre.
1: 3.
0: Valor acumulado:
1: R$2.650.
0: Vai se preparando aí, hein?
2: Olha só, vamos falar de Rafa Kalimann, que tem um recurso barrado em condenação contra Perdigão. A coluna da Fábio Oliveira descobriu que a briga judicial entre a Perdigão e a Rafa Kalimann ganhou novos contornos nesse mês, marcado por uma nova derrota para a Rafa Kalimann. A influenciadora foi processada pela empresa após uma quebra de contrato. Isso porque, enquanto mantinha vínculo, a ex-BBB participou de uma ação patrocinada pela Seara. Vocês lembram disso, gente? Num camarote viral. E aí, o que, que ela fez? Ela comeu. Ela era patrocinada pela Perdigão. Vou explicar pra vocês.
0: Tá.
2: E aí ela tava no carnaval num camarote, rival direta da contratante dela, que entendi. Era da Seara.
0: Entendi.
2: Né? Ela era contratada da Perdigão e ela tava no camarote da Seara. E aí o que aconteceu? Aparece ela comendo um hot dog, já imaginou? Aí a Perdigão meteu-lhe um processo nela e a decisão passou de 190 mil de multa a ser paga em favor da BRF, dona da Perdigão. Só que é o seguinte, ela alega, ela tá pelo pessoal da Perdigão, estão dizendo que ela agiu de má fé, porque ela alega que ela não sabia do que estava escrito no contrato.
0: Ah, não, como que assina um contrato e...
2: Pois é, e a multa, ela diz que a multa é equivocada, que ela não sabia, então ela não fez por mal. E o recurso foi negado. Meses após iniciar sua nova empreitada, a Rafa teve o recurso inadmitido pela justiça e barrado de seguir para o Superior Tribunal de Justiça. Segundo a decisão, o recurso afirma que dois artigos do Código Civil foram violados, mas falhou em demonstrar a alegada ofensa às normas. Ou seja, ela está reivindicando que ela não quer pagar os 190 mil porque ela não fez por querer, ela não sabia o que tinha no contrato. O resumo da ópera é isso para vocês. A Perdigão processa ela, pede 190 mil. Ela diz que não sabia o que estava escrito no contrato. A Perdigão diz que ela está agindo de má fé.
8: Então, Beth, quando o contrato, principalmente a Perdigão, ela deve ter ganho uma nota preta.
2: Com certeza.
8: Então, gente, tem que tomar cuidado com essas coisas, né? É. A imagem dela, ela sabe, tá sendo fotografado, filmado o tempo todo.
2: Agora imagina, agora eu acredito também que ela possa ter esquecido.
8: Então, eu acredito, não é? Mas por isso que eu tô falando, tem que estar atento, porque...
2: Tem que estar atento, com certeza. A pessoa que trabalha com ela... Tem que estar atenta, a equipe dela tem que estar atenta a isso.
8: Exatamente.
2: Porque imagina, você tem um contrato com a Perdigão, a gente vai num camarote da Seara e você me aparece comendo um cachorro quente.
8: Teve um internacional também que fazia propaganda, acho que da Pepsi, foi flagrado com Coca-Cola, uma coisa assim também, que teve uma multa gigantesca.
2: Isso cabe à assessoria, a quem trabalha com artista, ficar ligado nessas situações.
8: É.
2: Não é?
11: Mas cuidado, pô. Eu tava no Poço Texaco. Eu tinha contrato com o Écio. Fazer o quê?
8: Não tem mais.
0: Ai, Milene, beijo.
8: Beijo.
0: Valeu, mestre.
1: Até assim. Amanhã,
0: sexta-feira. A nossa convidada, mais uma vez, a Márcia, irmã da Milene. Obrigado pela presença.
8: A rádio é Márcia.
0: Beijo. Bailarino, aquele abraço.
9: Amanhã ao vivo, um abraço. Beijo.
0: Pete Guzzo.
2: Beijo. Até amanhã, se Deus quiser.
0: Valeu, Brasil. Aquele abraço, hein? Encontro marcadíssimo amanhã, ao meio-dia.
8: Vamos almoçar.
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0: Eba, estamos chegando nesse feriadão, meu povo. Boa tarde. Como é que vocês estão? Tá tudo certo por aí? Tá tudo beleza? Ah, boa tarde. Tá no ar a tarde mais gostosa do Rádio Curitibano. E aqui não tem feriado não, a gente não para de jeito nenhum. Sabe por quê? Porque é importante ter você do nosso lado. É. 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Então se inscreve aí que tá valendo pra você. 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Aquele voucher, pra você se jogar no buffet da Dina Pizza com vários sabores, pizza doce, salgadas, salgadinhos, sorvete e tudo mais, ô meu Deus do céu. Depois tem massa da de 10, tem as mais pedidas, tá no ar a tarde mais gostosa do Rádio Curitibano e bora participar. Me conta, o que você tá fazendo nesse feriadão de Corpus Christi, hein? Ah, me conta, 3297-3297, manda pra cá que nós estamos junto. Massa FM, a minha rádio é massa. Vamos começar com Vidro Fumê, Bruno e Marrone.

0: FM, Simone Mendes, Dois Fugitivos. Eita, deixa eu mandar um abraço pro povo ligado com a gente aqui, ó. A Luciane Dural tá ligado com a gente lá em Campina Grande, Capoeira Grande, Araucária, né? Valeu. Opa, um abraço aí pro Leandro lá de Piem, tá ouvindo a gente? Obrigado, Leandro. Um abraço pra você, obrigado pelo carinho da audiência, tá bom? A Miriam também. Ah, ganhou pizza hoje, Miriam. Ó, que maravilha. Então fica ligado aí que a produção vai entrar em contato com você, tá? A Ana Maria também lá no Pinheirinho ligada com a gente. Tá todo mundo. Charles, ô, tô só em casa de boa. Bem tranquilão. Só curtindo o feriado, né, Charles? Tá certo.
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0: Classe FM, Henrique Castro com o grupo Menos é Mais Nem Pagando. E o povo tá ligado aqui com a massa, hein? Que maravilha. Oi, eu sou Leonido Santa Cândida, da minha rádio é massa. Tô ligadinha com você, obrigado pelo carinho. Fala, Gustavo, tudo tranquilo, hein, meu irmão? Boa. Tá ligado com a gente? Tá dando uma geral no carro, aproveitando que tá de feriado, hoje tá de folga. Vai dar uma geral usando no carro que amanhã o bicho pega no aplicativo. Tomara, né? Boa sorte aí, bom trabalho, boa limpada.
1: Boa tarde, Amaury. Oi. Daí de Lima de Colombo, ligadinha na melhor. Motorista aplicativo, tô levando a massa de carona.
0: Ah,
1: feriadinho bom, hein? E
0: bom.
1: Nós tá como? Trabalhando,
0: verdade,
1: né,
0: Amaury? Verdade.
1: Beijos.
0: Você me acompanha aí, que eu acompanho você aí, tá bom? Faz companhia pro outro e vamos trabalhando. Ó, o Ricardo também, falei, eu também tô aqui, não me faz inveja não, porque eu também tô lavando meu carro hoje, porque amanhã vou trabalhar com o aplicativo. Tá bom, Ricardo, um abraço, bom trabalho amanhã.
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1: Márcia FM, Victor e Léo, meu eu em você. Uma música dessa, no feriadão, fala sério, né? Que música mais linda, rapaz, que letra bonita. Deixa eu mandar um abraço pro povo aqui, ó. Boa tarde, tô aqui trabalhando e você, ouvindo você, viu? Franciele Candioto Pacheco, do Parque Lagos, Parque dos Lagos Colombo. Me coloca no sorteio, já tá, fica tranquila. Oi, Josimar dos Santos, do bairro Nações, na Fazenda Rio Grande, também tá ligada com a gente. Valeu. A Irene Aguiar do Xaxim. Opa, tá todo mundo na massa.
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10: Massa FM, faltando 20 para as 3.
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0: Márcia FM, Eduardo Costa, imagina eu e a voz do povo, é a voz de Deus mesmo, né? Todo mundo ligado com a gente, obrigado pelo carinho da audiência. Olá, tudo beleza? Quero participar aí de todos os prêmios da Márcia. Aliás, vou lembrar vocês do que tá valendo, gente. Amanhã tem resultado do show de prêmios maravilhosos aqui da Tarde da Márcia. Você pode faturar, sabe o quê? Aquela caixa de som Xtreme da Filco. 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É, aqui na Márcia FM, só participar, nome completo, tá bom? Bairro e claro, claro, mandar pra cá, 3297-3297, pra você participar, beleza? Chamando um abraço lá para quem mais que... Olá, Mauri, boa tarde, tô trabalhando ligadinho aqui, viu? É a Márcia Regina do Pinheirinho, tá ligada com a gente, obrigado pelo carinho da audiência. O Gustavo tá lá em Piraquara, ouvindo a Márcia. Ô, Gustavão, valeu, garoto, obrigado pelo carinho, meu irmão.
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2: Mais amor e menos drama, né? Não é melhor? Eu acho.
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0: Márcia FM, Danilo e Luiz, Davi, não mexe nas minhas gavetas, deixa minha bagunça aí. Deixa eu mandar um abraço pro Miguel Moreira, fala Miguelzão, lá de Pontal do Sul, tá ligadinho com a gente, Pontal do Paraná, né, tá ligado com a gente aí, obrigado pelo carinho, viu, meu irmão? Valeu, um abraço, oi, manda um oi aqui pra nós, Amauri, tá bom? Qualquer música aí, estamos aqui, ligadinhos, tá? Ah, é a Célia, a Viviane e a Débora, obrigado pelo carinho de vocês aí, valeu. Opa, quero ouvir uma música do Luan Santana, qualquer uma dele, por favor, tá? É, quem é? A Vitiane Jacques Martins, de São José dos Pinhais. Daqui a pouco rola uma do Luan, fica ligada, tá?
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6: Massa FM 3 para as 3.
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0: Márcia FM, Zezé de Camargo, irmão da Lua, amigo das estrelas. Que música linda, hein? Ó, essa aqui eu rolei, sabe pra quê? Pro meu amigo aqui, gente boa demais, né? Ah, Hélio, é, você me pediu uma do Zezé, mas eu não consegui tocar essa, então foi essa aí mesmo. Essa aí é linda, né? Fala sério. Ah, a Amanda tá ligada com a gente lá no Mossungue, que tá aproveitando, dando uma faxina na casa, aproveitando que não foi trabalhar hoje, deixando tudo em ordem. É isso aí, tem que dar um gás mesmo, não é?
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0: Márcia FM, essa música linda da Paula Fernandes, um ser amor, essa foi tema da novela Amor à Vida, inclusive, é. Olha aí, ó, o Luizão tá ligado com a gente, Luizão. Ô, meu velho, obrigado. Luizão falou assim, a maioria do céu, eu tô ligado aqui, rapaz, quando tocou essa música da Paula Fernandes, tive que tirar minha baixinha pra dançar. Aí eu sou obrigado a aplaudir, Luizão. Isso mesmo. Pega baixinha, altinha, né? E tem que dançar mesmo, uma música dessa aí, meu filho. Ah, e ele falou, e ela me deu um beijo. É, viu? Só não falou o nome da baixinha, né? Mas tá tudo certo. Bom, vamos pro intervalo, gente? Ó o que vai rolar daqui a pouquinho. Hoje eu vou falar, a programação é, já é boa, mas hoje especialmente caprichadíssima.
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0: Mas FM, Sabrina Seleguin, só fase, mas aqui é só fase boa, viu? Aliás, a gente passou de fase, passou, porque a gente tá superando cada vez mais os presentes daqui da Tarde da Massa. Amanhã sai essa caixa de som Extreme da Philco, hein, gente? Você quer participar? Quer concorrer? Ah, então tem que me mandar mensagem, claro, é. Lógico, eu faço minha parte, você faz a tua. Quero saber quem é você, o que, que você tá fazendo, qual o seu bairro. Manda aquele recado pra galera, pode mandar áudio que nem aqui, ó.
1: Boa tarde, Mauri, tudo bem? Aqui ótimo. É a Lúcia Amorim, do Portão, uhum. E hoje junto meu filho Alexandre, opa. Estamos ligadinhos na Massa FM. Bom trabalho pra
0: obrigado.
1: Você, fica com Deus.
0: Amém, um beijo enorme pra você também, obrigado pelo carinho. Tá Maria Salete, tá lá no Jardim Iguaçu e Araucária ouvindo a gente, né? Opa, um beijo enorme pra você, obrigado por esse carinho também, tá bom?
2: Boa tarde, Maurício, Marcos. Oi. Antônio, Mauro em Piais.
0: Ô Marquinho.
2: Gostaria de participar do sorteio da caixa de som.
0: Claro.
2: E de todos os outros sorteios.
0: Ah, tá certo.
2: A minha rádio é massa.
0: Boa.
2: Bom trabalho, valeu.
0: Valeu, campeão. É isso aí, tem que se inscrever em tudo que alguma coisa ganhando, é. Boa sorte aí, viu, meu irmão?
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0: Márcia FM, Zenete Cristiano e a cadeira cativa. É, e você que é ouvinte tem cadeira cativa aqui pra gente, claro. Aliás, não é nem cadeira cativa, cadeira numerada, que é aquela, assim, ó, vitalícia. É, por isso mesmo que tá ligado com a gente. Oi, Maurinho, beleza? Você não mandou um oi pra mim, mas como é que eu vou saber agora que você me mandou um oi também? É o Roberto lá do SIC. Ô, Robertão, um abraço pra você, meu irmão. Obrigado pelo carinho, tá? A Maurinho, feriadinho em casa, de boas, só ouvindo a melhor rádio de Curitiba. Minha rádio é massa, Priscila Damares de Lima, do SIC Cercado. Valeu, Pri!
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3: Massa FM, 22 para as 4.

0: Márcia FM, Felipe Rodrigo, ignora ninguém, estamos sempre ligados aqui, ó. Adrian e Alana estão ligadinhas com a gente, quem tá mandando um beijo é a mamãe, a Ellen Cristina, de Campo do Santana. Ô, Adrian, ô, Alana, obrigado pelo carinho da audiência de vocês, tá bom? É, quem mais aqui tá ouvindo a gente? Deixa eu ver, fala comigo, alô.
1: Boa tarde. Márcia FM, aqui é Adriano de Agudos do Sul. Estou aqui por casa ajudando minha esposa a fazer a faxina, que os dois trabalham, um tem que ajudar o outro. Tamo juntos, tamo aí curtindo vocês na massa.
0: Valeu. É massa.
1: Manda um abraço especial aí pra cidade de Peruíbe, que é minha cidade natal.
0: Rapaz.
1: Toca aí pra nós, se for possível. Homem do Moto Tempo, com Bruno e Marrone. Obrigado, um abraço a todos, bom final de semana e bom trabalho. Deus abençoe vocês.
0: Amém, abençoe você também, meu campeão. Obrigado pelo carinho, viu?
2: Boa tarde, Amaury.
0: Boa tarde.
2: Anderlei aqui do Fazendinha, ligadão aí na massa. Ligadão. As filhas acabaram de ir embora, só ficou a bagunça,
0: meu Deus.
2: Né, Amaury? Mas gratidão à bagunça,
0: é,
2: né?
0: É verdade.
2: Pelo menos eu tenho que limpar.
0: Isso aí.
2: A minha rádio é massa, me coloca aí no sorteio dos prêmios.
0: Claro, e é o seguinte, né, como diz a música do nosso querido... embaixador, né, o Gustavo Lima, só tem bagunça, criança, quem tem filho, só fica acordado à noite quem tem filho, e às vezes limpando a bagunça, ajeitando a casa, e assim mesmo, graças a Deus que tem, né, sinal que tem saúde, criança bagunceira, criança com saúde.
3: Tarde, Maria, aqui é Márcia da Cefibras, ligando aí para marcar presença, eu quero participar das promoções.
0: Mas já está, beijo, boa sorte para você e para todo mundo.
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0: Márcia Fiore, Diego Arnaldo, Zeneto e Cristiano, vai cair água. Ah, tomara que não caia, né? Pelo amor de Deus, já tá frio, ainda vai chover, você é louco. Bom, quero lembrar que essa caixinha de som Extreme, caixona, né? Não é caixinha, não é caixona de som Extreme da Philco, sai amanhã, pertinho das 6 horas da tarde. Então, boa sorte pra você. Agora a gente vai pro intervalo rapidinho e sabe o que vai rolar também daqui a pouco? Mais uma edição do Massa da D10 que vai dar pra você e mais alguém, um presente muito especial. Você já sabe o que é, né? Mas se não sabe, já falo, aguenta aí.
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9: Massa FM, faltando 2 para as 4.

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E é nós chegando com esse programaço Massa da de 10. E tá valendo pra você, sabe o que, minha gente? 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Uma pra você, outra pro seu mozão. 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Boa sorte pra você, tá? Massa da de 10 com camisa oficial da seleção brasileira. Só que mesmo, né? E a gente vai começar muito bem com Lauana Prado, escrito nas estrelas. 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

Massa FM, Cristiano Araújo e os Maus Bocados. Você anotou aí essa? Ah, então tá bom. Agora vai ter que anotar outra que tá chegando já. Cleito e Romário com Zé Neto e Cristiano, não namora. Lembrando que tá valendo pra você, sabe o quê, gente? Aquela promoção maravilhosa rumo ao Hexa. Duas camisetas oficiais da seleção brasileira e o resultado, dia 13 agora. Então, se inscreva, terminou? Manda pra cá, 3297-3297. Quem sabe você ganha e ainda pode dar de presente pra alguém que você gosta demais. É ou não é? É o Massa da de 10 chegando agora com Cleito e Romário. Bora lá!

0: Márcia FM Maiara e Maraísa, quem sente saudade sou eu, fechando por aqui.
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0: Pois é, anotou tudo direitinho? Então pode mandar pra cá que eu tô esperando, viu? 3297-3297. Lembro mais uma vez que amanhã tem mais duas chances de você anotar, e sábado também, né? Porque o resultado sai no dia 13, sábado agora. Não é nem nesse, é no próximo. Ih, tem mais uma semana, então dá muito tempo ainda. É dia 13, gente, que maravilha. Duas camisetas oficiais da Seleção Brasileira, uma para você e outra para o mozão, tá bom? Anota direitinho e manda para cá, 3297-3297. E já vai lá pro bolo da galera do sorteio. Boa sorte.
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6: Massa FM agora, 4h32.

Márcia Vieira e Bruno Marrone. Isso você não conta. Eu conto, conto, que daqui a pouquinho vai começar as mais pedidas e você já pode começar a mandar seu áudio pra cá, claro, pra pedir música. Me falar seu nome, seu bairro, a música que você quer ouvir e também pra quem você quer oferecer. Daqui a pouquinho vai começar as mais pedidas, viu?

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0: Classe FM, Roberta Miranda, perigosa e linda. Linda tá essa tarde, não tá não? Olha, entardecer, cara, com aquele solzinho, que beleza. Fala, Maurinho, boa tarde. Tô aqui só curtindo a tarde da massa. Adoro você, viu? Obrigado. Beijos, gostaria de ouvir uma música do Leonardo. Ah, bacana. Vamos ver se dá tempo da gente rolar aqui. A Leoni tá aqui no Santa Cândida, tá ligadinha na massa também. Obrigado pelo carinho, Leoni. Valeu. Boa tarde, Maurinho. Tô aqui curtindo a tarde da massa. Deus abençoe você. Obrigado. Um abraço enorme pra você. Ah, é a Isabela, tá lá no sítio cercado. Bom, vamos pro intervalo. Já já a gente volta com as mais pedidas.
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0: Massa FM, faltando um para as 5.

0: Você que vai me ajudar a fazer a programação da Massa FM, mandando seu nome, seu bairro e a música que você quer programar. E aí, mais do que isso, vai concorrer àquele voucher da Dina Pizza. É, vocês gostam. Quem não gosta também da Dina, né? Pelo amor de Deus, ó. Você e mais alguém, mais um acompanhante, quem você quiser levar, vai lá no buffet da Dina Pizza. E tem Dina Pizza por toda Curitiba e região metropolitana, viu, gente? Você vai lá, vai saborear pizza doce, salgada, pratos quentes, salgadinhos, sobremesa e até sorvete. É, e como é que faz, Amaury? Manda mensagem agora, porque daqui a pouquinho, 18h, eu vou dizer quem é que vai faturar esse aqui, tá bom? Fechou? Combinado? Tá no ar as mais pedidas e começamos bem com Christian e Cristiano e o Bilionário.
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0: Mas FM, Daniel, eu sem você. Ah, eu sem vocês, eu não sou nada. Nem tem programa, falar bem a verdade. Vamos lá que já tem pedido chegando, ó.
1: Oi, Amauri, passando pra confirmar minha audiência. Toca a música do Eduardo Costa, Imagina Eu.
0: Boa.
1: Ofereço pro meu marido que tá aqui em casa ouvindo comigo, meus filhos. E eu quero concorrer o voucher da Dina Pizza.
0: Ah, tá concorrendo.
1: Ótimo final de feriado a todos.
0: Valeu.
1: A minha rádio é massa.
0: Muito bem, vamos rolar.
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0: Márcia FM, a Eles Just, insônia da madrugada. Não tem coisa pior do que uma insônia, né? Pelo amor de Deus. Bom, agora não tem coisa pior que insônia, não tem coisa melhor que a mulher da gente, cheirosinha. Ah, daqui a pouco você ouve essa, ó, inteirinha.
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0: É

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13: Massa FM, agora 5h19.
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0: Classe FM, Fred e Fabrício, te amar é meu talento. E o pedido musical da galera aqui chegando, ó, fala.
1: Oi, a Mauri, tudo bem? Olá. A Lúcia Amorim do Portão. A Mauri, toca qualquer música do cantor favorito do meu filho.
0: Qual?
1: Do Gustavo Mioto.
0: Ah, deixa comigo.
1: E eu ofereço especialmente pra ele. E quero te agradecer muito, muito, muito pela mensagem.
0: Imagina.
1: Que você mandou pra ele.
0: Imagina, tamo aí.
1: Ele ficou feliz.
0: Que bom.
1: Muito obrigada.
0: De nada.
1: Deus te abençoe sempre.
0: Amém.
1: Beijos, Amauri. Quero ganhar esse voucher pra levar meu filho pra pizzaria, hein? Fica com Deus.
0: Amém.
1: Bom
0: obrigado.
1: Trabalho. Eu estou aqui no meu... trabalhando no hotelzinho pra pet.
0: Ah, que legal.
1: Que eu tenho na minha casa.
0: Ah,
1: beijo.
0: Que bacana. Beijo. Um abração pra vocês aí.
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0: Márcia Fiemme na Castela com Péricles, simplesmente acontece. Bom, a gente vai pro intervalo, voltamos pro último bloco e dá tempo de você pedir ainda essa maravilha que é esse voucher da Dina Pizza, hein? Você mais alguém muito especial indo lá no buffet da Dina e ó, tem Dina espalhada por toda a região metropolitana e Curitiba também.
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0: 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Massa FM, faltando 20 para as 6.

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0: Mas FM, Zezé de Camargo, Luciano, Pão de Mel, que clássico lindo, né? E agora tem gente aqui pedindo música também, tá todo mundo concorrendo a esse voucher da Dinapizza que sai já, meu povo. Calma, calma, que quase tá na hora, quase.
1: Ô, galera massa, aqui é a Vanessa do Sítio Secado.
0: Ô, Vanessa.
1: Quero ouvir a música aí, arruma um bom e concorrer esse voucher da pizza aí. Manda pra nós
0: muito
1: aí.
0: Muito bem.
1: Beijo, minha rádio é massa.
0: E se tem uma coisa que arrumar um bom, é um bom voucher, né? Outra coisa boa.
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0: Mas FM, tá aí, Matheus e Cauã nessas horas. E é nessa hora agora que eu vou dizer quem é que se deu bem. Bora que tá na hora. E quem se deu bem, faturou aquele voucher maravilhoso de Dina Pizza. Podendo ir, sabe com quem? Com quem ele quiser. É, porque Dina Pizza tem em todos os lugares. Você vai lá, meu amigão, é um homem que ganhou, tá? Você vai poder comer pizza doce, salgada, pratos quentes, salgados, sobremesas e até sorvete. Quem se deu bem? Mauro Campos. Mauro Campos, 51-5321, final do telefone, 5321. Ele mora na Fazenda Rio Grande. Muito bem, Mauro Campos. Se deu bem, hein, garotão? Se deu bem. Bom, vamos pro intervalo, a gente volta com o Giro Massa. Hoje eu tô sozinho, mas nunca mal acompanhado, que vocês estão aí do outro lado, é ou não é?
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0: Muito bem, senhoras e senhores, a partir de agora está no ar o nosso Giro Massa e a sua participação por aqui, dando aquele show de programação, né? E tem muita coisa bacana pra rolar, viu? Daqui a pouquinho tem o Douglas Bandeira falando o que vai rolar, não tá na hora Paraná. Tem notícia pra galera, fofoca não tem, que o Ender não veio. O esporte também não tem, ninguém veio, não tem problema não, tamo junto. Agora é o seguinte, ó, presta atenção pros destaques. Olha, daqui a pouquinho a gente vai falar o seguinte, IATE prorrogou a proibição para pesca e o uso de água na represa do Capivari. Por quê? Daqui a pouco eu conto para você. Daqui a pouco você vai saber. Agora, o desenrola vai ter, amor? Claro que vai ter, ó.
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0: Pois é, você sabe que o Luciano Huck, ele tá com a mania agora de virar, além de tudo, ele quer ser em... digital influencer, né? Pois é. E a Angélica colocou algumas regras lá e tal, enfim, né? Agora, a pergunta não é nem sobre isso. Eu quero saber o seguinte. Na sua opinião, você acha que esses influencers, eles fazem mais mal ou mais bem para a criação da opinião dos nossos jovens no Brasil? E, estendendo a pergunta, qual influencer você adora e qual você não suporta porque acha que só faz coisa ruim que não presta para nada? Manda mensagem aí, tá? 3297-3297, mas manda um áudio que eu quero ouvir sua voz, tá bom? Vou repetir a pergunta, tá? Você acha que esses influencers fazem mais mal ou mais bem para a criação da opinião da nossa juventude brasileira, hein? E qual você gosta, qual que você não suporta? Manda que eu quero saber a sua opinião. 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

0: E agora vamos lá chamar meu querido Douglas Bandeira, tá na hora para nada daqui a pouquinho. Alô, Douglas.
1: Boa tarde, gente. Quintou, graças a Deus. Hoje tem tá na hora para nada, 6:30. E olha, o assunto da semana foi o tal disco voador ou não, que apareceu lá em Campo Largo, o influenciador, o Mike Leão, né, fez o vídeo. Isso trouxe para ele, claro, uma repercussão em todo o território nacional. E você sabia que hoje nós vamos mostrar no programa um novo vídeo que foi gravado por lá? Pois é, na mesma região ali, Campo Largo, foi gravado nessa madrugada mais um objeto voador não identificado. Olha, eu falo para vocês, eu vi o vídeo e realmente é muito parecido com aquele objeto que o Mike conseguiu gravar da residência dele. Dessa vez é uma outra, é uma mulher que gravou na mesma região. E aí eu vou abrir debate mais uma vez, não tá na hora, né? É disco voador ou não é? O que será? Eu te espero 6:30. 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
0: Eu tenho pra mim que os caboclos, a coisa não tá feia só aqui no... na terra inteira. Os caras estão fazendo aplicativo de nave espacial agora, meu. Pelo amor de Deus.

Márcia FM, Maiara e Maraísa, a culpa é nossa. Bom, eu falo em culpa, eu tô perguntando pra galera o seguinte hoje, hein? Quem quiser responder, responde aí. O Marcos respondeu. Eu acho que sinceridade, esses influencers não influenciam em absolutamente nada. Quer dizer, influenciar até influencia, mas bom mesmo, não é? Eu também acho, viu, Marcos? Fala bem a verdade. Tô perguntando o seguinte, você acha que esses influencers aí, eles fazem mais mal ou fazem mais bem pra criação da opinião dessa molecada que tá aí, dessa criançada, hein? Ah? E qual você gosta, qual que você não suporta? Pode mandar mensagem pra cá, tá? 3297-3297, participa aí. Daqui a pouquinho tem mais Giro Massa e a participação da galera por aqui. Muita música boa e essa aqui que nós vamos rolar daqui a pouquinho, ó.

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E olha, gente, o Instituto Água e Terra prorrogou até 12 de julho a proibição da pesca, do consumo de peixes e também do uso de recreativo da água da represa do Capivari, em Campina Grande do Sul. A medida foi tomada após um acidente com um caminhão carregado de tinta e solvente que caiu na represa em abril. Segundo o IAT, ainda há risco de contaminação da água e dos organismos aquáticos. A restrição também inclui o uso de água para animais em áreas próximas ao local do acidente, viu? We'll be right back.

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1: Mas FM, Eduardo Costa, imagina eu. E olha, gente, as unidades de saúde de Curitiba funcionarão normalmente amanhã, sexta-feira, hein, após o feriado de Corpus Christi. A prefeitura orienta a população para aproveitar a oportunidade para colocar a vacinação em dia, né? Especialmente a vacina contra a gripe, cuja cobertura ainda está muito abaixo da metade entre os grupos prioritários. Além da imunização, os postos também manterão consultas agendadas, entrega de medicamentos e demais atendimentos de rotina. Então, pode ir tranquilo nos postinhos que amanhã vai estar tudo normalizado, viu?
2: Todo mundo tem. Aquela pessoa?
3: Tem.
2: Lógico que tem.

0: Márcia FM, Diego e Vitor Hugo, beijei a cura, fechando mais um bloco aqui no Giro Márcia, que volta daqui a pouquinho com as últimas de hoje, hein? Mas daqui a pouquinho vai tocar essa aqui também, que ó, todo mundo gosta, hein?
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0: Massa FM, agora 24 minutos para as 7.
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0: Márcia FM, a minha rádio é Márcio Humberto e Ronaldo com Jorge Matheus, romance chegando por aqui.

Mas FM, ele, Gustavo Lima, muito bem, gente, quem quiser me seguir no Instagram é amaurisantos.oficial, tá bom? Daqui a pouquinho tentamos junto e misturado, eu vou deixar vocês com a última aqui, que é João Bosco e Vinícius Lindona, ó.

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7: Massa FM 6:55.
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7: Eu sou feliz da vida de estar no ar com você. A gente faz a festa, se alegra, se anima. Vamos nessa!
16: Em qualquer lugar, eu tô vindo a Massa, eu tô
7: vindo. Corpus Christi, doutor! Faz isso não, Wilson. Por favor, pelo amor de Deus.
20: Por quê?
7: Tamo no clima do Michael.
20: É pecado, cara, não me estressa.
7: Vamos lá, tamo no ar.
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22: Tá estressadinho, é?
7: Não, você conseguiu em um segundo.
22: Em um segundo?
7: Corpus Christi, hoje, feriadaço. E aí, como é que você tá, meu velhito?
23: Dilson, eu quero te pedir silêncio, que eu vou tocar uma canção e daqui a pouco a gente conversa.
22: Vamos,
23: pode ser?
22: Vamos ouvir.
23: Okay.
22: Vamos ouvir.

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0: Massa FM. Daniel conta ele, Alexandre. Hoje eu sei! Tamo no ar, não tamo junto misturado, feriado de Corpus Christi. Valendo 4.300, Gilson.
1: 4.300 mangos. É uma grana boa aí, não é?
0: Certo, então você participa em 11-3509-9290. Daqui a pouco tem a brincadeira do stop, que é aquela que você brincava na escola, que todo mundo sabe. E aí, nessa brincadeira que é no final do programa, que a gente liga pra você, só tem um critério: participar. Do nosso tema de hoje, que com certeza vai ser algo interessante e bem oportuno pra curtir esse feriadão, Gilson Campos.
1: É verdade, hoje é balcão de reclamação.
0: Aí sim.
1: Aí, muito bem. Bom, o que que acontece, Quixaba? Essa semana é a semana dos dias estranhos.
0: Tá sendo já.
1: Na terça foi o dia de sair mais cedo do trabalho.
0: Ah, sim.
1: E hoje é dia de abraçar o gato.
0: Opa!
1: Você acredita nisso?
0: O gato, eu ou não?
1: Não, você é um... Não vou nem falar o que que você é.
0: É do felino ou dos bonitões?
1: É do felino. Não, entendi. Não da gente, os bonitões.
0: Você não. Não se cloniza. Você não tá nessa turma.
1: Tô na turma dos bonitos.
0: Tu é do locutor antigo, que todo locutor antigo é voz bonita e cara feia.
1: Vai nessa.
0: E aí?
1: Eu sou a mistura... Enfim.
0: O que que misturou aí?
1: Eu sou a mistura de... O corpo do Gustavo Lima com o rostinho do Wesley Safadão, tá?
0: Vamos pro gato, vamos pro gato.
1: Pois é. Aí, com certeza, esse dia foi estabelecido por um pai ou mãe de pet. E é por isso que a gente vai reclamar desse povo hoje. Nada contra o amor aos bichinhos, né? Mas tem gente que pega pesado nas loucuras pra mimar os animais. As esquisitices de pais de pet vão desde meias para os bichinhos não pisarem no chão até presentes de Natal e Dia das Crianças. Vocês sabiam disso? Mas que coisa,
0: né? Dia das Crianças dos bichos?
1: É, pois é. Você conhece alguém assim? Cheio de frescura com um pet de estimação? Conhece alguém? Você acha errado pessoas tratarem bichos como filhos? E você que é um pai ou mãe de pet assumido, qual parte mais difícil você acha mais difícil? Reclama aí com a gente no balcão de reclamações. Qual a parte mais difícil de ser mamãe ou papai de pet?
0: 11-3509-9290. Eu tô querendo a sua participação.
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0: Mas não custa dizer que tá valendo quanto?
1: R$4.300.

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0: Tô catando aqui a participação de vocês, hein?

0: Mais FM, Léo Magalhães com a Norinha.
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0: O que temos hoje, Dilson Campos?
2: Pois é, o balcão de reclamações é quanto aos papais e mamães de pets, né? Semana dos dias estranhos, né? Teve a terça do dia de sair mais cedo, que eu não saí mais cedo do trabalho. E hoje é dia de abraçar o gato. Por falar nisso, a gente quer saber as esquisitices dos papais de pets. Pode ser gato, pode ser cachorrinho. Você acha errado pessoas tratarem bichos como filhos? E você que é pai ou mamítere pet assumido, qual a parte mais difícil? Reclama aí, reclama. 11-3509-9290.
0: Olha, o animal mais desgraçado é o ser humano.
2: Eu concordo,
0: então,
2: viu?
0: Então, assim, óbvio que paparicar qualquer coisa, bicho, até o nosso filho, nossa filha,
2: sim.
0: Se paparicar demais, estraga a criação do menino, da menina. E do cachorro, deve ser a mesma coisa, não é? Ou não?
3: Boa noite, galera da massa. Eu não acho errado a pessoa tratar o animal igual um gato, uma criança, assim. Até porque, como tem muitos seres humanos que maltratam os animais ou até mata, tem seres humanos também que são muito carinhosos com os animais. E põe no stop, minha rádio
0: é
3: massa.
0: É, o bicho salva a vida da gente. Às vezes o bicho sente um perigo, sente uma doença.
2: Sente.
0: No que não falta é relato. Olha, gente, a cena mais comovente que eu vi essa semana foi uma pessoa de cama, dodói, e o cavalo foi lá, lambeu a cara do cara, chorou junto com o doente e tal. O cavalo tava mais compadecido que a mulher do cara, entendeu? Então, assim, se um cavalo é mais sensível que a esposa do cara, a gente tem que valorizar o bicho.
2: Tem que valorizar.
0: O bicho,
2: o animal. E você sabe de uma coisa, Danilo? Que o gato, ele percebe que você de repente está doente e ele deita lá no local onde você está sentindo dor para curar.
0: Ele faz pãozinho.
2: É.
0: Aquela patinha que ele bota em cima, ele faz o pãozinho.
2: É verdade.
0: No seu caso disso, é um 50 gato.
2: Não vem não.
0: Eita, disso, é o ninho todo fazendo pãozinho em cima de ti.
2: Deus do livre,
0: Você já comeu ração alguma vez, Dilson?
2: Nunca.
0: Eu, quando era criança, eu tive essa curiosidade.
2: É, o cheiro é bom, né?
0: Gostinho gostoso. É. Eu comi porque a ração era colorida.
2: Por isso que você é esse animal.
0: Eu sou um gatinho ou um cachorrão, você escolhe.
2: Você tá mais pra aquele porquinho da Índia.
0: Ah, você tá achando? Vem aqui que eu espeto você.
2: Não, vem espetar,
4: não.
2: Boa
4: noite, galerinha do Tamo Junto e Misturado. Aqui é a Adriana. Referente ao tema de hoje, o ser humano hoje inverteu os valores. Hoje eles estão tratando os animais como se fossem crianças. E as crianças, eles não estão nem cuidando direito. Hoje é tudo pelos animais.
0: É.
4: Cachorro andando de carrinho de bebê, tendo festa de aniversário. Hoje os animais não podem mais nem ser os instintos dele. Normal, porque agora eles estão sendo tudo humanizado. E joga aí pra colocar. E coloca pra jogar o stop.
2: Olha aí, eu queria ser tratado como um cachorrinho, um shih tzu.
0: Ah, é? Disso.
2: É, ué, bem mais tratado que eu.
0: Olha, assim, tem um lado muito crítico e tem um lado realista. Eu acho que você tratar bem o animal é uma obrigação. Se você adotou, se você cria, se tem responsabilidade, tem que cuidar bem. Agora, a paparicação, às vezes, é a doença da pessoa que é tão carente, que falta tanto um carinho humano, um relacionamento saudável, que aí o coitado do bichinho acaba, né, tendo essa carga todinha, absorvendo isso pra ele.
2: Tendo a cobaia ali, né?
0: Exatamente.
5: Boa noite, Danilo. Boa noite, Dilson.
2: Boa noite.
5: Eu sou a Ivânia. Olá. Eu não sou mãe de pet, mas eu tenho uma prima que cuida de um cachorro como se fosse uma criança. Ela dá banho, ela coloca fraldinha, ela tem um berço onde o cachorro dorme, ela faz mamadeira, ela fala pra ela que ela não tá no seu juízo perfeito, porque não precisa cuidar de um cachorro desse jeito, né? Beijo, tamo junto, misturado, eu quero jogar stop.
2: Que loucura foi. Meio louco isso aí, né? Não?
0: Não, e aí pro porteiro não dá nem uma boa noite, né?
2: Pois é.
0: Bom dia. Agora o cachorro.
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0: Massa FM, Leonardo, você ainda vai voltar. Eu não sei contigo, Dilson, mas comigo é recorde de pedidos sempre, Leonardo, hein?
1: Ah, Leonardo é sem vergonha, né? Todo mundo gosta.
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0: Edilson, você já botou a boca no trombone?
1: Não. Eu sou uma pessoa calma, eu não boto a boca no trombone. Sai pra lá, trombone.
0: Você não conhece a expressão?
1: Eu conheço a expressão.
0: Bota a boca no trombone, mas você o botar olhar que a boca no mundo, entendeu?
1: O olhar que você me deu não foi nesse sentido.
4: Muito bem.
1: Bom, essa semana é a semana dos dias estranhos. Pra você que tá passando por aqui agora, a primeira vez, deixa eu te explicar. Na terça foi dia de sair mais cedo do trabalho. Todo mundo, né? Todo mundo continuou trabalhando, ninguém saiu mais cedo, só foi o dia. E hoje é dia de abraçar o gato. Abraça teu gato aí. Não vem me abraçar não, ô Danilo, sai pra lá. Pare! Com certeza esse dia foi estabelecido por um pai ou mãe de pet e por isso que a gente vai reclamar desse povo hoje. Nada contra os bichinhos. Eu amo os bichinhos, adoro gatinho, adoro também cachorrinho, né? Adoro cabra também, leite de cabra.
0: Ixi, você gosta de uma cabrinha?
1: Ah, você não gosta, não?
0: Quando eu nasci, mamãe não tinha leite.
1: Bebia leite da cabra. Você acha errado pessoas tratarem bichos como filhos? Você acha errado? E você que é pai ou mãe de pet? Assume o babado? Assume o negócio ou não assume? Qual? Reclama aí, vai, reclama.
0: Diga play, Dilson. Play.
5: Boa noite, Massa FM. Eu acho que hoje em dia falar de cachorro, pet, é igual falar de política e de religião. Cada um tem uma opinião, com base na sua realidade, né? Eu não tenho pet, mas eu acho que quem pega um animalzinho pra cuidar, tem que cuidar com todo carinho e amor. Agora, como a pessoa entende o que é o cuidado, daí vai de cada um. Me coloca no stop.
1: É verdade. Vamos cuidar da planta também. Você não pode pegar uma planta e deixar ela morrer. Você é um ser vivo, né?
0: É, eu tenho uma opinião polêmica. Eu acho que tem que proibir venda de cachorro. Tem que ser tudo adotado.
1: Ah, isso.
0: Porque tem tanto cachorrinho na rua, bonitinho, caramelo, que podia ter um lá, isso. Que era melhor você adotar do que ficar nessa coisa de ficar vendendo. E, inclusive, essas raças de cães, né? Que alguns até sofrem muito por mutação genética. Então, na minha cabeça, era todos os cães adotados.
1: Eu carimbo embaixo. Negócio de venda. É proibido venda, não é?
0: Tem gente que vive disso, né?
1: Tem gente que vive
0: pega
1: disso.
0: Pega uma cachorrinha preta e vai vender. Fazer dinheiro, exatamente.
1: Vai fazer grana. Isso é terrível, né?
0: Vamos lá, vai.
6: Boa noite, família Massa. Quem fala aqui é João Luiz Ambrosio. Em relação à enquete aí, eu acho legal a gente tratar o pet com carinho, né? Certo carinho. Mas não assim dormir com você, beijar, deixar de beijar você, entendeu? E é isso aí. Tamo ligadinho na Massa aqui 24 horas para estar no stop. Um abração.
1: É, beijar, lamber, né? O que chama? Sim. Dizem que o cachorro, quando lambe ali a ferida da... Não lambe uma ferida da gente. Pessoas... Reza a lenda que é pra... É uma espécie de um curativo. Você acha que é verdade isso
0: mesmo,
1: aí?
0: É? Eu não sei disso. Eu acho mais uma porquíssima nojeira, uma ceboseira gigante.
1: Mas diz que ele lambe pra curar, né?
0: Não,
1: sei.
0: Eu acho cachorro legal pra saúde, por exemplo. Cão guia, cara. Tem coisa mais bonita do que um cão guia?
1: Não.
0: Que é um cachorro que fica o tempo todo do lado de uma pessoa deficiente visual e tal. Então, os cães, por exemplo, farejadores. Tem coisa mais legal do que um cão que ajuda a polícia com seu talento, com seu dom. Tem um monte de utilização animal legal
1: isso, pra caramba. Aqui no Brasil não deve ter, mas o São Bernardo também. Isso, né?
0: O Beethoven?
1: Isso, o Beethoven. Né? E que anda com aquele baldinho de vinho, né?
0: Quê?
1: Um barrilzinho de vinho abaixo, assim.
0: Ah, ele é adestrado pra entregar o vinho, garçom?
1: É, não! Na neve ali, alguém tá morrendo, ele chega, abre, né? Derrama ali um vinhozinho na boca da pessoa.
0: Ah, é mesmo?
1: É.
0: Sério, não sabia disso. Isso é uma informação muito inútil, viu, Dilson?
1: Não teve sentido nenhum, né?
0: O São Bernardo dá vinho na boca do doente. Ótimo. Você que tá agora na neve, esquiando, né? Com certeza é uma audiência gigante que tá na neve. Agora sabe que o cachorro pode te salvar.
7: Boa noite, galera da Massa. Meu nome é Paula. E referente ao tema de hoje, o que eu penso, assim, tudo bem. A pessoa pode tratar bem do seu pet. Não tem nada contra, você entendeu? Mas acontece que eles tratem, ou muitos estão tratando melhor os pets do que as crianças. Eles têm que esquecer que o ser humano também precisa de atenção, né?
0: É, mas uma coisa é uma coisa, outra coisa é outra coisa, né? É. Você não pode pegar um morador de rua e enfiar na sua casa. E um cachorro de rua você pode enfiar na sua casa, é, então, né?
4: Mas tem muito marido aí que é muito mais maltratado que o cachorro. Tem. Não é nada com, eu não, não é nada pessoal, não.
0: Isso me lembrou de uma canção, mas eu tô com ela daqui a pouquinho.
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0: Quando a gente ligar pra você, tá valendo dinheiro, Gilson?
4: R$4.300.
0: Pra quem brincar de estoque.

0: Massa FM, minha rádio Massa, Jadson e Jadson, toca um João Mineiro e Marciano. Hora de falar de futebol, hora de falar com Milena Ciribelli.
1: Vamos de mais uma história curiosa que aconteceu no maior torneio de futebol de seleções do mundo. Essa é para mostrar que craque joga de qualquer jeito. Brasil e Polônia se enfrentavam pelas oitavas de final do campeonato de 1938. Uma chuva torrencial cai na cidade de Estrasburgo, na França, local da partida. O gramado se transforma num lamaçal. Os jogadores mal conseguem ficar de pé. E aí que Leônidas da Silva, o diamante negro, entra para a história. Com o campo pesado, a chuteira de Leônidas arrebentou. A sola descolou. Não tinha mais como usar. O problema é que o pé dele era pequeno, tamanho 36, e a comissão técnica não tinha um outro par da sua numeração. A solução encontrada pelo diamante negro? Continuar jogando, mas sem uma das chuteiras, apenas com o meião. E aí vem o grande momento da partida. Falta para o Brasil. A bola sobra para Leônidas e ele, descalço, chuta de primeira e faz o gol. Por causa da forte chuva e da lama, o juiz não percebe a situação e valida o gol. Leônidas poderia ter entrado para a história somente pelo gol descalço, mas ele ainda terminou o campeonato como artilheiro, sendo o primeiro brasileiro a conseguir tal façanha. E ainda inventou o gol de bicicleta. Gênio demais o diamante negro.
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0: Massa FM, Zezé de Camargo e Luciano, será que foi saudade? Lindo demais.
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0: Lembrando que tá valendo R$4.300 e por isso eu vou conversar com a nossa querida Isadora. Olá, Isadora, tudo bem, fofinha?
4: Olá, boa noite, tudo bem?
0: Isadora, qual é o nome do seu pet, do seu cachorrinho? É o Pitoco?
4: Não, a minha cachorra é a Mini.
0: A Mini? Mas você falou do Pitoco, não falou?
4: Não.
0: Não, então, tô trocando os cachorros.
5: Pitoco é a música que tem, né?
0: Mas vem cá, a Mini é fofa? A Mini é uma boa mocinha, uma boa cadela?
4: Ela é.
0: E você mima ela demais?
4: Não tanto. Eu gosto de chamar ela de filha.
0: Então, com esse dinheiro, você não ia comprar nenhuma casinha pra ela, nenhuma coleira nova, nenhuma ração boa, assim, uma pasta legal?
4: Não, louco, dá pra comprar sim.
0: Muito bem, Isadora. Então, você tá preparada pra brincar de stop? Sabe mais ou menos como é que funciona? Você vai ter alguém pra te ajudar?
4: Eu tô de babá no momento. Tem um menino aqui que eu cuido, o Igor.
0: Certo. Ele tem quantos anos?
4: Ele tem 12.
0: Muito bem, eu acho que ele já tá crescidinho, acho que ele já se cuida sozinho, né? Mas tudo bem. E os pais foram pra farra, é isso? E você tá cuidando aí do moleque?
4: Eu trabalho de Uber.
0: Entendi, trabalha de Uber, tá. Então você dá um iPad na mão dele, um tablet e brinca de stop, tá bom?
4: Tá bom, então vamos lá.
0: Dilson, vamos jogar as mãos?
5: Vamos jogar as mãos, atenção.
0: Vamos, pois. Stop!
5: 8 dedos. Eu joguei 3, você jogou 5.
0: Sim.
5: A, B, C, D, F, G.
0: Calma.
5: Deu H.
0: Então, foram quantos dedos?
5: 8 dedos, H.
0: 8 dedos da H?
5: Da H.
0: Então, atenção,
5: tá
0: Isadora. Não! A letra é H, confirma?
5: A letra é H. Valendo! Algo quente!
4: Nossa, hidro... banheira?
0: Pula. Profissão. Vai, Isadora.
4: Ah.
0: Instrumento musical.
4: Eu não tenho nada pra pagar, que ótimo.
0: Tem no hospital. Que peninha.
5: Ai, que peninha.
0: Poxa, gente boa, Isadora.
5: É verdade. E H, eu achei fácil,
0: não, H. Não é fácil, não.
5: Eu achei porque eu tava lendo aqui.
0: Me dá uma coisa quente com H, então, da
5: uma
0: sua cabeça.
5: Uma coisa quente
0: da
5: com
0: sua
5: H,
0: cabeça,
5: da minha cabeça,
0: cabeça
5: da minha cabeça.
0: Não tem, cara. Tudo é
5: verdade,
0: gelado.
5: É complicado.
0: Ela falou hidromassagem, no caso, não é... Se bem que a banheira de hidromassagem tem água quente, né? Mas não é uma coisa quente em si.
5: Isso.
0: Eu acho que não valeria nesse caso.
5: É, você tem que esquentar ou você que tem pena ali, né?
0: Dá uma dica.
5: Eu vou dar uma dica.
0: Quente com H.
5: O quê com H?
0: Quente com H.
5: Quente com H, quente com H, hot dog.
0: Hot dog, boa! Exatamente.
5: Cachorro quente.
0: Pois é. Queridíssima, Isadora, infelizmente não deu, minha linda,
5: pois
0: mas
5: é.
0: Tenta numa próxima, tá? Então, com isso,
5: vamos
0: acumulou.
5: Lá. Acumulou pra amanhã
0: R$4.400.

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1: Massa FM, a minha rádio é massa, Matheus e Cauã, com expectativa versus realidade. E nós falamos o tempo todo a respeito dessa vida sofrida do ser humano.
2: Pois é,
1: que agora está abaixo e renegado até para cães. E isso para mim não é uma coisa nova.
2: Não é não?
1: Há um tempo, esse hino, essa canção faz sentido para muita gente.
2: Pois é.
1: Anos 70. E você lembra de Valdir Soriano.
3: O povo canta, canta, meu Brasil!
4: Eu não sou cachorro, não.
2: Pare! Mas já?
4: Pra me ver tão humilhado.
1: Pelo contrário, hoje tem pet shop, tem plano de saúde, tem até velório pra cachorro.
2: Hoje o cachorro é bem mais tratado do que o marido, né?
1: Ah, com certeza. Do que o marido e do que certas profissões nesse país. Gilson, um abraço, até mais.
2: Abraço pra você, até mais.
1: Obrigado por comparecer a este programa, agora já pode ir embora, tá?
2: Eu vou embora. Mas eu vou chorando, porque eu não sou o cachorro, não.
1: Obrigado. Já deu sua colaboração, um abraço.
2: Tchau.
1: Gente, bom feriado pra todo mundo, pra quem vai esticar o feriado. Ou então pra quem tá nesse momento já aproveitando e amanhã vai ter que voltar ao batente, certo? Mas todo mundo tá numa mesma torcida. E a gente quer o futebol, a gente quer bola no gol, a gente quer torcida massa.
5: Falta muito pouco para começar a maior competição de futebol de seleções do mundo. E nesse momento, um fantasma começa a rondar a cabeça de muitos atletas. E se eu me machucar agora e tiver que ser cortado? Infelizmente, essa é uma história que pode acontecer com qualquer um. O Brasil mesmo já viveu esse drama com grandes jogadores. Em 1982, Careca sofreu uma lesão muscular na coxa, poucos dias antes da estreia do Brasil. O atacante tinha apenas 21 anos e estava arrebentando no Guarani. Muitos afirmam que, caso o jogador não tivesse se machucado, a seleção teria muito mais chances de ter sido campeã. Em 1998, na França, foi a vez de Romário viver o drama do corte. Durante a preparação, exames apontaram uma lesão na panturrilha. Apesar de garantir que teria condições de jogar durante o campeonato, o baixinho acabou cortado, sendo substituído por Emerson. Em 2002, o próprio Emerson passou por essa situação. Na véspera da estreia, o capitão da seleção sofreu um deslocamento no ombro ao atuar improvisado como goleiro em um treino recreativo. Emerson poderia ter levantado a taça do pentacampeonato, mas teve que assistir de casa à conquista do Brasil. Essas são apenas algumas histórias. Vamos torcer para que em 2026... isso não se repita.

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presente. 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É um dos presentes mais cobiçados aqui da Massa FM, essa Air Fryer. E eu tô torcendo por você, ó, mãozinhas pra cima. E isso, energia positiva. Vamos trocar energias boas, energias leves, né? Energia densa? Sai pra lá, vai, sai pra lá. Hoje é feriado de Corpus Christi, né? Que é a partilha do pão e do vinho para os católicos, né? Corpus Christi quer dizer Corpo de Cristo em latim, não é verdade? Então, para você que é católico, né, que tá fazendo suas orações e tal, a gente também poderíamos nos colocar diante do Criador e, obviamente, pedir para que nossas expectativas, nossas preces e orações sejam atendidas, né? Eu acho que pode ser atendida. E você pode levar para casa uma air fryer novinha para preparar as suas receitas favoritas de forma rápida, prática, sem óleo, saudável. Mas para isso, no Enigma, a gente quer saber. Me diga uma coisa, foi abertura de que novela essa música aqui?

abertura de uma novela. Da primeira versão dessa novela. Essa novela teve outra versão. Já é uma força pra você. 11-3509-9290. Grava um áudio curto com seu nome e também a resposta do enigma. Abaixo do áudio, nome completo e telefone. Que novela é essa, hein? Que novela é essa? A gente vai começar com Chitãozinho e Chororó. Ela não vai mais chorar.

0: 8h12, boa noite pra você. Pulei na piscina, Guilherme Benuto. Muito bem, vou dar algumas dicas aqui. O pessoal, né? Vou dar umas. Ó, vou tocar um trecho aqui da abertura da novela e dar umas dicas também. De que novela é essa abertura aqui?
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0: Muito bem! Era novela de época. Foi reprisada depois. A atriz que fez a primeira versão, se eu não me engano, é a mesma atriz que fez a primeira versão da Escrava Isaura. Entreguei o jogo. Será que eu entreguei o jogo? Muito bem, deixa eu conferir aqui se você já tá por dentro do negócio. Oi, boa noite.
1: A resposta do enigma é sim, a moça. Meu nome é Tainá Moreira.
0: Obrigado, Tainá. Sim, a moça. Um beijo pra você. Oi.
2: Boa noite, Massa FM. Aqui é o Ivanei Fernandes. Ligadinho. Massa FM, a audiência que não para de crescer.
0: Obrigado.
2: Papai de Belém. Foi a abertura da novela Sim, a moça. É isso? Quero ganhar esse Wi-Fi. Tamo junto.
0: Não sei, será que é assim, amor? Oi!
3: Boa noite, Dilso Campos, Janaína Santos. Ah. Foi o tema da novela Sim, a Moça, de 1986.
0: Beijo pra você e boa sorte, viu? Agora vamos pagodear!

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Bruno e Marrone, só pelo meu prazer. Na quinta-feira de feriado, né? Muito bom ter você aqui, muito obrigado. Se ninguém disse que você é especial hoje, você é especial. Se ninguém disse que você é insubstituível, você é insubstituível. Se ninguém disse que você é o melhor ouvinte das galáxias, você é o melhor ouvinte das galáxias. Tapete vermelho sempre estendido, gritinhos. Se é a primeira vez, por favor, nos conte para eu te receber com toda a pompa que você merece. No Enigma de hoje, tem de presente uma air fryer para facilitar a vida, fazer aquela batata palito, fazer aqueles assadinhos, fazer suas guloseimas, seus quitutes, não é? Mas para isso, quero saber a abertura de qual novela é essa música. Um trechinho, tá?

0: Aê, muito bem! Você acha de qual novela é? Você me conta aí. Vamos saber agora aqui da nossa família massa. Oi, quem fala?
1: Oi, boa noite. O meu nome é Fátima e a abertura é da novela Sim, a Moça.
0: Sim, a Moça. Muito bem. Obrigado. Um beijo pra você. Oi.
2: O enigma de hoje é da novela Sim, a Moça, de 1986. Sua Jéssica, estou ligadinha na melhor da Massa FM, Jardim Graciosa.
0: Obrigado, Jéssica. Um beijo pra você. Oi.
3: Boa noite, Dilson. Tudo bem?
0: Tudo bem.
3: Acabando o feriado, né? Eu acho que a abertura dessa música aí é Sim, a Moça. Se eu não me engano, me bate no sorteio. Um beijão.
0: Um beijão pra você também, viu? Oi.
4: Salve, salve, Dilson Campos. Aquele abraço aqui, ó, Rodolfo. Sobre a abertura aí, com essa música aí, é Sim, a Moça. Sim, a Moça. Aquele abraço. Quero ganhar essa Air Fry, Dilson.
0: Boa sorte, aquele abraço.
5: Boa noite, galera massa. Quem fala aqui é João Luiz Ambrosio. E a resposta é Sim, a Moça. Um abração aí.
0: Obrigado, abraço pra você também. Quem mais tá por aqui? Oi.
6: Boa noite. A abertura da novela Sim, a Moça. A música é da Fafá de Pelé.
0: Obrigado, menina. Um beijo pra você. Quem mais tá aqui? Quero te ouvir. Sua linda voz.
7: Wilson, boa noite. Aqui
0: boa
7: é o final da minha esposa Adriana aqui na Vigilante Loanda, no Paraná. A novela é Sim, a Moça. Fafá de Pelé. Abençoada quinta-feira de feriado.
0: Amém.
7: Bora trabalhar.
0: Eita, que o pessoal tá animado pra trabalhar. Isso mesmo, energia total. Frequência lá em cima.
8: Boa noite, galera da massa.
0: Boa noite.
8: Essa música é da novela Minha Moça, que é a Marlene Blumenau. Eu vou ganhar essa praia, valeu.
0: Valeu, boa sorte pra você. Pensamento positivo, tem que pensar assim mesmo. Eu vou ganhar.
9: Boa noite, pessoal da Rádio Massa. Meu nome é Maria Inês. O enigma de hoje é a novela Sim, a Moça. A música de abertura dela, quem tá cantando é a Fafá de Belém.
0: A Fafá de Belém é? Ah, boa sorte pra você. Oi, quem é?
9: A música da Fafá de Belém, que foi o tema da novela Sim, a Moça.
0: Tá bom, daqui a pouquinho tem mais participações. E você acha que é quem, hein? Qual novela é? Tairone com Marília Mendonça. Você tá preparada?

8h33, como um anjo, César Menotti, o Fabiano, aqui na nossa noite. E o enigma, hein? Tá todo mundo falando que é Sim a Moça, o nome da novela, né? A música de abertura é da Sim a Moça. E você também acha isso? Vamos ouvir um trecho? Novela de época.

0: Me diga, qual novela tem como música, tem como abertura esse tema? Agora confundi as bolas. Não confunda as bolas, Gilson, per favore. Tá valendo uma air fryer novinha na caixa. Boa sorte pra você. Oi, quem é? Vai, para de rir também, não é? Vai, para de rir.
1: A noite de São Fenina de hoje é assim, a moça. Meu nome é Maria Terezinha. Um abraço.
0: Obrigado, Maria Terezinha. Um abraço pra você também.
2: Boa noite, Gilson. Boa noite, pessoal da rádio.
0: Boa Massa noite. FM.
2: Então, foi a abertura da novela Assim, a Moça. Espero que vocês leiam a minha mensagem, que eu tô desde amanhã participando e não
0: ouço
2: lerem minha mensagem, tá? Um beijão pra todos, sou do Rio Grande do Sul, Passo Fundo.
0: Um beijão pra você também, são muitas mensagens, mas a gente lê todas, tá? Não se preocupe, mande sua mensagem com segurança, viu? Um beijo pra você, desculpa, né, demorar tanto assim, né? Mas a gente tenta, oi!
3: Boa noite, meu nome é Marilina e a música é a abertura da novela Sim, a Moça.
0: Sim, a Moça! Oi!
3: Da Lúcia Amorim de Curitiba, o enigma de hoje é da novela Sim, a Moça.
0: Obrigado, menina. Um beijo pra você. Oi!
4: Salve, Gilson. Aqui é o Paulinho, né? E a abertura da novela é Sim, a Moça. Um abraço.
0: Abraço, Paulinho. Mais uma. Daqui a pouquinho eu vou desvendar esse mistério aqui do enigma.
5: Boa noite, Rádio Massa. Abertura da novela Sim, a Moça. Pá de Belém que canta. É Adriana Ramos. E tenha uma noite abençoada a todos nós. Obrigado.
0: Ah, imagina, a gente que agradece.
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0: Massa FM. Chama da Paixão, Beth Guzzo, aqui na programação da Massa. E o enigma de hoje tá valendo o presentaço, uma air fryer novinha na caixa. Vai fazer a alegria da molecada, né? Meninada em casa aí, fazer aquela batata palito. Fica uma delícia, sequinha. Coloca ali um pouquinho de sal, ketchup, maionese, ou mistura maionese com ketchup. Faz aí um molho tártaro, não é? Pode assar também. Dá pra assar aquelas coxas de frango. Tempera as coxas de frango uma noite anterior ali, fura cada coxa ali, não, pega uma faquinha, fura a coxa, depois você tempera lá com seus temperos preferidos, deixa embaladinho assim num plástico ou no papel alumínio durante toda a noite. Aí na hora do almoço, você coloca na air fryer ali. Mas fica, ó, fica daqui, fica uma delícia. 11-3509-9290. Me diga aí, essa música foi abertura de que novela? Vamos ouvir um trecho.
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0: Desbloqueou a sua memória afetiva? Já sabe que novela é essa? É a primeira versão da novela. Vamos ouvir você, quero te ouvir. Oi, boa noite.
1: Boa noite, Dilson Campos. Erivaldo de Ouro Fino, Minas Gerais, sul de Minas. O tema da novela aí é da Sim a Moça. A minha rádio é massa, tamo
0: Sim
1: junto.
0: A Moça. Leonardo também gravou, né? Sim a Moça.
2: Dilson, boa noite. Aqui é Marilene. Vamos
0: tudo bem?
2: Dilson, o tema é da Sim a Moça de antigamente, tá bom? E mando um abraço aqui pra todos nós aqui que estão ligadinha no seu programa e na Rádio Massa.
0: Muito obrigado.
2: A minha rádio é massa.
0: Muito obrigado, abraço. Beijo, cheiro no cangote. Ai, que bom.
3: Oi, oi, família massa. Aqui é a Ana Regina e a música é da Sim a Moça. Coloca aí no sorteio.
0: Tá bom, boa sorte, viu, Ana Regina? Beijo pra você. Boa sorte, menina.
4: Boa noite, Clodoaldo. Vou pegar a carona aí na resposta do povo.
0: Vambora.
4: A música é a abertura da Sim a Moça. Boa sorte pra aí, pra Medianeira. Ótima final de feriado a todos nós aí.
0: Pra você também, ó. Daqui a pouquinho tem resultado, hein? Peraí. Hugo Penny, Gabriel, Robin Hood da Paixão.

0: Massa FM 8h54. Maiara e Maraíza se olham no espelho.
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0: Tá na hora do Presentaço Air Fryer saindo agora. Obrigado pra você que mandou seu áudio, brincou com a gente aqui no Enigma. Obrigado mesmo, de verdade, de coração. É bom ter você aqui, né? O ouvinte, o melhor ouvinte das galáxias. Já que tá na moda, né? Falar das galáxias, né? O pessoal tá querendo dizer que, né, pode haver vida fora do planeta Terra. Você acredita nisso? Pois é, eu acredito que todos vocês são extras de tão bom, né, ter vocês aqui das galáxias, né? Porque tudo que vem do futuro, tudo que vem assim, né, é bom, não é? É bom, a gente tem que pensar sempre bem, sempre bem. Galáxias quer dizer que é melhor que o mundo. Então a gente agradece, a gente aplaude, a gente estica o tapete vermelho, dá presente, dá mimo. E a gente vai brincar pra valer, porque hoje não tem Voz do Brasil. Daqui a pouco vamos brincar mais ainda, não é? Airfly, agora tava indo tudo bem, aí entra o Cebolinha aqui no meio, né? A gola vai sair, a El Flyer. Quem tá levando é a Meidianeira Letícia Paulo da Silva. Aê, ganhou, parabéns. Meidianeira Letícia Paulo da Silva, final telefone 3876, parabéns, viu, menina? A partir de amanhã, você pode receber uma ligação aqui da Massa FM, são 5 dias úteis, e aí você vem buscar, tá? Final telefone dela eu já falei, e aí o que você vai fazer? Vem buscar, toma um café com a gente, toma um sorvete também, fique à vontade, vai ser recebida com toda a pompa que você merece. Daqui a pouco tem muito mais, não saia daí, 1 hora sem intervalos comerciais.
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12: De que forma eu quero... Eu tenho aqui uma panela de arroz elétrica, tá bom? Uma panela de arroz elétrica, que é ideal para fazer aquele arroz gostoso, soltinho, sem queimar. Você não precisa se preocupar. Você pode, depois que cozinhar o arroz, você pode deixar na... Você sobe a tecla, né? Deixa no amarelo e não no vermelho. O que, que vai acontecer? O seu arroz vai ficar fresquinho durante mais ou menos 10 horas. Olha que coisa boa. Mas aí você fala, eu quero ganhar a panela disso, eu quero ganhar a panela, o que eu faço? Eu quero saber, né? Hoje é feriado, eu tô mais soltinho que arroz de vó. Então, antecedendo o Minha Saudade é Você, eu já quero fazer aquele clima meio que romântico. Aí você vai me dizer, se você ganhar essa panela elétrica de arroz... Que dá para fazer outras receitas, claro. Dá para você fazer arroz, dá para você fazer uma carne também. Dá para você fazer o que você quiser, na verdade, né? Receitinha, prepara, coloca na panela, pronto. Vai estar uma delícia. Você vai me dizer quem é que você convidaria para fazer um arrozinho, um arroz, uma receita nessa panela. Quem você convidaria? O crush, um amigo, um familiar. Me conta aí em áudio curto. 11-3509-9290. Mas só vai ter o sorteio da panela se eu achar que vai valer a pena, né? Se tiver muitas participações, tá bom? 11-3509-9290. Você ganhando essa panela de arroz elétrica, fazendo uma receita sua, especial. Quem é que você convidaria para ir comer contigo aí na tua casa? Hã? Me fala. Ai, eu quero saber. Eita, nós. E a gente já começa já no climinha, né? Rick Renner, o